0: O texto prevê que a medida só vale para marcas e modelos do produto que já tiverem certificado e registro no Instituto.
1: Áureo Ribeiro argumenta que a exigência do selo físico encarece os equipamentos e gera autuações desnecessárias a motociclistas que usam capacetes já seguros. O deputado reforça que a medida não altera as exigências de absorção de impacto.
0: Termina agora o Jornal Câmara dos Deputados, produzido pela Rádio Câmara, com trabalhos técnicos de Wellington Teles e a apresentação de Val Monteiro e Luciana Vieira. Uma boa noite para você.
1: A Voz do Brasil volta amanhã. Boa noite.
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1: 9:04.
0: Começa agora pela Rádio Jornal Movimento. Um resumo e a análise aprofundada dos principais fatos do dia. Marcelo
1: Araújo. Vamos juntos a partir de agora com o programa Movimento Cultural desta quinta-feira, 17 de setembro de 2026. O programa tem a produção de João Lubambo, tem os trabalhos técnicos de Aldo Leite e Emílio Bezerra, Guga Naruso. Na redação, José Roberto. Programa Movimento Cultural de hoje apresentando a especialista em inteligência artificiais em carreiras e RH, Maísa dos Santos. O comediante Flávio Andrade vai estar com a gente. Paulo Vanderlei, do Sinduscom. Ele vai falar da Ficons 2026, que transforma Pernambuco em vitrine de negócios da construção. O quadro semanal Corrida em Movimento. Hoje, o Alex Santos entrevista os maratonistas Lula Holanda, de 72 anos, e Álvaro Soares, de 60 anos de idade. A biografia musical apresenta Marina Lima.

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0: Rural, 9:07.
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0: E no final da noite desta quinta-feira, os craques do Scratch de Ouro com as informações do futebol. Hoje é dia 17 de setembro. Você sabe o que aconteceu há 41 anos, no dia como hoje? O primeiro grande apagão, o grande blackout de 1985, aconteceu na tarde de 17 de setembro de 1985. Era uma terça-feira e foi o primeiro grande apagão de proporções históricas a atingir o Brasil. Afetou 8 estados e o Distrito Federal. Até ser superado pelo famoso apagão de 99, ele foi considerado o maior colapso do sistema elétrico nacional. O problema começou por volta das 15:45 em uma subestação localizada em São Roque, no interior de São Paulo. O sistema elétrico enfrentou uma sobrecarga devido à incapacidade da rede de transmissão de escoar toda a energia gerada por diversas usinas. Como mecanismo de proteção automática, para evitar danos maiores, o sistema de transmissão desligou em cadeia, provocando um efeito dominó que derrubou o fornecimento em parte das regiões Sudeste, Sul e Centro-Oeste. Os estados atingidos: São Paulo foi o estado mais duramente atingido, com 271 municípios no interior afetados. Rio de Janeiro, Minas Gerais, Espírito Santo parcialmente, Mato Grosso e Mato Grosso do Sul, Goiás, Rio Grande do Sul, com menor impacto, restringindo-se a alguns bairros de Porto Alegre, e o Distrito Federal. Embora o fornecimento não tenha sido cortado de forma totalmente contínua, variando por regiões e sendo restabelecido de maneira intermitente ao longo de cerca de 3 horas, o caos urbano foi imediato. Com os semáforos apagados, o tráfego nas grandes cidades entrou em colapso. Apenas na capital paulista registraram-se dezenas de acidentes de trânsito, infelizmente incluindo ocorrências fatais. O metrô de São Paulo paralisou temporariamente. No Rio de Janeiro, a estação da Central do Brasil ficou completamente paralisada por mais de 1 hora, gerando aglomerações e tumultos com milhares de passageiros presos ou sem conseguir voltar para casa. E aí você pergunta, atingiu Pernambuco de alguma forma? Sim, em umas questões. Emissoras de rádio e televisão, principalmente TV, né? O rádio, nós já tínhamos nossas grandes rádios, saíram do ar momentaneamente até conseguirem acionar geradores de emergência. Hospitais públicos e privados, em sua maioria, contavam com sistemas próprios de geradores e conseguiram evitar maiores tragédias. A eletricidade foi sendo gradualmente normalizada no decorrer do fim da tarde e início de noite daquele 17 de setembro.
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2: Você se lembra do apagão? De repente a luz acabou. Tudo apagou, menos o rádio. Porque ele continuou ligado no carro e no escritório, como ele é a pilha. Continuou ligado porque todo mundo ligou o rádio. Em casa porque, de repente, a geladeira parou. Nos escritórios, porque de repente os computadores se desligaram e os elevadores estacionaram. O que é que houve? Foi o rádio que informou. São coisas simples da vida. A gente nem percebe. Você já imaginou, por exemplo, o que é o rádio para um deficiente visual? O rádio é o mundo. O rádio é o infinito. O rádio é o universo.
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0: Ah, o rádio, o grande rádio. 9:12.
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0: Com Sandra de Sá. 9

0: 9:16 no Movimento Cultural. 9:16.
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14: Agora 9 horas e 20 minutos.
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14: 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Eleições 2026. Data Folha. Lula tem 46%. Flávio, 44% no segundo turno para a presidência. Resultado aponta empate técnico dentro da margem de erro de 2 pontos para mais ou para menos. 42% avaliam o governo Lula como ruim ou péssimo. 34 como ótimo ou bom e 23 regular. Tribunal de Justiça de Pernambuco mantém decisão de levar policiais do BOPE a júri popular por duplo homicídio em comunidade do Recife. Campanha de Raquel Lira vai à Polícia Federal e aponta a ligação de homem detido em ato de Flávio com PSB. Mais duas delegacias da mulher passam a ser 24 horas em Pernambuco. 6 continuam só em horário comercial. Supremo. Lula acusa André Mendonça de usar cargo no STF para fazer política. Sol Pires, no videocast. Mercado imobiliário de luxo exige foco na experiência do cliente e curadoria. Com presença de autoridades e estandes movimentados, Ficons 2026 dá largada em Pernambuco. Vamos falar desse assunto um pouco mais tarde com o Paulo Vanderlei, né? Que é do Sinduscom. Vai trazer mais detalhes pra gente. Parque da Jaqueira ganha 4 novas quadras e anfiteatro. Equipamentos públicos incluem estrutura para basquete 3x3, futebol e escalada. entrega

integra a concessão do parque à iniciativa privada. Candidatos ao Senado apresentam proposta para economia e desenvolvimento em

0: Mariano Sosso indica mudanças no esporte para a reta final da Série B. Esses e outros destaques você acompanha no JCPE, no jc.uol.com.br. 9:23.
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0: 9:24.
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0: Olha, implantação de tecnologias de RH esbarra em processos antigos e falta de gestão da mudança. Nós estamos conectados com a especialista em inteligência artificial e em carreiras e RH, a nossa querida Maísa dos Santos. Maísa, boa noite, bem-vinda.
3: Boa noite, obrigada pelo convite.
0: Maravilha, nós que agradecemos a sua presença aqui, que é tão importante. Em primeiro lugar, eu queria que você falasse um pouco sobre as suas funções hoje, especialista em inteligência artificial, em IA, em carreiras e RH. Atualize a gente por aí, Maísa.
3: Legal, bacana. A minha trajetória começou... em RH de grandes empresas, né? Então, trabalhei ali no comércio, indústria, né? Em grandes empresas dentro de RH, com recrutamento e seleção, treinamento e desenvolvimento. Em 2019, surgiu a curiosidade e vontade de empreender. Foi quando eu abri a minha consultoria de RH, que é a Hub RH, uma consultoria focada em recrutamento e seleção, treinamento, consultoria de carreira também para profissionais que querem desenvolver a carreira, se recolocar no mercado de trabalho. E em 2024, 2025, eu comecei a implantar inteligência artificial dentro da minha consultoria.
0: Sim.
3: E aí foi quando eu me aprofundei, né, em estudar inteligência artificial. Hoje eu faço uma pós-graduação também em IA, né, para negócios. E a evolução esse ano, a questão da inteligência artificial em 2026, eu acho que é o ano da IA. Sim. E aí eu consegui otimizar muitos processos aqui da consultoria. Eu falo que hoje eu trabalho 20%, né? 80% a IA trabalha para mim e 20% eu faço a revisão de todo o processo, todo o material que a IA ela automatiza aqui na minha consultoria.
0: Muito legal.
3: E também eu ensino outros profissionais a implantar, né, na consultoria, na própria consultoria, essa automação com inteligência artificial.
0: Maísa, você está falando de onde, por gentileza?
3: De São Paulo.
0: São Paulo. Eu pensei que eu tinha identificado um sotaque do sul do país, mas não, é São Paulo, né?
3: São Paulo, Paulista.
0: Paulista. É o seguinte, Maísa, antes de entrar no assunto específico, essa semana nós vimos várias preocupações, e aí eu queria trazer para o aspecto geral, e nada como uma pessoa dedicada à área da inteligência artificial, muita gente falando sobre a questão dessa relação do poder, né, dos seres humanos, que óbvio, somos nós seres humanos que conduzimos o progresso nesse planeta, às vezes o retrocesso também, por incrível que pareça, mas há uma grande preocupação em... até onde vai a inteligência artificial. E aí eu ouvi gente falando assim, olha, por exemplo, vamos lá, eu vou simplificar aqui para você dar o tom que que a gente precisa escutar. Imagina você, um robô, e de repente esse robô alimentado por inteligência artificial. E de repente você, maldosamente, introduz um comando nesse robô para ele tomar o poder dos humanos e passar a dirigir a sociedade. É óbvio que isso deixou muita gente empolvorosa e vem uma grande discussão. Situações como essa, e aí você amplia, fica à vontade. Situações como essa são possíveis

0: possíveis, Maísa, da gente perder o poder para a inteligência artificial mais no futuro?
1: É o que a polêmica que saiu nos últimos dias, né? Que a IA tá ficando cada vez mais inteligente e ela mesmo, ela tá conseguindo tomar algumas autonomias sem o humano ali por trás. Então teve algumas situações ali que eles invadiram alguns lugares ali e fizeram algumas coisas sem autorização do humano. Então realmente é preocupante, né? Essa semana os grandes ali das IAs, né? O dono do ChatGPT, da Anthropic, até aí eu esqueci o nome do outro também, que é bem grande. Os três, eles falaram, né, que é da importância de dar uma pausa ali no estudo da IA, na evolução da IA mesmo, porque realmente tá ficando preocupante, né?
0: Obrigado por você sair um pouquinho e atuar de forma mais abrangente, porque é um tema que preocupa todos nós na sociedade. Em relação a carreiras e RH, eu leio aqui um trechinho onde diz: implantação de tecnologias de RH esbarra em processos antigos e falta de gestão da mudança. O que é que você caracteriza, essa frase e o que é que você falaria sobre esse obstáculo dos processos antigos e falta de gestão na mudança, Maísa?
1: Quando a gente fala de implantação, né, de processos, eu acho que e de processos, a gente fala um pouco da inteligência artificial, né? Que quando a gente implanta uma IA em qualquer área, é importante ter os processos bem redondos. Porque não é só você conversar com a IA e a IA trazer as informações para você, porque acaba sendo muito genérico o que ela vai trazer para você. Então, ela tem que estar configurada, personalizada, conforme ali a cultura da empresa, os processos daquela área, os processos da empresa. E aí, às vezes, não tem processo, não existe processo, ou o processo está muito mal feito, um processo muito manual, e às vezes o colaborador fica muito tempo fazendo uma coisa, mesmo com a IA, né, com a ajuda da IA, ele fica muito tempo fazendo aquele processo. Então, quando faz a implantação de uma IA, também é uma oportunidade de fazer essa revisão desses processos e melhorar esses processos, né? Então, eu acho que entra muito essa questão também de aproveitar essa oportunidade para rever todos esses processos, né?
0: Você, como um entusiasta da modernidade, da inteligência artificial, você percebe que ainda há muitas empresas que têm resistência em avançar no mundo das IAs, Maísa?
1: Tem bastante. Ainda mais por questão de segurança, né? Eu acho que a maior preocupação das empresas hoje é realmente a questão da segurança. E eu acho que quando ainda saem essas matérias, né, que estão acontecendo esse tipo de coisa, de invasão, de IA conseguir fazer ali comandos sem autorização dos humanos, tem algumas empresas que realmente fica com um pezinho atrás. Mas as grandes empresas, né, elas estão utilizando a IA, elas usam IAs, às vezes até IAs próprias que elas mesmas estão criando, mas IAs grandes, né, com ferramentas grandes também, inteligência artificial, mas ainda tem esse certo receio, sim.
0: Maísa, quando você fala o seguinte, quando você fala em partir das implementações, começando pela escolha da solução e não pela identificação do problema, em que campo você está falando isso, Maísa?
1: Não entendi, repete a pergunta.
0: Eu estou lendo um trecho aqui onde diz assim, que você diz que, segundo Maísa, parte das implementações começa pela escolha da solução e não pela identificação do problema. Como é que eu devo entender isso aqui?
1: Porque aí ele parte de um princípio mesmo de melhoria, né? Então, assim, o que que eu quero implantar, né? Não esperar o problema acontecer, o erro acontecer, a falha acontecer, né? E sim, ter ali sempre a melhoria contínua no processo, né? Então, isso é muito importante quando a gente fala de inteligência artificial, de tecnologia, de RH também, tá?
0: Nesse setor, e aí em termos de investimento, em termos de

0: de apoio do setor público, né? E aí nós vamos falar, óbvio que cada estado tem a sua política, mas o Brasil, óbvio que é um governo, e aí estados, municípios, mas em termos da, do incentivo a essas modificações, nós temos muito por parte do poder público ou ainda é uma coisa muito incipiente, Maísa?
1: Ainda eu percebo que, por exemplo, escolas, né, vamos falar de ensino básico ali, não tem ainda o letramento, por exemplo, da inteligência artificial.
0: Sim.
1: Então, eu acho que tem muito ainda o que avançar. Eu acredito que as gerações, elas estão usando muito, por exemplo, a geração hoje, a Z, ela usa muito a inteligência artificial, né, ela já nasceu ali com isso, com essa facilidade da IA. Mas é muito ela, a pessoa mesmo pesquisando, estudando, tirando certificações, vendo no YouTube, os jovens mesmo baixando, fuçando ali, aprendendo, de uma forma muito conversando com a IA, e a IA trazendo as informações, e a IA tá certa, né? Então tem essa questão muito forte da geração mais jovem achar que tudo que a IA fala, tudo que a IA traz, na verdade, é o que é o certo. Então a gente tá usando a IA muito com a questão de empresas,
0: Sim.
1: e eu acho que falta um pouco mais desse apoio, ainda público com referente a essas tecnologias de inteligência artificial.
0: Maísa dos Santos, especialista em IA, em carreiras e RH. Maísa, no seu campo de trabalho, quais as maiores dúvidas que você encontra hoje na nossa sociedade? Quais são as perguntas mais recorrentes que as pessoas te fazem, Maísa?
1: Que a IA vai roubar o trabalho, né? Tem muita gente que fala, vou perder meu trabalho para inteligência artificial.
0: Ah.
1: Eu acho que esse é o maior medo das pessoas.
0: Sim.
1: E respondendo essa pergunta, né? Tem até um Fórum Econômico Mundial, ele trouxe que até 2030 vai abrir mais de 170 milhões de postos, de novos postos de trabalho. E
0: Sim.
1: também a gente vai reduzir, vai eliminar 92 milhões de postos de trabalho. Então a gente está com saldo positivo. Então vai ter mais postos de trabalho do que vai reduzir, porque realmente vai ter alguns cargos que serão extintos. Isso é fato.
0: Agora,
1: E o
0: oi,
1: que. Pode
0: vá.
1: falar.
0: Não, por favor, termine. Conclua.
1: E o que esses profissionais
0: Ah.
1: que vão perder, talvez, esses empregos mais operacionais, o que eles podem fazer? É realmente se diferenciar e se antecipar.
0: Sim.
1: Estudar sobre inteligência artificial. Não tem jeito. E independente de qualquer área, não só operacional, mas qualquer área, quem estudar inteligência artificial vai sair na frente dos outros profissionais que não estudam. Então, assim, tem que ver a inteligência artificial não como inimigo. Nossa, vou perder meu emprego para inteligência artificial. Não, ele vai ser o meu aliado. Eu vou aprender a usar de uma forma mais certa, como eu falei, né? Em configurar ela para ela trazer as informações corretas para o processo do seu trabalho, para o
0: Sim.
1: processo da sua consultoria, o processo da sua empresa. E aí sim facilitar o dia a dia, a sua rotina ali. Não falar, não, poxa, agora acabou meu emprego, não, não quero saber de IA, roubou meu emprego, né? Não, não, não vai acontecer isso.
0: Você me oferece uma oportunidade espetacular de uma pergunta que é a seguinte, vê só. Eu acho que você vai lembrar quando as primeiras empresas de aplicativo de transporte chegam no Brasil, houve uma dualidade muito grande, brigas mesmo em praças com os taxistas, né? Quem tinha lá a sua praça, que já pagava, tem a sua regularização, os taxistas, uma grande maioria, não aceitou a chegada de pessoas comuns, nós, por exemplo, que pudéssemos pegar nosso carro e ser os novos táxis. Com o tempo, uma grande parte desses taxistas, eles migraram para os aplicativos. Hoje, você pede o aplicativo, pode vir o táxi, dependendo da empresa. O que é que eu quero dizer com isso, aliado ao que você falou agora há pouco? De que as pessoas, ao invés de verem a IA como inimigas, devem vê-las como possíveis aliados mais adiante. Aí vem a pergunta, Maísa. Em relação às próprias empresas hoje no Brasil, eu não sei se tem alguma brasileira, não sei, francamente não sei, sou leigo. Teremos mercado suficiente dentro da IA ou daquilo que a IA proporcionar? Eu acho que é uma grande preocupação. Ou seja, ela vai absorver uma

0: grande parte desse mercado que ficou desempregado por conta dela mesma?
1: Sim. Então, pelo Fórum Econômico Mundial, né, eles falam que até 2030 vai ter mais de 170 milhões de novos postos de trabalho. Por conta da IA, vai gerar mais cargos, mais funções que hoje não existem. É, na verdade, assim, até já tem muito cargo que não existia ano passado, por exemplo, e esse ano já existe. Então, vai realmente vai ter essa necessidade de profissionais, principalmente da área de tecnologia, né? E aí que entra a pessoa se especializar, estudar, se qualificar e ver ali qual área que ela pode ter oportunidade de ingressar. Porque realmente falta, hoje, falta profissional, tá? Profissionais. Eu, como recrutadora, eu sei que o mercado está bem escasso em várias áreas, né? Não só nessa área de tecnologia, mas principalmente tecnologia, por exemplo. Então, oportunidade tem. Aí vai muito do profissional. Talvez fazer uma transição de carreira, mudar de carreira, né? Tá vendo essa ameaça na área, numa área mais operacional, então estudar para conseguir fazer essa transição, porque oportunidade já tem e vai ter muito mais aí pela frente.
0: Maísa, as pessoas podem lhe encontrar nas redes sociais? Em que perfil?
1: Sim, claro.
0: Ah, por
1: Sim,
0: favor.
1: lá no LinkedIn, né? Maísa dos Santos. Eu tenho Instagram também, que é Maísa, dos Santos.rh. Lá no Instagram eu falo com as consultoras de carreira, consultoras de RH, que querem também implantar inteligência artificial, né, nas empresas, nas consultorias delas também. Tá?
0: Algo que você queira falar para a gente aqui que eu acabei não perguntando, Maísa? Fique à vontade, por favor.
1: Eu acho que assim, de reflexão. É realmente ver a IA como uma oportunidade, né? Não como uma ameaça. E estudar de uma forma que você vai trazer benefícios para o seu processo. No começo, eu falo que no começo talvez vai ter uma demora ali para entender um pouco mais. Então, assim, como que eu consigo trazer contexto para minha IA, para minha inteligência, né, artificial ali, para ela conseguir trabalhar realmente para mim, né? Porque eu falo que hoje a IA aqui que eu utilizo, né? Eu utilizo, na verdade, algumas inteligências artificiais, mas a minha principal, eu falo que é a minha estagiária, e aí a gente tem dentro dela várias, né? Eu falo, na verdade, eu falo que é a minha empresa, né? A minha IA é a minha empresa, e dentro dela eu tenho várias estagiárias, tem analistas, né? Então eu tenho vários agentes ali que trabalham para mim no dia a dia, mas eu preciso treinar, eu preciso gastar um certo tempo ali, investir um certo tempo nelas, para ela trazer resultado para mim. Então, é essa mentalidade que as pessoas têm que ter, né? Não é que essas agentes vai substituir as pessoas. Não, a gente vai criar agentes para a gente conseguir ter ali mais produtividade, pensar mais, porque eu acho que é uma habilidade que vai ser muito importante para as pessoas, né? Esse pensamento crítico que hoje a maioria das pessoas também não tem, né? Que só joga na IA o que a IA traz para você, tá bom, tá certo.
0: Entendi.
1: Então, eu acho que essa reflexão mesmo, estudar, entender a ferramenta para ela conseguir gerar os resultados ali, e principalmente de produtividade no trabalho.
0: Deixa eu ver se eu lhe encontrei aqui. Mentora de carreira e Job Hunter, recolocação
1: Isso.
0: executiva. Essa aqui, Maísa dos Santos, no LinkedIn. Poxa, super legal. Maísa, a gente só tem a
1: Exatamente.
0: agradecer. É um tema super interessante, super empolgante, atualizadíssimo e com muito futuro. Maísa, muito obrigado pela entrevista. Grande abraço e sucesso.
1: Obrigada a vocês, adorei e boa noite.
0: Boa noite. Maísa dos Santos, especialista em inteligência artificial em carreiras e recursos humanos, né? RH. Agora 9h42, tivemos o início do jogo ali da Libertadores da América, Maracanã, primeiro tempo de Flamengo 0, Independiente del Valle do Equador também 0. No agregado 2 a 0 Flamengo, né? O Flamengo venceu o primeiro jogo por 2 a 0, pode perder até por um gol de diferença, que está tudo ok e vai para as semifinais. Agora 9h42.
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0: Chama o síndico. Olha ele aí. O síndico de Maia. Segundo ele mesmo dizia, o que mais comparece. 9h42.

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2: Agora 9:50.
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2: Ah, super legal. Nós temos o prazer e alegria de convidar agora para conversar com a gente o comediante Flávio Andrade. Alô, Flávio, boa noite, amigo, bem-vindo.
3: Boa noite, Marcelo. Eu já quero começar falando que sou seu fã e já passei muitas madrugadas no resumo final.
2: Eita, mas que legal. Gente, houve um tempo que no rádio... Que legal, viu, Flávio? Obrigado pelo carinho. Eu sou teu fã também, velho. Houve um tempo que a gente não podia falar a palavra no rádio, que a gente vai falar agora, mas hoje tem até o dicionário. E ele assumiu. Flávio, você deve conhecer aí do mundo da internet como o Tabacudo. É isso, Flávio?
3: É isso mesmo, Marcelão. Tabacudo.
2: Hoje,
3: depois
2: bicho.
3: De muito jeito falando sobre todo homem ser tabacudo, já fiquei com o apelido.
2: Poxa, mas super legal. Flávio, já tem uma história fantástica. Eu estava vendo aqui trecho da tua entrevista com o Niso, que foi super legal, acho que faz quase um ano por aí. É, tem algumas que devem ser marcantes, mas eu queria que você voltasse lá no começo, onde é para início da história. Você é recifense, é daqui, né?
3: Sou recifense.
2: Que bairro, Flávio?
3: Eu nasci em Recife, mas eu fui criado a minha vida inteira em Paulista, né? Lá em Maranguape 1.
2: Maranguape 1. E aí é o seguinte, como é que começa essa história? Começa lá mesmo em Maranguape, Flávio?
3: Olha, essa história começou na faculdade, eu fazia faculdade de cinema, e eu era muito fã, sempre fui muito fã do Zelezinho, né?
2: Sim.
3: Zelezinho sempre foi meu grande ídolo, e um dia o meu pai me levou para assistir o Zelezinho ao vivo, a gente já ouvia fita cassete em casa, DVD, e meu pai me levou para ver ao vivo, e quando eu vi aquilo no teatro, eu falei, é isso que eu quero fazer da minha vida, eu não sei como, mas é isso que eu vou fazer.
2: Puxa, que legal.
3: E aí eu fiz... Um show para meus amigos da faculdade com o que eu tinha visto do show do Zelezinho, mais umas piadas que eu tinha decorado de quando era criança.

0: filmaram esse show, e esse show foi parar na mão de Guga Marcel, aí na TV Jornal,
1: Sim.
0: que chegou até o programa de Cinderela, e eu comecei no programa da Cinderela, fui pro teatro, e já se vão aí quase 16 anos.
1: Puxa, espetacular. Você falou agora há pouco que escutava o resumo final, tem essa acompanha futebol. Qual é teu time do coração aqui, Flávio?
0: Eu sou náutico, salve
1: É
0: Hugo.
1: Náutico. Faz piada com o Náutico ou não? Ou faz com os outros?
0: Não, não faço com ninguém, prefiro não misturar, não.
1: Ah, boa, boa, boa. E aí é o seguinte, hoje você tem uma carreira consolidada, nacionalmente a gente pode dizer, já saiu do país, Flávio?
0: Já, duas vezes, fiz duas turnês na Europa, fiz uma no ano passado e uma esse ano. E no ano que vem já está marcado também para a gente ir com o novo show.
1: Poxa, espetacular. E óbvio que aí eu acho que tem uma grande mudança. Hoje você deve ter profissionais, né, nos bastidores que estão agindo. Como é você iniciar tendo o seu trabalho? Você bota sua cara, suas piadas, seu jeito e de repente vai crescendo, crescendo, crescendo. De repente você se vê compromissos com horários, com viagens. Como é essa mudança de vida, Flávio?
0: Cara, inclusive a gente está vivendo agora juntos aqui um desses dias meio malucos, assim. Eu fiz uma turnê agora por Minas Gerais e Rio de Janeiro. Cheguei hoje de viagem e amanhã eu já viajo para João Pessoa para emendar outra turnê. E hoje é o dia que eu tinha para sair com meu filho, com a minha esposa, para fazer alguma coisa. E a gente veio aqui no shopping. Eu tinha a entrevista agendada, eu deixei ela com meu filho ali, falando: deixa eu ir ali que eu preciso de uma entrevista. Então, a gente vai se adaptando, mas eu costumo dizer que lá atrás era isso que a gente queria, isso que a gente pediu a Deus, e agora é aproveitado.
1: Maravilha. Tem quantos anos teu filho?
0: Meu filho tem 3.
1: 3. E aí é o seguinte, ele já chega num mundo em que o pai é artista e o pai tem todos esses compromissos de artista. No caso da tua esposa, como é que foi essa mudança de vida? Ela aceitou bem ou teve um momento que, poxa, eu tenho que escolher daqui ou dali? Como é que foi essa trajetória?
0: Não, para ela também foi tranquilo, porque a gente está junto desde antes, né? Desde antes de tudo acontecer. Então ela acompanhou junto comigo toda a mudança, desde, como se fala no popular, desde que tudo era mato.
1: Ah,
0: E
1: entendo,
0: aí
1: entendo.
0: a gente mudou para São Paulo juntos, a gente saiu de Recife para São Paulo já juntos. Então ela pegou toda essa transição aí da vida, da carreira, de tudo.
1: É natural. Aí eu queria que você já aproveitasse, hoje é 17 de setembro. Como é que está a tua agenda até o final de setembro? E, aliás, outubro, fica à vontade para falar.
0: Amanhã, sexta, estou indo para João Pessoa. Eu estou com um novo show agora, que eu fiz até em Recife, aí em agosto. E aí vamos para João Pessoa, Natal no sábado, Currais Novos no domingo. Na semana que vem a gente fecha o mês em Castanhal, no Pará, e Belém do Pará. Outubro tem Recife. Eu tenho uma peça, eu e Cinderela.
1: Ah,
0: Toda a
1: boa.
0: cidade tem, sou eu e
1: Boa.
0: Cinderela juntos. Vai ter
1: Sim.
0: em Recife. Dia 23 de outubro, lá no Teatro Boa Vista, já fica o convite. E para quem quiser ver o meu novo show, mais uma vez em Recife, 19 de dezembro no Teatro do Parque.
1: 19 de dezembro, espetacular. Flávio, tem uma coisa que eu gosto de conversar com as pessoas que criam, com os artistas, e você, óbvio, é um deles no campo da comédia. Como é que funciona as inspirações para as novas piadas, para as novas cenas? Você cria, elas aparecem, você estuda, enfim. Eu queria que você. Vamos dizer que você já tem o seu show pronto, mas pintou uma nova cena. Como é que ela pinta? Tem um padrão ou vem de forma aleatória, Flávio?
0: É um pouco de cada, Marcelo. Eu tenho um roteirista que trabalha comigo, que também é comediante, aí Alex Salves, aí de Recife, grande comediante. Então a gente fica ligado em tudo. A gente, apesar do show que está rodando, o show que roda o Brasil em turnê, ele é um show padrão. Ele é aquele mesmo show como uma peça de teatro, ele é aquele show do ano. Mas toda semana no YouTube tem os meus vídeos semanais, de 15 minutos, 13 minutos. E esses vídeos, eles são semanalmente. Então, toda semana a gente tem que estar observando o que está acontecendo. Às vezes acontece alguma coisa comigo, às vezes também não acontece nada. E aí, quando não acontece nada, a gente se senta em reunião e fala: e aí, vamos falar de quê agora? Vamos pensar, o que que a gente pode falar? E aí, conversa um, conversa outro, sai uma ideia, e aí a gente cria do zero. Quando acontece alguma coisa, já é bom, né? Que já aconteceu.

0: Esse é só a gente colocar as piadas no meio ali, florear. Mas quando é do zero é difícil. Mas sai, tem que sair.
1: Maravilha, espetacular. O Flávio tem um personagem, eu acho que é um dos primeiros, né? No início, que é o Seu Botelho. Seu Botelho ainda entra em
0: Isso.
1: atividade ou foi aposentado já, Flávio?
0: Foi aposentado já. Ele até voltou no ano passado, quando eu fiz minha peça com Cinderela. A gente até incluiu ele. Mas depois a gente tirou porque teve umas mudanças de roteiro. Mas ele tá ali, eu não digo aposentado, eu digo que ele tá descansando. Quem sabe em alguma oportunidade ele tá de volta.
1: Poxa, maravilha. Nas redes sociais, eu sei, poxa, você tem mais de 2,5 milhões, eu estou lendo isso aqui, com certeza já deve ter passado aí alguns milhares a mais. 2,5 milhões de seguidores na página do Instagram, e óbvio que é muita gente. Dá para ter uma relação ali com essa rapaziada? De vez em quando chega alguém que você atende ou não dá, ou é a equipe? Como é que funciona essa relação, Flávio?
0: Não, sempre sou eu, sempre sou eu. Minhas redes sociais, sou eu que administro, sou eu que posto os meus vídeos, sou eu que escolho qual vídeo vai pro ar. Tudo comigo. Eu sempre tento responder o máximo de gente possível, ou no direct, ou no comentário. Mas, assim, confesso que não dá para ser todo mundo, porque, graças a Deus, é muita gente, é muita mensagem diariamente. Tem vídeo todos os dias, então é comentário de vídeo todo dia, mensagem de vídeo todo dia. Mas eu sempre estou olhando, eu sempre tento ali. Suprir a maioria das mensagens, às vezes encontra na rua também, eu sempre procuro atender todo mundo, é um prazer.
1: Eu perguntei a você sobre o futebol e agora eu pergunto sobre outro campo que estamos em época de eleições, vem eleições por aí, primeiro e segundo turno, presidente, governador, deputado estadual, senador, federal. Você também faz piadas com os políticos? Entra no campo político ou não, Flávio?
0: Não, eu não sou muito do campo político. Eu gosto de fazer piada realmente daquilo que a minha vida é. Eu nunca fui uma pessoa de política, eu nunca gostei, eu nunca acompanhei. Eu sempre procurei estar tá meio longe desses assuntos. Então, eu estou bem por fora. E aí, quando eu estou muito por fora de algo, eu prefiro não falar, porque eu não vou ter propriedade para falar. Então, eu prefiro falar de outras coisas.
1: E ainda é bom que não arruma confusão, né, Flávio?
0: Exato, a melhor parte é essa.
1: Poxa, maravilha. Flávio Andrade, alguma coisa que você queira falar que eu não perguntei, Flávio? Fique à vontade.
0: Ah, pô, quero aproveitar a oportunidade de estar aqui para dizer que no canal do YouTube, recentemente, foi lançado o meu novo especial, um show completo, novo, que foi o show do ano passado, que passou pela Europa esse ano. Chama Que Rolê Foi Esse? Tá lá no meu canal do YouTube completo. É 1 hora e meia do show completo, então é uma boa pedida aí para se juntar com os amigos, com a família, assistir e curtir uma boa comédia aí dos rolês que todo mundo já passou na vida.
1: Poxa, super legal, Flávio. A gente fica super feliz com o teu sucesso. Sempre que é um pernambucano, gente da gente, gente da terra, vindo de Maranguape 1, subúrbio de Paulista, cresce, encontra-se consigo mesmo na vida, passa a viver disso. A gente fica muito feliz de coração, desejando muito sucesso. Forte abraço para você e a família, Flávio.
0: Pô, Marcelão, eu que agradeço. Obrigado pelo espaço.
1: Legal,
0: E eu tô aqui, mas tô te acompanhando sempre. Sou seu
1: cara. Poxa.
0: fã, sou fã de todo o Scratch, de todo
1: Maravilha.
0: mundo, do João Vitor, do Edinaldo, de
1: Show.
0: todo mundo, do Igor Moura. Manda um abraço pra todo mundo por mim. Fala que eu sou fã de toda a galera e acompanho desde criança, graças ao meu pai, que sempre ouviu desde que eu era criança.
1: Como é o nome do teu pai, Flávio?
0: Elias.
1: Elias. Já vou deixar aqui. Elias e Flávio estão sempre ligados com a gente. Entrou no nosso caderninho. Flávio, um
0: Oh,
1: abraço.
0: coisa boa.
1: Sucesso, meu irmão.
0: Abraço, Marcelão.
1: Valeu. Flávio Andrade, o Tabacudo, aqui no programa Movimento Cultural. 10h02.
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1: E agora tem Cidade Negra. Eu nem ia falar assim, mas alto fica pedindo, dando corda. Aquele amiguinho que fica assim, vai lá, faz, vai lá. Não é tu que depois vai escutar as coisas, né?

0: Cidade Negra. Olha, tem gol do Maracanã, hein? Na Libertadores da América, gol do Independiente del Valle. Tem jogo, hein? Tem jogo. Seguinte, o Flamengo venceu a primeira por 2-0. E aí não pode cochilar. Se o Independiente faz 2-0, leva a decisão para os pênaltis. Rapidinho, o Flamengo começou a jogar bola agora. 10:06.
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0: Olha, daqui a pouquinho no Corrida em Movimento, o Alex Santos com a gente. Vai trazer as histórias dos maratonistas Lula Holanda e Álvaro Soares. Daqui a pouquinho no Movimento Cultural.
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11: Agora 10 horas e 10 minutos no Movimento Cultural. 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
12: Valeu, boa noite para todo mundo que está acompanhando aqui o Corrida em Movimento nessa noite de quinta-feira. E estamos aqui pela Rádio Jornal trazendo dois convidados que eu sou fã de carteirinha, tá? São pessoas que eu conheci na corrida de rua, que eu tenho o maior prazer em ter no meu círculo. Eu considero vocês meus amigos, então não sei se é recíproco isso, mas daqui a pouco
13: o tempo vai dizer.
12: Bom, gente, Lula Holanda, o nosso veinho sniper, 72 anos de idade. E do meu lado, também aqui, Álvaro Soares, do Corre 10, todo mundo conhece, sessentou esse ano. Então, por que eu estou destacando a idade dos senhores? Para mostrar, para quem está nos acompanhando, que está ouvindo a nossa programação, que para corrida de rua, essa questão de idade é muito relativa. Lula, com quase cento e quantas maratonas, Lula?
14: 146 maratonas.
12: Ah, brincadeira, né? Álvaro também com grande número. Quantas maratonas, Álvaro?
13: 11 maratonas.
12: 11 maratonas. Gente, são números expressivos. Mas, Lula Holanda, eu não vou começar com você pelos mais velhos, não, porque se eu sou até... Mas pela experiência que você é o nosso rei, referência quando se fala em corrida de rua. Mas, gente, Lula Holanda começou a correr com 50 anos de idade. E hoje ele está aí com 72 anos, correndo todos os dias. Impressionante isso, né, Álvaro? CTD, né?
13: É uma monstruosidade.
12: É um monstro. Lula, que bom tê-lo aqui. Já conversamos várias vezes, mas é sempre uma honra conversar com você. Boa noite.
14: Boa noite para vocês que estão aqui presentes e para os telespectadores, aquelas pessoas que vão nos ouvir e que já estão nos ouvindo, né? Para mim é um imenso prazer estar mais uma vez com você. Porque você sempre me conquista e o dia que você me convida, eu estou presente. E hoje, um pouquinho diferente, ao lado de uma pessoa que eu gosto muito, que eu já estive também com ele em outras vezes, com você mesmo. Mas, gente, a corrida para mim é uma coisa muito significante, né? Eu gosto, eu amo correr. A corrida, ela me acompanha há 22 anos, quando eu comecei aos 50 anos, né? Foi a melhor coisa que eu fiz na minha vida foi ter dito sim à corrida, né? E hoje eu criei essa situação que você falou, o CTD, correndo todo dia, foi exatamente num período da pandemia, uhum, né? Que houve assim uma mudança.

0: mudança radical no pedestrianismo brasileiro, não digo nem pernambucano, né? E naquela época da pandemia, eu fui proibido pela minha família de correr, de sair de casa.
1: Tinha que se resguardar por questão da idade, né?
0: Exatamente, né? Porque eu estava com 65 anos e começou a morrer pessoas, coincidentemente, mais velhas dessa faixa etária, né? E minha família, ela me privou e disse: papai, o senhor não sabe, vai sair, minhas filhas. Eu digo: convença sua mãe para que eu possa correr dentro do apartamento.
1: Você correu dentro do apartamento?
0: Foi, dentro do apartamento, porque eu adoro minha mulher, adoro as mulheres, mas elas são muito picuinha com a casa. Eu só entro na minha casa, no meu apartamento, né, sem meu sapato, para não deixar rastro, né? E eu convenci, e a minha filha convenceu a mulher, e disse que ele pode correr até em cima da mesa. Foi aí que eu comecei a correr, né, na pandemia, dentro do meu apartamento, e corria todos os dias 10 quilômetros.
1: Dentro do apartamento?
0: Dentro do apartamento.
1: Qual o tamanho do apartamento?
0: Pronto, Lula? O apartamento é pequeno. Ele tem 130 metros, mas só que eu criei uma pista de Cooper.
1: Dentro do apartamento?
0: Dentro do apartamento, uma pista de Cooper. Eu saía da varanda do meu apartamento, abria a porta e dava de frente para o corredor. Eu fui privilegiado, porque não dava de frente para o elevador. Abri a porta do corta-fogo, tá certo? E ia até lá, dava 15 para lá e 15 para cá. Então,
1: 15 metros.
0: 15 metros, não era? 15 metros. Então, dava 30 metros. Para fazer 10 quilômetros, eu tinha que dar 333 bate e volta. Tinha que ir lá.
1: Fazer isso todo dia, Lula?
0: Todos os dias. O mais difícil, foi o primeiro dia, porque eu não misturei o tempo. O primeiro dia, eu lembro como hoje, eu fiz em 1 hora e 26 minutos. Mas depois eu fui ajustando, aí ficou em torno de 1 hora e 15. Foi um momento muito ímpar para mim, porque não foi para mim só. Porque eu comecei a motivar pessoas a correr não só dentro do apartamento, mas dentro da área restrita de onde morava, né? Uns correu subindo e descendo escada. E outra coisa, o meu prédio, o síndico proibiu a circulação na área útil. Eu tinha que correr dentro de casa. Então isso aí marcou muito a minha história aos meus 65 anos no mundo da corrida.
1: Eu acho interessante, viu, Lula, para a gente colocar Álvaro aqui na conversa, porque é o seguinte, Álvaro se assentou esse ano, né, Álvaro?
2: Exatamente.
1: Mas com carinha de 40, viu?
2: Eu tô com 60 com um corpinho de 59.
1: Mas Álvaro, inclusive, Álvaro é uma das figuras que eu mais encontro nas corridas de rua, é um cara que conversa muito comigo, inclusive dá até sugestão de pauta, viu, Lula? Correndo.
0: Opa.
1: A gente vai conversando, ele me dá ideias de pauta, mas Álvaro é um cara que eu gosto muito justamente por ser um cara fiel, sincero. Ele não tem meio termo, não. Mas, ô Álvaro, conta um pouco da tua história. Começasse a correr com quantos anos?
2: Antes.
1: De... Você era obeso, né?
2: Sim, antes de falar da minha história, eu quero só me solidarizar com Dona Tânia, que é a esposa, sim, a esposa do nosso amigo Lula. Ele está dizendo aqui, imagine esse cidadão correr todo dia 10 quilômetros, ele suava a casa e ele quer que a esposa dele ache isso bom. Entendeu? Então, mas pela saúde mental dele e de todo mundo, Dona Tânia, né, deixou, então, eu quero parabenizar a Dona Tânia, né, que ela vai ouvir a gente, mas aproveitando, obrigado aí pela a oportunidade de estar aqui conversando com vocês. Boa noite a todos. Mas é isso aí. Eu tenho algum tempo já de corrida. Eu tinha asma. Tinha 108 quilos. Eu não sou uma pessoa alta, né? Então, tinha 108 quilos e minha esposa já corria. E eu fazia todo o esporte que você imaginava. Eu sempre fui
1: ligado ao esporte. Dona Eide já corria.
2: Minha esposa já corria.
1: Certo.
2: E aí ela dizia tal, e ela ia pra Jaqueira, e eu comecei, né? E eu com cento e...
1: Quantos anos, Álvaro?
2: Rapaz, eu sinceramente, eu não tenho exatos o tempo, não. Mas aproximadamente uns 30 anos atrás. Eu tô com 60, então tinha 30 e poucos anos e 108 quilos. E aí eu comecei pra Jaqueira, né? Que é onde quase todo mundo aqui de Recife começa o... E aí eu... com asma, eu dava uma... Ela começava a correr na Jaqueira, eu, com esse peso que eu tinha, né, bem pesado, ela partia, eu partia atrás, aí chegava no 200 metros da Jaqueira, eu cortava caminho para pegá-la mais na frente. Depois corria mais 200 metros, passava ali até onde é o banheiro da coisa, corria mais 200 metros. Eu sei que um quilômetro eu fazia 500, porque eu cortava caminho. E com a bombinha, porque eu usava a bombinha de asma. E isso foi durante muito tempo. Então eu demorei muito tempo até conseguir dar uma volta, depois duas voltas. E aí, falando em corrida, e Lula disse que eu... corrida é a minha vida. Porque eu trabalho com corrida 24 horas por dia, praticamente. Ou eu estou correndo, ou eu estou trabalhando, ou eu estou...
1: E é correndo também?
2: Correndo também, envolvido com a corrida de rua. Isso porque, há alguns anos atrás, com uma conversa que eu tive com meu filho, e a gente querendo fazer alguma coisa para o mercado de corrida, que estava começando. E a gente pensou em criar uma revista. Porque tinha aquela revista Torcida, a gente conhecia Kleber, e aí a gente tentou montar uma revista, e depois a gente conversou com o Deco, que era um amigo nosso, meu filho, eu sou de tecnologia, a gente chamou um amigo para conversar, acabou que a gente disse, não, bora fazer um site, e aí virou um site que a princípio era para vender foto, e a gente tinha a primeira foto vendida digitalmente aqui na região, não era as empresas que tem hoje, a gente tinha colocado, E o prazer de estar aqui, como eu estava dizendo, é que durante muito tempo o Corre 10 era um parceiro estratégico do Sistema Jornal do Comércio, que tínhamos era NE10 e Corre 10. Então, dividíamos no site o banner, né? E a primeira corrida que entrou no nosso site foi a Meia Maratona TV Jornal, que teve 4 edições. Né, e foi para a gente muito significante. Então, voltando para a coisa, então eu comecei correndo, fui melhorando a minha condição de física, tal, e minha mulher disse que ela colocou uma semente em mim e eu virei...
1: Criou um monstro.
2: Criou um monstro, virei o louco que só fala em corrida, só pensa em corrida. E eu costumo dizer para todo mundo que se existe uma pessoa que goste mais de correr do que eu, ele está aqui do meu lado, que é Lula.
1: Ô, Álvaro, você falou uma coisa que me chamou a atenção na questão da asma, né?
2: Uhum.
1: Muita gente não sabe, mas a corrida de rua ajuda muito nesse quesito, né?
2: Eu não sou médico, mas a asma é
1: uma inflamação. Eu falo que o médico falou, né?
2: Eu não sou mas a asma é uma inflamação. Então, se você fortalece o sistema respiratório, consequentemente, você vai estar mais forte para isso. E, inclusive, existem atletas olímpicos que têm asma.
1: O Gustavo Borges
2: tem asma, então asma, você, né? Tem que tratar, inclusive tem o controle de doping, de medicação, tal. Então a corrida de rua, né, e o próprio correr como eu digo, né, é a minha vida, e eu agradeço a Deus todo dia de ter saúde, né, para poder fazer esse esporte que a gente tanto ama e se relacionar com pessoas, né, que esse mercado... O mercado apresenta a gente, e é por isso que a gente está aqui, né? A gente está diante de pessoas do mercado e que dá a oportunidade a gente de contar um pouquinho da história e ter o privilégio de estar junto do senhor
1: Lula
2: Holanda.
1: Lula da Corja,
2: da,
1: né?
2: Corja, que ele sabe, a gente sabe que a primeira vez que Lula correu na rua foi um convite que ele ficava dentro da jaqueta, ele dizia, vamos para a rua, ele dizia, não... E eu achava que esse rapazinho era um corredor, e depois ele virou uma lenda da corrida, uma lenda da corrida de rua, né? Se transformou isso em dezenas de, centenas de maratona, e movimenta, né, com o grupo dele, a fábrica de maratonistas, que é a Coja.
1: Essa camisa era pesada, viu?
2: Eu tenho um problema com essa camisa, porque uma vez, eu por causa do Corre 10...
1: Tem alguém me devendo uma camisa faz tempo.
2: Por causa do Corre 10, as pessoas me chamavam de, não mais de Álvaro, Corre 10, Corre 10. E aí, a única camisa que eu uso sem ser a minha, a Coja de vez em quando, muito raramente. Aí eu cheguei
1: aí, Lula.
2: Não, mas eu cheguei na jaqueira, o cara gritou, Lula, eu digo, aí lascou. Eu já não tenho identidade, eu já sou Corre 10, não sou mais Álvaro. E agora eu vou ser Lula e não uso mais a camisa dele.
1: Ô Lula, 72 anos, você é uma referência, quando... Obrigado. Eu acho que 99% dos corredores, estou exagerando, eu acho que 100%.
2: Não, né? Teve muita gente nova chegando, mas quem tem um pouquinho de tempo nesse
1: conhece Lula.
2: Conhece Lula.
1: Conhece Lula. Ai, ai.
2: E só lhe atrapalhando, me desculpe. Obrigado. Quando a gente vai e que a gente usa a camisa da COGE em qualquer lugar que a gente for, mesmo sem a camisa da COGE Fest,

0: você é de Recife, é da Conja. Eu sou um dos fundadores e tenho muito orgulho de ter participado desse processo. Então, realmente, é uma marca muito forte.
1: É forte, viu?
0: Entendeu?
1: Como é ser referência, hein, Lula, aos 72 anos de idade?
2: Mas antes de te dar a resposta, eu gostaria de mandar um abraço.
1: Mande dois,
2: para o pessoal,
1: três.
2: Da família Conja.

0: treinar, né? Todos os dias, como você falou, eu estou hoje numa missão, né? Depois de correr dentro do apartamento 202 dias, todo dia 10 quilômetros,
1: E ele acha
0: eu.
1: isso normal.
2: Né, pessoal, ele fala numa naturalidade, né, Álvaro? Não tem. Tipo,
0: Eu hoje eu tô
2: Rapaz,
0: com.
2: o homem correu no aeroporto, cara. No aeroporto.
0: Eu hoje eu tô com uma missão, né? Porque nós somos movidos a desafios. E eu coloquei um desafio para mim, logo após a pandemia, de correr um ano todo dia. Aí deu um ano, foi legal. Aí o segundo ano foi
2: Um ano
0: legal.
2: todos os dias,
0: Todos os dias,
2: 365 dias.
0: religiosamente. Eu hoje eu fechei 1721 dias. E a missão é chegar a 1825 dias, que são 5 anos.
2: Então vamos lá. Hoje é quinta-feira, 17 de setembro. Quantos dias corridos?
0: 1721 dias.
2: Dá para tu, Álvaro?
0: Todos os dias eu publico lá no meu Instagram. Dá uma olhadinha, dê uma olhadinha. Aproveita. Lula Holanda, no Instagram. Então hoje foi 1721. E tenho fé em Deus, né? Concluir esses 5 anos. Em janeiro, dia 2 de janeiro, aí eu vou repensar em um novo desafio, porque realmente às vezes você tem que mudar,
1: Ô
0: né,
1: Lula, me desculpa.
0: metas de
1: Me
0: desafios,
1: desculpa
0: né,
1: atrapalhar,
0: para te
1: Lula.
0: motivar.
1: Me desculpa lhe atrapalhar.
0: Diga, meu amor.
1: Tu acha que tá enganando quem? De achar que vai mudar. Ele vai mudar o desafio, ele vai melhorar. Ele vai correr todo dia, duas vezes por dia.
2: Duas vezes por dia, é.
1: Pois é. Então, não venha com essa, não, que ele não vai parar, né?
2: Voltas ao mundo, né?
0: Tem. Ó, você deu toque em um item, né? Eu estou meio paranoico,
1: É
0: né?
1: nada.
0: Com
2: Não,
0: corrida.
2: Lula, que é isso,
0: Meio,
2: jamais.
0: meio, meio.
1: Somos testemunha que ele
0: Ó,
1: não é.
0: Álvaro é uma pessoa que me conhece, né? Há muito tempo. Realmente ele foi uma das pessoas que me motivou a sair do casulo, né? Porque eu comecei a correr dentro da jaqueira e tinha medo de sair da jaqueira. E aí eu saí da jaqueira para fazer umas corridinhas na
1: A
0: rua,
1: gente contratou uma bike, tá
0: uma
1: lembrado da
0: bike
1: história?
0: era, foi.
1: Uma
0: Então foi aí
1: bike
0: que
1: com som,
0: começou.
1: um som. A gente contratava, né? Contratava uma bike, ia correndo, e a bike correndo, e a gente fazendo barulho pela jaqueira de manhã cedo,
0: Foi, era bagunça.
1: com
0: E
1: música.
0: depois veio a Kombi, não
1: Depois veio
0: foi?
1: uma Kombi.
0: Foi.
1: A gente contratava uma Kombi com som, que a gente fazia uma cota, né, Lula? E era a gente chegando e aquele um som de balada, e fazendo barulho lá, desceu o juiz, mandou a gente parar com o som, porque quase que a gente era preso. E era a gente correndo pelo meio da rua, o povo ia cansando e a gente ia jogando dentro da Kombi.
2: Ah,
1: Entendeu?
0: entendi.
1: Era
0: Porque
1: um
0: normalmente
1: reboque.
0: o nosso percurso era Jaqueira, Açude e Apipucos, que dá 10 quilômetros, né? E as pessoas iam, conseguiam ir, mas não conseguiam voltar. Aí a Kombi trazia. Mas voltando que você falou, as voltas, né? Eu tenho uma planilha que eu tenho todos os meus dias que eu corro em quilometragem, tempo e pace. Tenho tudinho.
2: Você controla tudo?
0: Eu tenho todas.
2: Ainda bem que ele não é paranoico,
0: Não,
2: viu,
0: não
2: Álvaro?
0: sou para.
2: Se, já imagina se fosse, Álvaro, hein?
1: Bem, né?
0: Então, a minha ideia foi o seguinte: tem outra coisa, outro objetivo, eu digo, para nos mover, né? Aí eu digo, rapaz, será que em 10 anos eu consigo fazer uma volta no planeta Terra? Consegui. Em 10 anos, eu corri 40 mil quilômetros. Planeta Terra, pergunta lá no Google. São 40 mil quilômetros, uma volta no planeta Terra. Aí, em 10 anos de corrida, eu corri, bati os 40 mil quilômetros. Tem momento registrado, tudo. Aí, depois eu digo, vamos correr mais 10 anos, né? Aí, corri mais 10 anos e deu para fechar mais 40 mil. Então, já estou com 80 mil e já entrei na terceira volta do planeta
2: Daqui
0: Terra.
2: a pouco ele vai correr a Via Láctea completa, viu, Álvaro? Nesse ritmo dele aí. Três voltas já ao mundo.
1: Vamos
0: Não, mas
1: voltar, vamos voltar
2: ao
1: um
2: redor,
1: pouquinho,
2: né?
1: vamos voltar um pouquinho. A esposa dele tinha razão ou não? Eu não tenho.
0: Mas a terceira volta no planeta Terra, gente, a gente está com 88 mil, porque eu divulgo, eu escrevo, eu lembro, 88.985 quilômetros. 88.985 quilômetros. E a meta é chegar a 120 mil quilômetros, que são 3 voltas no planeta.
1: Razoável, uma coisa razoável.
2: Coisa
0: Só
2: leve,
0: que,
2: leve.
0: olha, então vamos fazer umas continhas aqui rapidinho, tá? Vocês que estão vai nos escutar, que está nos escutando, eu estou com 72 anos, tá certo? Eu passei 10 anos para fazer o quê? 40 mil, né? Eu estou

0: com 72, 2 anos, eu fiz 8 mil. Então, gente, vai dar 80 anos e eu não vou conseguir. Vou chegar próximo. Aí eu criei um objetivo para mim, para entregar mais rápido, é fechar 100 mil, porque é um número bonito. 100 mil quilômetros, tá certo? Aos meus 75 anos. Aí vai ter festa. 75 anos.
1: 100 mil quilômetros.
0: 100 mil quilômetros. Aí você vai estar presente lá na Jaqueira.
1: Rapaz, eu participei dos 70 anos de Lula, que foram...
0: 70 voltas no Parque da Jaqueira.
1: Aí eu escolhi um dia, viu, Álvaro? Porque não dá para correr todos os dias, né, com o homem, né? Porque... E no dia que eu fui, tava forró lá, foi uma festa.
0: Mas você falou num ponto muito importante, é que você deveria explicar como foi, né? Porque, ó, gente, eu corria...
1: E direito a camisa, todo mundo com a camisa do Lula. Valeu, campeão!
0: Valeu. A cada 5 anos, botei isso na minha cabeça também, foi outra meta. A cada 5 anos de vida, eu corria a minha idade. Eu comecei a correr com 50 anos. Com 55 anos foi que surgiu essa ideia. Aí eu dei 55 voltas no Parque da Jaqueira. Aí a turma no outro ano disse, Lula, vai dar 56? Eu digo, ore para que eu chegue a 60, que eu vou dar 60 voltas. E eles cobraram. Quando eu fiz 60 anos, eu fiz camisa também de 60 voltas e corri 60 voltas no Parque da Jaqueira. Quando eu fiz 65 voltas no mesmo dia. Só que quando chegou em 70 anos, o meu filho, o Russinho, quero mandar um abraço para o Russinho, disse, pai, por que você faz uma semana correndo com o Lula? E não fica tão desgastante? Porque eu lembro que as pessoas que correram as 65 voltas, muitos amigos seus, foram embora e sobrou muito bolo. Aí eu digo, rapaz, que menino inteligente, né? Aí eu criei a situação, Álvaro, você lembra? Aí a gente começou no domingo, correu 10 voltas, até sábado, 10 voltas, aí fechou as 70 voltas no sábado e foi uma festa maravilhosa.
1: Eu corri o último dia, eu estive lá presente.
0: Aí eu quero até avisar para você e para quem está nos escutando, quando eu fizer 75 anos, daqui a 3 anos, vai ter 75 voltas. Imagina. E vocês já estão convidados.
1: Ô Álvaro, me diz uma coisa. Muita gente acha que começar a correr depois de 50 é tarde demais. O que é tarde demais para começar a correr? Acho que é não correr, né?
2: Esse é um assunto que me interessa, porque até pelo próprio site e pelo movimento que a corrida... recentemente eu fiz um estudo, né? Eu escutei um termo, né, que pouca gente conhece, mas é um termo que para as pessoas que têm uma certa idade, né, considerada ou mais velha ou um pouco mais madura, que são os NOTES. Depois, se vocês puderem pesquisar, são pessoas que na sua faixa de 60, 65 anos são produtivas, trabalham, são empresários, são pessoas que não se contentaram em se aposentar ou estar perto da aposentadoria e parar. Então, existe um movimento no mundo, que é esse de NOTES. Eu até escrevi um Corre 10, tem uma matéria falando que são pessoas de uma certa idade que os Lulas, os Álvaros da vida, que se recusam a ter aquele estereótipo de uma pessoa de 60 anos. Tanto é que se você via aquelas imagens de idosos que tinham antigamente, era uma pessoa com uma bengala. Tá certo? Era uma pessoa. Hoje não é mais assim. Não é mais uma bengala, é uma pessoa. Né? E aí, essa questão toda desse negócio. E eu estou começando a estudar isso. E aí você vê que o mercado de corrida, ele tem gente nova chegando muito. E tem muita gente de meia idade e para idoso também vindo. E recentemente eu estava conversando. O costume que a gente tem de correr e ir para uma padaria. E aí eu estava com minha esposa sentada na padaria, tomando café. Depois chegaram, eu vou falar senhoras, porque eram mulheres, que elas chegaram às 5, 6. Aí eu comecei, elas muito alegres, né? Corredor faz muito barulho, né? Alegre, gritando, não sei o quê. E aí eu comecei a observar, e eu tomando café, elas estavam às 6, todas senhoras, com um sapato da moda, sapato caro, roupa, topzinho, manguito, pochete e conversando como se fosse

0: meninas de 17, 18, 20, 25 anos lá, num grupo felizes da vida, porque estavam lá. Eu tirei uma foto. E isso foi alvo de conteúdo para eu escrever essa coisa que eu estava falando. Aí eu conversando com minha esposa, né, que é da minha idade, né, praticamente, eu disse, veja como é que são as coisas. O mercado de corrida tá tão importante que essas mulheres que estavam ali, provavelmente há 5 anos atrás, estavam em casa esperando o marido chegar, acordar para fazer o café deles. Então, hoje eu encontrei novamente. Como eu sabia que vinha para cá, eu tirei uma foto. Estavam elas, na maior felicidade do mundo, todas bem vestidas, com óculos baixa pace, com não sei o quê, felizes, num dia de quinta-feira de manhã, numa padaria, tomando café. Então, ou o mercado, o próprio mercado, se atenta, porque essa mulher, essas mulheres, nós compramos tênis caro, estamos no mercado, comprando óculos, comprando isso. Então, o movimento de ser, como a gente brinca, né? A gente passou por todas as transformações da tecnologia, sociedade, tal, e isso está acontecendo, a gente está fazendo parte disso. Então, é engraçado que minha filha, meu filho diz que não tem um único dia na semana que um amigo dele passa e não tira uma foto minha correndo pela Agamenon, correndo pelo Monibus. Aí Alvin disse, eu não aguento mais de ver que esse velho doido. O pessoal pega e encontra, diz, rapaz, encontrei teu pai meio-dia no viaduto do Cabanga correndo, porque eu tenho esse... Eu não tenho a loucura de fazer 5 mil, digo 1 mil, 40 mil, 100 mil quilômetros, mas eu tenho a loucura de sair para correr meio-dia no sol, porque eu gosto de correr no sol. Então, esse mercado e essa qualidade de vida, o que a corrida de rua e o esporte, o ciclismo proporcionam para a gente, é importante e tem modificado um mercado inteiro. Não sei se vocês têm essa curiosidade. Antigamente, a gente saía para correr, Lula sabe disso, de manhã, só tinha gente correndo de madrugada. Né? Você que é corredor também. E aí eu e minha esposa, a gente comprava aquelas camisas bem... Era o casal marca-texto, porque eu tinha medo que as pessoas não nos vissem de noite. A gente corria com camisa laranja, camisa amarela. Hoje não, você chega num 4 da manhã, num sábado aqui, tem dezenas de pessoas correndo.
1: Para chamar a atenção.
0: E aí vai ter gente jovem, vai ter gente de meia idade, vai ter idoso, o dito idoso. Então eu acho assim, eu acho que o papel que a gente tem em ter essa idade e formar... Olha, não tem um único dia também quase que eu não chegue no elevador e as pessoas, o que é que eu faço para começar a correr? Você deve ter escutado isso, todo mundo pergunta isso. Então a corrida, ela realmente é um esporte muito democrático. Não é tão barato como as pessoas dizem que é, né? É só correr. Aí porque tem um tênisinho mais caro, tem um negócio, não só é isso. Mas assim, a gente está falando isso aqui agora, num canal importante sobre isso, ver como isso é relevante.
2: Muito
0: relevante. Muito relevante. Muito. Então, assim, eu tenho um amigo nosso que ele disse, o privilégio de acordar de manhã cedo para correr, ele jamais vai ficar triste, porque tem tanta gente que não consegue nem levantar.
2: Nem levantar.
0: Levantar, ter o privilégio de levantar. Então, a gente aproveitar esse momento que a gente tem de ter a satisfação de ter saúde para isso, agradecer a Deus por ter saúde para isso, e ter a oportunidade de conhecer pessoas, sair o mercado, pronto. As pessoas que têm um pouco mais de idade são as pessoas que têm, pelo próprio tempo de vida, mais condições financeiras de viajar. Então, todo mundo que corre quer sair para viajar, quer ir para a cidade, quer comprar uma roupa, quer comprar isso. Então, o mercado hoje, ele escuta e vê. Basta ir numa loja de domingo hoje, num shopping, a loja cheia, todo mundo comprando tênis. E não é adolescente que está comprando tênis.
2: Não, não é
0: verdade. Não é coroa. Somos os nós, idosos, e agora qual é o termo que eu falei? Note. Anotem esse termo aí para procurar depois.
2: Gente, olha, infelizmente eu falo isso porque o tempo acabou, né? Pelo conteúdo aqui, eu acho que passaríamos 3-4 horas, viu, Berg, conversando. Precisamos repetir essa conversa, precisamos realmente. Inclusive, já a nossa querida amada já pegou o contato dos dois, deve vir alguma coisa pela frente, né? Que ela é produtora aqui da rádio, deve fazer alguma coisa pela frente. Lula, dê um recado, passa um recado para quem está começando a correr agora. Tem aquele... Eu vou falar o seguinte. Hoje, quem tem... Eu, por exemplo, eu tenho 52 anos hoje.
0: Com um corpinho de 51, Adil.
2: Um corpinho de 54. Corro só há 14 anos. É muito pouco referente a vocês dois. Muito pouco, entenda-se, né? Tem gente que está correndo há um ano e Bergman está há pouco tempo, mas é um monstro aqui na corrida, né? Mas qual é o conselho que você dá, Lula, para quem está começando agora, independente da idade?

0: Rapaz, a corrida por si só, ela motiva, né? Porque, como o Álvaro falou, aonde você passa, como você é um corredor, por exemplo, no meu prédio, todos querem saber o porquê, né? Sempre querendo partilhar desse momento de correr. Então, um conselho que eu dou, não desista. Vá, se entregue. Não é correr, porque as pessoas estão, eu não sei o correr. Meu Deus, você não sabe correr, você já nasceu correndo. A criança, evidentemente, que ela engatinha antes, né? E depois ela começa a dar os primeiros passos, mas ela, a vontade dela é correr. A criança, ela, a melhor coisa que ela quer fazer é correr. Então não desista, não tem idade, né? Eu sou prova viva disso, eu comecei com 50 anos, já estou com 22 anos correndo. É você encontrar uma assessoria, não, tudo bem. Hoje você tem que pagar alguma coisa na assessoria,
1: Mas eu acho
0: mas vá
1: importante ter uma
0: para um
1: assessoria,
0: grupo,
1: né?
0: vá para uma
1: Um grupo de
0: praça,
1: corrida, né?
0: um grupo de corrida. Não vamos citar valores, mas Jaqueira, não é? O outro lugar, Caiara, Parque da Tamarineira. É você começar a movimentar. Eu digo o seguinte: movimente-se, porque movimentar é saúde.
1: Por isso que o nome do programa é Corrida em Movimento. Álvaro, um apelo. Por que te chamam de seu aluno? Não responda, não. Não responda, não, porque você é mal criado na resposta. Álvaro, obrigado pela presença. Você é um parceiro. Eu sei que eu posso sempre contar com você. Eu mando cinco mensagens, ele responde quatro. Brabo, viu, Lula? Brabo, é. Mas eu amo assim mesmo. Fazer o quê, né?
2: Ratificando o que ele está falando, ele manda quatro, cinco mensagens numa sexta-feira à noite, querendo uma inscrição para uma corrida no sábado de manhã. Aí eu digo, se quiser alguma coisa com inscrição, me peça no meio da semana que a gente consegue.
1: Álvaro, falando, eu quero. Você falou que escreve no site, então é uma boa opção para quem quer conhecer um pouco da corrida de rua, acessar o Corridez, né?
2: Assim, eu acho que existem vários portais e vários meios de você adquirir conhecimento. Então, o Corre10 é um site, existe o nosso Instagram também, que é @Corre10. Então, eu acho, contextualizando um pouquinho, esse movimento, como você, o nome do programa qual é, para a gente decorar?
1: Movimento.
2: Movimento. O nome do movimento é feito, o Lula falou, se movimente. Eu até brinco assim, o que é que eu faço para começar a correr? Eu procure um médico.
1: Primeiro, né?
2: Vá no médico. Procure, mas eu começo como? Eu digo, eu não sou treinador. Tá certo? Eu até consigo fazer uma planilha para você em 2 segundos aqui com IA, mas eu não sou treinador. Então procure um médico, procure uma pessoa para lhe orientar e vá se movimentar, feito o Lula falou. Pode ser ciclismo, pode ser isso. Mude, né? Porque eu acho que o mercado você vai ter um novo grupo, um novo ambiente que você vai se relacionar e vai virar, ou, na maioria das vezes, um vício, né? Eu costumo dizer que eu não sou viciado, meu filho, o rapaz não é viciado,
1: Não,
2: não.
1: imagina se
2: Eu vou, esse
1: fosse.
2: fim de semana eu vou correr sábado de manhã, domingo, sábado de noite e domingo de manhã. Mas obrigado, obrigado mais uma vez por estar aqui, de compartilhar com vocês. E vamos todos aos 75 anos de Lula,
1: Com certeza,
2: com
1: estaremos lá.
2: 75 voltas, tá
1: Muito
2: certo?
1: bem.
2: E com os 80 anos.
1: E 100 mil quilômetros
2: é uma
1: percorridos.
2: coisa muito razoável.
1: É normal,
2: muito
1: né?
2: razoável.
1: Lula, pra gente encerrar, qual é o grito?
0: Olha, vamos botar ordem na casa, tá
1: Vamos
0: certo?
1: botar ordem na casa.
0: São três verbos fortes.
1: Certo.
0: Eu vou gritar,
1: Berg,
0: Berg,
1: participa, viu, Berg?
0: Presta atenção, Berg. Eu vou gritar o primeiro verbo, vocês repetem.
1: Certo.
0: É assim sucessivamente.
2: Eu não aguento
0: tá
2: mais.
0: Certo? Vamos lá.
1: Bora,
0: Álvaro
1: Lula.
0: Não conhece.
1: Vamos, Lula.
0: Vamos lá.
1: Vamos.
0: Vamos lá. Eu quero.
1: Eu quero.
0: Eu posso.
1: Eu posso.
0: Eu consigo.
1: Eu consigo.
0: Agora eu digo, a coja.
1: Acoja!
0: Movimento!
1: Movimento!
0: Agora só o veinho. Tá bonito, meu povo!
1: Lula Landa, Álvaro Parabéns, Soares, Lula. Aqui no Corrida em Movimento. Valeu!
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tinha suspirado, tinha beijado o papel devotamente. Era a primeira vez que lhe escreviam aquelas sentimentalidades, e o seu orgulho dilatava-se ao calor amoroso que saía delas, como um corpo ressequido que se estira num banho tépido. Sentia um acréscimo de estima por si mesma e parecia-lhe que entrava enfim numa existência superiormente interessante, onde cada hora tinha o seu encanto diferente.

0: Marisa Monte, a participação super especial de Arnaldo Antunes, 10h46.
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0: Agora 10 horas e 53 minutos.

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1: 10 horas e 53 minutos aqui no programa Movimento Cultural. Olha, FICONS 2026 transforma Pernambuco em vitrine de negócios da construção. Nós estamos ao telefone com o Paulo Vanderlei, que é presidente do Sinduscom. Paulo, bem-vindo, boa noite. Deixa eu ver se Paulo nos escuta. Alô, Paulo? Alô, Paulo? Paulo vai falar sobre o evento, né, que é uma grande vitrine de negócios da construção, com mais de 400 marcas. E óbvio que é um evento muito importante, né, para quem está no meio, para quem trabalha com a construção civil do nosso estado. A FICONS abre as portas, vai até 18 de setembro. Deixa eu ver se nos escuta agora. Começou no dia 15, né? No Centro de Convenções, reafirmando uma trajetória iniciada em 1998 e que transformou a feira no principal ponto de encontro da cadeia da construção civil do Norte e Nordeste. É a 14ª edição, a Feira Internacional de Materiais, Equipamentos e Serviços da Construção, chegando em um momento de expansão da construção civil no nosso estado. Agora sim, o presidente do Sinduscom, nosso querido Paulo Vanderlei. Paulo, boa noite.
2: Boa noite, Marcelo. Prazer enorme falar com você e com os ouvintes da Rádio Jornal.
1: Opa, a alegria é toda nossa e para falar sobre tema que é tão importante para a gente, para todos nós, né, pernambucanos, nordestinos, que é a FICONS. É uma grande vitrine de negócios do campo da construção, né, Paulo?
2: Verdade, Marcelo. É a maior feira do Norte e Nordeste da construção civil. Ela é realizada a cada 2 anos e ela começou na terça-feira, dia 15, e irá até amanhã, dia 18, no Centro de Convenções de Olinda.
1: São números que chamam a atenção, 160 estandes, mais de 400 marcas, quer dizer, um grande feirão mesmo e tem sido sucesso até agora, né, Paulo?
2: Marcelo, veja, só um dado para você ter uma ideia, um dado de ontem, porque hoje a gente ainda não fechou, porque acabamos de encerrar a feira agora às 9 horas da noite. Sim. Para você ter uma ideia, um dado de ontem, mais de 10 mil pessoas já tinham passado na FICONS, só em 2 dias de feira. Toda a parte de máquinas que está exposta no centro de convenções está 100% vendida. Os estandes, eu rodo muito nos estandes e procuro conversar muito com os expositores, todos falando extraordinariamente bem da FICONS e dizendo, muitos deles dizendo que a produção dos próximos 6 meses já está toda vendida e comprometida. Então isso mostra um cenário promissor que está no momento a construção civil, principalmente em Pernambuco, e a gente está muito feliz com esses números, tá?
1: Isso é muito legal. Eu queria que você aprofundasse um pouco mais, porque é sempre um campo que tem uma preocupação. A gente teve um período em que a construção civil teve uma baixa, né, no nosso país, e aí não é Pernambuco, é o país. E nesse instante agora, você estava falando que está em expansão. É um momento bom, né, Paulo?
2: É um momento bom, e isso tudo muito pelos programas que estão aí na prateleira, tanto do governo federal, com Minha Casa Minha Vida, como com o governo do estado, o Morada... Alô?
1: Oi, estou escutando. Tranquilo.
2: O programa do governo do estado, tá? E também o programa da prefeitura da cidade do Recife, em que ela mexeu no centro do Recife. Então, juntando esses três programas, Minha Casa, Minha Vida, Morar Bem, e as modificações que a prefeitura fez na Luoz, a gente abriu um mercado muito grande em Pernambuco, tá? E, além disso, nós temos um mercado em Pernambuco, que é um mercado de alta classe, que é um mercado, por incrível que pareça, que tem uma procura muito grande e que não tem oferta. Para você ver a que nível nós estamos hoje na construção civil, tá?
1: Sim.
2: O momento de construção civil realmente é muito bom, entendeu? Eu diria a você que se não fosse a alta dos juros, os juros tão altos, a gente estaria voando num céu de brigadeiro. Sim. Mas, mesmo assim, a procura por imóveis é intensa. Tudo que se lança hoje em Pernambuco tem venda. Então, a gente está com um problema de mão de obra, para você ter uma ideia.
1: Ah,
2: e aí sim. É onde entra a FICONS, com novas técnicas, novas mercadorias, novos materiais que facilitam a nossa vida e faz com que a construção civil necessite um pouco menos da matéria-prima humana do que a gente precisa, porque essa matéria-prima ela está muito escassa, Marcelo, entendeu?
1: Uhum, uhum.
2: E aí, qual é a saída para isso? É a gente inovar, é a gente criar novas técnicas, novas máquinas, para que a gente possa definitivamente precisar um pouco menos da mão de obra humana.
1: Eu não sei se a pergunta que eu vou fazer, se é possível de você responder, porque lida com números, com muitos materiais na construção. Se a gente fosse elencar, Paulo, um top 3 de negócios que são realizados na FICONS, a gente teria um top 3? Quais são os 3 maiores negócios que são realizados nesses dias na FICONS?
2: Veja, Marcelo, uma coisa muito difícil da gente mensurar, porque, como você bem disse, são mais de 400 marcas que tem hoje na FICONS. Mas, assim, um número que me chama muita atenção é na parte de máquinas e equipamentos, tá?
1: Sim.
2: Porque você sabe que uma máquina custa bastante dinheiro e aí sobressai sobre muita coisa, tá?
1: Sim, sim.
2: Mas, assim, eu vejo as fábricas de materiais de construção, de louça, de material sanitário, de piso, de metal e alumínio, tudo, assim, com muita satisfação com a quantidade de negócios que tem sido feita na FICONS.
1: Entendi.
2: Como eu lhe disse, várias empresas, a gente passa em muitos estandes, visitamos quase todos os estandes, e não teve um único stand que dissesse, ó, aqui não deu para fazer negócio. Tá?
1: Uhum.
2: Todos com muita satisfação, todos fazendo negócio, sim, e grandes negócios, entendeu?
1: Sim.
2: Os estandes todos muito lotados, os 3 dias muito lotados, principalmente no dia de hoje, na quinta-feira, foi um sucesso. Você tem uma ideia, as pessoas estavam estacionando os carros fora já do centro de convenções, do estacionamento do centro de convenções, sim, porque já não tinha mais vaga para estacionar os carros.
1: Poxa, muito legal. E fica toda uma expectativa para o último dia, que é amanhã, né, Paulo?
2: Amanhã é o último dia de feira, vai das 3 da tarde às 9 da noite, e a gente aproveita a sua grande audiência aí da Rádio Jornal para chamar o povo que ainda não foi, as pessoas que ainda não foram a FICONS, e não percam uma grande oportunidade de conhecer novos materiais, novas técnicas construtivas. Tem muita palestra, a gente também está com 2 auditórios dentro da FICONS, dando palestras, é tudo gratuito, a entrada inclusive é gratuita, você chega lá na hora e faz só um credenciamento, bem rápido e simples, e tem acesso imediatamente ao pavilhão da feira, sem nenhum critério de... Apenas você precisa ter acima de 16 anos, tá?
1: Sim.
2: Mas, estando acima de 16 anos, você entra com facilidade e tem acesso a esse mundo que é o mundo da construção civil.
1: Muito legal. Aproveitando o ensejo, nos fale um pouco sobre o Sinduscom, como é que anda, quais são as principais demandas desse momento, Paulo?
2: O Sinduscom é o Sindicato da Indústria da Construção Civil no estado de Pernambuco, do qual eu tenho a honra de presidi-lo nesse momento, de estar presidente neste momento, desde o dia 1 de janeiro deste ano, um mandato de 3 anos. É um sindicato onde reúne todas as construtoras de grande, médio e pequeno porte do estado de Pernambuco, onde a gente lá discute o momento da construção civil, a gente discute as nossas dúvidas, as nossas angústias, as nossas alegrias. E toda segunda-feira, inclusive, a gente tem uma reunião almoço, onde todos os sócios, a grande maioria dos sócios participam, e aí a gente discute com os entes públicos, muitas vezes, com empresas que vão lá para mostrar novas técnicas, a gente discute numa reunião almoço tudo sobre o ramo de construção civil. Um sindicato extremamente operante, muito forte no setor, e que eu tenho o prazer, nesse momento, de estar presidindo.
1: Eu estava falando com o Paulo fora do ar, e aí nos dirigindo aos ouvintes, de que na minha época ainda de repórter, entrevistei muito o nosso querido Paulo Vanderlei como presidente do Náutico. E Paulo não se afasta do futebol. Hoje é vice-presidente da Federação Pernambucana, né, Paulo? Exerce o cargo ainda, né?
2: Sim, ainda exercemos o cargo de vice-presidente da Federação, e tenho a honra de representar o Náutico junto à Federação Pernambucana de Futebol.
1: Sim.
2: Inclusive, no próximo domingo, a gente tem uma nova eleição E a gente espera sair vitorioso nesse novo certame. Mas o Náutico, como você sabe, é o nosso time de coração.
1: É. Aproveitando o ensejo, a expectativa para esse novo campeonato, porque é uma fórmula inovadora no Brasil inteiro, né, Paulo?
2: É, exatamente. Mas a gente tem que inovar, né, Marcelo? Eu acho que não dá para ficar na mesmice. Acho que em toda inovação é salutar. E nas inovações a gente cria novos negócios, novas expectativas, novas chances para outros clubes de menos porte a terem acesso ao campeonato. Então, a gente está muito feliz em poder ajudar também lá na federação ao presidente Evandro, e também ser o representante do Náutico junto à federação.
1: Muito bom. Paulo Vanderlei, muito obrigado pela entrevista, um grande abraço e muito sucesso, amigo.
2: Um abraço, estou sempre à disposição.
1: Maravilha, muito obrigado. Paulo Vanderlei, que conversou com a gente como presidente do Sinduscom, falando sobre a FICONS 2026, que começou antes de ontem, né, no dia 15, e vai até amanhã, das 15 às 21 horas, no Centro de Convenções. Agora 11 horas e 4 minutos.
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1: Com Marquinhos Moura, 11 e 5.

0: Marquinhos Moura, no Movimento Cultural, 11 horas, 8 minutos.
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2: Agora 11 horas e 13 minutos.
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2: Vamos com as informações. Cerca de 6 mil moradores do Recife, entre crianças, adolescentes e idosos, vão receber na primeira etapa a insulina mais moderna oferecida pelo SUS. As informações com o repórter João Lubambo.
3: O Recife começou a distribuir uma nova opção de insulina para pacientes atendidos pelo Sistema Único de Saúde. A insulina glargina é de ação prolongada e, na maioria dos casos, pode ser aplicada apenas uma vez por dia. Ela passa a ser oferecida dentro de um

0: processo gradual de transição da insulina NPH. Por ter ação mais prolongada, a expectativa é facilitar a rotina dos pacientes, contribuir para um controle mais estável da glicemia e reduzir o risco de episódios de hipoglicemia. A Bruna Lima, gerente geral de assistência farmacêutica da Secretaria de Saúde do Recife, detalha quem está apto a receber.
1: Nesse primeiro momento, são elegíveis para receber a tecnologia, né? Crianças e adolescentes de 2 a 18 anos incompletos com diabetes tipo 1 e pessoas com 70 anos ou mais com diabetes tipo 1 ou tipo 2, contemplando tanto casos novos quanto os pacientes que já fazem acompanhamento na rede e são possíveis de mudar o protocolo terapêutico a depender da avaliação do profissional prescritor.
0: Os pacientes que fazem parte do público-alvo devem procurar a unidade de saúde da família responsável pelo atendimento e apresentar a receita médica. A secretária de saúde alerta que a troca da insulina NPH pela glargina não deve ser feita por conta própria. Cada caso precisa ser avaliado pela equipe de saúde. Além do medicamento, o paciente recebe orientações sobre a aplicação e o armazenamento, uma caneta reutilizável com vida útil prevista de 3 anos e as agulhas necessárias para o tratamento. Bruna Alves explica ainda como a insulina glargina passa a ser encorpada à atenção primária do município.
1: Né? E aí o Recife, ele recebeu a insulina glargina, foi uma tecnologia incorporada pelo Ministério da Saúde, à atenção primária à saúde. Atualmente, a insulina glargina só faz parte do componente especializado da assistência farmacêutica e o Ministério redireciona esse cuidado agora também na atenção primária à saúde.
0: A Secretaria de Saúde do Recife também realiza nesta quinta-feira, dia 17, uma capacitação para médicos, enfermeiros, farmacêuticos e outros profissionais da rede. O treinamento no Compaz Leda Alves vai abordar desde a prescrição e a dispensação da glargina até o acompanhamento dos pacientes durante a transição do tratamento. João Lubambo, Rádio Jornal, Rádio Notícia.
2: 11 horas e 15 minutos. Há 17 dias das eleições, urna eletrônica vem com novidades. Barra que indica sequência de votação, fontes mais legíveis e recursos de libras acrescidos. As informações com a repórter Gabriela Bento.
3: O Tribunal Regional Eleitoral de Pernambuco apresentou as principais novidades para as eleições deste ano. Entre as medidas está a ampliação do Disque Eleitor para o WhatsApp. O serviço funciona 24 horas com a assistente virtual Júlia, que tira dúvidas sobre local de votação, situação eleitoral e outros serviços da Justiça Eleitoral. Quem explica é o secretário de Tecnologia da Informação e Comunicação do TRE Pernambuco, George Cavalcante.
4: Tem para essa eleição, além do serviço que a gente tem do Disque Eleitor, que o número é 81-3194-9400, esse mesmo número também funciona para atendimento no WhatsApp. E para esse atendimento no WhatsApp, a gente tem um assistente virtual chamada Júlia, e Júlia vai se comunicar com o eleitor, inclusive em linguagem natural. Então o eleitor pode dizer lá, ah, perdi meu título, como eu votar? Então do jeito que ele falar, Júlia está programada para poder atender esse eleitor da melhor forma possível.
3: Outra novidade está na própria urna eletrônica. Uma barra de progresso vai indicar em qual etapa da votação o eleitor está. George Cavalcante detalha como o recurso pode evitar erros.
4: A partir dessa eleição, todas as urnas vão contar com a barra de progresso que vai mostrar exatamente em que fase da eleição a pessoa está, em qual cargo que ele está votando. Começando com deputado federal, depois deputado estadual, senador e assim sucessivamente. Então ele vai conseguir identificar em que posição ele está e também essa informação vai ser replicada para o mesário poder atuar. Acontece às vezes a pessoa chegar e já querer votar, por exemplo, para presidente, mas ele está no lugar de votar para no cargo de deputado. E aí deputado tem mais dígitos. Às vezes quando ele digita só os 2 dígitos de presidente e dá o confirma, a urna diz, está votando para a legenda. E aí a pessoa às vezes confirma, aí diz, não apareceu a foto, óbvio. Ela votou para presidente, por exemplo, no lugar que era para deputado. E aí não completou os dígitos e aí votou para a legenda. Então não aparece.
3: Neste ano, o eleitor vai digitar 6 votos. Deputado federal, deputado estadual, 2 senadores, governador e presidente. Em Fernando de Noronha, será um voto a mais para conselheiro distrital. O TRE recomenda levar uma cola de papel com os números dos candidatos. Outra orientação é baixar o e-título com antecedência e conferir o

0: local de votação. No dia da eleição, é importante levar um documento oficial com foto. E, em caso de dúvida, o eleitor pode procurar o Disque Eleitor pelo WhatsApp no número 81-3194-9400. O atendimento funciona 24 horas. Com informações de Bruno Araújo, Gabriela Bento, Rádio Jornal, Rádio Notícia.
1: Agora 11 horas e 19 minutos. Estudos apontam que músculos congelados pelo Botox podem afetar as emoções. Agora, como isso acontece? Kevin Paes.
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3: 80% dos brasileiros se declaram felizes, segundo a edição de 2026 do Índice Anual de Felicidade do Instituto Ipsos. O resultado representa alta de 2 pontos percentuais em relação ao ano anterior, mas fica abaixo dos 83% registrados em janeiro de 2023, o maior patamar já medido no país desde o início da série histórica em 2011. Mas procedimentos estéticos, como o Botox, podem influenciar na felicidade dos brasileiros? Como as nossas emoções são afetadas com a pressão social atual? A gente explica. A toxina botulínica, utilizada no procedimento do Botox, não altera apenas a forma como nosso rosto expressa emoções, mas também atua na chamada mimética facial, que é a nossa capacidade de imitar e ler o que os outros estão sentindo. Um exemplo é o pé de galinha, que se forma quando a pessoa sorri de forma genuína, o chamado sorrir com os olhos. Esse tipo de marca é chamado de linha de expressão, pois expressa emoções específicas como felicidade, alegria e simpatia. Ao aplicar o Botox, essas linhas são apagadas e surge a interpretação de que a pessoa que fez o Botox está fazendo um sorriso falso ou forçado. Além disso, com a face congelada, o indivíduo perde a capacidade de imitar as expressões da outra pessoa. Isso atrapalha o cérebro na hora de decodificar as emoções de forma rápida e pode limitar a capacidade de entender as pessoas ao redor e se conectar com elas. Estudos recentes descobriram que esse congelamento dos músculos da face pode afetar diretamente como a gente sente essas emoções. Isso porque essa relação é uma via de mão dupla, ou seja, a gente não sorri apenas porque está feliz, mas o próprio ato de sorrir deixa a gente feliz. Além disso, uma pesquisa mostrou que o congelamento dos músculos responsáveis pelos pés de galinha está associado a um aumento nos níveis de depressão. Em contrapartida, pessoas que aplicaram Botox nas linhas que aparecem entre as sobrancelhas relataram melhora no humor porque pararam de sentir a tristeza ou a preocupação que faz a testa franzir. No entanto, a atividade sexual de alguém pode ser influenciada a partir da medida. Isso porque cientistas observaram que as pessoas involuntariamente contraem os músculos da testa naquela fase de excitação que antecede o clímax. Nesse contexto, mulheres que congelaram a testa com Botox relataram a queda significativa na função sexual geral, com orgasmos mais difíceis de alcançar e até menos satisfatórios. Ou seja, a expressão facial é parte ativa do prazer, não apenas um reflexo dele, comprovando que o corpo e a mente estão mais conectados do que muita gente imagina. Você pode ouvir novamente o conteúdo desse ou de outros A Gente Explica no site da Rádio Jornal ou nos principais aplicativos de podcast, Spotify, Deezer, Google e Apple Podcasts. Kevin Paes para o Movimento Cultural.
1: Obrigado, Kevin. 11 horas e 22 minutos agora.
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7: 11 horas e 26 minutos e a partir de agora,
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7: com a aniversariante desta quinta-feira, Marina Lima. Salve 71 aninhos da Marina.

adolescência e deu os primeiros passos de destaque na segunda metade da década de 70. Nascida no Rio de Janeiro, Marina passou parte da infância nos Estados Unidos. Aos 6 anos, após demonstrar certa melancolia com a mudança, ganhou um violão do pai, o que despertou a sua paixão pela música e funcionou como um canal de expressão. De volta ao Brasil, na adolescência, por volta dos 16 anos, ela musicou um poema escrito pelo seu irmão, o filósofo e poeta Antônio Cícero. Nascia ali uma das parcerias mais bem-sucedidas e duradouras da música popular brasileira. Marina Lima, na biografia musical.

O primeiro grande marco profissional ocorreu em 77, quando a já consagrada Gal Costa gravou a canção Meu Doce Amor, composta por Marina. Pouco antes, outro poema musicado por ela em parceria com o irmão, Alma Caiada, havia sido gravado por Maria Bethânia, embora tenha enfrentado censura prévia do regime militar na época. A consolidação como intérprete veio em 79, quando se tornou a primeira artista mulher a assinar um contrato com a gravadora Warner no Brasil. Nesse ano, lançou seu primeiro LP, Simples Como Fogo, que trouxe sucesso à Chave do Mundo, integrante da trilha sonora da novela Pai Herói, da Rede Globo. Marina Lima, na biografia musical.

Marina, que nasceu com o nome Marina Colares Lima em 1955, no Rio de Janeiro, sempre foi uma figura muito articulada e independente em relação à indústria musical. Marina Lima, na biografia musical.

0: Depois de meio-dia, noite.
1: Oi, oi, oi. Aqui que é a festa do Olivia? A mulher da Virgínia?
2: Sim, seu nome tá na lista?
1: Pode conferir. Tá sim.
2: Tá mesmo, pode entrar.
3: Rodrigo. Rodrigo.
1: Meu Deus, gente linda.
3: Meia de dia.
1: Vai ser

0: Olha agora não. Olha a cara da Olivia.
1: Sim, isso aqui é horrível.
2: Meu Deus.
0: Vai dar ruim essa festa.
1: Aquariana, né, gente? Aquariana é isso. Daqui a pouco quer uma coisa, quer outra.

0: E aí?
1: E aí, digo eu, né?
0: Milou?
1: Acho que milou, né?
0: Cansado de roubado, viu?
1: Avisei.
0: Gente louca do caralho.
1: Ai, vou chamar o Uber agora.
2: Oi. Olivia deu agora pro Bilandas.
3: Marina Lima, na biografia musical.

0: seu.
1: Marina ganhou hoje uma declaração pública de amor da sua mulher, a advogada Lidse Xavier. É uma postagem no Instagram, Lidse escreveu, abre aspas, na minha vida tem uma mulher extraordinária chamada Marina. Ela é a rosa do meu paraíso. Feliz vida e além. Fecha aspas. As duas vivem um relacionamento desde 2013 e moram juntas em São Paulo. Enfrentaram uma breve separação em 2023, mas reataram logo depois. Além do relacionamento amoroso, elas também têm uma parceria profissional. Lidse, de 46 anos, ajudou Marina, por exemplo, na recente organização do acervo de seus mais de 40 anos de carreira. Marina tem shows marcados. Dia 20 de setembro, em Salvador, na Concha Acústica do TCA. Dia 11 de outubro, no Multiplan Hall, no Ribeirão Shopping de Ribeirão Preto, São Paulo. Dia 7 de novembro, em Curitiba, capital paranaense, local chamado Ópera de Arame. Marina Lima, completando 71 anos e sendo homenageada na biografia musical.
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1: E vem aí às 11 horas e 49 os craques do Scrap de Ouro. Olha a seleção entrando em campo.
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1: Só craque, só craque. O Sinu, como destaque, saiu o novinho, é o novinho. O Golden Boy do Scrap, Raul Ney. Um abraço, Raul Ney.
5: Muito boa noite pra você.

0: Sei, para todo mundo que está nos acompanhando aqui na Rádio Jornal, o elenco do Náutico começou a se preparar para o próximo compromisso, duelo contra o Cuiabá, marcado para segunda-feira às 21h30, jogo na Arena Pantanal, em Cuiabá. O Náutico vai em busca dos 3 pontos nessa partida para tentar se aproximar cada vez mais do primeiro objetivo na Série B, que é marcar 45 pontos e sacramentar a permanência na divisão para a próxima temporada. O Náutico está no 14º lugar, tem 38 pontos ganhos, então o cálculo é muito simples. O Timbu ainda precisa de mais 7 pontos em 30 que vai disputar, já que restam 10 jogos, 10 rodadas até o fim do campeonato. O técnico Guilherme dos Anjos disse que para o Náutico pensar em brigar por algo a mais do que apenas se salvar do rebaixamento, primeiro tem que fazer esses 45 pontos tão almejados pela torcida.
1: É relativo porque vai depender do que a gente vai estar buscando no momento em que a gente conseguir conquistar os 45 pontos. Como eu falei, dentro desses próximos 10 jogos, se nós engatarmos uma sequência de 3 vitórias, em algum momento nós vamos voltar a brigar. Então, se hoje a gente vencesse, a gente ainda precisava vencer Cuiabá, precisava vencer Sport, para falar, ó, estamos novamente brigando ali a 2 pontos, a 1 ponto, né, com o 6º colocado. Então, vai depender um pouco disso, porque a utilização de garotos, como você mencionou, na ideia de uma experiência, na ideia de enxergar, ela vai de acordo com o campeonato também. Mas sim, talvez sim. Mas vai ser circunstancial também. Assim como está sendo a utilização dos jovens, foi com o Maranhão, que já estão num nível um pouco mais alto. O Luiz, que está com 21 anos, mas está performando num nível muito bom, né? Entre outros atletas que já entraram, já ganharam cancha. Tem que ter paciência. É como a gente falou a última vez que mencionamos sobre jovens, né? Tem que ter um timing positivo para que você não perca principalmente esses atletas e, na verdade, ganha experiência, ganha cancha.
0: Muito bem. Palavras de Guilherme dos Anjos, técnico do Náutico, são os destaques do Timbu aqui no Movimento.
2: Valeu, Raldinei, 11 horas e 51 minutos. O Leão como destaque, correndo, tá chegando o Alex Santos, é você, um abraço, Alex.
3: Valeu, Marcelo, boa noite para você, boa noite para todo mundo que está ligado aqui no Movimento. E o Sport segue se preparando para esse jogo difícil no próximo sábado contra a equipe do Juventude na Ilha do Retiro. O horário da partida, 16h30. E para o Leão, é importante vencer, nesse momento, o vice-líder da segunda divisão. Vencer para não se afastar muito do G6. Só lembrando que, nesse momento, o Sport está distante 5 pontos do 6º colocado. Por isso, a vitória de sábado contra a equipe de Caxias do Sul é fundamental para as pretensões leoninas dentro dessa competição. Lembrando também que só faltam 10 partidas. São 10 decisões que o Sport tem pela frente. Desses 10 jogos, 5 são dentro de casa e 5 fora do Recife. E há uma grande expectativa para mudanças que devem ser realizadas na equipe titular para esse jogo. O técnico Mariano Sosso deve realizar de 3 a 4 modificações no time considerado titular. O Fernando Sobral, por exemplo, que foi apresentado na tarde desta quinta-feira, deve ser uma das modificações. Ele deve entrar como titular ali no meio de campo rubro-negro. E também há outra perspectiva de mudanças na lateral esquerda. O Ray Lopes, que também foi apresentado no CT rubro-negro, ele pode fazer a sua estreia nesse jogo contra a equipe do Juventude. E é com ele que nós vamos conversar nesse momento, falando principalmente desse período que ele passou jogando no futebol da Europa.
4: Como você falou, foi 2 anos e meio, quase 3 anos na Europa, onde tive bastante experiência como atleta. Foi muito, muito bom para minha carreira, aprendi muitas coisas. Chego para cá para somar, para ajudar toda a equipe. E tenho bastante característica ofensiva, característica defensiva também. Não tive uma conversa assim ainda com o nosso treinador, mas estou aqui para ajudar, para somar, e no que precisar vou ajudar o Sport.
3: Aí, você chega numa posição que desde o início do ano não foi uma posição consolidada. O Filipinho estava bem, mas era criticado, o Edson também em alguns momentos é criticado. Aí eu vou te perguntar, se o Sousa chegar para você e falar, Raí, a camisa titular é sua, tá pronto pro jogo?
4: Com certeza, chego aqui preparado fisicamente, mentalmente também. Vinha trabalhando bastante no outro clube onde eu tava, então

0: Se surgir a oportunidade, tem total respeito por quem já estava aqui, pelo Edis, pelo Filipinho também, mas se surgir a oportunidade, com certeza estarei pronto.
1: Opa, Raí, eu queria que você comentasse sobre essa questão de chegar no momento em que o Sport tem tão baixas probabilidades de alcançar a classificação. Como é que fica a tua questão de ânimo, né? Como é que vocês estão no vestiário, estão acreditando, não estão? E para vocês, particularmente, como é que é chegar num time tão pressionado?
0: Como eu falei, estou muito motivado, muito contente de estar aqui vestindo essa camisa. E como o Sobral também falou, o nosso grupo é muito bom. Todo mundo me recebeu de braços abertos. Sabiam da responsabilidade que é, da expectativa do torcedor também. Mas a gente tem total convicto que o grupo é capaz de conseguir. E a gente vai fazer de tudo para conseguir esse acesso, se Deus quiser.
2: Leões que voltam a trabalhar na manhã dessa sexta-feira. Relembrando, jogo contra o Juventude, sábado, 16h30, na Ilha do Retiro. Destaques do Leão para o movimento. Valeu, Marcelão. Boa noite.
3: Valeu, um abraço, Alex. 11h55 agora. E a Copa Coral como chegando, tá chegando como destaque a partir de agora. Leonardo Vasconcelos com a gente. Um abraço, Léo.
4: Valeu, amigo. Vamos atualizar as notícias do Santa Cruz, que nessa sexta-feira vai fazer o seu penúltimo treino antes da partida de domingo contra o Floresta na Arena de Pernambuco pela terceira rodada do quadrangular de acesso da Série C. Com 100% de aproveitamento, a Cobra Coral está a uma vitória de deixar muito bem encaminhado o acesso para a Série B. E apoio das arquibancadas não vai faltar. Para um total de zero surpresa, os tricolores fizeram a parte deles mais uma vez e esgotaram todos os ingressos. Apesar disso, a Arena de Pernambuco não deve ter a capacidade máxima. Isso porque uma parte dos camarotes foi destinada para a torcida e diretoria do Floresta e, obviamente, essa área vai precisar ter uma distância das demais por segurança. Então, devido à colocação desses gradis de separação, o estádio ficará com alguns espaços vagos e, por isso, não será possível a comercialização dos 45.500 ingressos. A dúvida agora é saber se o clube, ao menos, vai conseguir quebrar o recorde de público desta Série C, que pertence ao Paysandu. Ainda na primeira fase, na vitória diante do Maringá por 1-0, o Papão colocou 41.405 torcedores no Mangueirão. O Santa tinha a expectativa de alcançar pela segunda vez e de forma seguida o recorde de público da Arena de Pernambuco. A última vez foi no dia 27 de setembro do ano passado, no primeiro jogo da final da Série D contra o Barra, quando 45.500 tricolores viram o Santa perder por 2-1. Mesmo sem a carga máxima de ingressos, a Cobra Coral deve chegar à expressiva marca de ter levado mais de 200 mil pessoas ao estádio nessa Série C. Até agora, contando os 10 jogos disputados pelo tricolor como mandante, já foram 165.168 torcedores, com uma média de 16.517 por partida. Assim, se todos que já adquiriram a entrada efetivamente comparecerem, essa marca de 200 mil será ultrapassada com folga. Voltando a falar do jogo, o Santa novamente não vai contar com o atacante Ronald lesionado e precisa tomar muito cuidado com Floresta, sobretudo com quem está no comando. Leston Júnior já treinou o tricolor duas vezes e conhece muito bem o clube e os jogadores. Quem falou a respeito foi o capitão William Alves.
5: Bom, a gente estava tentando buscar sequências de vitórias e performances boas desde a primeira fase. Ainda bem que ela veio no momento mais decisivo e mais importante da competição. A gente se concentrou muito para esses dois primeiros jogos e conseguiu os resultados que a gente esperava. O desafio muda agora, né? É não cair na zona de conforto, continuar buscando a pontuação necessária para o acesso, porque agora surgem outras armadilhas, né? Então a gente tem que estar muito atento, porque não tem nada ganho, o acesso ainda não está garantido, então a gente tem que ter muito pé no chão e trabalhar muito ainda. O Leston não conhece não só os jogadores, né, mas a instituição, a torcida, ele sabe como a torcida reage ao time, quando está bem ou está mal. Então com certeza tudo isso ele vai passar. E lá também tem outros integrantes da comissão técnica que fizeram parte do clube aqui, o auxiliar de preparador de goleiro, o auxiliar técnico do Leston também trabalhou aqui com ele. Então tem muita gente que conhece o Santa Cruz internamente e a gente sabe disso. Mas a gente, né, não vai fugir do que a gente tem feito no campeonato, não tem como mudar tudo que a gente tem feito e o que levou a gente até agora. Assim como o Floresta não tem como mudar muito do que eles vêm fazendo durante a competição. Mas a gente está muito atento a tudo que eles possam trazer de dificuldade para a nossa equipe, uma equipe que se defende muito bem, que usa muito bem o contra-ataque. A gente assistiu o jogo deles contra o Botafogo, viu como eles conseguiram o resultado deles. Então são pontos que a gente vai ter que ter muita atenção para que a gente estrategicamente possa ter êxito nesse jogo no final de semana, que é muito importante.
4: Tá aí as palavras do capitão tricolor, William Alves, aqui para o Movimento.
3: Valeu, obrigado, Léo. E aí chegamos ao término do Movimento Cultural. E também José Roberto. Vem aí, Leonardo Boris, com a madrugada. Muito mais uma super madrugada para você. E depois com o Movimento Cultural. Abração, uma ótima sexta.
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7: Meia-noite e um. 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

noite, tudo bem? Hoje é sexta, sextou para você, sextou para mim também, mas hoje tem a madrugada da Rádio Jornal. Hoje tem Roberto Carlos e os seus convidados. Hoje tem o Rei Convida. A partir de agora, nesta madrugada de sexta-feira, aqui pela Rádio Jornal 90.3 FM, Caruaru 91.3, Garanhuns 107.5, Pesqueira 90.9, Limoeiro 99.5 e Petrolina 90.5. 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Boa sexta-feira, ótima madrugada. Você comigo, o Rei Convida. Madrugada, amiga, é aqui na Rádio Jornal.

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1: Uma excelente madrugada para você, onde quer que você esteja, no trabalho, descansando. Se você estiver em qualquer lugar, permita-me acompanhá-lo aqui pela Rádio Jornal, na Madrugada Amiga, com o Rei Convida.

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1: Uma excelente madrugada para você, onde quer que você esteja, no trabalho, descansando. Se você estiver em qualquer lugar, permita-me acompanhá-lo aqui pela Rádio Jornal, na Madrugada Amiga, com o Rei Convida.

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1: Meu amigo, minha amiga, que alegria estar na sua companhia. Obrigado pela audiência. Produção técnica de Eduardo Silva, de Emílio Bezerra, de Aldo Leite. Valeu, valeu demais, hein? Ótima sexta-feira. Sextou? Vem aí o debate, vem aí o Passando a Limpo e vem aí o consultório. Se você ouviu, ouça de novo. Se não ouviu, vai ouvir agora na Rádio Jornal, aqui 90.3 FM, Caruaru 91.3, Garanhuns 107.5, Pesqueira 90.9, Limoeiro 99.5 e Petrolina 90.5. É a grande rede

0: da Rádio Jornal. E na sequência, a voz do povo. Ótima sexta. Tchau.
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2: 2:17.
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3: Ter um carro próprio representa para muitos brasileiros conforto, autonomia e praticidade. Mas, antes de girar a chave, é preciso fazer as contas. O valor da compra é apenas o começo de uma lista que inclui combustível, impostos, seguro, manutenção, estacionamento e até a desvalorização do veículo, entre outros itens. Ao mesmo tempo, o avanço dos aplicativos de transporte e a busca por melhorias no transporte público ampliaram as possibilidades de mobilidade e colocam uma nova questão na ponta do lápis. Vale mais a pena possuir um carro, comprar por um automóvel ou pagar apenas pelo deslocamento quando necessário? No debate de hoje, vamos conversar sobre isso. Ter ou não o carro próprio entre o conforto e o bolso. E quem vai nos ajudar a esclarecer a nossa mente, tirar as dúvidas que a gente possa ter para quem deseja comprar um carro novo ou para quem deseja, né, desfazer daquele veículo no dia a dia, são eles, nossos convidados, que vai trazer para a gente tudo sobre os altos valores para compra de carros atualmente, né? E isso a gente vai trazer com muito detalhes. Os impostos que são vinculados à compra deste veículo, os custos necessários para manter um automóvel, as vantagens e desvantagens de se ter um carro próprio e se, diante de outras formas de mobilidade, compensa abrir mão do veículo em prol de alternativas de transporte. O nosso debate de hoje vai ser comigo, Simone Oliveira, porque a nossa querida Natália Ribeiro está de aniversário hoje, né? E uma política interna aqui do nosso Sistema Jornal do Comércio de Comunicação é dar o day off, é aproveitar o dia do aniversário junto com a família. Então, a Natália está de volta amanhã de idade nova e a gente vai seguindo nessa quinta-feira no nosso debate, já agradecendo aos nossos convidados de hoje. Começo já saudando o Alexandre Costa, ele que é consultor do setor automotivo, especialista da área, palestrante e diretor da Alfa Consultoria. Alexandre, muito bom dia e muito bem-vindo ao nosso debate.
4: Muito obrigado, Simone. É uma honra estar aqui com você, com o Silvio, com o Joelson, a gente falar desse assunto que é tão interessante, porque, querendo ou não, o carro pesa muito no bolso hoje, né?
3: Pesa e pesa pra caramba, né? Quem vai nos ajudar, né, a entender um pouco mais desse peso financeiro é o Joebson Maurílio, ele que é doutor em economia, professor da Faculdade de Administração e Direito de Pernambuco, da Universidade de Pernambuco, a UPE, e auditor da Universidade Federal de Pernambuco. Professor Joebson, muito bom dia, muito obrigada por estar aqui conosco.
5: Bom dia, Simone. Bom dia ao Silvio. Bom dia também, Alexandre. Bom dia também para os nossos ouvintes aí da Rádio Jornal. É um prazer estar aqui, né, podendo trazer um pouco mais, né, da economia para esse debate que é tão importante, porque carro hoje é uma necessidade.

0: necessidade, né? A locomoção é a necessidade. Então, avaliar do ponto de vista econômico as diversas alternativas pode ser algo interessante para a nossa população.
1: É verdade, é isso que a gente vai querer saber do senhor.
0: Maravilha.
1: E fechando a nossa bancada, Silvio Menezes, jornalista, especialista em veículos e apresentador do programa Carro Arretado, da TV Jornal. Silvio, muito bom dia. Mais uma vez, muito obrigado em aceitar o nosso convite. Vamos falar de carro?
2: Obrigado, Simone, a você pelo convite. Parabéns pelo tema. Eu vi você dissecando aqui, né, como é que ia ser um pouco do programa. E eu fiquei muito bem impressionado, porque realmente você tocou aqui em questões essenciais e que certamente vão interessar muita gente. E você reuniu aqui um time bem interessante. O professor ali vai trazer uma leitura sobre os... possivelmente sobre a questão econômica, Alexandre aqui por uma questão de mercado e técnica, e eu vou trazer aqui algumas histórias certamente que vão se encaixar aí com a de muita gente. E antes de finalizar, queria aproveitar e mandar um beijo aqui para nossa colega Natália Ribeiro.
3: Sim,
2: e amanhã traga bolo, tá?
1: Amanhã traga bolo para todo mundo, Natália. Você falou de um ponto muito interessante, Silvio, que é quando a gente fala, né, que é a própria proposta do tema, né? Quando a gente traz a questão do conforto e do preço do carro, o preço que se paga para tudo na vida, e com carro não é diferente. E eu já queria saber do professor Joepson Maurílio, que eu lembro, professor Joepson, que quando eu era pequena, né, na minha casa não se teve veículo, meu pai não teve veículo, mas eu via que quem tinha um veículo era coisa de rico, era assim que se falava. Ah, olha, fulano tem carro, então ele é rico. Hoje em dia a gente já vê isso de maneira mais pulverizada. As pessoas vão lá, se organizam financeiramente e conseguem comprar um veículo. Muitas famílias até com 2, 3 carros a mais. Mas quando a gente vai lá na ponta do lápis e ver a compra de um carro novo hoje em dia, são preços altíssimos. Você já não compra um carro zero quilômetro a menos de R$100 mil. Eu falo de carros populares. Por que hoje em dia paga-se tão caro por um carro novo?
0: Pois bem, Simone, é uma pergunta bastante interessante, porque se a gente pega como padrão outros países, né, com suas cargas tributárias e margem de lucro das empresas, parece que o Brasil é uma jabuticaba, né? Aqui realmente é mais caro, tá? E isso tem a ver com impostos, isso tem a ver com margem de lucro das montadoras, tá? E por que as pessoas ainda assim pagam? Porque tem acesso a crédito. Assim, hoje há uma facilidade, né, para você adquirir um automóvel que você não tinha, se a gente pegar 20, 30 anos atrás.
1: Uhum.
0: Então, hoje, sem dinheiro, você consegue comprar um automóvel. Você não precisa sequer ter um dinheiro de entrada, nem um automóvel usado para transacionar ali inicialmente.
1: Ok. E aí a gente vai para a realidade do Alexandre, que está lá na ponta da linha sempre à procura por veículos. Seja ele novos, que foi o exemplo que eu trouxe para o professor Joebson, ou seja, para veículos seminovos. Financiamento de carro, como é essa procura, se compensa, se ainda há, e existe, claro, mas qual é esse índice de pessoas que conseguem chegar lá e comprar um veículo à vista? Fala um pouco da realidade de mercado.
3: É interessante a gente falar sobre isso, porque a gente atende diretamente a concessionária.
1: Sim.
3: E a gente está ali na ponta, vivendo esse momento ali da venda. O professor falou um detalhe interessante, que na verdade você não precisa ter dinheiro, precisa ter crédito hoje para comprar um carro. São dois pontos distintos. E a gente imagina que a pessoa que tem muito dinheiro, ela vai comprar à vista. E o que eu vejo hoje é quem tem o dinheiro para comprar à vista está se aproveitando de taxas de juros muito elevadas para fazer aquele dinheiro render e usar o risco do banco para financiar o próprio carro. Então, num certo patamar de preço, as pessoas estão fazendo essa estratégia. Ou eles tiveram um rendimento muito bom de algum investimento e aí sim compra o carro à vista com o resultado do investimento. Algumas pessoas com alto poder aquisitivo fazem isso. E carros, estou falando carros aí de R$1 milhão, R$1,5 milhão, compram à vista por conta do retorno de um investimento. Uhum. Outros têm o dinheiro para comprar à vista e preferem comprometer o banco com o risco do financiamento. Logicamente, ele vai pagar, ele tem um rating muito bom. E tem aquelas pessoas que estão entrando, essas sim, como não estão o fôlego financeiro, precisa aí realmente financiar. O financiamento é uma coisa, o professor pode até me corrigir, é clássica aqui do brasileiro, a gente gosta muito de financiar. Em outros países, a gente tem um sistema de leasing, onde você não é dono do carro. E está começando uma modalidade aqui no Brasil, eu estava até com minha esposa no carro,

A gente trabalha muito com essa parte de híbridos elétricos. Muitas montadoras estão indo para o pacote de assinatura, onde você envolve certos custos do carro numa assinatura mensal.

0: organizar o carro e botar para vender. Então, ganhar duas vezes. Ele pode até perder um pouco na venda do novo e ganhar um pouco mais na venda do seminovo, que as taxas de juros são mais altas. Então, as empresas, eu sempre digo, para fazer um bom negócio, o ideal é se você já tiver um carro. Você vai dar ele de entrada, adianta mais uma parcela e o restante você paga. Esse é um ponto que a gente tem visto. E eu conversando com um gerente do concessionário que a gente atende, fazendo algumas reflexões, porque não sei se os amigos perceberam isso, mas está tendo uma, como é que eu vou chamar aqui, um movimento muito grande das pessoas muito querendo comprar um carro novo. Eu não sei se por conta desse contexto político, econômico que está acontecendo, as pessoas não sabem o que vai ser ano que vem, todo mundo está querendo comprar carro novo. E todos os lançamentos têm fila, tem carro aí que vai ser entregue só em janeiro e tem fila, 10 mil carros, uma coisa intensa. E aí eu conversando com um gerente do concessionário, ele me disse uma coisa muito interessante. Que pela primeira vez as pessoas agora têm a opção de escolher. Em que sentido? Até antes da pandemia as pessoas gastavam R$300 num tanque de um carro, rodava 10 km por litro. E as pessoas, se aquilo começava a pesar, ele tentava trocar para um carro um pouco mais econômico. Hoje eu tenho a opção de híbrido, híbrido plug-in, carro elétrico. Então, o que é que a gente está percebendo? Que está ficando mais pesado no bolso do brasileiro o custo do carro. E as pessoas agora dizem, poxa, eu tenho escutado isso de muita gente, pessoas físicas. Por que que eu vou ficar preso neste carro, que eu gasto R$2.000 por mês, se eu posso ir para esse outro carro B, que eu vou pagar até uma parcela aqui a mais, mas o quanto ele vai me reduzir de custo, eu vou estar com um carro novo. Então, um carro que meio que se ajuda a pagar. Então, as pessoas estão começando a fazer essa conta. Por isso que esse segmento de híbridos e elétricos está meio que efervescendo, porque hoje as pessoas têm opção. Mas sim, o principal canal de aquisição ainda é o financiamento. O leasing e a assinatura, leasing praticamente a gente não vê essa modalidade. A assinatura tem crescido, principalmente para quem é pessoa jurídica. Você vai não ter aquele custo de ter o veículo, que é interessante. E sabe uma coisa que eu vou comentar? Eu já conversei isso com a minha sócia duas vezes, né? Com a minha esposa, sobre eu não ter carro, né? Eu, Alexandre, não ter carro. Hoje eu não tenho carro, o carro está no nome dela, mas a gente vive uma vida muito dinâmica hoje. A gente chegou a ter dois carros, a gente para num certo momento. Para que dois carros? Hoje a gente, olha, é o momento da vida. A gente estava conversando hoje, pensando assim, está na hora dos filhos da gente terem o carro. Aí eu estou fazendo a conta, estava na concessionária, fiz a conta. Não estou rico não, tá, gente? Eu apenas estou fazendo a conta. A conta é a seguinte: quanto custa para mim eu ter essa liberdade e dar a eles autonomia para eles resolverem as coisas dele, faculdade, começar a trabalhar e tudo mais, e o quanto eu vou ganhar por não estar mais participando diretamente disso? Leva para cá, puxa para lá, entendeu? E será que em função disso eu consigo, esse custo que eu vou ter, eu consigo compensar isso trabalhando mais? Então, o carro hoje, eu sou uma pessoa muito racional, gosto de carro demais, nunca tive assim um carro dos sonhos. Mas, até porque eu entendo como custo também. E hoje eu tenho um carro elétrico. Eu até esqueci de dizer aqui, feliz proprietário de um carro elétrico chinês. Porque minha vida mudou, porque eu reduzi vários custos.
1: Um deles o combustível.
0: Isso. No momento de assinatura lá do contrato, tudo certo, o IPVA já não me pertencia mais. Então, em Pernambuco é uma grande vantagem. Nossa, não me pertence mais isso. E outro ponto muito importante. Eu estou rodando com esse carro 5 meses e meio. Eu deixei de gastar com combustível. Eu digo, professor, que eu deixei de gastar, não que eu economizei. Sim. Porque esse dinheiro não está na poupança. Esse dinheiro ficou na conta, eu gasto com outras coisas. Em torno de R$11.000. Eu não sei para Silvio, que o Silvio é apresentador, né? E tudo mais, está em outra realidade. Sim. Entendeu? Se R$11.000 é alguma coisa, mas assim, olha como isso impacta.
1: Sim.
0: Então, eu fiz essa transição, fui para o carro eletrificado. Mas, só para concluir aqui, isso é algo que cube para a minha realidade.
2: Sim. É, ele tá exatamente. Falando, ele está falando aqui uma coisa, já aproveitando, Simone.
1: Sim.
2: Alexandre aqui falou muito da vida dele. E as pessoas, a gente tem que trazer para uma realidade. Se a gente isso. for seguir aqui, eu não tenho a menor dúvida, que o professor, eu respeito muito, João Epson aqui, ele é doutor. Então, assim, vamos respeitar o doutor. Professor, eu tenho muito respeito, viu?
3: Obrigado,
2: pelos professores. Sim. Apesar de que eu acho aqui do outro lado, até agora só vi conversa de pirangueiro. Só falo em economia, as pessoas deixaram de lado aqui uma questão fundamental, que é realmente aqui a satisfação pessoal. Porque isso é imensurável.
0: Perfeito, perfeito.
2: Eu, por exemplo, eu tenho carros, Tem alguns, eu não tenho o carro do sonho, não, como o Alexandre falou, mas eu tenho o carro do pesadelo. Porque eu sou proprietário.
0: Você tem antigos. Carros dos sonhos, sempre tem vários.
2: Na verdade, eu tenho alguns carros aí, e de fato, do ponto de vista racional, do ponto de vista econômico, do ponto de vista de lógica,

0: lógica, aquilo não faz muito sentido. Porque eu, por exemplo, hoje eu pago 3 garagens só para manter os carros. Eu tenho alguns carros. Eu pago 3 fora as minhas. Então, eu pago 3 garagens. Eu tenho manutenções de vários carros, inclusive que eu não uso. Mas ali tem uma lógica. Em determinado momento foi muito bom. Eu tive aquele carro, eu queria realizar o sonho, eu queria possuir. E isso é imensurável. Isso. A gente não pode. Perfeito. Do ponto de vista racional, não fazia sentido nenhum. Mas eu queria ter. E isso também ninguém paga. Minha satisfação. E esse meu desejo de ter, eu já possuí. E hoje ele é bem menor do que foi em outra época. Então, o meu apego hoje é menor. Isso aí eu estou dizendo. Então, se por acaso alguém estiver ouvindo e quiser comprar um dos meus carros, é só me procurar, viu, gente?
1: Que você tem um carro indicado ao Oscar.
0: Pois é.
1: Não é? Eu tenho um dos seus carros, né, fez parte ali...
0: Do filme O Agente Secreto.
1: O Agente Secreto.
2: Então, é outro nível.
0: Não, mas brincadeiras à parte, a grande verdade é que você tem um custo de manter esse carro. Uhum. Mas aqui tem que botar na balança a realização, a vontade e o desejo. Nesse caso especificamente, eu tenho a opção, eu testo muito carro, eu tenho a possibilidade de pegar carro de fábrica, de montadora. Numa teoria, eu não precisaria de carro. Exatamente. Isso é na teoria. Isso. Mas hoje eu tenho 5 carros, meu.
1: Entendi.
0: Então, assim, do ponto de vista lógico. Isso aí tem um outro negócio, por fato de eu trabalhar com carro, aquilo me abriu outras portas. Como você bem lembrou aqui, me levou ao Oscar, pelo fato de eu ter um carro, eu participei como grupo. Mas aquilo também quer dizer muito de um momento. E o carro, ele também é uma ferramenta importante para muitos profissionais. Não só, por exemplo, o carro elétrico como um motorista de aplicativo. Mas imagine um carrão para um profissional liberal, que ele vai chegar lá para cobrar de um cliente. Se ele chega lá num carro qualquer, ele pode ser interpretado de um jeito. Se ele chega naquele carrão, ele pode apresentar um contrato diferente. E isso funciona. Funciona de verdade. É bem verdade também que o impacto dos carros hoje, ele talvez seja menor do que aquilo que você levantou aqui no início. Você não teve carro, então quem tinha o carro era o rico. De fato, tivemos esse momento, o carro ele foi uma ferramenta muito importante de poder, de realização de sonho, símbolo de sucesso. O professor também aqui levantou a questão hoje do crédito, Alexandre levantou que o crédito hoje, então ele acaba um pouco com essa teoria de que você não precisa ter o dinheiro para ter o carro. Uhum. E a invasão que você tem aí de carro, as opções, os carros são muito parecidos, então tanto faz você ter um carro aqui chinês, um alemão. Então o próprio status do carro ele vem mudando a cada momento e a cada situação vivida por cada um. Eu já quis ter muitos carros, eu queria ter. Hoje não, hoje eu quero a tranquilidade. Então, esse negócio que Alexandre falou, em pensar, entregar um carro para os filhos dele, eu vi esse dilema hoje em casa. Eu tenho 2 filhos recém-habilitados, inclusive quando eu estava aqui agora, ela, pai, manda um Pix. E assim, isso é uma situação. Eu tenho que monitorar muitas vezes meu filho, olha, tu pode me levar na faculdade? Eu confesso até que eu comprei um carro lá, ia botar o meu para ele, e aí no final das contas ficou aquele negócio, vai, não vai, terminou que ainda não foi, mas vai.
1: Mas vai, em algum momento. Vai. Nas suas andanças por aí, seja com o programa ou também fazendo toda essa visita a clientes no universo de carros, a gente pode dizer que ter o carro próprio é ainda sonho do brasileiro, sonho do povo pernambucano. As pessoas ainda dizem, lá na lista das suas aquisições materiais, eu quero ter o meu carro próprio.
0: Claro, não tenho a menor dúvida disso. É a materialização de muito suor, de muito trabalho, de muita gente. Não é assim como a casa. Como a casa, normalmente, ela é bem mais cara, então ela fica para um outro momento. Mas eu não tenho a menor dúvida. Porém, em outras situações, em casos aqui, como nós, essa mesa aqui, né, que está aqui, segundo Alexandre, ele é 49 mais.
2: Muito mais, né? 49 mais. Muito mais.
0: E aí você já começa a viver um outro momento, de fato. Mas o carro, ele ainda é o objeto de desejo. E tem aqui uma outra situação... Simone, você falou aqui no início, né, a chegada dos próprios carros de aplicativo, isso fez a gente perder um pouco essa necessidade de ter o carro. Uhum. Porém, você já tem o caminho inverso. Eu recebi aqui, coincidentemente, tem menos de um mês, eu recebi uma mensagem de uma pessoa, um artista aqui muito conhecido no meio, e ele dizendo, Silvio, estou te procurando porque eu estou sem carro há quase 7 anos e resolvi comprar um carro. Agora, eu estava usando aplicativo, eu moro fora e aquele negócio todo, mas o serviço piorou muito. Eu estou sentindo a necessidade de voltar a ter carro. E ele, inclusive, acabou de comprar um carro híbrido, uma pessoa muito conhecida aí. E ele, a necessidade vai moldando, não é, o momento.

0: cada um. O mercado vai sendo moldado por isso. Porque se você tivesse um serviço eficiente de transporte público, de carros de aplicativo e outras alternativas, eu não tenho a menor dúvida que isso ia repercutir numa redução da venda de carros.
1: O exemplo do meu irmão, por exemplo, meu irmão mora em São Paulo, ele, a carteira dele já venceu, ele não atualizou e ele só anda de aplicativo. Na verdade, ele anda de táxi. Não anda nem de aplicativo. Porque mora em São Paulo, o trânsito lá é mais complicado, estacionar e tudo mais. Então as pessoas têm que fazer, é muito levar em consideração o seu atual estilo de vida. Esse aqui é o ponto. A geração da gente, a gente lavava o carro do pai e ficava manobrando para frente e para trás, que a gente tinha aquela vontade. Eu já não percebo isso nas gerações mais novas de ter da propriedade do carro. Então isso aí vai mudar todo esse contexto. Mas o que por que eu falei dos meus filhos para ter o carro? Justamente pela deficiência do transporte urbano. Então a gente tem que se comprometer com um custo a mais de um financiamento para poder garantir uma certa segurança e autonomia para os filhos poderem, né, circular com o carro. Mas isso aí vem com um custo.
2: Exato.
1: Interessante, eu trabalho com isso, mas eu não faço questão de ter um carro hoje. Eu poderia se
0: hoje, né?
1: Hoje. É. Então, porque a gente até conversou.
0: Você já
1: isso.
0: teve.
1: Então, quando meus filhos eram mais novos. Poxa, você tem um carro, se você puder ter um carro com um filho pequeno, isso ajuda muito, por quê? Ou você tem um idoso, uma emergência, você precisa parar para comprar leite, fralda e tudo mais, então o carro ajuda muito nisso. Se você trabalha num local, por exemplo, um bancário, você vai, fica lá 8 horas, depois volta, a pessoa pode até abrir mão disso para ter essa economia e investir no imóvel. Mas é porque realmente, o sonho do brasileiro, eu viajo o Brasil todo, o sonho do brasileiro, a primeira conquista é o carro. Ou a moto. É impressionante.
2: Principalmente para os homens, né? Ainda é assim. Muito, né?
1: É assim. É uma conquista, é um símbolo de status, sim, mas é aquela conquista, é uma realização pessoal da pessoa, a gente ter o carro. E isso também ajuda muito no dia a dia.
0: Você já imaginou, nós que passamos aqui por várias etapas da vida, de querer ter, de conseguir, de atingir. A gente vai chegar para os mais novos e dizer, não compre não. Não, não pode. Você compre, experimente, faça aquilo, sinta, e aí depois você decide mais lá na frente como é que vai ser o caminho.
2: Você viveu aí o seu sonho, o seu conforto, mas todo esse sonho, todo esse conforto tem um preço.
1: Tem um preço.
2: E hoje em dia, professor Joebson, para adquirir um carro, né, deixa eu só já acrescentar, você, claro, ouvinte querido, pode e deve participar, pode enviar sua mensagem, o seu áudio. A gente partilha aqui com todos os nossos convidados. Vai enviando através do nosso WhatsApp 991478520, 991478520, o DDD 81, né? Como o Silvano, ele está lá em Caruaru, ele fez uma pergunta bem interessante. Ele fala o seguinte, que para custear, comprar um carro lá na cidade dele hoje, o cidadão, o trabalhador, a pessoa precisa ter uma renda mínima de R$4.000. Então, eu queria saber do senhor, diante de todas as outras, as nossas despesas diárias, de uma pessoa comum, né, sem extravagâncias, para se ter um carro hoje e mantê-lo, né, porque não é apenas comprar o carro, é aquela gama que a gente já trouxe aqui de tudo que é preciso para manter esse carro. Qual a renda média?
3: A pergunta é boa, Simone, mas a renda, na verdade, depende do tipo de carro que você quer possuir. Assim, o mercado ele é bem, bem diverso, então a gente vai ter carro de todos os preços, tá? Principalmente no segmento de carros usados. Então, a renda de 3, 4, 5 mil reais pode tranquilamente ser suficiente para ter um carro. Mas o problema não é a renda em si, são as outras despesas que as pessoas têm. Às vezes, a pessoa trabalha, mas mora com os pais. Uhum. Então, tem uma renda ali de 3 mil reais, mas ela não contribui com despesa de casa, ela não tem família. Então, esse dinheiro talvez mais que sobre para poder adquirir um automóvel, tá? Já tem pessoas com renda de 10 mil reais que não conseguem ter um automóvel, tá? Justamente porque tem despesas pessoais, filhos, né? Então, idade escolar, etc. E esse dinheiro não dá. Então, a renda média não necessariamente é um determinante para ter um carro, mas o estilo de vida que a pessoa leva. Porque um carro também não é só questão financeira, né? A gente pensa no carro como um meio de transporte, né? Tem a questão da necessidade. Eu rodo muito, eu rodo pouco. Eu trabalho próximo à minha residência, eu trabalho mais distante. Se é próximo, um transporte aplicativo funciona muito bem. Se é distante e você se locomove com muita frequência, o transporte por aplicativo se torna demasiado caro. Então, esse estilo de

0: vida e essa necessidade vai impactar diretamente se você vai ou não possuir veículo, qual o padrão do veículo. Hoje a gente sabe que o transporte público, ele é deficitário, né? Ele é inseguro, né? A questão da segurança, você é inseguro ficar numa parada esperando o ônibus, é inseguro dentro do próprio ônibus, né? Sem contar a questão do tempo, o quanto você valora o seu tempo.
1: Exatamente.
0: É, utilizar transporte público é isso, né? Você vai ter, gastar ali o dobro, talvez o triplo do tempo necessário para se locomover, em detrimento de ter um carro. Porém, um carro vem com todos os custos associados, né? Você tem os impostos ali de IPVA, licenciamento, você tem seguro, você tem estacionamento, você tem combustível, né? Ainda no caso dos elétricos, onde essa questão do combustível, ela passa a pesar menos, porém, o valor, né, de se ter hoje um carro híbrido elétrico é maior do que um carro a combustão dentro do mesmo segmento, da mesma categoria.
2: Exatamente.
0: Então, são muitas variáveis para se levar em consideração, não só a renda, tá? Não posso aqui ser categórico em falar, olha, eu ganho 10 mil reais, eu posso ter um carro. Não necessariamente.
3: Boa, muito bem colocado, professor.
2: Tem que ver o quanto a aquisição do carro vai comprometer o orçamento da casa.
0: Isso.
2: Esse é um ponto importante. Eu estou muito ali na parte da venda, principalmente de veículos novos, e é uma coisa que as pessoas não calculam. Uhum. Eles veem só o preço da parcela.
0: Uhum.
2: E aí, o que é que junta no mês? Em algum momento vai acontecer de vencer o seguro, junto com a parcela, e aí vai vir o IPVA, e aí, por acaso, ele precisou da manutenção. Eu vou ter quatro despesas.
1: Uhum. Exato.
2: E aí, se ele for azarado, que eu já passei por esse azar, cair isso ali em janeiro, quando você vai comprar material escolar, e aí o carro literalmente senta na mesa para comer com você.
3: E sobre manutenção, né? Também tem muita subjetividade aí nesse negócio, porque a manutenção ela pode ser desde uma lâmpada a um serviço crônico, um que vai condenar ali ao motor, jogo de pneu.
1: Sinistro.
3: Pois é. Então, assim, alguma situação que você vai precisar ali desembolsar aquele dinheiro que o próprio professor levantou aqui, que independe da sua renda, mas você vai ter que botar ele para fora.
2: Então, Simone, o que você falou assim sobre que é uma conquista, né, do brasileiro e tudo mais, o carro é algo tão caro de se ter, de se manter, que você ter um carro mostra que você é vitorioso. Eu acho que tem muito disso.
1: Ainda tem muito disso.
2: Eu consigo, sabe? Eu ganho 3 mil reais, mas eu tenho um carro, sabe? Então tem muito, muito disso. As pessoas muitas vezes suam sangue para poder manter aquilo ali. Eu costumo dizer, você tem que ter um carro que você é capaz de você bancar, porque senão realmente ele pode lhe prejudicar financeiramente.
0: Sim.
2: Muito. As financeiras, elas não são nada fáceis, né? Quando você começa ali a atrasar. E outro ponto, a taxa de juros está justamente que, hoje em dia, na minha época, quando eu era vendedor, há 20 e tantos anos atrás, há muito tempo atrás, a gente tinha um códigozinho, né? um índice, sim, que a gente aplicava lá. Hoje você dá o seu CPF no sistema e a taxa de juros que vai ser implementada em função do seu rating, é tudo automático. Então, o financiamento para a Silvio vai ser diferente do meu, cada um vai ter, de acordo com o risco que você oferece ao banco. Então, esse é um ponto importante.
1: Uhum.
2: Eu costumo dizer assim, se você tiver crédito, você compra o carro. A questão é se você vai conseguir manter aquele carro. E até porque, outra coisa que as pessoas não fazem um cálculo é a depreciação.
3: Isso.
2: Um automóvel, eu costumo considerar que é um eletrodoméstico, porque ele vai ter uma depreciação pelo uso, e quem vai comprar esse carro precisa ter uma margem, porque ele vai pegar aquele carro, ele vai fazer uma manutenção e tem que ter uma margem de lucro. Então, muitas vezes, o custo da venda ali vai ser bem abaixo do que você está imaginando.
1: Uhum.
2: E aí, o aporte que eu preciso fazer para trocar o meu carro pelo novo
0: vai ser maior.
2: Aí vai ser maior.
3: Aproveitando, só uma deixa aqui, que a Alexandre levantou essa questão. Então, se você aí comprou um carro há 4 anos, né, você pagou lá 150 mil reais, é importante alertar você que agora o cenário é bem diferente. Uhum. E o seu carro, ele possivelmente vai valer muito menos do que você imagina.
2: Uhum.
3: Porque a gente viu uma virada de mercado, né, uma realidade era outra, você comprou, e aí você não está levando em consideração a depreciação do seu carro nos 4 anos, porque na sua referência vai estar lá aquele carro de 150 mil. Mas você não pôs ali a depreciação de 4 anos, da virada de mercado, da chegada do aumento de ofertas, e que aí certamente pôs o preço do carro seminovo lá para baixo.
2: E um ponto interessante, com a chegada dessas marcas, esse carro de 150, vendido hoje 0 km, não é mais 150, é 130. Porque as próprias montadoras estão diminuindo o valor do carro para poder girar. Uhum. E aí o preço do seu seminovo vai despencar também.
0: Ainda mais.
2: E aí a distância para você comprar um novo cada vez maior. Então a gente vive precisa fazer muita

0: conta na hora de trocar.
1: O avanço tecnológico, sim, os carros ficam obsoletos mais rapidamente, mais rápido, né? Porque o carro hoje ele vem com tanta tecnologia agregada que em 2, 3 anos tem tantas novas tecnologias aparecendo que aquele teu carro ele fica obsoleto. É. Então você tem que perder bastante do valor para poder conseguir adquirir outro.
0: Uma coisa que tem me chamado muita atenção, até eu posso deixar isso para o amigo que é doutor nessa área, mas a gente está com a taxa de juros, baixou 0,25
1: ontem.
0: Ontem, né? Foi a super quarta-feira, né, que falaram. Isso. E aí, taxa de juros altíssima. E aí, muitas montadoras estão dando taxa zero. Como é que pode? Se a taxa está lá em cima, quase 14%, ele está fazendo financiamento taxa zero. A montadora está bancando isso.
2: Uhum.
0: Sabe? Ela tem um investimento ali de longo prazo. Ela tem todo um aporte que ela faz de bilhões e precisa fazer aquele dinheiro girar. Então, muitas marcas estão tendo taxa zero. É bom para o consumidor? É, mas é a montadora que está bancando isso.
1: Então, só que realmente, essa taxa zero, ela não é necessariamente acessível a todos.
0: Existe a condição. Exatamente isso. Tem a condição para você ter disponível essa taxa zero.
1: Isso.
2: Né? Uma coisa que eu queria saber de vocês e aí dos três, para aquelas pessoas que querem, não querem abrir mão do conforto, de tudo que já foi colocado aqui à mesa sobre aquisição de um carro novo. Então, quero saber de vocês. Hoje, o cidadão, eu chego lá na concessionária e quero adquirir o meu carro novo. É mais vantagem um carro a combustão? É mais vantagem um híbrido? É mais vantagem um elétrico? É mais vantagem sair com um zero quilômetro ou um seminovo? Se hoje, estamos em setembro, né? Falta cair menos de 3 meses para o ano acabar. Qual é o cenário para comprar um veículo próprio? Quero saber dos três, Silvio.
3: Eu queria fazer logo um resumo aqui. A gente mais ou menos já tocou nessa questão. Vai depender muito do seu perfil. Isso, do perfil. Porque não adianta você pagar mais, por exemplo, por um carro elétrico se você não vai usufruir dele. No sentido de, a graça de você comprar um carro elétrico hoje é você vai lá e rodar. Por que é que ele fez tanto sucesso com os aplicativos? Porque as pessoas, elas têm um carro elétrico, elas pagaram a mais, mas elas estão vendo ali a economia com combustível. E no final das contas, esse número positivo vai aparecer para ele. Uhum. Agora, se você vai pagar a mais para manter o carro na garagem, para não rodar, então essa vantagem, ela já desapareceu. Isso. E aí, essa é apenas uma das leituras aqui que a gente... É
2: muito, então, segue o perfil de quem vai comprar.
3: Você tem que pensar muito a necessidade. E aí, muitos vendedores, eles certamente vão tirar essa dúvida, porque vai encaixar você ali, realmente, numa novidade. Também não adianta você ter um elétrico... Se você é um cara que viaja muito, por exemplo, e aí talvez o híbrido se encaixe melhor. E aí vai depender de cada situação. É importante lembrar que houve um avanço significativo do número de carregadores em todo o Brasil. Mas ainda assim, acredito que vale essa regra.
0: Eu concordo com o Silvio, você precisa avaliar primeiro o seu perfil. Eu costumo dizer, não existe uma tecnologia melhor que a outra. O elétrico casa muito bem para mim, no meu caso. Porque as pessoas chegam na concessionária e dizem, de elétrico eu não vou. E se eu quiser viajar para Fortaleza? Eu viajei pouquíssimas vezes para Fortaleza de carro. Hoje eu não viajaria mais, porque minha lombar já não permite. Eu sou um jovem senhor. Eu pego ali um aviãozinho, uma hora e tudo mais. Mas o que acontece é que a pessoa precisa avaliar isso.
2: Uhum.
0: Então, pode valer a pena o combustão, pode valer a pena o... Eu preciso avaliar a pessoa. Hoje, o bom, tem opção, como eu já falei. Isso aqui é o ponto mais importante. Mas tem algumas pessoas que vão continuar no combustão. Sim. Vão ter. Hoje, só para atualizar, são 25 mil pontos de carregamento no Brasil e temos 41 mil postos de combustível. Já vou profetizar, daqui para o final da década vai ter mais ponto de carregamento do que posto de gasolina. Porque é muito mais fácil você instalar um ponto de recarga do que precisa de toda uma licença ambiental, uma estrutura muito maior, um custo muito maior. Então, os carros eletrificados vão crescer. Bom, mas você precisa avaliar muito o seu estilo de vida. Por exemplo, o híbrido, existe o chamado híbrido regenerativo, que é um carro que eu não preciso me preocupar em ligar ele na tomada. Então é um carro que, pelo mesmo custo de um tanque que você tem no seu carro a combustão, você roda o dobro. Para mim, eu reduzo o custo por quilômetro rodado.
1: Sim.
0: É por isso que essa categoria de veículo tem crescido muito. Não preciso me preocupar em carregar, vou pagar, manter, não mudo a minha rotina. Não preciso estar procurando ponto de carregamento, mas a tecnologia me entrega o dobro de eficiência que eu tenho. Então, para algumas pessoas, está fazendo sentido. Os carros a diesel, por exemplo, está tendo um movimento que os carros a diesel, médios a diesel, como a gente já teve antes da pandemia, que era o desejo da grande parte da classe média, quero ter um carro a diesel, só que

0: diesel, ele traz obrigatoriamente uma tração 4x4, uhum. que aumenta o preço do carro em quase 40%. E aí o custo de manutenção a partir da segunda revisão começa a ficar mais pesado. Aí, muita gente hoje está correndo um pouco do diesel nos carros compactos, sim. ficando só para as caminhonetes, indo para os carros eletrificados. Então, assim, tem que ter, estudar muito o estilo de vida realmente da pessoa. Concordo plenamente assim, com o Silvio. Não existe a tecnologia prioritária. Agora, fazer muito essa conta. Para mim, o elétrico foi assim, perfeito.
1: Que coisa boa. Daqui a pouquinho eu quero a opinião do professor Joebson, mas depois do intervalo.
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1: Voltamos aqui no nosso debate da Supermanhã desta quinta-feira, falando sobre carro próprio, entre o conforto e o bolso. E antes de seguirmos aqui, vamos direto da redação agora com João Carneiro.
2: Exatamente, Simone. Informações sobre o funcionamento do metrô do Recife, mais precisamente sobre a linha sul do metrô. A linha foi reaberta, está funcionando normalmente, acaba de ser reaberta, na verdade. E segundo a CBTU, a operação foi retomada pontualmente às 11h20 da manhã. Neste momento, todas as estações estão abertas. A linha estava paralisada desde o início da noite de ontem, depois que um curto-circuito atingiu a rede aérea responsável pelo fornecimento de energia aos trens. Por causa do problema, a circulação ficou interrompida durante toda a manhã de hoje. Então, repetindo, todas as estações da linha sul do metrô do Recife estão reabertas e com operação normal neste momento. 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
1: Muito obrigada, João, pelas informações. Seguimos aqui.

0: aqui, né, com a nossa bancada desta quinta-feira, falando sobre carro próprio, entre custo, entre o conforto, entre o bolso do brasileiro. Alexandre Costa, consultor do setor automotivo, palestrante e diretor da Alfa Consultoria. Silvio Menezes, jornalista especialista em veículos e apresentador do programa Carro Arretado, da TV Jornal. E eu assisto, viu? Eu assisto. E a gente volta agora com o Joebson Maurílio, ele que é professor, doutor em economia, professor da Faculdade de Administração e Direitos de Pernambuco, da UPE, e também auditor da Universidade Federal de Pernambuco, a UFPE. E eu passo a pergunta, né, do bloco que a gente deixou anterior, sobre aquela pessoa que vai comprar o carro hoje. O que levar em conta? Os nossos dois outros convidados falaram que depende muito do estilo, mas para o economista, o que a gente pode dizer? É hora de comprar carro novo, zerado, seminovo? O que o senhor diz?
1: É, só confirmando, né, o que os colegas aqui já bem colocaram, essa pergunta ela me lembra muito uma pergunta acho que todo economista ouve, né? Tipo, professor, qual o melhor investimento? Né? Não há um melhor investimento, né? Isso vai depender da quantidade de dinheiro que você tem, do horizonte de tempo e mais uma série de coisas. Com o carro não é diferente, tá? Então, carro combustão, carro elétrico, carro híbrido, novo, seminovo, vai depender se você tem dinheiro para dar de entrada, se você vai comprar à vista, financiar, qual a taxa de juros que você vai conseguir nesse financiamento, qual o estilo de vida que você tem, né, para saber exatamente o tipo de uso que você vai fazer desse veículo, porque como já foi bem colocado aqui, se é uma pessoa que precisa viajar muito, viajar longas distâncias, talvez o elétrico, por mais que tenha ali uma economia de energia, não atenda essa necessidade, né? Por ser ali ainda um carro muito voltado para o uso urbano, curtas distâncias, tá? Já um carro a combustão, ele tem valores mais elevados de impostos, né? Porque você tem ali IPVA, tem licenciamento, você vai ter o custo de combustível, né? Que o elétrico já não tem hoje, tá? Então, vai depender muito da dinâmica do uso, né? Então, no final das contas, é isso. Não tem um melhor carro hoje. Tem um melhor carro que vai atender às suas necessidades daquele momento.
2: E um ponto importante é que, às vezes, as pessoas optam por um carro seminovo melhor ou um novo mais simples.
0: Esses dois,
2: né? Sim, os dois extremos. Eu sempre fui, né, do novo, porque eu gosto de ser o primeiro ali e eu cuidar do carro. Eu tenho essa questão de, poxa, quem foi que cuidou desse carro antes? Eu sou meio cismado com isso. Então, eu sempre fui mais do novo. Então, eu demoro até trocar de carro muito por conta disso. Mas as pessoas fazem muito também essa conta. Espera aí, eu tenho uma verba X aqui para gastar, então, será que vale a pena eu comprar um carro mais sofisticado, mais confortável, só que seminovo? Porque eu estou pegando ali um deságio, né? Sim. O carro está desvalorizado porque ele é seminovo. Ou eu vou comprar um zero. Só que aí, quando você vai para o zero, muitas vezes você tem uma taxa zero. Às vezes, você tem o... Às vezes você tem o seminovo e aí você vai pagar, se for para a ponta do lápis, você vai pagar uma taxa de juros muito mais alta. Que é justamente esse ponto. O seminovo, até para as pessoas entenderem, isso é um ponto interessante. O seminovo pode ser até que a parcela seja igual ao do novo, mas quando você for fazer o cálculo dos juros, é maior. Porque o banco subentende, me corrija se eu estiver errado, meu amigo, o banco subentende que se você não tem capital financeiro para comprar um novo, eu tenho mais risco de receber de você. Estou sendo aqui bem, desculpe a franqueza. E aí a taxa de juros que você paga é maior. Então a pessoa tem que fazer muito isso. Algumas pessoas não se incomodam em pagar mais juros, que é só que a parcela caiba. Se você faz essa conta dos juros que está pagando, o momento que a gente está vivendo do zero hoje tem facilitado a taxa zero. Mas para isso, o aporte, para você conseguir a taxa zero, eu tenho que dar um aporte
3: 60%,
2: 60%, 60%,
0: 70%. Entrar com uma entrada bem maior.
2: Então,
0: né,
2: realmente precisa fazer muita conta.
0: Cada caso é um caso, isso, cada história, cada isso, expectativa, cada sonho, principalmente cada bolso. A gente recebeu aqui uma pergunta, professor Joebson, bem interessante. O Reginaldo Araújo, ele fala o seguinte: muito se fala da economia de carros elétricos, porque não vai se ter o uso aí do combustível, né? E com isso, ele pergunta o seguinte: se vai diminuir a quantidade de carros a combustão, a tendência é que o combustível também baixe o valor?
1: Se a gente isolar os demais fatores, né, que estão ali presentes no valor do combustível, sim. Se você reduz a demanda por um produto, a tendência é você reduzir o preço, faria, porque senão, sentido, isso, né? Você teria ali uma oferta que não está sendo atendida, tá?

0: Isso pode se concretizar ou não, mais uma vez, né? Como o combustível tem diversos custos associados, né? Desde o preço internacional do barril de petróleo até os tributos, né, que incidem sobre o combustível, não dá para dizer se essa economia vai se efetivar ou quando vai se efetivar. Mas, claro, falando em termos bem principiantes de economia, se reduz demanda, tá? Tende a reduzir preço.
1: Agora, deixa eu fazer aqui o contraponto.
2: Por favor.
1: E se houver uma crise energética?
3: Pronto. Vamos lá.
1: Vai subir o preço?
0: Isso. Exato. Esses são, exatamente o que eu falei há pouco, são os diversos fatores, né, que podem incidir no preço do combustível ou da própria energia elétrica, tá? Que não tem a ver com a dinâmica de demanda ou oferta do veículo. Tá? Então...
3: Um ponto, por exemplo, que eu acho muito válido, o carro eletrificado. Eu não estou falando só do elétrico, mas do híbrido. Sim. E tudo mais. É que pouca gente fala sobre isso. Combustível, ele pode ser adulterado. Eu adultero etanol com água, coisa mais simples do mundo. Eletricidade não se adultera, é elétron indo e voltando. Então, uma vantagem de você ter um carro eletrificado, principalmente 100% elétrico, é que você não está mais sujeito à adulteração. Ponto. Se um maluco invade o país de outro maluco a 15 mil quilômetros de distância, o preço do barril sobe.
0: Sim.
3: Beleza? O preço do combustível subiu. A sua conta de energia não aumentou. Então, o carro é 100% elétrico. Ele tem algumas vantagens que a gente termina só percebendo depois que a gente... Então, se vocês me perguntarem qual é o preço da gasolina hoje, eu já estou bem desatualizado.
2: Uhum.
3: Tá? Mas os próprios postos estão sentindo essa variação na demanda e hoje, posto de gasolina é que nem delicatessen. Eles vendem até combustível. Não existe mais padaria que só vende pão.
2: Uhum. Exatamente.
3: Bom, fica lá no final e você vende até shampoo. Hein?
0: Sim.
3: Farmácia vende até remédio. Posto de gasolina está passando por essa transição.
0: Sim.
3: Então, muitos postos estão colocando pontos de recarga. Se você perguntar para qualquer dono de posto de gasolina, ele ganha muito mais dinheiro ali na lojinha de conveniência do que o trabalho que é para abastecer e ganhar um centavo ali e tudo mais. Então, está todo mundo passando por essa transição. É o que eu digo, é uma transição energética. Mas precisa realmente fazer muita conta. Será que vale a pena eu... Por exemplo, eu tenho a vantagem de carregar em casa. E quando eu carrego em casa, o valor do quilowatt sem imposto aqui em Pernambuco é 87 centavos. Para eu carregar meu carro, eu gastaria menos de R$50 para percorrer 300 quilômetros.
2: Olha só.
3: Pois é. Aí eu pergunto para quem está nos escutando, você no carro a combustão, com R$50, quão longe você vai? Só que Alexandre mora numa casa, tem um ponto de carregamento, é o melhor dos mundos.
2: Uhum.
3: Ah, então, é por isso que eu digo, para mim, funciona muito bem.
2: É a tua realidade,
3: a minha realidade,
2: perfil de consumo.
3: E aí,
2: né?
3: Que bom que hoje, para esse meu estilo de vida, eu tenho um produto que se adequa.
2: Uhum.
3: E quem está nos escutando precisa ver isso. Ah, eu me adequo ao carro elétrico. Tá, vai ser novo ou vai ser usado? Porque a depender, aí as pessoas dizem, não, o elétrico ele vai desvalorizar mais. Não. A lei do mercado é a mesma, me corrija, doutor, se eu tiver, de maneira de doutor, lógico, se eu estiver errado. Se o carro foi bem vendido enquanto novo, ele vai ser valorizado enquanto seminovo, porque a demanda é muito grande. Quem não conseguiu comprar aquele novo, vai querer comprar o seminovo. Então, um carro que desvaloriza, pouco. Carros no Brasil, acima de 300 mil, eles têm uma depreciação maior, porque é mais nichado. Não importa se ele é gasolina, flex, elétrico, carvão... Não importa.
1: Por um detalhe, porque o rico não vai querer aquele carro de segunda mão e o pobre vai querer e não tem condições de comprar.
2: E ele fica lá perdido no limbo. No limbo dos automóveis.
3: Se não tem procura, diminui preço até. É bem isso, exatamente.
2: É mais ou menos por aí. Gente, precisamos fazer um rápido intervalo. Voltamos à sequência.
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2: Olha, o relógio segue e a gente vai seguindo também com tanta coisa para conversar sobre a nossa pauta de hoje, carro próprio, entre o conforto e o bolso. Eu acho, né, de maneira generalizada, a gente conseguiu mostrar para os nossos ouvintes hoje que tudo depende muito do perfil.
3: Do perfil da pessoa.
2: Aquilo que se encaixa dentro da tua realidade, dentro da tua realidade, principalmente financeira, e até onde os seus sonhos chegam, né?

0: Para ter um sonho é importante, tem, mas ter tudo tem que ter coragem e ter um preço, né, Alexandre?
1: E essa questão do as pessoas são muito influenciadas pelo ambiente. Então, se o primo comprou, o irmão comprou, se o cunhado comprou, então o homem já fica ali incomodado. Aí ele tem que refletir, será que eu preciso de um carro igual? Será que cabe no orçamento?
0: O meio que impacta na vida de todos nós, né? Já agradecendo a você, Alexandre Costa, consultor do setor automotivo, palestrante, diretor da Alfa Consultoria. Muito obrigada por aceitar mais uma vez o nosso pedido, partilhar a tua vivência, o teu conhecimento. Tenho certeza que ajudou a muita gente. Obrigada.
1: Eu que agradeço e feliz proprietário de um carro elétrico.
0: Muito bem. Silvio Menezes, jornalista especialista em veículos e apresentador do programa Carro Arretado da TV Jornal. Muito obrigada mais uma vez, meu amigo. Sempre é uma alegria recebê-lo aqui na Rádio Jornal.
2: Obrigado a você, Simone, pelo carinho, pelo convite, e me chame mais. E para finalizar, eu queria mandar aquele recado para você. Está pensando em comprar um carro? Esqueça um pouquinho aqui o que disse o professor Joebson. Compre o carro, seja feliz. Porque se a gente fosse só racional, não dá. Brincadeiras à parte, o resumo que eu tenho a dizer é isso. Se você tiver... compre, se puder, agora analise, escute o professor que ele disse, veja se encaixa na sua realidade e vá em frente.
0: Vai em frente, né, para viver, né, a gente não é só de trabalho que a gente vive, né, tem que realizar os nossos sonhos com o pé no chão, e esse pé no chão que nos trouxe foi ele, Joebson Maurílio, doutor em economia, professor da Faculdade de Administração e Direitos de Pernambuco, da UPE, auditor da UFPE. Muito obrigada, professor Joebson, mais uma vez aqui conosco, trazendo aí esclarecimentos tão importantes.
3: Eu que agradeço, Simone, mais uma vez poder trazer economia, né, para dentro do dia a dia das pessoas, né? A gente sabe que as decisões do dia a dia envolvem economia em alguma medida, então é bom sempre falar disso na vivência de todo mundo, tá?
0: Dá para sonhar com planejamento?
3: Dá sim, com certeza, e dá para realizar os sonhos.
0: Gente, o debate da Supermanhã chegou ao fim. Muito obrigada a todos que participaram aqui através do nosso canal de comunicação. Forte abraço e até a próxima.
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6: Muito bom dia a todos, está começando Passando a Limpo aqui na Rádio Jornal. Deixa eu dar as boas-vindas para você que nos acompanha pelo rádio, pelo aplicativo JCPE, você que nos acompanha pelo site jc.com.br e ainda pelo YouTube. No YouTube tem os canais JC Play, Rádio Jornal, TV Jornal, SBT. Você acompanha por todos esses canais toda a nossa programação aqui na Rádio Jornal. No JC Play, inclusive, você vai acompanhar, você acompanha toda essa programação. Hoje vai ter um debate também, hoje à noite, né? A gente vai transmitir pelo JC Play, vai retransmitir pelo JC Play daqui a pouquinho. Vamos falar sobre isso, debate com os candidatos ao governo de Pernambuco. Daqui a pouquinho a gente vai falar sobre isso. Terezinha Nunes está aqui, Ricardo Rodrigues e também Romualdo de Souza. Hoje a gente vai falar bastante sobre repercussão da crise no STF, mas vamos falar também sobre política de Pernambuco, vamos falar também sobre o evento que aconteceu ontem aqui. Flávio Bolsonaro esteve aqui no Recife, vamos conversar um pouquinho sobre isso, os discursos que foram feitos e a forma como ele usa, inclusive, o STF, né? Ele fala do STF bastante, fala do Supremo Tribunal Federal. Tem uma coisa que me surpreendeu, não me surpreendeu, mas me chamou a atenção, Terezinha, que é uma fala de Mendonça bem direta ali para os eleitores bolsonaristas.

0: bolsonaristas, dizendo, ó, não votem em Eduardo da Fonte.
1: Foi.
0: Não votem em Eduardo da Fonte. Se você votar em Eduardo da Fonte, você tira um voto meu.
1: Tira um voto meu, foi.
0: E aí, vou perguntar a você por que isso, o que é que ele quer dizer com isso, daqui a pouco. Então, daqui a pouco você vai explicar isso pra gente. Uhum. O que é que ele quer dizer com isso? Qual é a estratégia aí, aí por trás? Tem uma estratégia? É uma situação que ele vive? É o que que faz com que Mendonça... Tem dois votos, né? E aí tem dois votos, essa coisa de votar nele, votar no... Mas tira um voto dele, se votar nele e votar no Eduardo da Fonte, você vai explicar pra gente por quê. Porque essa história de dois votos mexe muito com a eleição. Essa história de ter dois votos mexe muito com a eleição. São dois votos para o Senado. Vamos falar aqui também sobre essa expectativa para esse debate que acontece hoje. Como é que está a campanha, nesse momento, a campanha dos candidatos ao governo de Pernambuco. E o que foi que aconteceu nesses últimos dias. E vamos falar também da repercussão internacional da crise do STF com Ricardo Rodrigues. Por quê? Começaram a surgir, inclusive o próprio Flávio Dino falou isso durante a sessão que aconteceu lá no Supremo Tribunal Federal, dizendo que estava chegando notícias de que os Estados Unidos podem entrar com alguma sanção contra o Brasil por causa do que estava acontecendo no STF. E aí, aquela história, né? No caso do Flávio Dino, o interesse é a coisa da soberania, porque isso reforça a campanha do Lula. Mas a gente vai saber, conversar com o Ricardo Rodrigues, conversar aqui com vocês também, sobre o que é que pode vir dessa história, e também com o Elton Gomes, que é cientista político, e vai conversar com a gente sobre esse assunto também. Vamos falar também sobre a consequência política dessa crise, tá? Essa crise do STF, ela traz consequências políticas. Tem gente que diz, o Flávio Bolsonaro está aproveitando aí, fazendo discurso contra o STF, chamando o Alexandre de Moraes de laranja podre, dizendo que é o grupo do Lula lá dentro. O Lula fez uma declaração ontem também, que as pessoas entenderam, eu entendi também, mas não sei o que, é que vocês acham, entendeu como defesa do Alexandre de Moraes. E aí ficou todos, meu Deus do céu, ele devia estar se afastando, ele vai fazer defesa do Alexandre de Moraes. Mas vamos falar sobre isso também. Romualdo vai trazer isso para a gente, porque eu soube, e aí a gente já pode começar, Romualdo, eu soube que tem uma briga dentro da comunicação. A gente até já falou sobre isso aqui no governo Lula e também na campanha do Lula. E ontem uma pessoa me disse, oh, eu não acredito que o Sidon, uma pessoa que é da área de comunicação e de política, disse, ó, eu não acredito que o Sidônio orientou o Lula a defender Moraes a essa altura, porque ele se prejudica muito. E aí ficou aquela história, mas será que foi o Sidônio ou foi o Stuckert? Porque dizem que o Stuckert se mete em tudo agora, inclusive na comunicação, e tem gente que, inclusive, já saiu do governo, tem gente da comunicação que já saiu do governo porque não aguentava o Stuckert. Então, Romualdo, afinal, Lula elogiou ou defendeu Alexandre de Moraes de alguma forma?
2: Eu escrevi no Jornal do Comércio que o presidente assopra e morde. Ele teceu loas, ele elogiou Alexandre de Moraes, a época em que Moraes foi o relator daquele inquérito que culminou com o julgamento do 8 de janeiro, que mandou prender centenas de pessoas. E elogiou também Alexandre de Moraes no comando do TSE, o Tribunal Superior Eleitoral, quando ele, Lula, foi eleito em 2022. Isso aí ele elogiou. Mas no mesmo debate, ele estava falando com um podcast de uns amigos dele, Lula alfinetou o Alexandre de Moraes dizendo o seguinte, que quem cometeu qualquer tipo de delito tem de pagar o preço. Aí completou o presidente. Isso vale para mim, Lula, para Alexandre de Moraes e para o Fachin. E aí, na mesma hora, o coordenador da campanha, a parte política da campanha de Lula, o advogado Marco Aurélio de Carvalho, disse ao Metrópole o seguinte, olhe, é importante destacar que Moraes tem obrigação de dar explicações sobre suas relações com Vorkaro. Ou seja, de um lado, Lula dá uma soprada para o lado do ministro do Supremo Tribunal Federal.

0: E aí o coordenador da campanha, conversando com o Sidônio, orientado por Sidônio, que é o secretário de comunicação, disse o seguinte: não, a gente tem que cobrar do Marco Aurélio, do Alexandre de Moraes, ele tem de dar explicações à sociedade, falar sobre suas relações com Vorcaro. Esse é o aspecto. O que está por trás disso? É evidente que o fotógrafo de Lula tem dado pitacos, mas eu não sei se vai ao ponto de dizer: ó, presidente, fale isso, fale aquilo. Sidônio anda muito incomodado, mas Sidônio está no meio de uma campanha política milionária e ele sabe que não vai faltar dinheiro para ele tocar a campanha. Então ele vai fazer a campanha até o final, mesmo com esses tropeços no meio do caminho.
1: Pois é, o que se fala muito é que tem essas confusões dentro da comunicação, Terezinha. Você dentro da comunicação, é. Você tem um candidato que ele é candidato à reeleição, então ele é gestor também. A estrutura está ali também, mas que se diga que não, é totalmente separado, não vai, é balela, acaba trabalhando. Acaba trabalhando na... Eles acabam se integrando e acabam trabalhando... A comunicação da campanha trabalha no governo e o governo trabalha na campanha. Não tem jeito. Quando você tem reeleição, infelizmente, você tem essa situação. Agora, o que a gente tem é muita, muita confusão. Porque diz que o Stucker se mete, o Sidônio se mete. Lugar que todo mundo manda, não manda ninguém, né?
2: E também tem janja pelo meio.
1: Tem,
2: né?
1: Janja também, é verdade.
2: É, porque tem também podem estar culpando um e outro e a culpa ser de janja.
1: É,
2: né?
1: Inclusive dizem que o empoderamento do Stucker, do Stucker é por causa de janja.
2: Exatamente.
1: Por conta da proximidade com janja. Então,
2: ele
1: é muito amigo dela.
2: Ele não vai direto a Lula, ele fala a janja, janja fala a Lula.
1: É, exatamente. Aí complica. Mas o fato é que, assim, ontem você tem realmente essa coisa deles tentar ali ficar nesse morde-a-sopra, como disse Romualdo, em relação ao Alexandre de Moraes, e isso pode trazer aí um prejuízo. Agora, a gente vai voltar a falar sobre esse assunto ainda, tá? A gente volta a falar sobre esse assunto daqui a pouquinho. O que eu queria, Terezinha, era que você falasse agora sobre o evento que aconteceu ontem. Eu ouvi de algumas pessoas, eu também achei, assim, que seria menos gente. Você tem ali um volume e tudo, de qualquer forma é um candidato a presidente, então o candidato a presidente acaba levando muita gente, arrastando muitas pessoas. É um candidato que está hoje entre o empate, em alguns casos até liderando as pesquisas, então isso chama atenção, mas Pernambuco é um estado que tem, pelo menos o que a gente vê, teoricamente, é um estado que tem pouco apoio para a direita. Você tem mais para a esquerda, você tem menos para a direita. Mesmo assim, eu vi muita gente ontem no centro do Recife.
2: Tinha.
1: Muita
2: agora
1: gente no evento
2: seguinte,
1: do Flávio Bolsonaro.
2: Foi o maior evento dos Bolsonaro em Pernambuco.
1: Foi o maior?
2: Foi o maior.
1: Até hoje?
2: Foi.
1: Sério?
2: Foi. Porque quando Bolsonaro vinha, era muito mais assim para fazer uma carreata. Aí tinha aquele negócio de Gilson Machado, de trazer Bolsonaro e juntar um bocado de gente.
1: Aquela motossiata.
2: É,
1: né?
2: Motossiata e tudo mais, para juntar mesmo. Foi o maior ato. Eu acho que isso, para isso contribuiu. A questão do STF, claro, contribuiu, porque animou demais. As pessoas estão muito animadas com a questão do STF.
1: Por isso, a gente vai trazer o Adriano Oliveira hoje para falar sobre isso, sobre esse impacto político da crise do STF, porque ontem eu ouvi muita gente, dizendo: eu não ia votar em ninguém. Já não, é gente que não ia votar em Lula, tá?
2: Uhum.
1: Não ia votar em Lula. Mas eu não ia votar em ninguém porque não gostava de Flávio Bolsonaro, achava que Flávio Bolsonaro não tinha condição de ser presidente. E depois da história do STF, eu vi muita gente dizendo: agora é qualquer um, menos esse povo de Lula. Então, por isso que eu estou querendo entender. Aumentou a rejeição. Eu estou querendo entender isso, porque aumentou a rejeição de Lula por causa do STF. Ele
2: Exatamente.
1: Não está no STF. Mas aumentou a rejeição de Lula por causa do STF. Mas diga, você estava falando.
2: Sim, então é o seguinte: foi um mau evento. Eu acho que contribuiu para isso o fato de Mendonça estar como candidato ao Senado. Mendonça unificou a direita em Pernambuco, né? Porque estava lá Gilson Machado e Anderson Ferreira, um do lado do outro, quase que do lado do outro,
1: uhum.
2: né? No palanque. Então, os dois falaram: antes você não juntava esse povo, você não conseguia juntar. né, quando tinha algum evento em Boa Viagem,

0: ia Gilson no carro de som, Anderson ficava no andando pela praia.
1: Feitosa ia naquele dia.
0: Feitosa subia também. Enfim, Feitosa tomava conta, né? Porque Gilson e Anderson não se entendem até hoje. Mas Mendonça conseguiu unificar, então estava toda a direita junta. Né? Então isso deu um peso político importante. Né? Então a animação estava boa. Agora, eu acho que o local que foi escolhido é muito grande, muito largo, aquela rua muito larga.
1: Foi ali na frente do Passo Alfândega, né?
0: Exatamente, aquela rua é muito larga, uhum. né? Então,
1: onde acontece normalmente o Rekbit, né?
0: Então, Canadá. Ali, eu acho que se fosse numa rua mais estreita, realmente tinha estourado de gente. Mas ali ficou meio disperso, mas assim... Foi o maior evento, não resta dúvida, muito animado, as pessoas estavam muito animadas, Mendonça dançou, Flávio dançou.
1: Eu vi, rapaz, estava todo mundo dançando com aquela... aí, o pessoal dançando, dizendo só, animados eles estavam, agora, ginga para dançar, aí é discutível.
0: É, muito, os dois têm uma cintura muito grossa.
1: Aí é bem discutível. Mas uma coisa que chamou atenção nos discursos, muito discurso contra o STF, né? O
0: Exatamente,
1: STF é o alvo.
0: Foi o alvo do começo ao fim. Flávio, inclusive, levou o povo a gritar fora Lula, fora Alexandre, fora Dino. Ele passou o tempo todo juntando esses três no pronunciamento dele.
1: Dizia sempre Lula, Alexandre e Dino.
0: Lula, Alexandre e Dino. O tempo inteiro, né?
1: Entendi.
0: Então, foi assim, eu acho que o primeiro grande evento feito aqui pelo Bolsonaro e também ganhou essa dimensão de afinar o discurso de Flávio, que ele está usando, né, em relação a juntar Lula com Alexandre de Moraes e Flávio Dino e explorar, claro, a crise no STF, né, inclusive prometendo que vai colocar 5 ministros, não é só 4, porque... Alexandre de Moraes, ele já considera que está fora, então ele acha que vai...
1: Ele considera que está fora?
0: Está fora, acha que ele está fora. Então ele vai ter a oportunidade, né, falando para as pessoas, eu vou ter a oportunidade de colocar 4 ministros, vou colocar homens e mulheres, ele juntou as mulheres lá, né, e enfim, tá, deu essa dimensão, as pessoas aplaudiram muito, foi bem animado, foi muito animado.
1: Tem uma coisa, quando o Flávio Bolsonaro diz que vai indicar, não são 4, vai indicar 5 e tal, na verdade são 5 porque você tem uma vaga que está agora, né, ainda, está faltando indicar alguém agora, que provavelmente Lula vai tentar, se tiver um acordo, vai tentar indicar até o final do ano, sendo reeleito, vai ter chance de indicar outros. Se não for, mas pode ser que Lula consiga, não sei se ele consegue, mas se perder a eleição, por exemplo, eu acho que o Congresso vai virar as costas.
0: Passar o nome vai ser difícil.
1: O Congresso vai imediatamente virar as costas. Agora, por que ele fala que não são 4, são 5, e aí ele conta já com Alexandre de Moraes? Porque tem 3 no próximo mandato, nos próximos 4 anos, 3 que vão se aposentar. Seguinte. 3 ministros do STF. Eles vão atingir a idade da aposentadoria compulsória nos próximos 4 anos. Luiz Fux vai ser o primeiro a deixar a corte em 2028. Em 2029 sai Carmen Lúcia. E em 2030, já no finzinho de 2030, sai o Gilmar Mendes. Então, nos próximos 4 anos, o STF vai perder Carmen Lúcia, no caso, pela ordem, Luiz Fux, Carmen Lúcia e Gilmar Mendes. O quarto seria o Barroso, que já saiu agora e já está a vaga dele. Então, esse seria o quarto, a quarta vaga a ser indicada pelo próximo presidente, seja ele quem for, Lula, Flávio Bolsonaro, ou seja lá quem for. Mas, então, seriam 4.
0: Agora,
1: e o Flávio já está contando que são 5. Que vai demorar
0: e Gilmar Mendes já está trabalhando numa possibilidade de uma PEC, eu não sei se é PEC, qual é o instrumento jurídico para aumentar o tempo para se aposentar, vai para 80 anos.
1: É a PEC da Bengala 2.
0: É, deve ser. Para que esses ministros que vão sair diminuam o número. Ou seja, ele já está colocando a possibilidade de Flávio se eleger e está tentando aumentar a idade para os ministros saírem do Supremo, para 80 anos.

0: Já existe também um trabalho junto a Lula para que ele mande um projeto, já propondo todas essas mudanças no STF agora, antes da campanha, para dar um novo ar à campanha de Lula.
1: Tem que fazer
0: Ou
1: um.
0: seja, ele já sair
1: Eu acho.
0: dizendo, olha, o ministro vai ter tantos anos de mandato, vai ter que ter notório saber jurídico. Ele mesmo propôs uma mudança no STF já agora para poder melhorar a imagem de Lula junto aos eleitores em plena crise no STF.
1: É uma tristeza porque essa história de você tratar lei como conveniência, por conveniência, é dose, viu? É difícil. Eu acho que só vai piorar a situação e só aumenta a urgência e a necessidade de você ter uma reforma jurídica ampla. Não é para o Lula fazer, não, isso. E tem outra coisa também. Não, essa história de que, não, que o Lula tem que mandar. Não, isso não é para o Lula fazer, não. Quem tem que fazer isso é o Legislativo. O Legislativo é que tem que se juntar para fazer uma ampla reforma no Judiciário, para promover uma ampla reforma no Judiciário, com muita discussão, claro, mas tem que ter uma reforma muito
0: Muito
1: ampla,
0: grande.
1: muito grande no Judiciário brasileiro. Na verdade, a gente precisa de uma reforma política muito grande, mas precisa fazer uma reforma política e precisa fazer, nesse momento, o mais urgente é fazer uma reforma no Judiciário. Essa crise no STF. Podem fazer pizza do tamanho que for, pode ter operação abafa, pode ter tropa de choque, pode ser o que for para salvar ministro. Mas, pelo menos, uma reforma no judiciário precisa resultar dessa crise toda, porque não é possível que continue do jeito que está, não. Ô, Gilmar Mendes, ai, meu Deus do céu. Ô, Ricardo Rodrigues, eu vou primeiro, o Romualdo de Souza. A Selic do Brasil caiu. Curioso, né? Que é bem na véspera da eleição, aí o Banco Central vai lá e derruba a Selic. Mas num momento que não é um momento muito bom, assim, da economia, nem do Brasil, nem da economia mundial. Mas o Banco Central vai lá e dá uma quedinha na Selic, exatamente faltando 15 dias para a eleição, Romualdo.
2: E essa foi uma preocupação da campanha do presidente Lula. Durante muito tempo, os petistas, capitaneados pelo casal Lindbergh Farias e Gleisi Hoffmann, desciam a lenha no Banco Central quando a taxa subia. Agora que caiu, a campanha ficou atrás desses petistas para que eles divulgassem o quanto antes várias manifestações de elogios e dizendo: ó, a economia vai bem, tanto é que o Banco Central está baixando o juro. Mas não foi possível, não houve uma repercussão, digamos, positiva do ponto de vista da campanha do presidente Lula. Mas a taxa deu uma pequena reduzida, e aí eu acho que o pessoal da economia tem muito mais propriedade que eu, embora os argumentos do Banco Central não sejam propriamente de queda da taxa de juro, mas a taxa de juro deu uma pequena reduzida, e isso dá um alívio muito grande no presidente Lula, que anda falando tudo o que pode falar sobre o futuro governo. Inclusive, ontem ele disse que se Flávio Bolsonaro assumir o mandato, no primeiro mês o Brasil já quebra. Ou seja, ou o Brasil já está quebrado e ele não contou, ou Flávio Bolsonaro vai chegar fechando absolutamente tudo para quebrar. Mas também não foi perguntado: ou por que que vai quebrar, presidente? Ele não disse.
1: É uma situação difícil do Lula, porque se ele chega e diz a situação do Brasil está difícil e o Flávio Bolsonaro não vai saber lidar com isso, aí vão dizer, ué, mas quem é o presidente atual? Quem foi que deixou nessa situação difícil? E aí ele, por mais que ele tente fazer esse discurso de Flávio Bolsonaro vai quebrar o Brasil, assim, como? Como? É aquela história, você está no fundo do poço, você está no fundo do poço. Será que é possível cavar ainda mais? Ai, ai, ai. Ô, Ricardo Rodrigues, aí uma coisa que me chamou a atenção. A gente estava conversando aqui antes do programa, o Ricardo mandou uma mensagem aqui falando sobre isso, e tem toda a razão. Aqui no Brasil baixaram a taxa de juros. Aí diz, não, é porque a economia está bem. Nos Estados Unidos é véspera de eleição também, porque lá vai ter eleição de meio de mandato, e o Banco Central de lá subiu a taxa de juros. O Trump está que não se aguenta por lá. Hein, Ricardo?
3: É verdade, é verdade.
2: Em...

0: Inclusive, é o seguinte, aconteceu nos Estados Unidos uma coisa parecida com o que aconteceu aqui, porque no sentido de que houve uma troca na direção do Banco Central, aqui entrou o Galípolo e o Lula queria, porque queria que fosse feita reduções o quanto antes, e isso não acontecia. O Galípolo estava ali, de fato, desempenhando as funções com independência e autonomia, como deve ser. Agora sim, agora está reduzindo. Mas nos Estados Unidos, o Trump também, o tempo todo, marcava em cima do Jerome Powell, e ficava criticando, criticando, até conseguir tirá-lo e substituí-lo por Kevin Warsh. Kevin Warsh, então, foi colocado como homem de Trump na direção do Banco Central Americano, do Fed. E o que é que acontece ontem? O Kevin Warsh capitaneia o Copom de lá para reduzir, para aumentar a taxa de juros. A taxa de juros foi aumentada de 3,75, a taxa de juros foi aumentada de 3,5 para 4%. Isso é um aumento, e tanto nos Estados Unidos, porque fazia muito tempo que não era que não havia aumento na taxa de juros. E isso tem a razão de ser, segundo o Kevin Warsh, é porque havia uma inflação renitente, uma inflação alta renitente. O que é que é inflação alta renitente para ele? 3,75. Agora, a meta deles era 2%. Então, a meta dele de 2% significa que vamos aumentar os juros, e com o aumento dos juros a gente chega à meta de 2%. Agora, isso daí levou o Trump a ficar realmente furioso. Isso fica muito claro no que ele colocou nas redes sociais, compreendendo? Ele quer, veja bem, não é que ele queria ou gostaria, ele quer uma redução de 1%, não um aumento para 4%, mas uma redução para 1%. E tem razão disso, porque as implicações para a eleição, isso aí, são sérias. Por quê? Porque hoje você já tem um problema sério nas eleições de midterm para os republicanos, por conta do desempenho do governo. Hoje, 63% dos eleitores consideram a economia muito pior. E o governo é desaprovado exatamente por isso. A economia está pior. Agora, com a guerra do Irã, que se expandiu para o Mar Vermelho, com os Houthis fechando lá o estreito, que saía 5% do gás e do petróleo da Arábia Saudita, o preço do petróleo subiu, o preço Brent do petróleo subiu acima de 100 dólares, e os americanos estão pagando muito mais por petróleo, por gasolina. A coisa não anda bem. Agora, o que é que acontece? O americano vai pagar mais por crédito. Ou seja, o crédito vai ficar mais pesado para o americano. Então, contas de cartão de crédito, contas de financiamento de habitação, empréstimos, etc., vai pesar mais ainda para o americano. E isso no momento em que falta muito pouco tempo para as eleições de meio termo, é muito complicado. Agora, o que ficou interessante foi exatamente isso. No mesmo momento em que o Brasil faz uma redução, nos Estados Unidos nós temos um aumento. Porque é o seguinte, cá entre nós, isso daí também tem implicações financeiras internacionais. O aumento da taxa de juros nos Estados Unidos significa que a quem investir nos Estados Unidos vai ficar muito melhor para o investidor do que investir no Brasil. Então, a tendência é haver uma fuga de capital do Brasil para os Estados Unidos. Então, não é bom para o Brasil esse aumento da taxa de juros.
1: O Ricardo, eu estou vendo aqui e a gente vai. Eu estou fazendo encomendas agora assim a vocês da bancada, tá? De vez em quando eu faço uma encomenda. Eu vou fazer uma encomenda agora, estou inclusive mandando um link para você, de uma informação de que o governo americano está elevando o tom,

0: em relação ao Brasil. Há menos de uma semana do encontro que os presidentes dos dois países vão ter na abertura da Assembleia Geral da ONU, que é na semana que vem, nessa semana que vem agora. O Trump e o Lula vão se encontrar na Assembleia Geral da ONU. E está se falando, os Estados Unidos começam a falar em ameaça crescente e dizem que o Brasil é um centro de distribuição global de cocaína e que quer ações contra Comando Vermelho e PCC, que dizem que o Brasil não está tomando, não está realizando. Vou fazer uma encomenda. Daqui a pouco a gente vai falar sobre isso, viu, Ricardo? Daqui a pouquinho a gente fala sobre isso aqui. Agora eu vou chamar o intervalo e a gente volta rapidinho.
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0: De volta com o Passando a Limpo, a gente, daqui a pouquinho, a gente vai entrar nesse assunto aqui da possibilidade de novas sanções dos Estados Unidos. A gente sabe que vai ter esse encontro agora na ONU, né? Eu ia chamar o Romualdo de Moraes agora. O Romualdo de Souza, eminente ministro Romualdo de Souza. Me diga uma coisa, o Lula viaja quando para os Estados Unidos?
2: O presidente viaja no domingo. E aí, no dia 22, ele faz a abertura e já no dia seguinte embarca de volta. A reportagem da Rádio Jornal, e eu publiquei uma notinha na minha coluna política em Brasília, no Jornal do Comércio, e que trata que Lula vai apresentar lá na ONU os esforços do seu governo mostrando o combate ao crime organizado. E o discurso, a parte principal, é que Lula vai pedir o fim da interferência estrangeira nos assuntos locais. Mas não é apenas o local brasileiro, é o local na América Latina. Lula percebeu, se deu conta que está havendo uma, não existe a palavra, dona Maria, me desculpe a senhora, uma desesquerdização da América. Então Lula está preocupado com isso e vai dizer que tudo isso está acontecendo em função de uma pressão norte-americana. Então, Lula vai fazer esse discurso. O fim da interferência estrangeira e as ações que ele tem feito, ele vai chamar de esforços do governo no combate ao crime organizado, porque, olhe, a palavra escrita no relatório de Trump é pesada. Em bom português, ele diz que o Brasil é o hub, é o centro de distribuição da droga aqui no continente.
0: Muito bem. Agora é uma situação que, assim, não sei se eles vão ter conversas juntos, os dois? Tem alguma conversa marcada?
2: O Ministério das Relações Exteriores afirmou que não está programada nenhuma conversa.
0: Uhum. Tá bom. Como é? Desesquerdização, Romualdo?
2: Exatamente, desesquerdização, porque se você conseguir falar isso 15 vezes sem errar uma só, você está aprovada nas minhas provas de rádio jornalismo.
0: Desesquerdização. Eu ia chamando ele de Alexandre de Moraes, vou chamar de Guimarães Rosa agora, está criando palavra agora.
2: Pelo menos o seguinte, ontem Flávio Bolsonaro disse o seguinte, olha, não votem em Lula, porque se você votar em Lula, serão 4 novos Alexandres de Moraes no Supremo Tribunal Federal. Ainda bem que ele botou o verbo, porque tem muita gente que não usa, né, Igor? Mas colocou, desculpe, o nome próprio no plural.
0: No plural,
2: Vários, 4 Alexandres de Moraes. Já pensaste?
0: Alexandres de Moraes. O curioso não é isso. O curioso é que Alexandre de Moraes não foi indicado por Lula. Alexandre de Moraes foi indicado por Temer.
2: E Lula disse que o Flávio tinha votado para que Alexandre de Moraes assumisse a cadeira no Supremo. E o Flávio chegou um ano depois.
0: Então assim, tá todo mundo errado nessa história. O Alexandre de Moraes não foi indicado por Lula, foi indicado por Temer. Lula que está levando a culpa, mas quem indicou foi o Michel Temer. E o Flávio não aprovou o Alexandre de Moraes, porque ele não era senador na época, gente. Ele ainda não era senador. Ô Terezinha,

0: Tem um debate hoje, né?
1: Exatamente.
0: Tem um debate entre os candidatos ao governo de Pernambuco, até para ver se dá uma movimentada na campanha também, se movimenta de alguma forma, que deu uma parada na campanha.
1: Exato,
0: deu uma parada. Esses dias só se fala na crise do STF e, de repente, parece até que a gente até esquece que, opa, está tendo uma campanha aqui, está tendo uma campanha eleitoral. Como tem um efeito mais forte ali com o Flávio Bolsonaro e com o Lula. A gente ainda fala sobre isso. Esse efeito ele não funciona muito para o Estado. Aliás, essa história de nacionalizar a campanha, a gente já dizia aqui, tá, gente? A gente dizia aqui, ó, tempão, há um tempão atrás, quando diziam, a campanha vai ser nacionalizada. Disse, vai não. Eleição para governo de Estado não nacionaliza. Você tenta nacionalizar e não consegue. Mesmo quando você tenta, você não consegue. Tem que estar muito a população envolvida com alguma coisa, alguma crise muito grande no país, alguma coisa muito grande no país para poder dizer, não, vai nacionalizar porque está todo mundo olhando para a campanha nacional. Não é o caso. Não é o caso. A gente não tem essa nacionalização. E fica muito mais difícil, inclusive, a vida do João Campos, né? Que ele tinha esperança de nacionalizar a campanha. Então, acontecem as coisas nacionalmente, tem a crise do STF e tudo, mas isso não desce para os estados. Não está descendo nem para os candidatos ao Senado. Eu não estou achando que está descendo para os candidatos ao Senado.
1: Pois é, que se colocava isso como fundamental esse ano, não é? Porque vai ser muito importante a presença dos senadores na próxima legislatura, exatamente por conta dessa crise no STF, mas assim, não está, pelo menos até agora, a gente sabe que a eleição do senador só se resolve nos últimos momentos, mas até agora isso não pegou, de uma forma que está precisando os próprios candidatos a governador insistirem nas suas chapas, porque o povo não está linkando uma coisa à outra, entendeu? O povo está trabalhando como se tivesse coisas diferentes, né? O senador de um lado e o governador do outro, porque foi isso que se trabalhou também, no sentido de que a esquerda e a direita lutando para eleger senadores, independente de governo do Estado. E tanto que o próprio PT, o próprio Lula, não está muito linkado com essa história de governo do Estado, ele está linkado na eleição do senador. Agora, claro, no Nordeste é diferente porque o PT é muito forte, tem estados importantes. Então, aqui, no caso da Bahia e do Ceará, que são dois petistas que são candidatos à reeleição, aí Lula está fazendo todo esforço para eleger, que é para o PT não perder o espaço que tem nos governos desses dois estados. Mas, enfim, não está havendo esse link todo, não. Ontem, inclusive, Mendonça, quando falou, pediu para ver esse esforço no sentido de votar nele e votar no candidato Carlos Santana do Novo. Mas aí já vem por trás outra situação. Mendonça é candidato, o principal concorrente dele é Eduardo da Fonte. É tanto que ontem ele pediu para as pessoas não votarem em Eduardo da Fonte. Por quê? Porque a tendência da esquerda, da direita, já que o Carlos Santana não é uma pessoa conhecida, seria votar em Mendonça e em Eduardo.
0: Sim.
1: Porque são os dois nomes mais. Mendonça é da direita e Eduardo.
0: E aí tem essa história de dividir
1: e
0: voto
1: Eduardo
0: cada.
1: Fica lá e low, né? Então a tendência é. E aí, quando junto os dois votos, o voto em Mendonça e o voto em Eduardo, o que é que acontece? Eduardo tem uma estrutura maior. Eduardo tem muitos prefeitos. Então, o que é que acontece? Mendonça teme que quando, se ele tiver os votos da direita e Eduardo também, os mesmos votos, Eduardo acaba tendo a vantagem de ter outros tipos de voto que Mendonça não tem. Então, quando ele pede para as pessoas votarem nele, em Carlos Santana, é para diminuir os votos de Eduardo da Fonte. Isso aí, esse jogo está sendo jogado por Mendonça, e ele acredita que pode ter influência. Ontem, como estava muita gente de direita, de todas as tendências da direita, ele mandou esse recado, né? Olha, vote em mim, em Carlos e Santana. Não vote em Eduardo da Fonte, que isso me atrapalha. Cada voto a ele me atrapalha. Não é que Mendonça não possa ter voto junto com Eduardo da Fonte, na mesma chapa.

0: é que quando, na contagem final ele pode ter prejuízo.
1: Entendi. É, aí realmente, realmente. Vamos fazer o seguinte, eu vou chamar outro intervalo e a gente volta rapidinho aqui com o Passando a Limpo.
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1: De volta com o Passando a Limpo. Ricardo Rodrigues, eu fiz uma encomenda para você. Vamos lá. Fiz uma encomenda para o Ricardo Rodrigues no início do programa, que era o seguinte: a gente está vendo o governo americano dizendo que o Brasil é uma ameaça e que virou um centro de distribuição global de cocaína. Isso é a gestão Trump dizendo que o Brasil tem que tomar alguma atitude com o PCC e com o Comando Vermelho. Essa história de ser centro de distribuição global não é mentira, não, tá? Não é mentira, não. Pode ter um exagero aí, pode, mas não é mentira, não. Porque o Brasil não produz droga. Tem uma coisa,
0: Tudo passa por aqui.
1: isso é algo que as pessoas às vezes não entendem direito, que diz, ah, se tem um grupo que trabalha com tráfico de drogas, que comete crime com tráfico de drogas e tudo, então tem produção de droga no Brasil. O Brasil exporta, o Brasil é um distribuidor. A droga vem da Bolívia, vem da Colômbia, vem de alguns de outros países ali daquela área circunvizinha ali, a área vizinha ao Brasil. De outros países também, mas principalmente da Colômbia e da Bolívia. Colômbia e Bolívia, essa droga entra no Brasil pela fronteira. O Brasil tem fronteiras que não consegue dar conta dessa fronteira, a fronteira oeste, né? Então, você vê por que é que o Brasil tem essa facilidade para ser um centro de distribuição de drogas? O Brasil tem uma fronteira ali, uma fronteira que não consegue dar conta, a fronteira terrestre. E tem a orla, tem toda a orla também, as fronteiras marítimas, não sei nem se chama assim, fronteira marítima, mas você tem também a possibilidade de você sair do Brasil para o mundo inteiro. Você sai dali para o mundo inteiro. Então, e como é um país muito grande, é muito difícil de você controlar. É muito difícil de você controlar o litoral e é muito difícil de você controlar as fronteiras terrestres. E isso faz com que o Brasil seja uma passagem de drogas muito fácil, muito boa para os traficantes. E o que os Estados Unidos estão dizendo é, olha, vocês precisam dar conta disso porque vocês não estão cuidando disso, vocês estão virando um centro de distribuição global de cocaína. Isso é um problema. É verdade. Está sendo usado como desculpa dos Estados Unidos para poder interferir, para poder reclamar, para poder conseguir ganhar dinheiro com tarifa em cima do Brasil? Pá! Mas não é mentira, Ricardo.
3: Pois é, e você tem razão quando fala das fronteiras, porque as nossas fronteiras são porosas, está compreendendo? Não impede ninguém.
1: É, exatamente.
3: Também, de uma certa forma, a degradação das forças militares no Brasil, que cuidava dessas fronteiras, fez com que as fronteiras ficassem mais porosas ainda, ou seja, mais enfraquecidas. Agora, o relatório que o governo americano apresentou ao Congresso é algo que corriqueiro. Veja bem, esse tipo de relatório é um relatório que existe, que o Departamento de Estado faz. Agora, dessa vez, houve um alvo específico que foi exatamente o narcoterrorismo, como eles chamam, no Brasil. Esse foi o ponto desse relatório de agora. E a gente precisa ver que tem duas dimensões aqui. Tem dois objetivos um relatório desse. Um objetivo interno voltado para o público interno, para os políticos no Congresso mesmo. Por quê? Porque esse assunto é um assunto que interessa ao americano, porque no americano existe uma

0: espécie de epidemia de drogas, e a ideia é estancar essa epidemia combatendo o impacto das drogas no território americano, mas com uma estratégia de estancar a oferta na origem. E, no caso, veja bem, como você bem falou, o Brasil não produz, mas o Brasil, de uma certa forma, facilita a saída dessas drogas que são provenientes da Bolívia, da Colômbia, e ao fazer isso, o Brasil se torna, então, um alvo dos americanos, do governo americano, no sentido de, vamos dizer, da sua política externa relacionada ao combate às drogas. A outra dimensão é uma dimensão geopolítica, e aqui tem muito a ver com o que o Romualdo levantou em relação à esquerdização das Américas, da América Latina. Aqui nós temos a doutrina Monroe, onde o Trump deseja, o Trump e o Marco Rubio, não se pode esquecer, esse documento foi preparado a pedido do Marco Rubio, que a ideia é o seguinte: equiparar a luta contra facções, contra o narcoterrorismo, a uma luta contra a esquerda. Então, não é à toa que governos da Colômbia, eleições na Colômbia, eleições em países que eram até recentemente administradas por forças de esquerda, por políticos de esquerda, hoje são administrados por políticos de direita. Então, de uma certa forma, mirar as facções, mirar, vamos dizer, os grupos de narcotraficantes e o que os americanos chamam de narcoterroristas, isso daí, de uma certa forma, é mirar também, é ajudar a destronar, vamos dizer assim, a retirar a administração da esquerda, levando para a direita. E isso, evidentemente, que é um dos vamos dizer, é um dos objetivos que estão ali pairando no ar. Não são, vamos dizer, ditos dessa forma, mas é um dos objetivos aí do governo Trump. Então, o que acontece é o seguinte: esse documento é um documento que visa fazer com que os congressistas americanos encampem esse objetivo, encampem essa ideia, tendo, evidentemente, essas duas dimensões: uma dimensão interna, para consumo interno, e uma dimensão geopolítica.
1: O Romualdo, sempre que surge notícia assim, Terezinha também, sempre que surge notícia assim, porque os Estados Unidos estão falando do Brasil, das drogas e tudo, o pessoal fica esse rapaz, será que os Estados Unidos vão fazer alguma ação militar, alguma coisa no Brasil? Você acha que isso é possível? Trabalha-se com isso em Brasília, com essa possibilidade em Brasília, Romualdo?
2: A última vez que uma autoridade séria nesse governo falou sobre esse tema foi o ministro da Defesa. E o ministro da Defesa, José Múcio Monteiro, disse o seguinte: se eles chegarem, a gente abre o portão para facilitar a entrada. Isso é uma crítica do ministro para dizer que as Forças Armadas no Brasil não têm dinheiro. E é verdade, não tem dinheiro, e uma das responsáveis por não ter dinheiro era a ministra do planejamento. Foi um dos primeiros cortes que Simone Tebet fez, foi exatamente na defesa. E aí ela agora é a queridinha de São Paulo, deixa São Paulo se virar com ela. Voltando para o Brasil, os cortes que foram feitos na defesa mostram que programas de integração e de ação na fronteira, na chamada fronteira seca, que vai lá da Baixa, lá da. Da Venezuela até a Baixa da Égua, que é aqui embaixo, com a Argentina, tudo isso está perdido, porque o Brasil não tem dinheiro para fazer nenhum tipo de intervenção se houver uma, digamos, uma passada. Se alguém atravessar a fronteira, não tem o que fazer. E aí, na semana seguinte, foi agosto, dia 25 de agosto, dia do soldado. O presidente Lula pegou o Zé Múcio Monteiro, pegou do lado dele, botou o chapéu na cabeça, depois tirou na hora do hino nacional. Mas disse o seguinte: eu prometo que vai ter dinheiro. E aí, o programa que chama-se LOAS, que trata dos investimentos do governo para o ano que entra, tem muito dinheiro para.

0: a defesa. O problema é que não é uma verba carimbada, não é uma verba garantida, e aí quando houver contingenciamento, é o primeiro a ser represado.
1: Você vê como é difícil você fazer isso. As fronteiras do Brasil são muito grandes, tá? É muito grande. Não é fácil você fazer nada nas fronteiras brasileiras, porque é um território imenso. Agora, você tem tecnologia. Hoje é mais fácil do que ontem, tá? Porque você tem tecnologia para fazer isso. Você não precisa ter um soldado a cada 50 metros. Então você tem condição de fazer isso de forma mais efetiva hoje com tecnologia, com radares, com tudo. Agora, para isso você precisa ter dinheiro. Você precisa colocar satélite no espaço, você precisa fazer dinheiro, você precisa ter dinheiro para isso. Se não tem dinheiro, não faz. O que é que a gente tem? Aí você diz, mas tem um planejamento? Tem. Tem o SISFRON, gente. O SISFRON, que é o sistema de monitoramento das fronteiras, só que tem um detalhe, ele foi lançado em 2010. 2010 lançaram o SISFRON. E esse sistema integrado de monitoramento de fronteiras já tem mais de uma década. Ele era uma visão moderna e muito cara, não é barato, mas muito cara também, para a vigilância do território. Só que isso já tem mais de uma década. Hoje, a dinâmica já é outra. E não se conseguiu terminar o SISFRON. Toda vez vão adiando o prazo, adiando o prazo, adiando o prazo, e você não tem mais. Por exemplo, o que é que não existia lá em 2010, quando começou a ser concebido o sistema de monitoramento da fronteira? Você tinha drone naquela época? Não tinha.
2: Não.
1: Não existia drone naquela época. E hoje você tem drone. Hoje as guerras são com drones. Você tem na Ucrânia, a preocupação agora, eu vi o Zelensky dizendo que, reclamando, porque diz que o avião que ele estava quase foi atingido por drones russos. Os russos mandaram drones para tentar derrubar o avião dele. E aí eles derrubaram os drones, porque ele tem tecnologia para isso, para derrubar esses drones. A gente tem tecnologia para evitar esses drones nas fronteiras? O SISFRON tem essa tecnologia para pegar esses drones? Se eles forem utilizados na fronteira, que isso foi feito em 2010, ninguém nunca tinha nem ouvido falar em drone naquela época. Talvez algum cientista estivesse fazendo pesquisa sobre o assunto, mas ninguém ouvia falar em drone em 2010. E aí você tem um atraso que era para ter terminado. Aí primeiro colocaram, eu não lembro exatamente, mas eu acho que o prazo, primeiro era 2018... Depois ficou para 2025, depois passou para 2035, e agora ninguém sabe quando é que termina e se termina o SISFRON. Aí fica difícil.
3: Agora, sobre a questão de retaliação sobre o Brasil, eu escutei ontem o Lorival Santana, da CNN, que é um dos maiores especialistas brasileiros em se tratando de questões americanas, até porque ele tem, inclusive, muitas fontes na própria Casa Branca. Ele disse o seguinte, que não há qualquer possibilidade de Trump tomar nenhuma medida de retaliação com o Brasil esse ano. Diz que Trump foi aconselhado a se distanciar do Brasil, da eleição do Brasil, não tomar nenhuma medida, porque tudo que ele fez esse ano foi atrapalhar Flávio Bolsonaro, né? Todas as medidas que ele tomou, que ele imaginava, ou foi dito a ele, que ele imaginava que prejudicaria Lula, pelo contrário, aproveitou com a ideia de soberania nacional e praticamente desmoralizou tudo que Trump fez a respeito de retaliação contra o Brasil. Claro, continua as tarifas, prejudicando a economia, isso é fato, mas mais novas medidas, Lorival disse que não vão sair esse ano, porque ele tem informações de dentro da Casa Branca.
1: Pois é. Veja, eu tô vendo aqui, foi planejado em 2010, lançado em 2012, o SISFRON, lançado em 2012, para ser implantado em 17 mil quilômetros. Meu amigo, você sabe que é 17 mil quilômetros de fronteira? É fronteira que não é brincadeira não, amigo. É muito terreno. Você pegar aí, faça uma pesquisa rápida aí no seu celular, no seu computador, que você vai ver Bota aí a distância daqui para São Paulo, bota a distância daqui para...

0: aqui do Recife para, sei lá, para Porto Alegre. Você vai ver aí que, você imagina o que é 17 mil quilômetros. Aí você multiplica isso aí bem muito, para 17 mil quilômetros. Não é brincadeira, não. Agora, você tinha essa possibilidade, 2012 começou a ser implantado, e era para terminar em 2021. 2012 era para terminar em 2021. Estamos em 2026. E estão dizendo que só depois de 2030 agora. Hein, Romualdo de Souza?
1: Em 2014, novembro, eu não sei a data, mas em novembro, a reportagem da Rádio Jornal estava na cidade de Dourados, no Mato Grosso do Sul, quando a presidente Dilma Rousseff lançou a primeira ação efetiva. Minha gente, era uma ação de cavalaria. Até aí tudo bem, nada contra, mas dava para ver que a perspectiva era lenta demais para o tamanho da encrenca. E aí eu perguntei para a presidente, numa entrevista coletiva, uma das poucas que ela respondeu sem ironia e sem tergiversar. Presidente, vai ser cavalaria daqui até a Venezuela? E aí ela olhou para mim e perguntou, como é seu nome, menino? Eu falei assim, meu nome é Romualdo de Souza, presidente. Ela falou assim, olha, seu Romualdo, você está com ironia, então essa pergunta não vou responder. E não respondeu. Portanto, a primeira ação efetiva do CISPRON foi instalar uma equipe, um batalhão, que não é batalhão, de cavalaria na cidade de Dourados, no Mato Grosso do Sul. E não resolveu nem em Dourados do Mato Grosso do Sul, que é por onde entra boa parte da droga. Tanto é que no levantamento feito recentemente pela CGU, Controladoria Geral da União, pela Receita Federal, na cidade de Naviraí, que é exatamente a fronteira do Brasil, é por onde entra boa parte desse contrabando de mercadorias e essa quantidade imensa de drogas.
0: 17 mil quilômetros.
2: Igor, a
0: distância, se você não teve tempo de pesquisar, a distância daqui para São Paulo dá 2.600 quilômetros, tá? 2.600 quilômetros daqui até São Paulo. Agora você imagine 17 mil quilômetros. 17 mil quilômetros para você cobrir de fronteira. Haja cavalo para poder cobrir essa fronteira. Terezinha se engasgou com a água aqui. Haja cavalo para você, haja cavalaria para você cobrir 17 mil quilômetros de fronteira. Oi, Ricardo.
2: Olha, Igor e Romualdo, o que aconteceu no Brasil foi a falta total de prioridade para a defesa das fronteiras. Não teve prioridade nenhuma. Então, o que acontece é o seguinte, não é somente uma questão de recursos, é uma questão que isso deixou de ser uma prioridade. Então, as fronteiras estão totalmente abertas para o contrabando, para o tráfico de drogas, e aí o tráfico de drogas ainda ganha mais uma dimensão, que é o seguinte, os portos, as facções, queiram ou não queiram, estão instaladas nas principais zonas portuárias. Não é à toa. A gente pensa assim, tem facção, tem o Comando Vermelho aqui, aqui no, em Porto de Galinhas, estão lá atrapalhando o trabalho dos empresários locais. Eu penso que não é à toa que é Porto de Galinha. Por que a facção está no Porto de Galinha? Porque ali está próximo a Suape. Suape é um porto. E o porto é a saída preferencial das drogas que estão passando pelo Brasil para ir para a Europa e para os Estados Unidos. Então, o que acontece é o seguinte. Você hoje tem facções permanentemente no Porto de Santos, você tem no Rio de Janeiro, você tem aqui também Suape, porque é por isso que tem facção em Porto de Galinhas. E o que acontece é o seguinte, essas duas fronteiras, tanto a molhada quanto a seca, hoje estão ao Deus dará. Então o que acontece é o seguinte, não houve uma priorização disso. Então, quando vem esse documento que diz, olha, o Brasil se tornou um hub, o Brasil não produz, mas encaminha isso aí, não está, como você falou, Igor, não está errado, não existe erro nisso aí. O que isso aí significa é o resultado de uma falta de prioridade da administração brasileira, do governo brasileiro, de construir um processo de controle das suas fronteiras.
0: É isso mesmo. Vamos para mais um intervalo e a gente já volta.

0: Volta com Passando a Limpo.
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0: De volta com o Passando a Limpo, o Romualdo de Souza. Tereza Cristina quer reação do Senado para a crise do STF. Tá tendo nem reunião no Senado, tá tendo. O pessoal não está nem indo para Brasília. Mas Tereza Cristina está querendo uma reação para a crise do STF.
3: Tem pois como? É, ontem teve uma confusão, porque o regimento da Casa diz que, se não for no recesso parlamentar, cinco senadores podem abrir uma sessão não deliberativa, ou seja, para fazer debate. Ocorre que Sua Excelência, o presidente do Senado, mandou chavear, botar um cadeado e tinha mais de 5 senadores e não conseguiram entrar. Se fosse no tempo em que eu era do DCE, eu teria sugerido que eles fizessem uma reunião ali no Salão Azul, pelo menos para mostrar o impacto que era fazer uma reunião em função da proibição do presidente da casa. Eles nem ligaram para a sugestão. Mas Tereza Cristina, senadora do Progressistas de Mato Grosso do Sul, pré-candidata à presidência do Senado em fevereiro, ontem saiu em defesa de que o Congresso Nacional, o Poder Legislativo, tem de ter uma ação rápida. Ela disse que deveria começar o ano já votando propostas de emendas, portanto, alterando a Constituição, para falar de mandato, de idade e, principalmente, e aí ela tem um aspecto que é importante, e principalmente mudar o jeito como as sabatinas são feitas na Comissão de Constituição e Justiça. Mostrou a que veio a candidata.
0: Ô Romualdo, você, na época que você era do DCE, você ia fazer a reunião no Salão Azul. Eu conheço gente do DCE que ia quebrar a corrente, ia arrombar a porta e entrar no plenário.
3: Por isso que eu ainda estou aqui inteiro, porque eu já teria sido quebrado se eu fosse tão brabo desse jeito.
0: Você era muito pacífico, viu, na sua época de DCE. A Tereza Cristina, ela está certa. Sabe por quê? Uma coisa que eu acho absurda, é a gente ver o circo que a gente viu ontem, a gente acompanhar essa crise e o comportamento que os ministros tiveram ontem, e você ter os senadores, você ter um Congresso Nacional que está fechado, que não vai ninguém lá para discutir nada, para resolver nada, não vai ninguém para tomar uma atitude, não vai ninguém nem para fazer um discurso. Ninguém não, porque Tereza Cristina e mais 4 foram. Mas você, e pelo menos 4 foram. Mas você não tem o Legislativo se pronunciando. Está todo mundo cuidando das suas campanhas. E aí eu vou repetir a mesma coisa que a gente diz aqui em relação a toda essa legislatura, que é o seguinte: os problemas do Brasil acontecem, os problemas de Pernambuco acontecem, porque eu falei muito isso em relação à bancada de Pernambuco. E os nossos representantes, os nossos parlamentares, eles têm se ocupado durante esses últimos anos em pegar o seu carrinho de mão e carregar emenda de canto para canto. Sabe? E ninguém está preocupado com o Brasil, ninguém está preocupado com Pernambuco. Agora, na eleição, deveria pelo menos estar todo mundo preocupado. Não está também. Está cada um cuidando do seu próprio quintal.
4: E um terço dos senadores não estão em campanha.
0: Um terço, sim. Verdade. Verdade,
4: não estão isso. Em campanha, verdade. Era para estar em Brasília.
0: É verdade. Era para estar em Brasília. Aí não tem ninguém. Não está ninguém. Está todo mundo. Então está em campanha, deixa para lá, fica tudo nesse recesso. Chamam de recesso branco, mas esse recesso conveniente, sabe? Que criam. E fica, não tem sessão, fica tudo tranquilo, ninguém discute nada, o mundo está acabando, mas ninguém quer discutir nada. Está todo mundo preocupado com o seu próprio quintal. Continuam somente com cada um com seu carrinho de mão, levando aquilo que lhes interessa para o seu quintal e nada mais.

0: e o resto que espere. E o resto que espere. Isso é algo realmente... Se a gente viu uma sessão ontem vergonhosa, o comportamento da classe política brasileira nesta semana também é vergonhoso. É de uma omissão vergonhosa. Vergonhosa. Porque a gente só vê o Lula de um lado e o Flávio Bolsonaro do outro, cada um criando sua narrativa em relação ao STF, e o comportamento da classe política brasileira é vergonhoso nessa semana também, porque deveriam, hoje era para estar todo mundo no Congresso Nacional, se esse país fosse um país sério, estava todo mundo no Congresso Nacional, hoje de manhã, tinha amanhecido todo mundo lá, pegava avião e corria para lá, certo? Estava todo mundo lá discutindo o que é que pode ser feito para reformar o judiciário, o que é que pode ser feito para amenizar a vergonha que se passou ontem. Mas não, se amplia a vergonha com essa omissão. Infelizmente, essa é a classe política que a gente tem hoje no Brasil.
1: Houve até um debate na Comissão de Direitos Humanos, essa sim se reuniu. A senadora Damares Alves convocou uma sessão. E aí era extraordinária, portanto, não podia votar absolutamente nada. Mas lá pelas tantas, um senador disse o seguinte: a gente poderia trocar esse termo recesso branco, que parece muito racista. Aí Damares Alves, da altura do seu 1,66m, com aqueles tamanquinhos altos, disse o seguinte: é importante destacar que a palavra recesso branco significa que a gente chega aqui com um papel em branco e sai com um papel em branco, porque não tem nenhuma votação, não tem nada para anotar. E aí todo mundo bateu palmas e continuaram assistindo ao debate lá no plenário do Supremo Tribunal Federal, que, aliás, o Flávio Dino quer caçar isso, quer acabar com transmissão ao vivo da TV Justiça e da Rádio Justiça.
0: Rapaz, ontem quando aconteceu, o Thiago Raposo até mandou uma mensagem para mim. Quando aconteceu isso, o Thiago Raposo mandou uma mensagem para mim. Isso é, o Flávio Dino agora está querendo... Você ouviu? Eu não tinha ouvido na hora, ele mandou. E disse, não, o Flávio Dino disse que tem uma opinião contra as transmissões da TV Justiça. É sério isso? Agora ele quer acabar com as transmissões da TV Justiça? É isso?
1: Quando ele era comunista... ele era deputado comunista, ele já dizia que, inclusive, as sessões de votação no Congresso Nacional não deveriam ser abertas para não constranger o legislador, dizia o deputado Flávio Dino do Partido Comunista. Virou governador, virou senador, virou ministro de Estado, agora ministro do Supremo, e no embate que começou na terça-feira, eu não tenho textualmente a frase, mas ele disse que é preciso repensar isso. Ou seja, repensar aquilo que o ministro Marco Aurélio Mello implantou, que foi a TV Justiça e a Rádio Justiça transmitindo ao vivo todos os debates, com algumas regrinhas que na iniciativa privada não se seguiria, como, por exemplo, se tem um bate-boca entre um ministro e outro, a Câmara não pode ficar movendo, porque, afinal de contas, não é o cinema do nosso cineasta pernambucano que quase ganhou o Oscar, mas é para ficar transmitindo o tempo todo. Flávio Dino disse, é preciso repensar isso, ou seja, é preciso repensar as transmissões ao vivo da TV Justiça, segundo disse o ministro Flávio Dino.
0: Rapaz, eu acho que as transmissões da TV Justiça, elas deram espaço e abriram espaço para ministros que se pautam muito mais pela vaidade do que pela lei. Infelizmente, a gente viu muito isso. A gente vê muito a TV Justiça, a exposição que é feita na TV Justiça, ser utilizada por eles para ganhar notoriedade política. Tá? Isso aí realmente tem acontecido. Mas isso era para ter sido discutido lá atrás. Antes de você ter um STF, como você tem hoje, que se pauta pela vaidade. Aliás, o Flávio Dino, ele...
2: Se tem alguém que não pode falar disso, de
0: exposição e tudo, é o Flávio Dino.
1: Porque
0: o Flávio
1: e Dino... apesar de citar o Eclesiastes, não é, Igor?
0: Em um dos... Vaidade das vaidades.
1: Comunista, ele citou o livro do Eclesiastes. Vaidade das vaidades. Vaidade tudo das vaidades. É vaidade.
0: É, exatamente. Aí, assim... Mas a essa altura... O que eu acho impressionante, e aí aumenta a vergonha, é como as pessoas gostam da conveniência, né? Uhum.

0: como se gosta da conveniência. Eu, quer dizer, o Flávio Dino, ele não quer acabar com a TV Justiça. Não quer. Ele quer, porque ele quer continuar dando entrevista, ele quer continuar aparecendo, ele quer... Nenhum ministro ali hoje quer isso. Ele quer acabar com a transmissão das sessões, de algumas sessões, que é para não ficar exposto, para ele poder dizer o que ele quiser e não ficar exposto. Isso. É isso que ele quer. Sabe? É isso que quem defende esse tipo de coisa, é isso que quem defende esse tipo de coisa quer. Agora, a essa altura, não. A essa altura, ainda mais com a qualidade do corpo de ministros que nós temos hoje. Ah, gente, pelo amor de Deus. Pelo amor de Deus. Aí realmente
1: tem que ter transparência.
0: Tem que ter transparência. Está na Constituição, inclusive, né? Eles estão lá para, teoricamente, para defender a Constituição. Então, tem que ter transparência. Transparência está na Constituição.
1: Nos Estados Unidos, você veja que nos Estados Unidos, a Suprema Corte lá, ela não tem essa transparência. Ou seja, entre a priorizar a vaidade versus a transparência, os americanos resolveram, quer dizer, a Suprema Corte resolveu que não teria nenhuma publicação, nenhuma televisão, nada seria colocado. Exatamente para não cair no risco da corte virar uma instituição política. E, de fato, a corte lá não virou política. Mas, pelo outro lado, você não tem transparência. Aqui, optou-se pela transparência e o que se ganhou foi isso que você colocou, ou seja, a vaidade que vem com a politização das audiências na corte. O que é uma pena, mas pelo outro lado, o Brasil pôde ver anteontem, na realidade, o Brasil pôde ver um espetáculo deprimente, um espetáculo triste, mas necessário que o país visse.
0: Uma coisa que assim, pode se fazer, talvez fosse o caso do Fachin fazer isso, fazer uma proposta para o Flávio Dino. Não, tudo bem, vamos fazer o seguinte, a gente acaba com a transmissão da TV Justiça e aí a gente coloca também o seguinte, ministro não pode mais dar entrevista, ministro não pode mais, família de ministro não pode mais ter escritório de advocacia, a gente coloca assim algumas regras, não tem problema não, acaba
2: com... Isso está previsto, viu, nas propostas que estão sendo feitas.
0: Pois é, olha, família de ministro não pode mais ter escritório de advocacia, você não pode... mais da entrevista, você não pode mais se pronunciar fora dos autos, tá? Acabou, pronunciamento nenhum fora dos autos.
2: Isso é o mais importante.
0: Fora da sua própria decisão. Então, pronto, acabou. Aí você resolve boa parte do problema. Você sabe como é nos Estados Unidos? Nos Estados Unidos não tem. Nos Estados Unidos, dificilmente você sabe o nome de todo mundo, nem dos ministros. Ninguém sabe nem o nome dos ministros direito. Você sabe de um ou de outro. Quando eles são colocados lá, você lembra? Então, quando eles estão há muito tempo, que tem muitos julgamentos que você acompanha, alguém normalmente sabe assim, o nome de um ou outro ministro, mas você não sabe nem o nome dos ministros. Eles não dão entrevista, eles não falam fora das suas próprias decisões. E para você ter uma ideia, quando eles estão discutindo dentro do plenário lá, quando eles estão discutindo alguma coisa, a moça que entra com um cafezinho, o rapaz que entra para servir cafezinho, eles param o assunto na hora. Eles têm que parar o assunto. Só quando o cafezinho é servido e eles saem da sala, é que eles continuam o assunto. Então, assim, eles não discutem nada. Ninguém sabe qual é a opinião deles para nada, do jeito que é aqui no Brasil, comparado com o que é aqui no Brasil, coisa nenhuma, de jeito nenhum. Então,
2: e assim, ninguém contesta, para você ver, porque a população está sabendo que a Constituição está sendo cumprida.
0: Porque eles se preocupam em cumprir a Constituição, independente de qualquer tipo de aproximação política. Para você ter uma ideia, e Ricardo pode falar sobre isso também, Ricardo, as decisões esperava-se, tinha muita gente, inclusive o Donald Trump, esperava que as decisões da Suprema Corte lá fossem muito mais favoráveis a ele do que são. E todas as vezes em que ele tentou fazer alguma coisa que era questionável do ponto de vista constitucional, por mais que sejam conservadores os juízes, e a maioria do Supremo, da Corte Superior, da Corte Suprema dos Estados Unidos é conservadora, por mais que seja conservadora, quando Trump tentou fazer alguma coisa conservadora que atingia a Constituição, eles negaram, né, Ricardo?
1: Isso, e veja bem, isso é recorrente.

0: ontem mesmo foi tomada uma decisão no Supremo que deixou o Trump muito chateado, que foi o seguinte: o Trump estava querendo acabar com aquela questão de voto pelo correio, porque o Trump dizia que o voto pelo correio poderia gerar muita fraude, a fraude durante as eleições. E isso foi bater na Suprema Corte. No momento, imaginava-se que a Suprema Corte ia estar de acordo com o Donald Trump. Ontem saiu a decisão e a decisão foi contrária aos interesses do Trump. Então, mesmo a Corte conservadora continua a primar pela Constituição. A Constituição em primeiro lugar. Então, não passou... Mais uma das medidas provisórias, vamos dizer, mais uma dos decretos do Trump caiu por conta dessa corte conservadora.
1: Se tem uma coisa que é importante para esse país, a gente está falando aqui de transparência, eu vou falar de outro termo que está muito também lá na Constituição e que precisa ser observado, que é independência. Independência é muito, muito, muito importante. São coisas que a gente não pode abrir mão, porque é a independência, apesar da harmonia, precisa ter harmonia, mas precisa ter independência entre as instituições, entre os poderes, precisa ter independência com harmonia, mas precisa ter independência. Sabe por quê? Eu fico, ultimamente, quando alguém fala, a gente falou muito aqui nas sabatinas dos candidatos ao Senado sobre a independência do Banco Central, não é, Romualdo? E alguns a favor, outros contra, sobre a autonomia do Banco Central. Alguns a favor, outros contra. Autonomia financeira sim, mas autonomia não, mas outra autonomia sim, autonomia administrativa sim. Então, cada um tem uma posição diferente. Defender que o Banco Central obedeça ao Executivo é algo terrível, terrível, do ponto de vista da saúde financeira desse país. Você imagina se aqui o Banco Central realmente obedecesse o Lula. Porque o Lula reclamava que o Banco Central não baixava os juros por causa do Roberto Campos Neto. Indicou o Galípolo. Continuou segurando os juros lá em cima. Baixou agora, véspera de eleição. Baixou bem pouquinho, mas baixou. Agora, véspera da eleição. Mas continua sendo alto. Lá nos Estados Unidos, você já imaginou se o Banco Central nos Estados Unidos não fosse independente, não fosse autônomo? O que é que o Trump já teria feito com a economia dos Estados Unidos para poder ganhar popularidade? Ele está num desespero lá de 30% de popularidade, que é o que ele tem de aprovação hoje. 30%, 30 e poucos por cento. Aí você imagina o que ele já teria feito com a economia dos Estados Unidos e com o equilíbrio econômico do mundo.
2: Do mundo.
1: Porque quando ele mexe com a economia dos Estados Unidos, ele mexe com a economia financeira do mundo, com o equilíbrio financeiro do mundo. Você imagina o que ele já teria provocado financeiramente no mundo, se ele tivesse controle do jeito que Lula quer ter aqui, que ele gostaria de ter lá, e que muitos candidatos aqui, inclusive ao Senado, defenderam. Você imagina o que é que o Trump faria com o Banco Central e o que faria com a economia dos Estados Unidos e do mundo, inclusive atingindo o Brasil, se ele pudesse mandar no Banco Central? Autonomia, independência e harmonia. Você precisa ter isso. Se a gente não tiver isso entre as instituições, a gente tende realmente ao caos. Entendi. Ainda mais no mundo como o de hoje. Oi, Romualdo. Só para a gente encerrar, que o tempo já foi.
3: O presidente do Banco Central no governo Lula era Henrique Meirelles. E ele não aceitou os carros destinados a ele pelo Gabinete de Segurança Institucional. Ele tinha uma caminhonete 4x4, continuou andando na caminhonete, botou a placa de ministro de Estado, porque naquela época era ministro de Estado. E aí, numa reunião de ministros, Lula falou o seguinte: lá vem o Henrique Meirelles falar em independência e autonomia do Banco Central. Esse negócio de você andar de caminhonete é o início da autonomia e independência do Banco Central. Henrique Meirelles falou: nós vamos chegar lá, presidente. Lula fechou a cara para o presidente do Banco Central, que tinha status de ministro de Estado.
1: Ainda bem que chegamos lá. Espero que não retroceda. Obrigado, Terezinha. Ricardo Rodrigues, Romualdo de Souza, de trabalhos técnicos de Evandro Chaves e Avanildo Cerqueira, e a produção de João Carneiro e Max Augusto no Passando a Limpo. Muito obrigado. Amanhã a gente volta. Abraço. Tchau, tchau.
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1: Gente, no Brasil, o infarto é um dos principais problemas cardiovasculares, né? Também um dos maiores responsáveis por mortes e internações. Mas será que o coração pode dar sinais de que vai ter infarto? E que não está tão bem? Não aqueles sinais mais imediatos, mas sinais dias antes do problema acontecer. Será que é possível? Vamos saber agora no consultório de hoje? A gente está com o Dr. Vitor Pedro, que é médico cardiologista e arritmologista. Dr. Vitor atende no Hospital Santa Joana, Recife. Boa tarde, Dr. Vitor. Seja bem-vindo.
2: Boa tarde. Tudo bem? Prazer estar aqui.
1: Prazer
2: todo meu.
1: Obrigado
2: pelo convite.
1: Obrigada também por ter aceitado o nosso convite, pela disponibilidade de estar aqui no consultório. Obrigado ao senhor e também obrigado ao Dr. João Paulo II, que é médico cirurgião cardiovascular, tem MBA em gestão executiva em saúde, membro titular do Colégio Brasileiro de Cirurgiões, coordenador da Câmara Técnica de Cirurgia Cardiovascular do CREMEP e CEO do Real Instituto de Cirurgia Cardiovascular. Dr. João Paulo II, boa tarde, seja bem-vindo.
3: Boa tarde, mais uma vez, Anne. Obrigado pelo convite. Boa tarde, Vitor.
2: Boa tarde.
1: Que bom. Obrigada, doutores, por estarem com a gente aqui nesse consultório. E para os nossos ouvintes, quem quiser participar, o número do nosso WhatsApp é o 99147-8520, tá? 99147-8520 é o WhatsApp. Você manda o áudio ou escreve a sua pergunta. Doutor João Paulo, o coração pode mesmo avisar que está com problema, que, por exemplo, vai ter um infarto?
3: Pode sim, e ele avisa, né? Nosso corpo, às vezes, é que a gente não consegue entender os avisos que ele nos está dando, né? Então, sim, existem vários sintomas, um coletivo deles, que podem sim sugerir que está ocorrendo um infarto. O mais clássico de todos, e o mais conhecido por todos, é a famosa dor em aperto no peito, uhum, que irradia ou não para o dorso, para o ombro, para a mão esquerda. E sem dúvidas, é um sintoma que todos conhecem. Costumo sempre destacar para a população geral é que existem outros sintomas que também podem ser um infarto e muitas vezes são desprezados. Por Sim. exemplo, uma dor epigástrica, que é aquela dor aqui no fundo do estômago, eventualmente pode ser sim um infarto e muitas vezes é tratado como uma gastrite, é postergado uma procura de uma emergência cardiológica, um cardiologista. E o paciente, muitas vezes, não é nem só angina, muitas vezes ele está infartando mesmo. Outro sintoma também, que é muito desprezado, mas que também é um sinal de infarto, é o cansaço. O cansaço súbito, agudo, uma dispneia que surge de repente, ele, muitas vezes, é um infarto que está ocorrendo. Né? Fisiologicamente, o sintoma que aquele paciente apresentou, devido a uma insuficiência do ventrículo ali aguda, é o cansaço. Então, eu acho que é importante a gente sempre alertar e refletir que alguns dos sintomas que eventualmente a pessoa atribui a outra coisa. Às vezes, estou cansado porque estou ficando velho, estou resfriado. A pessoa pode estar resfriada, inclusive, e eventualmente cansar, mas ela pode Sim. também infartar na vigência de um resfriado, né? Uma dor epigástrica. Às vezes, dor epigástrica é um sintoma tão recorrente, tão comum. Às vezes, o paciente já sabe que tem gastrite, e aí é que ele negligencia mesmo. Ele deixa de avançar na investigação, eventualmente descobrir o infarto num momento muito oportuno, porque não, é minha gastrite, toma lá o remédio que atualmente ele toma, troca ali momentaneamente a dieta, e aquilo não passa, e é esse paciente que muitas vezes chega muito grave na sala de emergência, com um infarto, né, mais extenso e agravando. Então, é mais ou menos isso aí.
1: Certo. Doutor Vitor, deixa eu lhe ouvir também com relação a esses sintomas, porque quando o doutor João Paulo traz dor no peito que irradia, realmente esse é um clássico, né? A gente sempre fala dessa dor epigástrica, fala do cansaço súbito, agudo, de repente, e que pode ser sinal de infarto. Me parece que são sintomas muito imediatos. Por exemplo, eu estou tendo aquela dor, sei lá, daqui a algumas horas, no máximo, um dia, não sei, na minha cabeça, e aí eu queria que o senhor falasse para mim

0: se esses sintomas são muito imediatos ou se tem até sintomas que podem estar, ou sinais que estão aparecendo assim, dias antes e que a gente também está ignorando. Tem alguma coisa que vai acontecendo bem antes do infarto e a gente está ignorando?
1: Claro, claro. Primeiramente, parabenizar, realmente ele acertou em cheio. É, são esses sintomas, de fato, que chamam bastante a atenção. Só queria destacar algumas coisas. Primeiro, mulheres, diabéticos e idosos podem apresentar sintomas atípicos, e aí uma sudorese, um suor excessivo, um mal-estar, um cansaço inespecífico. Principalmente, aí é um sinal que vem ao longo dos dias, não tem um cronômetro exato. Ao longo dos dias, o paciente pode apresentar um cansaço que ele não tinha antes, principalmente aos esforços, entende? Uma dor no peito aos esforços que antes não existia. Isso pode ser sinal, sim, de um surgimento de uma doença cardiovascular, que ela já está dando sinais ali que precisa ser investigada. E aí, em consultório médico, óbvio, evidente, junto do cardiologista, tá?
0: Então, para cansaço que não tinha antes, isso quando se faz algum esforço. Assim, por exemplo, doutor, subi uma escada que eu sempre subia e aí fiquei muito cansada.
1: Exato.
0: Então, isso é para chamar atenção?
1: Sim, chama bastante atenção. Na verdade, no paciente que tem fatores de risco associado, obesidade, sedentarismo, o tabagismo, o colesterol elevado, enfim, que a gente chama carinhosamente de dislipidemia, enfim. É, esse paciente, ele pode sim, por ter fatores de risco, desenvolver esses sintomas novos e podem estar associados sim a doenças cardiovasculares. Precisa ser investigados, né? Enfim, aqui o ideal, já vou adiantando, o ideal não é esperar o sintoma surgir, o ideal é fazer a prevenção. O ideal é que você vai se preparar para alguma atividade física, você vai se preparar para uma vida mais saudável, mesmo que não tenha sintomas, você tem que consultar o cardiologista primeiro para fazer isso de forma segura.
0: Doutor João, quando o senhor fala cansaço súbito, agudo, de repente, o senhor falou também assim, às vezes a pessoa pode estar resfriada, e aí virose é o que não falta, né, pra gente, e que realmente derruba um. Então, é do dia para a noite, você fica realmente muito cansado, a pessoa pode ali confundir de fato e nem ir para uma emergência e tal. Mas esse cansaço é também relacionado ao esforço ou realmente é tipo assim, olha, eu arriei de vez e não tenho força para nada?
2: Então, é importante isso que o Vitor falou, é muito importante destacar para completar. Toda mudança de performance habitual deve ser objeto de uma investigação, né? Às vezes, nós todos, né, seres humanos, as pessoas esquecem que médico é ser humano também e tem as mesmas falhas que os pacientes, né? E a gente costuma negligenciar algumas coisas, principalmente quando ela é sutil ou ela não compromete tanto de imediato. Então, é importante destacar que qualquer mudança de performance, algo que eu fazia com facilidade e parei de fazer, ou estou me autolimitando, porque o paciente, principalmente depois de determinada faixa etária, ele começa a se limitar daquilo que ele faz habitualmente e atribui isso ao envelhecimento. E nem toda perda de performance, um cansaço, uma escada que subia, uma caminhada, é necessariamente uma perda de performance. Vou contar uma história rápida aqui de um diagnóstico suspeito que eu fiz de um tio meu no almoço de domingo. É um tio, militar da reserva, forte, ativo, corria 10 quilômetros. Saía de casa, ia correndo para a Jaqueira, dava 10 voltas e voltava correndo. E um belíssimo dia no domingo. Só, meu filho, eu tô preocupado porque antes eu fazia isso e agora eu preciso ir caminhando, não consigo mais ir correndo, não corro mais 10, só corro 7. Às vezes estou pegando um táxi para voltar, porque um desconforto. Eu disse, olha, você vai parar agora de fazer isso. Isso era um domingo. Amanhã vou botar você num teste de isquêmico, botei ele direto numa cintilografia com estresse. Cintilografia positiva foi direto para o cateterismo e ganhou angioplastia. Então ele estava anginando pesadamente, né? E na verdade ele não tinha dor no peito, ele tinha uma perda de performance. Então isso é muito mais comum do que as pessoas imaginam. E muitas vezes esse paciente, quando não tem acesso assim a um médico no almoço de domingo, que entende o sinal de alerta, ele vai postergando e quando chega no consultório de Vitor, quando chega a mim, já chega com um estágio evolutivo disso muito pior. E tem uma máxima, né, que a gente tem assim, são doenças que quanto mais precoce a gente atuar, mais a gente preserva a capacidade funcional do coração, a função ventricular, preservação do músculo, né? Então, é importante entender essa peculiaridade. É, hoje, vou fazer uma reflexão.

0: chamar a Vitor para fazer um coro comigo. É bom que esse mês todo mundo está falando coração e eu não estou aqui querendo desmerecer nenhuma outra doença ou nenhuma outra especialidade, mas como você destacou na abertura da entrevista, doença cardiovascular é a doença que mais mata no mundo.
1: Exato.
0: Poucas pessoas sabem, pouquíssimas pessoas sabem, que se somar todos os cânceres que mataram e que matam em um ano, todos, de mulher, de homem, de intestino, de pulmão, de útero, de mama, não supera o número de mortes por doença cardiovascular. Para você ver o tamanho, da dimensão, da importância da doença que a gente trata todos os dias, né, Vitor? Eu gosto de
1: Exato.
0: fazer esse coro nesses momentos porque é o seguinte: hoje eu brinquei, e por favor, entendam, não é nenhum tipo de desmerecimento. Eu acho que nós que trabalhamos com cardiologia perdemos para a oncologia no apelo emocional. É isso que eu estou tentando fazer agora. Todo mundo, quando ouve que alguém está com câncer, se emociona e fica imediatamente preocupado. Mas, se você observar, quando você descobre que alguém está com a doença do coração ou que infartou, as pessoas até se preocupam, mas não tem aquela comoção e aquela emoção que um doente com câncer tem. Muitas vezes, um câncer simples, não que é curável, né? Que eu digo simples do ponto de vista tratável, mas gera quase sempre uma comoção e uma emoção. Que não causa o acometimento da doença cardiovascular. Eu quero fazer nesse mês, e quando eu tenho conversado com os colegas, nós precisamos demonstrar para a nossa população a importância, e a gente precisa fazer que todo mundo que está em torno, que convive com isso, o quanto é importante prevenir, como o Victor falou. A gente precisa atuar antes. A gente não quer que as pessoas cheguem no ponto que vão morrer. Então, tem uma série de medidas individuais e de saúde pública que podem fazer acontecer e serem implementadas para que a gente diminua esse contingente. É muita gente, todos os anos, falecendo, né, de um mal super frequente. E muitas vezes condições evitáveis ou até mesmo tratáveis antes de uma catástrofe.
1: Pois é.
2: Perfeito.
1: Doutor Vitor, doutor João Paulo também trouxe nessa fala dele, e até no exemplo do tio, né? O senhor está anginando, e vocês falam muito assim, ah, angina, angina. Angina é um pré-infarto?
2: Olha, assim, vamos lá. A angina, ela é sim um sinal de dor no peito, podendo ser resultante de isquemia aguda, sim. Só que, diferentemente do infarto, ela não é tão aguda. A gente tem angina instável, angina estável. São subtipos de angina que elas ocorrem previamente. É aquela famosa dor torácica que a gente tem, que a gente vem falando aqui pós-esforços, que a gente vem sentindo, que é um sinal de alerta, principalmente aqueles pacientes com fator de risco. No caso do infarto, é um evento agudo, às vezes não precedido por angina, tá? Às vezes o evento acontece sem qualquer angina, acontece de forma súbita. Então, aqui, um ponto que eu gostaria até de destacar, aqui que o colega falou e endosso perfeitamente as palavras do colega, a questão é a seguinte: a doença cardiovascular, ela mata tanto porque a população está envelhecendo. Ela se torna prevalente por causa disso. A partir de que você envelhece e tem hábitos que, infelizmente, são sedentários e hábitos inadequados, a doença vai surgir e ela vai se tornar prevalente. Então, assim, devemos prevenir, tá? Com relação à angina, é só um detalhe: a prevenção é essencial. A prevenção é essencial. E se eu pudesse dar um recado aqui e reforçar isso, principalmente que os colegas cardiologistas, eu tenho certeza que agradeceriam, procurem o cardiologista antes dos sintomas. Antes, quando for fazer atividade física, quando for se preparar para algum exercício, qualquer que seja. Principalmente se você já tem fator de risco estabelecido. É hipertenso, é diabético. O controle de fatores que não, muitas vezes não demonstram sintomas, como um colesterol
0: Silenciosos.
2: elevado. Exato, um colesterol elevado, uma hipertensão arterial, elas não demonstram sintomas e elas causam lesão miocárdica contínua. Então, assim, antes que a gente deixe acontecer, é importante que a gente trate os fatores de risco como devem tratar, otimize o tratamento e previna os eventos. Tá
1: É
2: certo?
1: isso.
2: Então, assim, só esclarecendo a tua pergunta, a angina, ela pode acontecer antes do infarto? Sim, pode, e é um sinal de alerta. Sentiu dor no peito que não sentia antes? Independente se a dor no peito é empontada, queimação, se ela, enfim, se ela é atípica, tem que procurar o cardiologista, tá? E se essa dor, ela, como o colega bem falou, eu vou só repetir, se essa dor ela vem de forte intensidade, em aperto principalmente opressiva, do lado esquerdo do peito, podendo irradiar para mandíbula, dorso, membro superior esquerdo, e que piora com esforço físico, melhora com repouso ali, tem que procurar imediatamente a emergência. O erro maior é você achar que vai passar. É você achar que aquilo ali foi só uma dor porque fez algum exercício, ou é uma dor porque está cansado no fim do dia e ali surgiu, e negligenciar o sintoma. Eu acho que isso é.

0: é a parte mais grave, porque chega em estágios avançados. E às vezes é tarde, às vezes é tarde, às vezes a gente não consegue revascularizar de forma adequada. Então, assim, quanto antes, melhor.
1: Melhor.
0: Idealmente, sem sintoma. Você vai prevenir.
1: Bem, eu vou precisar fazer uma pausa aqui.
2: Rony, desculpe. Ah, tá certo. Eu ia completar uma coisa bem importante
1: Fale, não,
2: que o
1: doutor,
2: Vitor
1: pode
2: falou,
1: falar.
2: completar, porque para a população é muito importante
1: Pode
2: isso, é
1: falar.
2: sobre passar a angina. Eventualmente, uma dor forte vem, dura 20, 30 minutos, e ela pode passar.
0: Exato.
2: E não significa que não tem problema.
0: Exatamente.
2: Então, o paciente passa aquele período de desconforto, fica muito mal. Isso é relativamente
1: Sim.
2: frequente, sabe como? E homens um pouco ali mais velhos, durões, às vezes tem uma dor, fala para a esposa quer levar ele para o hospital. Aí, com 30 minutos, passa a dor. Ele
0: Passou.
2: deita, é. Aí ele não vai e fica reticente, não vai, ah, não, não vou, vou deixar para ele, né? Esse é o paciente que na madrugada, eventualmente, tem uma parada cardíaca súbita em casa.
1: Sangue de
2: Ou
1: Cristo.
2: piora muito e chega em condição muito extrema no hospital. Então, mesmo essa dor, se você ficar muito desconfiado da importância da dor que você está sentindo, não pague para ver. Pegue, entre no carro e vá direto para uma sala de emergência para fazer as avaliações pertinentes. Descreva muito bem para o médico a dor que você sentiu, como começou, como passou. Ó, agora não estou sentindo nada, mas foi muito, muito forte. E aí, ele vai sim ter ferramentas para investigar isso. Dois exames simples. Uma dosagem de troponina e um eletrocardiograma, ele vai conseguir com segurança definir se o que você sentiu foi algo realmente cardiológico naquele momento ou não.
1: Bem, dito isso, aí para todos os durões, homens durões também que estão com a gente nos ouvindo, não é para relaxar, tá, gente? Passou a dor, mas se teve a dor, vai investigar para ver o que que é. A gente vai fazer uma rápida pausa e eu já volto com a participação dos ouvintes também, que já tem muita pergunta. Até já.
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1: A história de hoje está falando sobre os sinais que o coração dá antes de ter algum problema, como um infarto, por exemplo. A gente está conversando com o doutor Vitor Pedro, médico cardiologista e arritmologista, também com o doutor João Paulo II, médico cirurgião cardiovascular. Tem um áudio aqui do nosso ouvinte Jorge. Vamos ouvir o que ele pergunta.
4: Boa tarde, Ana. Meu nome é Jorge, eu tenho 63 anos. Tenho um baque cardíaco, tenho arritmia. E sinto umas dores fortes no peito. Eu queria saber se isso aí é princípio de infarto. Eu estou há 5 anos no INSS e preciso saber, assim, porque eu preciso voltar para o médico, mas não tem vaga. Tá um problema seríssimo, sabe? Eu estou precisando. Fiz a tomografia, fiz o eco, tirei sangue, tudo para voltar para minha médica. E até agora nada, não tem vaga para ela. E eu preciso muito, sabe? Eu queria saber se isso aí, se essas dores, é problema é um princípio de alguma coisa no coração, né? Né? Aí eu preciso saber disso aí, se realmente essas dores fortes que eu sinto, né? E eu não posso fazer esforço nenhum. Aí eu queria saber, tá bom? Muito obrigado. Se tem alguma coisa assim a ver com infarto, tá? Obrigado. Boa tarde.
1: Obrigada, seu Jorge. Seu Jorge está bem aperreado, doutor Vitor. Eu queria que o senhor falasse para ele. Ele disse que tem bradicardia, arritmia, dores fortes no peito. E queria saber se pode ser um princípio de infarto.
0: Olha, a gente não gosta muito de usar a palavra princípio de infarto, né? Assim, mas a angina que a gente vem comentando aqui dele parece ser preocupante. Ele tem que ser investigado, sim. Agora tem que fazer os exames pertinentes, né? Assim, não só um ecocardiograma, talvez um teste funcional, a simples esteira, né? É um teste que é muito simples, rápido, fácil e que pode detectar uma isquemia induzida por esforço, que indicar uma investigação com a própria cintilografia que o colega mencionou.

0: até mesmo um cateterismo direto, a depender do sintoma do paciente e do achado do exame. É, o que chama atenção é que, assim, a gente não deve atribuir essa dor à bradicardia dele, tá? Principalmente se ele for usuário de dispositivo de marca-passo, por exemplo, pela bradicardia. Não necessariamente o marca-passo, ele não, esse choque que o marca-passo dá para estimular não é um choque que gera sintoma, a não ser que ele tivesse um CDI, por exemplo, que é um cardiofibrilador implantado. Então, assim, tem obrigação de ser investigado, sim, tá? Eu acho que ele tem que fazer os exames, sim, pertinentes. Tá, e pode sim ser uma angina, principalmente, né, nessa situação, nessa idade e nesses fatores de risco que ele expôs também.
1: Sim. Seu
0: Tá?
1: Jorge, então
0: Deve procurar.
1: não deixa para depois, tá? Já vai fazer logo esses exames, o mais rápido que o senhor puder. Tem outro ouvinte também que está bem preocupado, é o Mazinho da Buzina, mandou um áudio para a gente.
2: Doutor João Paulo aqui, é Mazinho da Buzina. De vez em quando eu sinto umas furadas. Se tivesse umas furadas assim no meu peito esquerdo. Isso pode ser um problema de coração.
1: Doutor João?
3: Pode, né? Como a gente vem conversando aqui, é importante caracterizar essa dor de outras formas. Mas sim, essa dor empontada não é tão clássica, mas pode ser. É mais em aperto, é uma dor um pouco mais difusa. O paciente não localiza pontualmente muito no local, não, quando é uma dor realmente cardíaca. Mas nenhum tipo de dor torácica, precordial, como a gente diz, recorrente, principalmente se for recorrente, pode ser negligenciada.
1: Tá certo. Tem outros ouvintes também participando. Eu vou precisar fazer mais uma pausa rapidinho aqui. Mas não se preocupem, que eu estou vendo tudo. E quem quiser participar ainda dá tempo. O número é o 99147-8520. Até já.
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1: Consultório de hoje está trazendo para a gente cuidados com o coração, para a gente tentar identificar sinais e sintomas de que o coração não está muito bem, que pode ser, por exemplo, que você já esteja sentindo algo relacionado até mesmo a um infarto e nem sabe. Mas claro que a grande mensagem é de prevenção. Só tem muitos ouvintes participando. E hoje nós estamos com o Dr. Vitor Pedro, médico cardiologista e arritmologista, também com o Dr. João Paulo II, cirurgião cardiovascular. Como tem muitos ouvintes participando, a Dona Sônia, aliás, desculpa, a Dona Sônia já é outra ouvinte. Tem uma ouvinte que não se identificou, é uma moça, mas ela mandou um áudio para a gente, vamos ouvir.
5: Boa tarde, os sintomas do infarto é diferente do homem para a mulher? Por favor, explicar a diferença de um para o outro, obrigada.
1: Obrigada também, doutor João. Será que a gente tem como listar, assim, alguns mais frequentes em mulheres, alguns sinais mais frequentes em homens, para ficar mais claro?
3: É interessante a pergunta dela, porque justamente mulheres, diabéticos, idosos, né? A mulher diabética, na medicina, a gente conhece como a grande simuladora, né? Não a mulher, mas o infarto, né? Nela, né? Então, sim, tem umas peculiaridades, não é exatamente que a dor é diferente. Mas é que a apresentação clínica do infarto, realmente, ela pode apresentar com menos angina clássica. Então, de fato, as mulheres, elas podem ter sintomas mais atípicos para o infarto. E
1: por
3: não
1: exemplo,
3: mais frequentemente os clássicos, como os homens. É, Vitor, pode até falar, até por experiência no dia a dia de sala de emergência com homens e mulheres, melhor.
0: Claro, olha só, as mulheres, elas muitas vezes, assim, elas vêm com um cansaço excessivo, um mal-estar, uma dor que não é aquela dor clássica do homem em aperto, lado esquerdo do peito, pode vir do lado direito, em pontada, em queimação. E essa dor, que muitas vezes o pessoal atribui erroneamente à mulher, a ansiedade, e acaba menosprezando o quadro da mulher e até deixando passar, enfim, evento, e pode gerar até eventos catastróficos por causa disso. Então, assim, toda mulher que ela sente um desconforto no peito, qualquer que seja, pode ser dor empontada, pode ser em queimação, pode ser uma dor do outro lado, dor irradiando para os dois braços, dor no peito igual a emergência. Eu acho que esse é o recado. Dor no peito igual a emergência. Lá a gente vai lhe dizer se é muscular, lá a gente vai lhe dizer se é infarto, lá a gente vai dizer para você. Então, assim, não espera passar em casa. Novamente, reforçando, prevenção.
1: Para a mulher, mas para a mulher especificamente, assim, tem mais frequentemente, assim, náuseas, dores, uma dor gástrica, algo, como vocês falaram, de sintomas atípicos, e assim, dor no peito, a gente realmente, né, chama logo a atenção, mesmo que não seja, até a furada, como disse nosso outro ouvinte, Mazinho, a gente vai ficar sempre com a pulga atrás da orelha. Mas no caso das mulheres, né, já que tem essa diferenciação, por exemplo, uma dor gástrica diferente, uma náusea, uma tontura,
3: mal-estar repentino.
0: Isso, uma tontura, uma fraqueza, um suor excessivo, tudo isso pode falar a favor. Ah, às vezes as mulheres elas falam, doutor, eu tive um suor excessivo, uma suadeira, como a gente fala, principalmente depois do almoço, eu comi bastante ali e tive uma suadeira. A refeição copiosa é um dos critérios para a gente pensar em doença cardiovascular. E ainda digo mais, na paciente que tem fator de risco, a hipertensa já é diabética, já toma seus remédios para colesterol, é nessa que a gente tem que abrir o olho. É nessa que a gente tem que investigar na emergência.
1: Bem, então, explicaram aqui alguns sintomas diferentes, né, para mulheres e homens. E a pergunta da dona Sônia Regina. Sinto muita dormência na mão esquerda com frequência à noite. Aí ela pergunta, doutor Vitor, isso pode ser algo relacionado ao coração?
0: Olha, a dormência na mão do lado esquerdo ali, não necessariamente, quando não está associada a dor no peito, não necessariamente pode indicar doença cardíaca. Às vezes até uma hérnia cervical pode dar formigamento no braço esquerdo. Então, assim, depende muito, tem que ser investigado, né? E aí entra aqueles exames que a gente falou de triagem, né? Teste ergométrico, um ecocardiograma, enfim, testes funcionais para a gente poder investigar. E depende também do tempo e os fatores de risco, o que piora, o que melhora essa dor, enfim. Tudo isso tem que ser levado em consideração. Por isso a consulta com o cardiologista é importante.
1: Pois é, e não só quando está tendo algum sintoma, tá, gente? É para você fazer com frequência para ir vendo, né, como é que você está aí, como é que está sendo esse check-up a cada ano. Claro que a gente sabe que às vezes é difícil ter acesso, mas se puder, faça. Tem uma pergunta aqui, doutor João Paulo, do Antônio Marcos da Silva. Ele diz, eu fiz uma angioplastia há um ano e agora estou sentindo umas dores de um lado do coração, não diz qual é. Aí ele perguntou assim, devo me preocupar? O que, que pode ser isso? Ele mora no Vasco da Gama, Casa Amarela.
3: Pergunta interessantíssima, importante alertar, né? Antônio, né? Seu Antônio já é um paciente cardiopata, né? Ele já é um paciente coronariano. Ele já teve um tratamento invasivo, que foi a angioplastia, né? A colocação do stent na lesão. Pode até ter sido não em decorrência do infarto, mas em decorrência provavelmente, no mínimo, de uma isquemia realmente que acontecia naquele território. Então, sim, qualquer novo sintoma, principalmente nesse perfil do paciente, ele precisa, sim, ser reinvestigado, porque, não raro, a doença, ela continua progredindo. É importante destacar aqui para todo mundo que a doença aterosclerótica do coração, ela é uma doença crônica e progressiva. Infelizmente, a gente não tem cura para ela ainda. O que a gente faz é controlar todos os fatores de risco que ou são gatilho para o desenvolvimento ou para a aceleração dela. E quando a gente revasculariza, a gente tira o dano daquela falta de sangue naquele território do coração, para que o paciente não tenha perda ventricular, né, perda de função, cansaço, enfim. Então, a doença está lá e a gente controla. Então, ele precisa, sim, reinvestigar, porque a doença pode ter surgido em outra artéria, a doença pode estar crescendo novamente dentro do stent, ou na frente, ou atrás do stent, enfim. Então, sim, esse perfil do paciente precisa de acompanhamento contínuo para sempre. Costumo dizer aos pacientes que eles ficam conosco agora até a missa de sétimo dia. Não adianta, vai ficar até o fim. Não tem como abandonar o tratamento cardiológico uma vez que você teve um diagnóstico, e principalmente quando você tem um tratamento invasivo, seja ele uma angioplastia ou uma cirurgia de ponto safena.
0: Bem, gostaria só de pontuar uma coisa, não, se doutor, me permitem, a aderência medicamentosa, né? Às vezes os pacientes eles recorrem na doença porque não fazem uma aderência medicamentosa adequada.
3: Então, é assim, a parte mais importante, né, Vitor?
0: E a parte mais importante pós-revascularização, né, seja por angioplastia ou por cirurgia, é tomar o seu remédio na hora certa, do jeitinho certo que foi prescrito.
1: Então, para você que está nos ouvindo, né, que a gente já conseguiu colocar aqui no consultório diversos sinais

0: sintomas que podem aparecer e que você vai ignorar, mas que pode ser problema no coração. Os doutores foram bem claros desde o início. Não é para deixar para se cuidar depois que tem um sintoma, depois que tem um sinal. É para a gente prevenir. E a gente previne fazendo exercício, se cuidando e indo ao médico também fazendo exames para saber se está tudo certinho. Porque se não tiver, você já vai ali cuidar. E se tiver tudo certo, ótimo, é só acompanhar. Outro momento aqui do consultório que ficou marcado para mim, eu vou aqui também fazer esse destaque com os doutores, é que se você tiver qualquer dor, qualquer problema, não deixa para depois. Vai investigar. Porque pode não ser nada, mas pode ser algo muito sério. A gente não tem como saber, só o especialista. E como 29 de setembro é o Dia Mundial do Coração, a gente fez esse consultório aqui para trazer esse alerta para todo mundo. Agradecendo muito aqui, doutor João Paulo II, por estar com a gente nesse consultório cirurgião cardiovascular. Muito obrigada por todos os alertas e orientações, doutor.
1: Obrigado, obrigado mais uma vez pelo convite, Anne. Eu acho que é sempre importante a gente destacar tudo isso que a gente falou por aqui. Como eu falei no começo, é o que mais mata, é a doença que mais mata. Então, ela tem que ser exaustivamente conversada e tem que ser repetido e até as pessoas de fato se conscientizarem.
0: Muito obrigada por estar com a gente, fazendo esse papel junto com a gente. Conte sempre conosco também. Doutor Vitor Pedro, muito obrigada por estar com a gente. Foi muito bom também poder lhe ouvir e obrigada por tantas orientações.
2: Muito obrigado pelo convite. Eu gostaria também de fazer um convite ao pessoal aqui
0: Claro.
2: de casa, porque vai ter a terceira corrida. O pessoal de Santa Joana me pediu, tá? Vai ter a terceira corrida do Hospital de Santa Joana, que vai ser no dia 26/9, a partir das 5 horas da manhã, tá? Acordar cedinho aí para fazer a corrida. Ela vai ser na rua Correia de Araújo, por trás do Hospital Santa Joana, tá? Vai ter camisa, medalha, numeração, enfim, tudo certinho, tá certo?
0: Olha
2: E
0: aí.
2: eles me pediram para dar esse aviso aqui a vocês.
0: Tá certíssimo.
1: E
0: Conte
1: correr uma
0: sempre com a
1: prevenção,
0: gente.
1: viu, Anne? Eu
2: Isso,
1: sei que
2: é
1: você é
2: isso.
1: corredora também, que eu vejo você correndo na praia.
0: É verdade.
1: Correr, viu?
0: Vamos embora. Tem que se cuidar, né, minha gente? A gente se cuida assim também, fazendo esporte. Obrigada, doutores. Sejam sempre bem-vindos. Obrigada também a todos os ouvintes que estiveram conosco. Esse foi o consultório do Rádio Livre. A produção foi de Gabriela Bento. Trabalhos técnicos de Edilson Lima, Big Alves e João Alves. Na coordenação de jornalismo, Vitor Tavares.
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4: E hora certa, agora são 5 horas no Recife.
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4: Finalmente sextou, gente boa brasileira. Aquele momento em que a gente respira um pouco mais aliviado, olha para trás e pensa: vencemos mais uma semana. Pois é, festeje, vencemos aí mais uma semana. É hora de descansar, encontrar os amigos, estar perto da família, ouvir uma boa música, celebrar as pequenas conquistas e agradecer pela vida. Mas existe uma conexão que não pode ser interrompida jamais. Não se desconecte jamais de Deus, nem no sexto. Jamais. A gente pode desligar o celular, sair das redes sociais, deixar algumas mensagens para responder depois, mas não se desligue de Deus, não se desligue da sua fé. Porque é nos momentos de alegria que também precisamos lembrar de quem esteve conosco nos momentos difíceis. Foi Deus quem nos deu força para pensarmos no melhor.

0: melhor e jamais desistir. Foi ele quem criou caminhos quando parecia não haver saída. Foi ele quem nos sustentou quando ninguém mais sabia o tamanho da nossa luta. Por isso, antes de começar o fim de semana, faça uma pausa e agradeça. Agradeça pelas suas dificuldades que trouxeram aprendizado. Deus continua no comando. Que este sextou seja de alegria, mas também de responsabilidade. Que seja de encontros, mas também de gratidão. Que seja de descanso para o corpo e renovação para a alma. E nunca se esqueça, a conexão com Deus não depende de sinal, internet ou bateria. Ela depende de fé, oração e um coração disposto a confiar. Sextou. Aproveite a vida, celebre as bênçãos, faça o bem e siga em frente. Mas não se desligue jamais de Deus. Nunca. Desligue tudo, celular, seja lá o que for, tablet, seja lá o que for. Mas de Deus, não. Porque quando Deus está conectado ao nosso coração, até os caminhos mais difíceis podem ser percorridos com fé e esperança. E muito bom dia.
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0: E que linda família brasileira, bom dia, boa tarde, boa noite, onde você estiver. Sextou, minha gente, dia 18 de setembro de 2026. Já se passaram 261 dias do ano, faltando 104 para o ano acabar. Hoje é Dia Nacional da Televisão, aí nossa amiga, né? Televisão, Dia dos Símbolos Nacionais e Dia Nacional de Conscientização, Incentivo ao Diagnóstico Precoce da Retinoblastoma. Olha aí, minha gente, do retinoblastoma. O santo do dia é São José de Cupertino, com trabalhos técnicos de Avanildo Cerqueira.
2: Bom dia!
0: Aí, Cerqueira, e produção de Cristiano Bassan, em rede, pela Rádio Jornal Recife, Limoeiro, Caruaru, Garanhuns, Pesqueira e Petrolina. Estamos começando mais um programa A Voz do Povo.
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1: Acorda, Recife, acorda, Pernambuco, acorda, Brasil. Foi Deus quem fez você, meu amigo. Você, minha amiga, você, família. Então se cuida. Cuida da vida que ele nos deu. Sextou. É para aproveitar, né? Mas jamais, jamais se desligar de Deus. Se você quiser desligar aí o telefone, o tablet, seja lá o que for, tudo bem. Mas de Deus não se desligue. Por quê? Ele não se desliga de você de forma nenhuma. Sextou para você que vai para o bar, para você que vai para o restaurante, para você que vai viajar, você que vai pegar a estrada, vai com Deus. Vai com Deus, foi Deus que fez você. Sextou, minha gente. A alegria dessa gente boa brasileira, pernambucana, com certeza, com certeza. Vem fazer parte desse cordão maravilhoso. Sextou. Esse cordão de alegria e de informação aqui na Rádio Jornal para você.
0: Eu quero entrar na folia.
1: Entra nessa folia maravilhosa, mas se cuide, viu? Dia do Coração, dia 29 de setembro, tá chegando, não tá? Nós estamos aí hoje, dia 18 de setembro, então a gente já tem que se cuidar o tempo todo. Coração, coração. Olha aí, fica sabendo que as doenças do coração, você ouviu aí, né? Matam mais que todas as outras, inclusive o câncer. Então se cuida, se tens o que guardar, guarda teu coração, porque dele vem fontes de energia. Olha o coração, batendo forte aqui pra você. Rádio Jornal é a voz do povo com as primeiras informações pra todos vocês. Cai, cai no passo do final de semana, mas sem se desligar de Deus. Ele está no comando. Ele jamais se desliga de você. Sabe lá o que é isso? Você ser um Deus forte junto de você? Ele está junto de você. Então, não se afaste dele. Não se afaste dele. Ninguém pode resistir à força de Deus em mais um sextou. Mas sem ele no comando, nada é feito, né? Então, se ligue, porque tem tempo também.

0: Isso sim, vale um abraço para você de todas as demais regiões, Norte e Sul. Alô, paulistas, zonas da Mata Norte e Sul, Agreste e Sertão, bom dia, bom dia. Última sexta-feira, viu? Última sexta-feira do inverno, é hoje. Última sexta-feira do inverno. Então tá chegando pra semana, chega o verão, né? 22 de setembro, fica sabendo que você acompanha inverno, verão, seja lá o que for, você, em todos os tempos, você acompanha com a gente as informações aqui na Rádio Jornal, com muita esperança e fé. Trabalho! Olha aí. Trabalho, trabalho engrandece você, brasileiro. Fé e esperança. E a escolha que você vai fazer, viu? Depende muito da escolha que você vai fazer. Preste atenção, pega a visão.
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0: Será que vai chover? 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
2: Vamos agora à previsão do tempo para esta sexta-feira, conforme as informações da Agência Pernambucana de Águas e Clima, a APAC. Na região metropolitana do Recife, o tempo é parcialmente nublado, com pancadas de chuva, com intensidade fraca a moderada ao longo do dia, de forma isolada. A temperatura máxima na região metropolitana do Recife pode chegar nas casas dos 29 graus e as mínimas 24. Na zona da Mata Sul de Pernambuco, o tempo é parcialmente nublado a claro, com pancadas de chuva, com intensidade fraca a moderada ao longo do dia, de forma isolada. Na zona da Mata Sul, a temperatura máxima pode chegar aos 28 graus e as mínimas na Mata Norte, 21. No Agreste Pernambucano, o tempo é parcialmente nublado, com pancadas de chuva, com intensidade fraca a moderada ao longo do dia em toda a região. No Agreste, a temperatura máxima pode chegar aos 30 graus, enquanto as mínimas, 18. No Sertão Pernambucano e no Sertão do São Francisco, o céu é claro a parcialmente nublado, sem chuva em toda a região ao longo do dia. No Sertão Pernambucano, a temperatura máxima pode chegar aos 35 graus, enquanto as mínimas no Sertão do São Francisco, 21. Por fim, em Fernando de Noronha, o tempo é claro, parcialmente nublado, com chuva rápida, com intensidade fraca nas primeiras horas da manhã e à noite. Em Noronha, a temperatura máxima pode chegar aos 30 graus, enquanto as mínimas, 26. Cristiano Bassan, Rádio Jornal.
0: E hora certa para você, agora são 5 horas e 15 minutos, 5 e 15.
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0: Jornal do Comércio, a diferença é enorme, minha gente. Datafolha, Lula e Flávio, sim, empate técnico no segundo turno, viu? Datafolha, pesquisa, Lula e Flávio, empate técnico no segundo turno. Resultado, mostra petista com 46% contra 44% do candidato do PL. Mostrando empate técnico. Mesma pesquisa também aponta que 42% dos entrevistados reprovam o governo Lula. Minha gente, às vésperas da eleição, Lula reajusta Bolsa Família em 15%. Flávio critica. Discussão sobre BETs e transporte intermunicipal marca um debate a governador. Aluguel por temporada injeta 5,7 bilhões de reais no Nordeste. Número de professores jovens cai 31% em 10 anos, aponta pesquisa. Mais duas delegacias da mulher passam a funcionar 24 horas em Pernambuco e mais. Torcida do Santa Cruz esgota ingressos para jogo contra o Floresta na Arena. Destaque de capa da edição de hoje do seu Jornal do Comércio. Para saber, tem que ler o JC.
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0: Parabéns para você que está aniversariando hoje em todo o Brasil. E o que diz a astrologia para você? Preste atenção. Pode ser que você se sinta mais limitado e até um pouco para baixo, principalmente se os seus recursos não correspondem com as suas vontades. Em vez de se deixar levar pelo pessimismo, pode ser mais válido ajustar as planilhas de forma consciente e intencional. Para você que é de virgem, parabéns para você. E para fazer a festa com você, tem Frank Aguiar, cantor, compositor e já foi político brasileiro.

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1: Pois é, minha gente, eu disse, e você vai saber realmente se Frank Aguiar continua ativo aí na política, né? Continua sim, e é candidato. Candidato a deputado federal por São Paulo nessas eleições de 2026. Então, Frank Aguiar continua ativo na política. E com você, ativo, não jogando, mas em atividades esportivas como empresário, está aí Ronaldo Nazário, ex-futebolista e empresário brasileiro. Ronaldo, aquele que muita gente coloca aí apelidos dele e tal, faz gracinhas com ele, e ele já retorce aí no ar, disse que a vida particular dele não tem nada a ver com o futebol, e tem até alguma coisa que ele falou aqui pra gente, não é isso?
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2: Eu vivo só de futebol, eu vivo, respiro futebol, fico treinando de madrugada, se você quiser também. Se você quiser, eu almoço uma bola de futebol também. Eu tenho certeza que você não fica de madrugada ou vai jantar na tua redação, alguma coisa parecida. A minha vida pessoal, vamos deixar claro, é bem pessoal, bem particular, ninguém tem nada a ver com isso.
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1: Eita, Vanildo, uma retorce. Lá fora do meu trabalho, do meu futebol, ninguém tem nada a ver com minha vida, né? A mesma coisa você, Avanildo, a gente, eu, qualquer um que sai aqui, lá fora ninguém tem nada a ver com a vida da gente, não. Ele arretou-se também e disse isso. Ah, você quer que eu coma, você quer que eu jante, você quer que eu faça isso, você quer que eu faça o amor, e pepepe, papapá. Não, fora do futebol, a minha vida é outra, ninguém tem nada a ver com isso. Eita, e o Colégio Diocesano de Garanhuns, minha gente? Alô, você de Garanhuns? Colégio Diocesano de Garanhuns celebra 105 anos com programação especial, não é isso, Ed Carlos?
3: O Colégio Diocesano de Garanhuns celebra entre os dias 7 e 12 de outubro os 111 anos de fundação. A programação comemorativa reúne momentos de fé, música, cultura, homenagens e confraternização. As atividades começarão no dia 7 de outubro, às 7:30 da noite, com o sétimo

0: em concert na Igreja Catedral de Garanhuns. O encerramento acontece no dia 12 de outubro, com hasteamento das bandeiras, missa na capela do colégio e corte do bolo comemorativo. Ed Carlos, Rádio Jornal, Rádio Notícia.
1: Tá bom, meu amigo, um abraço para você e toda essa gente boa de Ocesana. Um abraço, agora são 5 horas e 22 minutos, mas aí de repente em Garanhuns, no Agreste Meridional, você pode ter o que reclamar. Ou então aqui na capital pernambucana, então outras regiões aqui pertinho, tem o que reclamar? Tá faltando o que aí, meu amigo? Tem um WhatsApp da Rádio Jornal assim.
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1: E já tem o Mariano Pedro do Jordão. Vem comigo, vem.
3: Bom dia, Rádio Jornal. Aqui é Mariano Pedro, do Jardim Jordão. Trabalho aqui na área aqui de Boa Viagem, na portaria de condomínio. Semana passada, sofri aqui um assalto aqui. Entraram no condomínio, roubaram 2 bicicletas. E liguei para a polícia e a polícia não compareceu. Eu estou achando que está muito precária na área de segurança, muito precária mesmo. E agora, desse tempo para cá, aqui em Boa Viagem, está muito assalto de condomínio, muito assalto mesmo. O que eu trabalho aqui foi um dos condomínios que foi assaltado. 2 ladrões entrou armado com faca, peixeira, me ameaçou, roubou 2 bicicletas dos moradores. E isso aqui eu já falei com os colegas meus que já foram assaltados também.
1: Pois é, meu amigo, as imagens mostraram essa semana muitos assaltos e roubos de motocicletas justamente aí em Boa Viagem. E aí você vê de vez em quando por aí os laranjas, né? Mas tem muitos pontos ainda que estão desguarnecidos e precisando da atitude, da atividade da polícia para salvar a população, não é isso? Então tá aqui, olha, deixa eu ver quem é que tá aqui comigo, é muita gente. Eita... Bom dia, aqui é Iraí Silva de Tabatinga, um abraço para você. Outra pessoa aqui, João Carlos de São Martim, está dizendo aqui, ó. Eita, os donos de fiteiros da Avenida Conde da Boa Vista estão fazendo puxadinhos, o negócio está impossível da gente caminhar, tá certo, meu amigo? Quem mais aqui, deixa eu ver, é muita gente, aqui no WhatsApp da Rádio Jornal, deixa eu ver esse o que que diz. Preciso que venha cortar o mato da rua Minas Gerais, Vila Rica, abaixo da escola Marechal Castelo Branco. É Rose? Rose Farias, Jaboatão dos Guararapes. E Mariano Pedro do Jordão, o que é que diz? Mariano? Mariano já foi, está ficando doida? Está ficando doida, menino? É, a madrugada. Cuida. Com potencial de crescimento no Vale do São Francisco, o cacau é a nova aposta de produtores e terá um dia de celebração. Não é isso, Adriana Almeida?
4: E o Vale do São Francisco, já consolidado nos mercados de uva e manga, começa a colocar uma nova cultura nesse mapa, a cultura do cacau. O interesse de produtores e empresas aparece como uma alternativa para diversificar a produção e ampliar a renda no campo e abrir novas oportunidades de negócio na região. Pensando nisso, o SEBRAE realiza hoje, nesta sexta-feira, dia 18, em Petrolina, a primeira edição do Cacau Day. E quem está comigo para falar um pouco sobre o Cacau Day e essa nova cultura aqui na região do Vale é Gledson Matos, especialista em agronegócio do SEBRAE Pernambuco. Explica para a gente, Gleison, o que é o Cacau Day?
5: Bom, o Cacau Day é uma proposta de um workshop, né? De uma cultura que vem se destacando aqui no Vale do São Francisco. Dados recentes, né, de um portfólio do DINC, informando que já temos 24 hectares de cacau já implantado aqui no nosso sistema, no distrito de irrigação. Então, por que não explorar um pouco mais, conhecer um pouco mais sobre essa cultura, né, que é uma cultura que tem um valor agregado muito importante e se destaca hoje no cenário mundial.
4: Então, é uma cultura, digamos assim, um pouco arriscada. Mas como conversávamos aqui em off, se a uva aconteceu aqui em nossa região, o cacau também pode acontecer.
5: Isso é verdade. A gente já tem uma expertise muito grande, né, com duas culturas já consolidadas, que, por sinal, tem

0: mercado, uma abertura de mercado muito pequena, né, e importante também para o Vale de São Francisco. Por que não investir numa cultura que tem um valor agregado importante? Seu valor hoje é cotado em dólar, né, através das bolsas de valores. E por que não a gente pensar na possibilidade de um mercado para o cacau no Vale do São Francisco?
1: É verdade. É uma cultura que está ainda em fase inicial. E essa atividade

0: quem quiser outras opções que não seja a manga, que não seja a uva, já que a gente já tem bastante por aqui, pode, de fato, acreditar que dará certo a cultura do cacau em nossa região?
1: A gente acredita muito na diversificação de culturas, né? A gente sabe que manga e uva é consolidado. E por que não outras culturas, já que a gente tem potencial, tem clima, tem água, tem temperatura e tem uma expertise técnica para poder aproveitar?
0: Como é que faz para participar do Cacau Day? É gratuito? São quantas vagas?
1: Veja só, é muito simples de participar. É só você acessar a loja do Sebrae, né? Arroba loja.pe.sebrae.com.br. A inscrição é totalmente gratuita. Será um workshop com 4 painéis, né? Palestrantes de renome que estão vindo para a região falar sobre essa cultura, perspectivas, potencialidades, oportunidades, para que a gente entenda um pouco mais que tipo de comportamento tem essa cultura e se ela pode ser muito bem explorada aqui no Vale do São Francisco. Posso te dizer que tem poucas vagas, né? A gente está com a expectativa aí de 250 produtores, mas ainda dá tempo, corre lá na loja do Sebrae, faz sua inscrição, que é totalmente gratuito.
0: Muito bem, então, gente, mais do que apresentar uma nova cultura ao produtor, o Cacau Day pretende, então, discutir se o Vale pode transformar o cacau em mais uma atividade econômica relevante aqui em nossa região. Muito obrigada, Gleidson Matos, especialista em agronegócio do Sebrae Pernambuco.
1: Eu que agradeço a oportunidade e fico o convite para todos os produtores interessados e curiosos que queiram entender um pouco mais sobre a cultura do cacau e o trabalho que está sendo desenvolvido aqui no Vale do São Francisco.
0: Muito bom, parabéns de verdade. Dijane Almeida, para a Rádio Jornal, Rádio Notícia.
2: Eita, minha gente, no futebol, o Flamengo tem drama e expulsão, mas elimina o Del Valle e avança a semi da Libertadores. Vamos misturar a coisa aqui? Vamos para a política? É. Após reajustar Bolsa Família, Lula promete caneta emagrecedora no SUS. E Lula e Flávio, tem empate técnico no primeiro e segundo turnos, diz o Datafolha. Olha, clubes fazem manifesto contra possível veto a Betis pelo governo. Fim do futebol brasileiro, é o que dizem. E essas promessas aí em tempos de eleição, hein? A gente sabe que tem regras, né? Até pra gente falar no microfone tem, mas a gente é punido. E eles? Tem regras também pra eles. Mas fica assim mesmo, fazer o quê? Fazer o quê? Olha, deixa eu ver aqui o que é que diz aqui no WhatsApp da Regional. O jurado Ivan Pereira da Silva Filho, que está internado, sobre o paciente, justamente jurado Ivan Pereira da Silva Filho, que está internado na UPA da Nova Descoberta, tem um encaminhamento para o Hospital Oswaldo Cruz, porém ainda não finalizado, precisa de um laudo para este encaminhamento ser finalizado e assim ele pode fazer a cirurgia do edema no pescoço que está impedindo de se alimentar, meu Deus do céu. A saída é ser colocado na recuperação médica através de soro sonda. Eles insistem em dar alta. O que queremos é um pouco de humanidade. Aí o ouvinte nosso aqui diz que fez notificação na ouvidoria, mandou a Secretaria de Saúde, mas ainda não resolveu o problema. Eita, que situação, hein, meu amigo? Deixa eu ver o nome dele aqui, que faz, é o Marcelo. Ô Marcelo, um abraço para você, que se resolva essa situação. É no WhatsApp da Rádio Jornal, também eu tenho aqui comigo o Fabiano da Ilha do Maruim. Vem comigo.
3: Fala aqui, é Fabiano da Ilha do Maruim, no bairro de Santa Teresa, aqui em Olinda. A minha denúncia é que o posto de saúde aqui tá sem dentista. E a dentista tá de licença médica, que ela teve bebê, aí só vai voltar em janeiro. Aí eu fui no posto de saúde e disseram a mim que só vai ter dentista em janeiro, quando ela vai voltar. A minha denúncia é essa, aqui no posto de saúde, aqui no bairro de Santa Teresa, na Ilha do Maruim.
2: Eita, estão aqui fazendo a propaganda aí da maior vaquejada. Tá bom, meu amigo? Minha mãe, quando eu morrer, não quero choro nem vela. Quero uma camisa encarnada e uma... Sai por aí afora. Aí, carteiras de habilitação vencidas desde 5 de junho e com vencimento até 8 de dezembro, são consideradas válidas até 9 de dezembro. Eu falei isso para você. E agora tem aqui, justamente para enfatizar essa informação e você se cuidar e ficar mais tranquilo, né? Com o Ernesto Pereira.
4: Motoristas brasileiros com a Carteira Nacional de Habilitação, CNH, próxima do vencimento, ganharam mais tempo para renovar o documento. O Conselho Nacional de Trânsito, CONTRAN, ampliou de forma excepcional a validade de parte das carteiras, que venceram ou ainda vão vencer em 2000.

0: 2026. A mudança também alcança a autorização para produzir ciclomotor e está prevista na deliberação do CONTRAN número 279, publicada no Diário Oficial da União em 9 de setembro. O observador certificado do Observatório Nacional de Segurança Viária, Emanuel Silva, aponta o período dessa prorrogação.
1: Então, hoje, essa prorrogação alcança os documentos com vencimento entre 5 de junho e 8 de dezembro de 2026, que permanecem válidos até 9 de dezembro. Encerrado esse período, esses condutores ainda terão 30 dias para realizar a renovação. Um ponto importante é que essa prorrogação é automática. O condutor não precisa procurar o DETRAN, emitir um novo documento ou fazer qualquer procedimento para realizar essa nova validade.
0: Essa prorrogação não é válida para quem está com direito de dirigir suspenso ou cassado. Emanuel Silva detalha que os procedimentos para a renovação da CNH continuam os mesmos.
1: Com relação à renovação propriamente dita, essa medida do CONTRAN não criou um procedimento especial para o condutor em Pernambuco. Uma coisa é a prorrogação da validade, que acontece automaticamente. Outra coisa é a renovação da CNH, que continua seguindo os procedimentos aplicáveis no DETRAN de Pernambuco. Então, quando chegar o momento de efetivamente renovar, o condutor deve iniciar o processo de renovação, fazer os procedimentos cadastrais que são necessários a realizar os exames normais, como o de aptidão física e mental. E nos casos em que houver o exercício de atividade remunerada, também existe a avaliação psicológica.
0: Os procedimentos devem ser consultados junto ao DETRAN do estado do motorista, já que as etapas podem variar conforme a situação de cada condutor. Ernesto Pereira, Rádio Jornal, Rádio Notícia.
2: Eita, e o Giba do Alto José do Pinho tá comigo aqui, vem. Ô Giba.
3: Giba. Ei, Giba. Pronto. Do Alto José do Pinho. Gostaria de fazer uma denúncia sobre a Compesa, que na rua Belo Monte já vai fazer 4 meses que não chega água. E a conta vem todo mês. Isto é uma vergonha.
2: Eita, meu amigo, um sentimento muito grande e a preocupação, porque ele já vem há algum tempo hospitalizado, né? E é um grande cantor pernambucano. No momento ele não está cantando por conta da doença, né? Mas quem não já cantou, quem já não festejou aí numa mesa de bar, seja lá onde for, né? Numa conversa boa, né? Entre família, o nosso querido Roberto Miller, que está aí hospitalizado. Ainda bem que tem uma mulher muito sábia, que está ao lado dele o tempo todo, né? E além dos médicos que estão aí tentando restabelecer a saúde do nosso cantor Roberto Miller.

0: Eita, quantas vezes você não cantou aqui com ele nos nossos projetos Rádio do Povo, né? E tantos outros shows que nós apresentamos aqui com Roberto Miller cantando, trazendo essa música, o sentimento, né? O seu valor como grande cantor, mas hoje ele está numa situação difícil de saúde. Ele está no Hospital Alfa, cuidado pela querida Dagmar, em boa viagem. Então, o nosso sentimento e nossas orações para ele, o nosso querido Roberto Miller. E hora certa para você, são 5 horas e 39 minutos, é a voz do povo para você saber que o INSS não envia servidores em casa. Olha aí, presta atenção, hein? Não pede senhas, dados bancários, nem transferências de dinheiro. Cuidado redobrado com o golpe da prova de vida, meu amigo. Não é isso, Roberto Goldinho?
1: Aposentados e pensionistas do INSS devem redobrar a atenção para não cair no novo golpe. Agora, os criminosos usam a chamada prova de vida como isca para aplicar o golpe. A dinâmica é simples. Eles entram em contato, alegam que precisam atualizar os dados com urgência e tentam conseguir informações pessoais do beneficiário. Caso contrário, ameaçam, afirmam que o benefício será suspenso ou, se a pessoa não fornecer os dados, o dinheiro será cortado. Tudo na pressão para intimidar. Se você receber mensagens desse tipo que exigem informações pessoais, senhas, códigos ou pagamentos com urgência, desligue. Procure os canais oficiais ou do seu banco ou, nesse caso, do INSS. Daniela de Carvalho Costa, que é gerente da Agência da Previdência Social em Casa Amarela, alerta os beneficiários do INSS para não cair no golpe.
2: Os golpistas, eles tentam capturar as informações do segurado do INSS através de colocando medo, né? E urgência, olha, você precisa fazer isso agora. Nós estamos mandando um link, você tem que clicar, nós vamos fazer uma videochamada, precisamos capturar sua imagem, eu preciso dos dados bancários para poder realizar sua prova de vida, senão vai ser cortado seu benefício. Então ele utiliza dessa forma de abordagem, né? Também manda mensagem, aparece lá na mensagem, no celular que chega, prova de vida, urgente, tem que realizar hoje, sem falta, vai perder o benefício. Ele manda contato através, também tem contato através do WhatsApp, né? Eles abordam as pessoas na rua, então vão à casa, né? Eles chegam aí à casa das pessoas com blusa do INSS, crachá do INSS, segundo servidores, para tentar conquistar, né, ali o cidadão, a confiança dele, do segurado, para cair no golpe, né? E ali eles vão utilizar daquelas informações, da captura de imagem, para poder aplicar o golpe no benefício.
1: E nem repasse seus dados.
2: Estamos divulgando, passando as informações. O beneficiário não precisa ter medo de perder o benefício. Ele precisa ter segurança no INSS, entendendo que ele precisa, se desconfiou, ficou preocupado com alguma informação, com a notificação que recebeu, alguma abordagem diferenciada, ele entra em contato com o INSS através dos canais oficiais, que é a Central 135 ou o aplicativo ou site Meu INSS.
1: Os canais oficiais do INSS são a Central de Atendimento 135 ou o aplicativo Meu INSS. Roberta Coutinho, Rádio Jornal, Rádio Notícia.
0: E hora certa para você, são 5 horas e 42 minutos. E o Francisco Andrade de Arco Verde, vem comigo, vem.
3: Aqui é o Francisco Andrade da cidade de Arco Verde. Eu venho

0: que questionar essa questão de bandeiras de propagandas políticas. Aqui a avenida principal, né, uma das principais, que é a José Bonifácio, está tomada de bandeiras, entendeu? Numa parte que dá acesso ao retorno, ou seja, no meio da avenida, né, uma passarela que tem. É um absurdo, atrapalhando o trânsito, as bandeiras caem, entendeu? É complicado, um monte de bandeira, é um absurdo. Nós fizemos uma denúncia, né, através do aplicativo do TRE e até agora não obtivemos resposta. Isso é uma afronta, né? Eles pegam dinheiro desses recursos milionários, não tem como investir e agem dessa forma. Então eu quero um apelo aí a você, que isso é um absurdo, uma vergonha, lamentável, atrapalha as pessoas que vão caminhar na avenida, né? Idosos, crianças, enfim, isso é lamentável. Então faço um apelo a você e nos ajude, faça chegar essa denúncia ao TRE, por gentileza. Um abraço, fique com Deus, viu? Saúde e paz para você.
1: Isso, olha, e para recompor inflação, minha gente, Bolsa Família tem reajuste e chega a R$ 691. A base de cálculo foi o INPC. Então, escute com Gabriel Brum.
2: O valor mínimo do Bolsa Família subiu de R$ 600 para R$ 691, um aumento de 15% e vai valer a partir de outubro. O anúncio e a assinatura do decreto foram feitos nesta quinta-feira no Palácio do Planalto. De acordo com o ministro do Planejamento e Orçamento, Bruno Moretti, o objetivo é recompor o valor de acordo com a inflação acumulada desde março de 2023, de acordo com o decreto. O índice utilizado é o INPC, que mede o custo de vida de famílias de até 5 salários mínimos de renda.
3: O benefício médio do programa, quando se soma aos demais benefícios, sai de 675 para 777, ou seja, uma variação aí nominal em torno de R$ 100. Repito, respondendo à reposição da inflação nesse período desde o início do Bolsa Família, nos termos que a lei nos autoriza.
2: Segundo o ministro, há espaço fiscal para a medida neste ano, que deve custar R$ 5,8 bilhões. Moretti afirmou que zerar a fila da Previdência Social abriu margem para o reajuste. Para 2027, a previsão de impacto é de R$ 22 bilhões no orçamento. O valor de R$ 600 começou em 2022, quando se chamava Auxílio Brasil. A partir de 2023, o programa voltou a se chamar Bolsa Família e manteve o valor mínimo, mas teve o acréscimo de R$ 150 para crianças de até 6 anos e R$ 50 para gestantes, crianças e adolescentes de 7 a 18 anos. Então, o benefício Primeira Infância, um extra pago por crianças de até 6 anos, sobe para R$ 173 e o benefício Variável Familiar para R$ 58, pago para gestantes e crianças e adolescentes de 7 a 18 anos.
1: E hora certa, agora são 5 horas e 45 minutos.
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1: Jornal do Comércio, a diferença é enorme. Datafolha, Lula e Flávio no empate técnico no segundo turno. Resultado mostra petista com 46% contra 44% do candidato do PL, mostrando o empate técnico. Dessa forma, mesma pesquisa também aponta que 42% dos entrevistados reprovam o governo Lula. Às vésperas da eleição, Lula reajusta Bolsa Família em 15%. Flávio critica. Discussão sobre betes e transporte intermunicipal marca um debate a governador. Aluguel por temporada injeta 5,17 bilhões de reais no Nordeste. Número de professores jovens cai 31% em 10 anos, aponta pesquisa. Mais duas delegacias da mulher passam a funcionar 24 horas em Pernambuco e mais. Torcida do Santa esgota ingressos para jogo contra o Floresta na Arena. Destaque de capa da edição de hoje do seu Jornal do Comércio. Para saber, tem que ler o JC.
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1: Em destaque para você, governo federal diz que reajuste do Bolsa Família a partir de outubro apenas repõe as perdas inflacionárias desde 2023 e estava previsto em lei. Tem início nesta sexta-feira a geração das mídias que serão utilizadas nas cerca de 24 mil urnas eletrônicas em Pernambuco. Mutirão de combate à dengue no Recife vai visitar 15 mil imóveis em 2 dias, com ponto de partida hoje no bairro do Engenho do Meio. E o Detran, Detran Pernambuco garante estar adequado à alta demanda

0: pela primeira CNH, após a flexibilização das regras da formação dos condutores. Homem de 60 anos, morador de Olinda, é a quarta vítima fatal da dengue. 27 foram descartados e 22 seguem em investigação. Pronto, tem mais para você, redator de plantão, 6 horas.
1: Paulo Roberto, na Rádio Jornal, acordando a família brasileira.
0: Acordando você, incentivando para mais um belo sextou, mas não se desligue de Deus, viu? Fica tranquilo. Pronto, obrigado pelo carinho. 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
0: Eita, torcedor arretado, esgotou o ingresso, né, meu amigo? Então, outras informações para enfrentar o Floresta, vem com Leonardo Vasconcelos.
3: Valeu, amigo, vamos atualizar as notícias do Santa Cruz, que nessa sexta-feira vai fazer o seu penúltimo treino antes da partida de domingo contra o Floresta na Arena de Pernambuco, pela terceira rodada do quadrangular de acesso da Série C. Com 100% de aproveitamento, a Cobra Coral está a uma vitória de deixar muito bem encaminhado o acesso para a Série B. E apoio das arquibancadas não vai faltar. Para um total de zero surpresa, os tricolores fizeram a parte deles mais uma vez e esgotaram todos os ingressos. Apesar disso, a Arena de Pernambuco não deve ter a capacidade máxima. Isso porque uma parte dos camarotes foi destinada para a torcida e diretoria do Floresta e, obviamente, essa área vai precisar ter uma distância das demais por segurança. Então, devido à colocação desses gradis de separação, o estádio ficará com alguns espaços vagos e, por isso, não será possível a comercialização dos 45.500 ingressos. A dúvida agora é saber se o clube, ao menos, vai conseguir quebrar o recorde de público desta Série C, que pertence ao Paysandu. Ainda na primeira fase, na vitória diante do Maringá por 1-0, o Papão colocou 41.405 torcedores no Mangueirão. O Santa tinha a expectativa de alcançar pela segunda vez e de forma seguida o recorde de público da Arena de Pernambuco. A última vez foi no dia 27 de setembro do ano passado, no primeiro jogo da final da Série D contra o Barra, quando 45.500 tricolores viram o Santa perder por 2-1. Mesmo sem a carga máxima de ingressos, a Cobra Coral deve chegar à expressiva marca de ter levado mais de 200 mil pessoas ao estádio nessa Série C. Até agora, contando os 10 jogos disputados pelo tricolor como mandante, já foram 165.168 torcedores, com uma média de 16.517 por partida. Assim, se todos que já adquiriram a entrada efetivamente comparecerem, essa marca de 200 mil será ultrapassada com folga. Voltando a falar do jogo, o Santa novamente não vai contar com o atacante Ronald lesionado e precisa tomar muito cuidado com Floresta, sobretudo com quem está no comando. Leston Júnior já treinou o tricolor duas vezes e conhece muito bem o clube e os jogadores. Quem falou a respeito foi o capitão William Alves.
4: Bom, a gente estava tentando buscar sequências de vitórias e performances boas desde a primeira fase. Ainda bem que ela veio no momento mais decisivo e mais importante da competição. A gente

0: se concentrou muito para esses dois primeiros jogos e conseguiu os resultados que a gente esperava. O desafio muda agora, né? É não cair na zona de conforto, é continuar buscando a pontuação necessária para o acesso, porque agora surgem outras armadilhas, né? Então a gente tem que estar muito atento, porque não tem nada ganho, o acesso ainda não está garantido, então a gente tem que ter muito pé no chão e trabalhar muito ainda. O Leste não conhece não só os jogadores, né? Mas a instituição, a torcida, ele sabe como a torcida reage ao time, quando está bem ou está mal. Então, com certeza, tudo isso ele vai passar. E lá também tem outros integrantes da comissão técnica que fizeram parte do clube aqui, o auxiliar de gol, preparador de goleiro, o auxiliar técnico do Leicester também trabalhou aqui com ele. Então, tem muita gente que conhece o Santa Cruz internamente e a gente sabe disso. Mas a gente, né, não vai fugir do que a gente tem feito no campeonato, não tem como mudar tudo que a gente tem feito e o que levou a gente até agora. Assim como o Floresta também não tem como mudar muito do que eles vêm fazendo durante a competição, mas a gente está muito atento a tudo que eles possam trazer de dificuldade para a nossa equipe, uma equipe que se defende muito bem, que usa muito bem o contra-ataque. A gente assistiu o jogo deles contra o Botafogo, viu como eles conseguiram o resultado deles. Então são pontos que a gente vai ter que ter muita atenção para que a gente estrategicamente possa ter êxito nesse jogo no final de semana, que é muito importante.
1: Tá aí as palavras de William Alves e essas são as informações do Santa Cruz aqui no Bola de Primeira.
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3: Muito bom dia para você e para todo mundo que está nos acompanhando aqui na Rádio Jornal. Hoje o elenco do Náutico continua o trabalho de preparação para enfrentar o Cuiabá. O jogo é na próxima segunda-feira, partida marcada para acontecer às 9h30 da noite na Arena Pantanal. A programação do Náutico prevê um treinamento no período da tarde, hoje fechado para a imprensa no CT Wilson Campos e amanhã tem a viagem da delegação alvirrubra do Recife para Cuiabá. Lembrando que o Náutico é o 14º colocado, tem 38 pontos, ainda precisa marcar mais 7 pontos para alcançar o número considerado por muita gente suficiente para se salvar na Série B do rebaixamento, que é de 45 pontos. Para essa partida diante do Cuiabá, o Náutico não vai contar com o volante Samuel. Ele tomou o terceiro cartão amarelo dele na partida passada contra o time do Operário, e Hélio dos Anjos não vai estar na beira do gramado. O treinador alvirrubro foi expulso, o árbitro até relatou xingamentos e atitudes do treinador na súmula, o documento oficial do jogo. Por isso, Hélio dos Anjos cumpre suspensão automática. O Náutico vai ser comandado pelo Guilherme dos Anjos, sozinho na beira do gramado. E é Guilherme dos Anjos que a gente escuta agora aqui no Bola de Primeira. Ele falou que para o Náutico pensar em conquistar ou brigar por alguma coisa a mais do que só se salvar do rebaixamento, primeiro o time tem que fazer os 45 pontos.
4: É relativo, porque vai depender do que a gente vai estar buscando no momento em que a gente conseguir conquistar os 45 pontos. Como eu falei, dentro desses próximos 10 jogos, se nós engatarmos uma sequência de 3 vitórias, em algum momento nós vamos voltar a brigar. Então, se hoje a gente vencesse, a gente ainda precisava vencer Cuiabá, precisava vencer Sport, para falar, ó, estamos novamente brigando ali a 2 pontos, a 1 ponto, né, com o sexto colocado. Então, vai depender um pouco disso, porque a utilização de garotos, como você mencionou, na ideia de uma experiência, na ideia de enxergar, ela vai de acordo com o campeonato também. Mas sim, talvez sim. Mas vai ser circunstancial também. Assim como está sendo a utilização dos jovens, foi com o Maranhão, que já estão num nível um pouco mais alto. O Luiz, que está com 21 anos, mas está performando num nível muito bom, né? Entre outros atletas que já entraram, já ganharam cancha. Tem que ter paciência. É como a gente falou a última vez que mencionamos sobre jovens, né? Tem que ter um timing positivo para que se não perca, principalmente esses atletas, e na verdade ganha experiência, ganha cancha.
3: Muito bem. Palavras de Guilherme dos Anjos, técnico do Náutico, são os destaques do Timbu aqui no Bola de Primeira.
2: E depois dos comerciais, a gente volta para você do esporte.
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2: Muito bom dia para você que está ligado aqui no Bola de Primeira. E o Esporte segue se preparando para esse jogo difícil no próximo sábado contra a equipe do Juventude na Ilha do Retiro. O horário da partida, 16h30. E para o Leão, é importante vencer, nesse momento, o vice-líder da segunda divisão. Vencer para não se afastar muito do G6. Só lembrando que, nesse momento, o Sport está distante 5 pontos do sexto colocado. Por isso, a vitória de sábado contra a equipe de Caxias do Sul é fundamental para as pretensões leoninas dentro dessa competição. Lembrando também que só faltam 10 partidas. São 10 decisões que o Sport tem pela frente. Desses 10 jogos, 5 são dentro de casa e 5 fora do Recife. E há uma grande expectativa para mudanças que devem ser realizadas na equipe titular para esse jogo. O técnico Mariano Sosso deve realizar de 3 a 4 modificações no time considerado titular. O Fernando Sobral, por exemplo, que foi apresentado na tarde desta quinta-feira, deve ser uma das modificações. Ele deve entrar como titular ali no meio de campo rubro-negro. E também há outra perspectiva de mudanças na lateral esquerda. O Ray Lopes, que também foi apresentado no CT rubro-negro, ele pode fazer a sua estreia nesse jogo contra a equipe do Juventude. E é com ele que nós vamos conversar nesse momento, falando principalmente desse período que ele passou jogando no futebol da Europa.
3: Como você falou, foi 2 anos e meio, quase 3 anos na Europa, onde tive bastante experiência como atleta. Foi muito, muito bom para minha carreira, aprendi muitas coisas. Chego para cá para somar, para ajudar toda a equipe. E tenho bastante característica ofensiva, característica defensiva também. Não tive uma conversa assim ainda com o nosso treinador, mas estou aqui para ajudar, para somar, e no que precisar vou ajudar o Esporte.
2: Raí, você chega numa posição que desde o início do ano não foi uma posição consolidada. O Filipinho estava bem, mas era criticado, o Edson também em alguns momentos é criticado. Aí eu vou te perguntar, se o Sousa chegar para você e falar, Raí, a camisa titular é sua, tá pronto pro jogo?
3: Com certeza, chego aqui preparado fisicamente, mentalmente também, vinha trabalhando bastante no outro clube onde eu tava. Então, se surgir a oportunidade, tem total respeito por quem já estava aqui, pelo Edson, pelo Filipinho também, mas se surgir a oportunidade, com certeza estarei pronto.
4: Opa, Raí, eu queria que você comentasse sobre essa questão de chegar no momento em que o Sport tem tão baixas probabilidades de alcançar a classificação. Como é que fica a tua questão de ânimo, né? Como é que vocês estão no vestiário, estão acreditando, não estão? E para vocês, particularmente, como é que é chegar num time tão pressionado?
3: Como eu falei, estou muito motivado, muito contente de estar aqui vestindo essa camisa. E como o Sobral também falou, o nosso grupo é muito bom, todo mundo me recebeu de braços abertos, sabendo da responsabilidade que é, da expectativa do torcedor também, mas a gente tem total convicção que o grupo é capaz de conseguir, e a gente vai fazer de tudo para conseguir esse acesso, se Deus quiser.
2: Leões que voltam a trabalhar na manhã dessa sexta-feira, relembrando, jogo contra o Juventude, sábado, 16h30, na Ilha do Retiro. Destaques do Leão para o Bola de Primeira. Bom dia.
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2: Agora 6:04, 6:04. Bom dia pra você. Bom dia. Estamos juntos novamente aqui na sua número 1, a Rádio Jornal Garanhuns, em 107.5 FM. É claro que a gente começa, primeiramente, agradecendo a Papai do Céu esta oportunidade de estar aqui, ó, em mais um dia pontilhado de atividades. É o famoso sextou, meu querido. Sexta-feira, 18 de setembro de 2026. Hoje é o início da Semana Nacional do Trânsito, que vai até o dia 25 de setembro. Hoje é o dia do perdão, é o dia dos símbolos nacionais e hoje é o dia da TV brasileira. Você sabe por que que hoje é o dia da TV brasileira? Porque foi nesta data, em 18 de setembro, no ano de 1950, que o jornalista e empresário Assis Chateaubriand, ele fundou a televisão Tupi de São Paulo, canal 3, na verdade canal 4, né? Canal 4, TV Tupi de São Paulo, que fazia parte do grupo Diários Associados. E ali, depois de alguns meses de treinamento, alguns radialistas escolhidos aí pelo Assis Chateaubriand, né? Que a gente se confunde, né? E muitos o chamavam e era conhecido como Chateau, lançaram-se na aventura de fazer televisão. Naquela época, claro que os estúdios eram pequenos, né? Um equipamento precário, mas o nascimento da TV Tupi foi solene num momento em que praticamente que não se tinha aparelhos de televisão em casa, aparelhos absurdamente caros, ainda, né, vivíamos aquele momento de ouvir muito o rádio ainda era muito forte naquela época, mas a televisão foi ali, né, aos pouquinhos, engatinhando, tomando gosto do povo e com certeza se tornou esse veículo que está aí, ó, nesse tempo todo, em todas as partes. Você pode assistir televisão no celular, televisão no seu computador, né? Então, hoje, vivenciamos este Dia Nacional da Televisão Brasileira. A todos os veículos, claro que a gente rende nossas homenagens, em especial a todos os nossos colegas da nossa TV Jornal, Canal 2 Recife, TV Jornal Interior, ali transmitindo de Caruaru para todo o estado, através do seu canal 4, graças e muita saúde, e os nossos parabéns a todos que fazem a televisão brasileira, em especial aos nossos colegas, aos nossos amigos da nossa queridíssima TV Jornal. Estamos em sexta-feira, 18 de setembro, hoje, né, mais um dia aqui, ó, pra conta, né, passaram-se 261 dias aqui do ano, faltando 104 dias para terminar o ano, hein? E pro Natal, hein? Pro Natal, faltando 97 dias para terminar, quer dizer, para chegar no Natal, né? Hoje é a Igreja Católica, lembrando os santos José de Cupertino, Metódio de Olímpio e Ricarda. É o inverno brasileiro que está no ar, está se despedindo. E ficaremos juntos aqui, ó, nesta manhã de sexta-feira. os trabalhos técnicos de Júnior Gomes. Aqui também vamos contar com o apoio dos repórteres da Rádio Jornal, os repórteres da TV Jornal, que juntos vão nos auxiliar nesta conexão cada vez mais forte e firme com a informação, com a notícia. Está começando mais uma edição da Ronda Policial e, claro, receba o nosso cordial e feliz bom dia!
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2: Muito bem, as informações, o fato, a notícia é a Ronda Policial que começa a partir de agora até 8 horas da manhã, hein? Justiça absolve Didinha de São Pedro, que deixa presídio em Garanhuns. Homem foragido há 8 anos por estupro de vulnerável é preso pela Polícia Civil em Iati. Tem mais, hein? DENARC e Delegacia de Paranatama prendem membro do PCC e 2 mulheres com cocaína. Muito mais informações. Polícia Civil prende 2 homens investigados por tentativa de homicídio em Águas Belas. Polícia Civil prende também homem em flagrante após furto de carteira e uso de cartão em Palmeirina. Tudo isso e muito mais a partir de agora, aqui ó, na sua Rádio Jornal. Está começando o líder de audiência há mais de 40 anos. Com muito prazer, somos Ronda Policial. 6:10, bom dia.
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2: E sempre quando a gente começa o programa, a gente traz esta mensagem da Rádio Jornal. É a mensagem de fé, mensagem de luz, de otimismo, de esperança. Novamente, nós estamos extraindo mais uma mensagem que você pode encontrar ali no livro Minutos de Sabedoria, de Carlos Torres Pastorino, da editora Vozes. Lembre-se de que o amor ao próximo é o segredo de nossa felicidade. Não fale mal de ninguém. Não tenha raiva. Não cultive ódios em seu coração. A irritação e o ódio são venenos que atacam o fígado e descontrolam o sistema nervoso. Aprenda a relevar e esquecer para ter seu coração em paz e não sofrer em sua saúde. A serenidade é o segredo das vidas longas e felizes. Pense nisso e tenha um bom dia.
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2: Muito bem, com as informações do Clima Tempo para esta sexta-feira. Sexta-feira em 18 de setembro de 2026. Muito bem, apesar de não parecer, mas teremos um dia com sol, exatamente. Muitas nuvens, pancadas de chuva de manhã e à noite. As máximas ficarão de 24 a 26 graus, as mínimas de 17 a 19 graus. Lembramos que o nascer do sol aconteceu por volta das 5h25 da manhã. O pôr do sol a partir das 5h30 da tarde. Bom, aqui a indicação de possibilidades de chuvas também à noite, né? Vai ficar aqui um pouquinho pela manhã, né? Depois volta à noite, tá certo? Mas você vai sair de casa, é bom levar aquele velho guarda-chuva. Você, moça, que vai sair, leva a sombrinha também, tá certo? Um agasalho vai te ajudar bastante. É tempo na Jornal.
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0: hoje. Primeira página, sexta-feira, 18 de setembro de 2026. Datafolha, Lula e Flávio em empate técnico no segundo turno. Torcida do Santa esgota ingressos para jogo contra o Floresta na Arena. Discussão sobre betes e transporte intermunicipal marcam debate a governador. 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
0: Muito bem, 6h15. É só o comecinho aqui da nossa Ronda Policial. Ficaremos juntos até 8 horas da manhã. Ali às 7 horas, a gente vai ter aquela pausa, teremos o horário eleitoral gratuito, mas a gente vai dar sequência também às 7h30, então fique aqui, ó, na Rádio Jornal Garanhuns. A gente vai nos comerciais e volta já já. 6h15, bom dia!
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6: Muito bem, 6h19, interagindo com você aqui, ó, através do nosso WhatsApp, hein? Você pode mandar mensagens, denúncias, né? Faz aquele vídeo, manda na denúncia. Muito, muito mesmo, hein? É, você manda aquela denúncia com muita informação, com os detalhes, tá certo? Nosso WhatsApp, 87991739499. WhatsApp da Rádio Jornal Garanhuns, hein? DDD 87991739499, tá certo? Manda bairro, manda cidade, manda o sítio que você tá, manda tudo direitinho, hein? Maria Lúcia tá na Coab 3, alô Maria Lúcia, bom dia, obrigado pelo carinho, pela audiência. Aqui também o Papalégua tá na Vila do Quartel, alô Papalégua, bom dia. Alô Grace, Grace tá aqui na onde, menina? É, você não mandou o lugar, filho? Ah, mandou sim, eu que não vi. É, na Boa Vista, tá certo, Grace. Obrigado aqui, hein? Um bom dia pra você, Vanessa. Vanessa tá em Paranatama. Tá chovendo aqui, hein? Ô, minha querida, que coisa boa, né? A chuvinha, ou é um temporal? Aqui em Garanhuns tá aquela coisa da garoa, né? Aquela garoazinha, de leve, meio sereninho, né? É isso que tá acontecendo agora em Garanhuns, né? Mas, teremos algumas aberturas de tempo hoje, né? Mas a chuva vai ficar uma boa parte do tempo conosco, principalmente à noite, né? Alô, doutor Mototáxi, aqui, ó, na Pedro Álvares Cabral, no bairro de Aloísio Pinto. Bom dia, muito grato pelo carinho, pela audiência. 6h21, a gente vai nos comerciais, já já, muito mais informações para você que está ligado aqui, ó, na Rádio Jornal Garanhuns. 6h21, bom dia.
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14: Muito bem, 6h26 e a informação atualizada para você. Esta é a Ronda Policial. Vamos acionar o nosso repórter do Bandeira 2. Aqui diretamente da nossa Rádio Jornal Recife, é a Dúlcio Lucena, atualizando os últimos fatos, os acontecimentos nas últimas 24 horas, Recife e na região metropolitana. Alô, a Dúlcio Lucena, é você, meu querido, bom dia!
15: Bom dia, Ed Carlos, bom dia a todo mundo ligado aqui no programa Ronda Policial. Olha, Ed, um jovem foi assassinado com disparos de arma de fogo na Travessa Ijuí. Isso fica no bairro dos Torrões, zona oeste da capital pernambucana. A vítima foi Remerson Oliveira Lacerda da Silva, 24 anos de idade. De acordo com informações repassadas pela polícia, viu, Ed, o jovem saiu de casa para comprar refrigerante, quando foi surpreendido por homens encapuzados que meteram bala, foi tiro para tudo que é canto, viu? O rapaz foi atingido e morreu no local. Motivação e a autoria do crime são desconhecidas da polícia. Policiais da Força Tarefa de Homicídios do DHPP, sob o comando do delegado José Rubens, e os agentes da DEA, que é a Divisão Especial de Apuração de Homicídios, estiveram no local do crime para dar início às investigações. Logo após os trabalhos realizados pelos peritos criminais do Instituto de Criminalística, o corpo da vítima, Remerson Oliveira Lacerda da Silva, um jovem com 24 anos de idade, foi encaminhado para o Instituto de Medicina Legal, no bairro de Santo Amaro, na área central do Recife. E o barbeiro Luciano Belo Ferreira de Souza, com 41 anos de idade, foi vítima de disparos de arma de fogo na Avenida Presidente Médici. no bairro do Barro, na zona oeste da capital pernambucana. De acordo com informações repassadas pela polícia, viu Ed, a vítima estava na barbearia, trabalhando, quando um homem desconhecido entrou no estabelecimento e atirou vários

Três vezes contra Luciano, que ainda foi levado para a Policlínica Arnaldo Marques, mas não resistiu à gravidade dos ferimentos. Motivação, dinâmica e a autoria desse crime estão sendo investigadas pelos policiais da Força-Tarefa de Homicídios do DHPP, que foram até o local

0: foi encaminhado ao IML do Recife. E Cauã Guilherme de Santana Lopes, um jovem com 21 anos de idade, foi morto com disparos de arma de fogo na rua Mário Líbano, no bairro da Mostardinha, zona oeste da capital pernambucana. De acordo com informações repassadas pela polícia, viu Ed, homens que estavam em um Fiat Mobi prata desceram no carro e atiraram várias vezes contra o jovem que morreu no local. A autoria desse crime ainda é desconhecida da polícia. Os policiais acreditam que esse crime tem ligação com o tráfico de drogas da localidade, mas não descartaram outras possibilidades para a motivação da morte do jovem. Policiais da Força-Tarefa de Homicídios do DHPP, sob o comando do delegado Fábio Lacerda, já deram início às investigações. Logo após os trabalhos feitos pelos peritos criminais do Instituto de Criminalística, o corpo da vítima, Cauã Guilherme de Santana Lopes, um jovem com 21 anos de idade, foi encaminhado ao IML. Eu volto com você, Ed Carlos.
1: Muito bem, 6h29. Daqui a pouquinho a gente volta, a gente vai aqui nos comerciais, tá certo? Aliás, duas notícias que vão tomar a atenção, serão, no caso, a tônica deste dia de hoje, é o caso da menina, da bebezinha, que foi encontrada num saco de cimento na cidade de Jupi. A gente vai falar daqui a pouco, né, depois dos comerciais. E ainda vamos falar da justiça, né, que soltou o Didinha de São Pedro, né? Ele deixou o presídio em Garanhões. Ele que é ex-candidato a vereador, o Adeildo Alves da Silva, o conhecido Didinha de São Pedro, ele deixou a prisão ontem. Daqui a pouquinho a gente vai trazer essa informação também para você que está ligado aqui na Rádio Jornal, hein? Então, outras informações irão complementar o nosso dia, complementar esta manhã aqui na nossa Rádio Jornal. A gente faz o intervalo, volta já, agora 6h31, bom dia!
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7: Muito bem, 6h35. Vamos trazer o caso dessa criança. Esse bebezinho, essa menininha que foi encontrada dentro de um saco de cimento na cidade de Jupi. E você, né, mãe? E você, mulher? Na maior dificuldade para criar os filhos, você que tenta fazer malabarismo para cuidar da criançada e alguém vai lá e joga uma criança numa obra dentro de um saco de lixo. E você, mulher, que está tentando ser mãe, mas até agora não aconteceu. E esse caso aqui, né? A mulher tem um bebê, pega a recém-nascida, coloca num saco de cimento e abandona numa obra aqui pertinho de Garanhuns, na cidade de Jupi. É o que isso daí, hein? É tanta coisa que a gente pensa, né? Mas a gente vai trazer essa matéria com detalhes agora com o nosso repórter Josival Ricardo, do caso desta criança, esse bebê recém-nascido que foi encontrado jogado dentro de um saco de cimento na cidade de Jupi. Uma das revoltas que a cidade de Jupi está vivenciando nas últimas horas. E aí, como é que está esse caso? Como é que foi? Como é que está a criança? Reginaldo fez apenas a ponte na informação. Mas quem vai trazer os detalhes aqui, ó, é o nosso repórter, o Josival Ricardo, nosso colega da Rádio Jornal Caruaru e da TV Jornal Interior. Alô, Josival Ricardo! É você, meu querido! Conta essa história dessa criança, desse bebê recém-nascido em Jupi. Vai lá, garoto!
8: Hoje é uma história muito triste, é uma história revoltante. A criança recém-nascida, uma menina recém-nascida, foi encontrada por um trabalhador que estava transitando pela área rural, sítio Chipuru, zona rural do Jupi, e se deparou com a cena. Ele estranhou porque ouviu um barulho. Quando ouviu o barulho, se dirigiu até o saco de cimento e descobriu que lá tinha uma recém-nascida. O homem ficou desesperado, acionou as autoridades, chamou o conselho tutelar, acionou a equipe médica do Jupi. A criança foi, inclusive, socorrida lá para o hospital municipal, onde recebeu todos os cuidados médicos iniciais. Uma equipe multidisciplinar foi acionada para cuidar dessa criança recém-nascida, para dar toda a assistência inicial. E segundo informações da equipe lá de Jupi, a criança tem um estado de saúde estável, ainda bem, né? Segundo informações também do Flávio, que é secretário de saúde, disse que o conselho tutelar esteve lá. Inclusive hoje pela manhã, a nossa equipe passou a manhã e a tarde inteira conversando com o Flávio, secretário de saúde, conversando também com o Flávio Quitino, que é o representante do Conselho Tutelar lá no município, justamente para saber como está esse andamento. A Polícia Civil também foi acionada, o caso foi registrado como abandono de incapaz. E o que é que a Polícia Civil tenta agora? É descobrir quem é a mãe dessa criança. Quais seriam as razões pelas quais ela abandonou, e a criança escapou por muita sorte. Porque imagine você, abandonada na área rural, dentro já do matagal, em uma área um pouco afastada, em um saco de cimento, uma bebezinha recente.

0: recém-nascida. Então, por muita sorte, ela conseguiu sobreviver. A informação é que está bem. Depois de ter recebido os primeiros cuidados lá no Hospital de Jupi, ela foi transferida para o Hospital Regional do Moura, no município de Garanhuns, onde encontra-se hospitalizada. O que a gente espera agora, Edeilson, é que essa criança, essa menina recém-nascida, ela consiga se recuperar, que esteja bem, que encontre um lar, uma família que lhe dê amor, que lhe dê carinho, que lhe dê educação, porque a vida dela já não começou, infelizmente, muito fácil. Muito triste mesmo a gente noticiar um fato desse. Aqui na redação estava conversando com o Pedro, conversando com a equipe da redação, e desde o início da tarde, pela manhã também, todos estavam em busca de mais detalhes, e não só em busca de mais detalhes para noticiarmos aqui no programa, mas também preocupados com a situação desta criança recém-nascida. De fato, é uma notícia, é o tipo de notícia que acaba chocando e mexe com todos nós. Sabe o quanto o cimento, além de ter um pó muito fino, dificulta a respiração até de quem trabalha, quem lida com cimento. Imagine você a criança dentro do saco. Sem contar que o cimento, ele corta a pele também. Corta a pele do ajudante de pedreiro, imagine a pele de uma recém-nascida, que é novinha. Existe toda uma rede de apoio, viu, Edeilson? Para as mães que estão sem querer, né, criar a criança quando nasce, pode procurar o Conselho Tutelar do município, as secretarias de assistência social. Então existe toda uma rede de apoio para que a criança não seja abandonada, uma vez que a mãe não quer criar a criança. O que falta neste caso, né, e em outros tantos que a gente noticia aqui, né, talvez o que falte realmente é amor, é cuidado. Imagine que toda mulher sonha em ser mãe. Eu estava falando com Karine aqui da TV Jornal, está gestante, mês que vem já vai dar à luz, né, ela falando com tanto carinho da criança que vem ao mundo, e quantas mulheres sonham, por exemplo, em ser mães e não conseguem. E daí a gente relata um fato desse. Zona Rural de Jupi chamou bastante a atenção, noticiário, destaque em todos os noticiários, e ainda bem que um trabalhador passou, ouviu o barulho da criança chorando, viu o saco de cimento, saiu procurando, né? Saiu procurando e encontrou essa criança a tempo de salvá-la, sem contar na celeridade da equipe médica em prestar os primeiros socorros, a equipe do Conselho Tutelar que foi acionada, toda uma rede, na verdade, de apoio, se solidarizou para salvar a vida desta criança. Uma criança que já começa um exemplo de superação tremendo, já mostra, né, que, de fato, precisa receber muito carinho, muita atenção. A gente torce que ela seja muito amada e que a polícia localize e responsabilize a pessoa. Nestes casos, normalmente é entendido como abandono de incapaz. Mas claro que a partir das oitivas, da condição que a criança foi encontrada, é que a Polícia Civil vai conseguir concluir esse inquérito.
1: Muito bem, 6h42 aqui na Rádio Jornal. Realmente, é um caso que nos deixa nos sentimentos ali, né, de revolta, de tristeza. A gente ainda não tem um posicionamento oficial dos pais dessa criança, né, da mãe, principalmente. A gente fala sempre da mãe, né? Mas a gente também tem que levar em conta que pode ter outros fatos. Tudo pode estar interligado e ao mesmo tempo nada, né? Então, a gente está aqui, né, nessa cola dessa informação para tentar entender o que realmente motivou a essa mulher, ou somente a mulher, não, hein? Pode ser que ela, em conjunto com o pai da criança, resolveram abandonar essa menina lá em Jupi. Ninguém tem ainda uma informação firme. Estamos ainda na base da investigação, mas claro que, com as novidades ocorrendo, a gente vai te atualizar aqui na Rádio Jornal. Estamos às 6h43, a gente vai no intervalo. Ainda hoje vamos falar da justiça que soltou o Didinha de São Pedro. É.

0: Ele estava na cadeia, saiu ontem. Vamos saber daqui a pouquinho, hein? Ainda hoje vamos falar com o nosso colega aqui, o Múcio Barros. Ele que é gerente do Senac em Garanhuns. Tem novidades para você que gosta, né? De estudar, né? E naquele precinho daqui a pouquinho. Tudo isso e muito mais. 6h44, bom dia.
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9: Muito bem, 6h48, uma passada rápida aqui no nosso WhatsApp da Rádio Jornal. Você pode participar mandando sua denúncia, mandando seu nome, seu alô. Faz um vídeo e manda aqui, ó, no WhatsApp 87991739499. É o nosso DDD 99173-9499. Valdério tá no Jardim Petró,

0: Alô, Gledson do Magano. Alô, Serjão do Indiano. Alô, Zé Newton. Tá em Araripina. Bom dia. Tem mais aqui, ó. Tem o Bio, tá ligado aqui na Manuel Camelo. Um abraço pra você. Bom dia. Vamos seguindo, hein? Aqui na informação 6h49. Jefferson da Massaranduba. Bom dia. Já, já a gente continua, claro, com muito mais informações pra você ligado aqui, ó, na Rádio Jornal Garanhuns. Bom dia.
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2: Muito bem, faltando 5 minutos para as 7 horas da manhã, vamos falar desse caso aqui do ex-candidato a vereador aqui de Garanhuns, o Adeildo Alves da Silva, o conhecido Didinha de São Pedro, deixou a prisão na noite de ontem, né? Após ser absolvido pela justiça no processo criminal no qual respondia por acusações de estupro. Com esta decisão judicial, ele foi colocado em liberdade após permanecer preso desde o dia 9 de setembro, quando ele se apresentou ali espontaneamente na 18ª Delegacia Seccional de Garanhuns, acompanhado de advogados. Naquela ocasião, havia contra ele um mandado de prisão preventiva, tá certo? Após se apresentar à autoridade policial, o mandado foi cumprido e o Adeildo foi encaminhado ao sistema prisional, onde permaneceu até a decisão que o resultou em sua absolvição. Para a gente dar uma relembrada rápida, né? Esta prisão ocorreu após investigações relacionadas a denúncias de crimes sexuais. Então, conforme havia sido informado pela Polícia Civil, o caso também envolvia uma investigação por coação no curso do processo. O procedimento passou aqui pela DEAN, né, que é a Delegacia Especializada de Atendimento à Mulher de Garanhuns, e depois foi encaminhado à Justiça, que determinou a prisão preventiva do Adeildo, né, que permaneceu aí fora do alcance das autoridades até o dia que ele, né, decidiu comparecer espontaneamente na delegacia no dia 9 deste mês, estava acompanhado de seus advogados e teve a ordem judicial cumprida. O Didinha, né, como ele era conhecido, né, ele, né, foi político, né, político aí, né, ingressou na política, vereador de Garanhuns, enfim. Com esta decisão aqui, né, da justiça, que resultou em sua absolvição, o Adeildo deixou a prisão ontem à noite. Após ser colocado em liberdade, né, o famoso Didinha de São Pedro gravou um vídeo, colocou ali na internet, comentando ali o caso, o posicionamento. Agora, com a absolvição, o processo passa a ter um novo desfecho judicial em relação às acusações que levaram à prisão preventiva do ex-candidato aqui, ó, o Adeildo Alves da Silva, o conhecido Didinha de São Pedro, que foi solto ontem à noite aqui em Garanhuns. É um assunto que a gente ainda vai falar muito, né? Mas, no momento, a gente vai interromper a nossa programação. Está chegando mais uma exibição aqui do horário eleitoral gratuito, mas fique aqui, fique no nosso radinho. A gente volta com mais da Ronda Policial às 7h30. Com muitas informações para você. 6h58, bom dia!
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5: Muito bem, 7 horas e 30 minutos, estamos de volta, estamos com você, aqui na sua Rádio Jornal Garanhuns, a informação, a notícia, você, nesta conexão, sempre bem informado. Continuamos até 8 horas da manhã, apresentando o líder de audiência há mais de 40 anos, é a Ronda Policial. Aproveitar e falar em audiência, claro, agradecendo a nossa audiência, agradecendo a você que está aqui, ó, sempre, né, na escuta e participando através do nosso WhatsApp, hein? Se você não tem, mande agora. É o DDD 87 991 739 4499, 991 739 4499. Aqui, ó, bom dia, manda um abraço para todos que estão ouvindo aqui o programa no Galpão de Energia Solar, no bairro Vila dos Prazeres, em Lajedo. É o Ademir. Alô, Ademir, bom dia. Pessoal que tá em Lajedo, hein? Um abraço, hein? Alô, Aurenice, está na Coab 2. Alô, Dona Ney Pereira, tá aqui com a Antonella, tá na Avenida Oliveira Lima. Alô, Zuza, alô, Leandro. Pessoal que tá aqui no Colunata, bom dia. Bom, é o seguinte, 7h31, a gente vai trazer agora o nosso Múcio, que é o Múcio Barros, que é o gerente da unidade Senac Garanhuns. E é o seguinte, essa é uma oportunidade para você que gosta de aprender, né? Sempre bom, né? E o Senac está com inscrições gratuitas em cursos, né? Aqui para Garanhuns. É o programa Senac de gratuidade. E você pode se candidatar até domingo dia 20, tá? Pernambuco oferecendo 140 vagas. Quem vai trazer mais aqui, ó, detalhes agora, é o nosso Múcio Barros, do Senac. Alô, Múcio, bom dia!
6: Bom dia, ouvintes da Rádio Jornal Garanhuns. Uma satisfação imensa estar aqui mais uma vez falando com vocês. Bom dia, Ed Carlos, bom dia a toda a equipe. A gente volta a essa emissora de rádio mais uma vez para falar dos cursos gratuitos, né, que o Senac está ofertando em todo o estado de Pernambuco e aqui em Garanhuns também. No momento, nós ainda temos vagas para o curso de representante comercial, temos vagas para o curso de programador web, o curso de auxiliar de cozinha e o curso de assistente de marketing e vendas. São cursos de qualificação de uma carga horária maior, com previsão de início agora para o dia 24/9 e término nas primeiras semanas de dezembro, certo? Então, no momento, o Senac está disponibilizando todas essas vagas aqui para o município de Garanhuns. As inscrições, elas já podem ser feitas por meio do site www.pe.senac.br/psg e informações adicionais a gente pode também estar passando aqui para vocês de forma presencial na nossa unidade do Senac aqui em Garanhuns ou por meio do telefone 3764-2700 e também por meio do nosso WhatsApp, que é o 879-9988-3934. Então, é uma grande oportunidade para as pessoas aqui de Garanhuns e de toda a região estar fazendo uma formação de qualidade junto conosco. São cursos que permitem ao participante uma inserção no mercado de trabalho de forma muito rápida, né? Sobretudo esse curso de representante comercial, onde existe

0: uma procura muito grande pelas empresas aqui do município de Garanhuns, com profissionais com esse perfil de vendas. O curso de programador web também é um curso que tem uma procura muito grande de profissionais, uma vez que o segmento de tecnologia ele está em alta. Aqui em Garanhuns também existem muitos restaurantes, muitos hotéis, lanchonetes, e o curso de auxiliar de cozinha ele também vem num momento muito oportuno, né? Também o curso de assistente de marketing e vendas, para quem trabalha no setor comercial. Então, Ed Carlos, eu acredito que esses cursos ele vem num momento muito importante aqui para a nossa região. Só reforçando, as inscrições elas já estão abertas, podem ser feitas pelo site www.pe.senac.br/psg e já os interessados de imediato já podem fazer sua inscrição e serão bem acolhidos aqui no Senac. Mais uma vez, agradeço a oportunidade e agradeço o espaço que está sendo destinado para que a gente possa estar fazendo a divulgação desse importante projeto. Muito obrigado a todos e a gente aguarda todos vocês aqui no Senac.
1: Muito bem, 7h35, obrigado a você, Múcio, né? O Múcio que é, Múcio Barros, que é o gerente da unidade Senac em Garanhuns, e ressaltando essa importância, né? Essas ofertas que fazem parte do programa Senac de gratuidade, é o conhecido PSG. E os interessados podem se candidatar até este domingo, dia 20. Então, só para passar para você, né? O contato, como é que você vai fazer? Você pode acessar ali, ó, o site pe.senac.br/psg, tá? Repetindo aqui, o site pe.senac.br/psg, tá? Entra lá no site, é só até domingo para você se inscrever. 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E aí você tem as informações e você se inscreve, né? Faz aí sua inscriçãozinha rápida para cursos gratuitos que acontecem no Senac, né? E aí é como o Múcio falou, né? Tem na área copeiro hospitalar, né? Auxiliar de cozinha, programador web, representante comercial, enfim. É uma oportunidade. Presta atenção, são 7h37, 18 de setembro de 2026. Em menos de 3 semanas, a gente estará no mês de outubro e acelera cada vez mais para o final do ano. Chegando o Natal, depois vem o ano, começa o novo ano. E aí, você tem que se garantir no mercado de trabalho. Porque em muitas ocasiões, o pessoal fica lá, olha, vagas de emprego para fazer tal coisa. Mas precisamos de experiência ali na área tal. E você olha, caramba, mas eu não tenho essa experiência. Então, essas oportunidades aqui, como o caso do Senac e tantos outros que a gente fala na Rádio Jornal, são oportunidades que você deve aproveitá-las, se capacitar, ainda mais nesse precinho, meu, de graça, né? Então você aproveita, faz, se capacita e com certeza portas irão abrir para você trabalhar, tá? Não perca essa chance. Agora 7h38, meu querido Júnior Gomes, nós iremos aos nossos comerciais, mas você que tá ligado aqui na Rádio Jornal, fica com a gente, hein? É rapidinho, a gente volta já. 7h38, bom dia!
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18: Muito bem, 7h43. A gente continua. E aqui, ó, essa história do homem foragido há 8 anos por estupro de vulnerável. Foi preso na cidade de Iati, hein? Esta prisão aconteceu ontem pela manhã, lá em Iati, tá bom? Nesta ação da Polícia Civil, destinada ao cumprimento de um mandado de prisão relacionado ao crime de estupro de vulnerável. O Emanuel Leite Cavalcante, ele que foi preso ali, ó, em Iati, certo? Teve o apoio da delegacia de Iati, a delegacia de Garanhuns também. Esse mandado de prisão, ele havia sido expedido em 6 de setembro de 2018. Desde então, o Emanuel Leite Cavalcante, ele estava sumido, né? Tava ali. Sabia lá Deus onde ele estava, escondido, né?

0: tentando, né, se manter distante dos focos da polícia. Inclusive, segundo a Polícia Civil, após o recebimento de informações que apontaram o possível paradeiro do Emanuel, a equipe realizou diligências, foi até o endereço indicado e, quando ele percebeu que a polícia chegou, tentou fugir. O Emanuel tentou fugir, mas foi perseguido, alcançado e preso. Emanuel Leite Cavalcante, tá certo? Ele foi conduzido para a unidade policial, foram adotadas as formalidades legais e agora permanece à disposição da justiça para posterior apresentação em audiência de custódia. Tá aí, né? Emanuel Leite Cavalcante, que foi preso ontem pela manhã em Iati, ó, sendo procurado desde 6 de setembro de 2018. Dava um jeito de se esconder, né? Claro que, da mesma maneira que alguém contou para a polícia, olha, dona polícia, sabemos onde é que o Emanuel Leite Cavalcante está, vai lá. Ao mesmo tempo que temos ideia de que pessoas ajudaram a esconder o Emanuel Leite Cavalcante. 5 anos, né? Desde 2018, aproximadamente. Então, alguém ajudou. Ou na ameaça, né? Ou o cara ameaçou, olha, você vai ter que me esconder aqui, senão o bicho vai pegar para teu lado. Ajudou ele de uma outra forma. Mas que alguém auxiliou ele a ficar esse tempo todo escondido, sim. Isso é notório. Falta agora a polícia continuar no seu trabalho de pesquisa, de investigação, para descobrir o porquê que pessoas ajudaram Emanuel Leite Cavalcante a se esconder desde 6 de setembro de 2018, quando teve o mandado de prisão expedido contra ele. E ele foi preso ontem de manhã, lá na cidade de Iati, o Emanuel Leite Cavalcante, acusado de estupro de vulnerável. Foragido há 8 anos, hein? Meu querido, agora vai ter que se explicar, hein? Muito bem, 7h47, a gente vai nos comerciais, já tem muito mais, hein? Aliás, a gente vai trazer daqui a pouco o nosso Reginaldo falando de um acidente que aconteceu em Brejo da Madre de Deus. É daqui a pouquinho na Rádio Jornal. 7h47, bom dia.
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14: Muito bem, 7h53, vamos acionar o nosso Reginaldo Souza, trazendo essa informação do acidente, vítima fatal, lá no distrito de Brejo da Madre de Deus. A vítima, um adolescente de 15 anos, estava numa moto e bateu num Toyota. Alô, Reginaldo Souza, é o nosso repórter da TV Jornal Interior. Vai lá, meu querido, manda aí, hein?
15: Exatamente, já fui nesta manhã de quinta-feira aqui na PE-166, distrito aqui de Brejo da Madre de Deus, quando Barra de Farias, o local onde aconteceu esse sinistro. A vítima, 15 anos, identificado por José Matheus da Silva, se encontrava nessa motocicleta, passava justamente neste local, quando esse Toyota bandeirante estava saindo justamente do outro lado dessa porteira. Quando saiu o Toyota, ele batendo ao lado e chegando a cair da motocicleta, chegando a óbito no local. O pessoal do SAMU veio para cá. pessoal tentou, fez de tudo, mas infelizmente a vítima, Zé Matheus, já se encontrava em óbito. Com relação ao condutor e proprietário desse Toyota, ele também saiu machucado, né? E foi socorrido pelo SAMU para o Hospital Regional do Agreste. Aqui no local, alguns conhecidos da vítima, também a equipe do IC, além da Polícia Militar fazendo isolamento, como também a equipe da Polícia Civil. A informação é de que José Matheus, com essa idade, 15 anos, era um trabalhador. Trabalhava aqui bem próximo, em uma fazenda, quando aconteceu esse sinistro. Quem esteve no local aqui foi o avô e também a mãe do mesmo. Mas a gente aproveita aqui e conversa com um vizinho da vítima, que vai contar pra gente como tudo aconteceu.
0: O Matheus estava indo para onde aqui?
10: Trabalhar na fazenda do avô.
0: Todos os dias passava aqui?
10: Todo dia fazia esse trajeto, todo dia.
0: E pertinho aqui já, né?
10: Pertinho, estava bem pertinho de chegar.
0: Essa moto aí dele mesmo?
10: É dele mesmo.
0: Para ir para o trabalho, né?
10: Para o trabalho. Ele era um menino direito, trabalhador. Direito mesmo, de família, de gente honesta.
0: Passava nessa motocicleta, passava. De repente aqui o Toyota estava saindo aqui desse local?
10: Estava saindo, o rapaz do Toyota também é gente boa, direito, trabalhador. Todos dois, felizmente, todos dois é gente boa.
0: Talvez velocidade aí?
10: É, aí eu não sei, mas só quem sabe é ele, né? Ele, né?
0: Que... Foi pego de surpresa quando saiu o Toyota aqui, né?
10: É, foi pego de surpresa. O rapaz é dono desse gado aí, ia buscar capim pro gado dele. Aí todos dois, dois homens trabalhadores.
0: E o Matheus, com essa idade de 15 anos?
10: Ia fazer 16 anos, terça-feira. Inclusive o avô ia dar um presente a ele, comprar uma cela, tudo. Pra ele, mas infelizmente é uma tristeza pra família, né? Agora resta Deus confortar a família, né?
0: Esse local aqui já aconteceram outros acidentes ou é difícil?
10: Aconteceu um mais para ali, para cima, faz pouco tempo, aí uns 6 meses, do outro acidente num caminhão mesmo.
14: Muito bem, 7h56 aqui na Rádio Jornal, estamos colocando um ponto final, né? Bom, mas é por enquanto, né? Por enquanto, porque daqui a pouquinho ficaremos com muita informação, mas a gente agradece primeiramente a Papai do Céu esta oportunidade de ter ficado aqui, ó, ao seu lado, mais um dia pontilhado de atividades. O nosso muito obrigado também aos repórteres da Rádio Jornal, aos repórteres da TV Jornal, aos nossos colegas jornalistas, os redatores, aqui também os técnicos, ao nosso Júnior Gomes nos trabalhos técnicos, o nosso muito obrigado. Lembrando que amanhã nós teremos um encontro duplo, porque amanhã ficaremos logo no início ali com a ronda policial e depois teremos a edição de sábado da Supermanhã, você sabendo de tudo. Nosso muito obrigado, obrigado aqui pela audiência. Fique na Rádio Jornal, tá chegando Sócrates, Berg Santos, Elaine Dias, Juliana Rodrigues, aqui na Supermanhã. Wesley também vai estar por aqui, claro. E a informação para você aqui, vem aí a Supermanhã, você sabendo de tudo. Amanhã, esperamos você às 6 horas da manhã, em mais uma edição da Ronda Policial. Saúde e paz, e até lá. Tchau!
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11: Agora são 8 horas e 4 minutos. Finalzinho aqui, o nosso amigo Gutenberg está dizendo aqui que na rua Vidal de Negreiro continua o vazamento de água. Vamos lá, ajeita e depois vaza novamente, né? Ele disse que levou uma lapada ontem na perna do patinete. Tem cuidado, danado. Ó, a gente vai terminando aqui o programa do oferecimento do Dr. Walter Ferraz Filho, especialista em ginecologia, obstetrícia e prevenção, 3045-4588, mestre Luiz Baiano de Madame Iris, os espíritas 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Eu quero lembrar que no próximo domingo vai ter o Festival Cultural Teatro Difusora. Da escola do Colégio Franciscano de Santa Maria dos Anjos, né? E aí de manhã vai ter a apresentação dos meninos

0: crianças e à tarde os adultos. Muito bem, parabéns. E a festa começa dia 24, a festa do Colégio Franciscano Santa Maria dos Anjos, de São Francisco. Não é isso? Bom, um abraço, Sócrates está chegando com a Super Manhã, você sabendo de tudo. 11 horas, a gente se encontra no Povo da TV, da sua TV Jornal. Amanhã estou de volta, a partir das 6 da manhã. Tchau, gente.
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3: Sócrates da Silva.
4: 8 horas, 8 minutos, 8 e 8, 8 depois das 8, 8 minutos, mais 8 horas, 8 e 8, 8 e 8 na Rádio Jornal, tá começando mais uma Super Manhã pra você, nessa sexta-feira, 18 de setembro de 2026, Rádio Jornal Caruaru 91.3, Garanhuns 107.5, 261 dia do ano, faltam 104 dias para a chegada de 27. É o dia da compreensão mundial, é o dia nacional do transportador rodoviário de carga, é o dia internacional de novo da música country. Ô povo pra gostar da música country. Ontem e hoje é o dia mundial da segurança do paciente, é o dia nacional de prevenção da automutilação. Vamos aos destaques da Super Manhã de hoje.
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4: O ruas de Caruaru terão mudanças no trânsito durante o

0: Caruaru Motofest. Não vou nem ler esse do Procon, não. O Procon só serve para procurar problema em quem trabalha. Senac Pernambuco está com inscrições abertas para 140 vagas em cursos gratuitos. Andressa Aguiar.
1: Capacitações serão realizadas nas cidades de Caruaru e Garanhuns.
0: Caruaru realiza cadastro para castração de animais. Serra dos Cavalos recebe evento musical no domingo. Centro de atendimento ao turista será inaugurado hoje em Caruaru. E durante São João faz pressa, assim, de bolo. Bora, para dizer que ficou pronto. Abertas inscrições para o Pé de Meia Licenciaturas, Luana Monteiro.
2: Inscrições poderão ser feitas até 19 de dezembro pela plataforma Freire, ou enquanto houver vagas.
0: Cartórios de Pernambuco ampliam serviços e passam a oferecer a TPVE. Pernambuco confirma quarta morte por dengue. CNH do Brasil registra mais de 2 novos milhões de motoristas. TCE de Pernambuco alerta sobre excesso de contratações temporárias. Juliana Rodrigues.
3: 120 prefeituras pernambucanas têm mais de 50% dos servidores em contratos temporários.
0: Bolão do presidente Venceslau ou de presidente Venceslau leva 102 milhões de reais na Mega Sena. Bolsa Família terá reajuste de 15%. 67% dos alunos mais pobres não atingem nível mínimo de leitura.
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0: Berg Santos circulando por Caruaru e não é de patinete porque diminuíram a área. Agora tá bem pouquinho. E além disso, tem patinete espalhado por tudo quanto é de canto onde é proibido. Berg Santos, de patinete tu não estás, Berg. Bom dia, bom trabalho pra você, Berg.
5: Um bom dia, bom trabalho pra você, Sócrates. Bom dia pra todo mundo acompanhando a nossa super manhã. Olha, daqui a pouco a gente fala, Sócrates, sobre mais um fight, mais discussão, briga na Câmara de Vereadores de Caruaru. É toda semana, viu? A reunião da Câmara tá interessante. Ao invés de discutirem proposituras, ideias, projetos para a cidade de Caruaru, claro que tem tudo isso, mas o que se destaca mesmo são as brigas dos vereadores. E agora, a palavra mais forte é um chamando o outro de rasga-mortalha. Daqui a pouco a gente tem uns detalhes aqui na Supermanhã, você sabendo de tudo.
0: Eita, pai, eita. Eu gosto de dizer esse negocinho, eita, atrás de eita, Givanildo Silveira, bom dia, Giva.
6: Alô, Sócrates, um abraço pra você, muito bom dia aos amigos da Supermanhã, você sabendo de tudo. Olha, daqui a pouquinho a gente vai falar a respeito de mais um acidente, uma colisão de trânsito envolvendo dois veículos, inclusive um garoto de 15 anos terminou perdendo a vida. Ele estava numa moto e colidiu em um Toyota. Perdeu a vida ontem na PE-166. A gente vai contar a história daqui a pouquinho. E teve um porteiro de uma escola que foi assassinado ontem em Serra Talhada. A gente conta a história daqui a pouco, viu, Sócrates?
0: Tá certo, Giva. Daqui a pouquinho os detalhes aqui na Supermanhã da Rádio Jornal.
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0: Vamos conferir a previsão do tempo hoje para Caruaru e Garanhuns. Já teve chuvinha de novo hoje por aqui, né? De leve, mas já teve. Deve ter garoto também em Garanhuns durante a madrugada. Deixa eu dar aquela passadinha aqui na previsão. Vamos começar hoje por Garanhuns. Nesse momento, 20 graus, mas a sensação térmica é de 17. Mínima prevista de 18, máxima de 25. Previsão de condições parcialmente nubladas por volta das 11 da manhã. E logo cedo, por volta das 7, a gente teve uma sensação térmica ainda mais baixa, na casa dos 16 graus em Garanhuns, tá? Possibilidade de chuva tem sim, né? Também principalmente no horário noturno, né? Principalmente durante a noite e madrugada, possibilidade de 50% de chuvas. Em Caruaru, 22 graus nesse momento, tempo nublado, mínima de 19, máxima de 27. Previsão de condições parcialmente nubladas por volta das 9 da manhã. A gente deve ter alguns momentos de sol durante o dia, tá? Ali por volta do meio-dia, de 1 da tarde, de 3, enfim. Mas à noite a gente também deve ter a mesma condição, condição chuvosa. Possibilidade de 40% de chuva aqui em Caruaru. É o finalzinho dele, tá quase terminando. O inverno brasileiro. Agora 8 horas 14 minutos.
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1: 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A gente já dá aquela primeira passada sempre nesse horário aqui no nosso WhatsApp, né? Bom dia, campeão de audiência, líder da nossa manhã. Bom final de semana para você também, Ailton. Ailton nos passarinhos com a gente. Bom dia, Sócrates. Já tem posto de combustível que baixaram 10 centavos. É, veja, eu vou terminar ali a sua mensagem, Júnior, e depois vou falar algo aqui. Engraçado, né? Para aumentar 50 centavos sem nenhum motivo, eles aumentam no dia para noite. Agora, quando é para baixar, só baixam isso. Complicado, viu, em Caruaru. Ô, Júnior. Você vai lembrar que a gente falou isso aqui na Rádio Jornal. É impressionante, a gente falou isso aqui na Rádio Jornal. Quando houve o reajuste, quando foi para R$ 6,99, no dia que a Petrobras disse, baixou o preço, que a Petrobras baixou o preço. A Petrobras baixa, aí eles aumentaram, estava em média R$ 6,59, eles aumentaram 40 centavos, foi para R$ 6,99 em média. E eu disse aqui, eles aumentaram 40 centavos, depois eles vão baixar 10, para dizer que baixaram o que a Petrobras mandou. Só que aí eles comeram 30 centavos do bolso da gente. Foi exatamente o que a gente falou aqui na Rádio Jornal. Exatamente o que a gente disse. Eles aumentam, na hora que a Petrobras baixa, eles pegam, aumentam o preço, jogam lá em cima, e aí eles diminuem o valor que a Petrobras baixou. Aí eles diminuíram 10 centavos. Só que eles aumentaram 40. Então eles estão no popular, engalobando 30 aí, por litro, por litro. A cada 10 litros, R$ 3. A cada tanque de combustível, que em média tem 40, vou botar 40, tem um pouquinho mais, mas vou botar em média de 40, você tem R$ 12. Quantas pessoas enchem o tanque por dia? Não dá para estimar, né? Vamos estimar pro posto 100 pessoas? 100 vezes 12, Givaldo Júnior. R$ 1.200, só pegar os dois zeros e botar nos 12. R$ 1.200 de lucro por dia, em cima do consumidor. Vezes 30. Entendeu? A conta é essa, Júnior. A conta é bem essa. Entendeu? Bom dia, Sócrates. Um alô para a Compesa liberar água para a zona rural, sítio com tendas. Está precisando de água nas torneiras. Vou passar aqui para a Juliana Rodrigues perguntar para a excelente, excepcional, magistral, a empresa pior do mundo, aliás, a melhor do mundo, a Compesa. Por que é que não está chegando água em contendas? Deixa eu passar aqui para a Juliana Rodrigues. Já está encaminhada aqui para a produção. Pessoal dos Alcoólicos Anônimos, lembrando aqui as reuniões para hoje. Grupo 21, Casa dos Pobres, São Francisco de Assis, na Avenida Lourival José da Silva, 483, no bairro Petrópolis, na Feira da Sulanca. O Grupo Serenidade, no Salão por Trás da Igreja do São Francisco, no bairro São Francisco, também às 9h30. Às 8 da noite tem o Grupo Riachão, na Rua da Alegria, número 35. Qualquer pessoa pode participar. Tem a linha de acolhimento 81999567356 e o site aa.org.br. Bom dia, Sócrates, meu amigo. A ladeira aqui entre Malhada de Pedra e Serra Velha está uma grande vergonha. Ladeira Sonrisal. Já se desmanchou, foi, Bruno? É o Bruno César do Sítio Azevém. Um abraço para você, obrigado pela audiência. Ô, José Ailton da Boa Vista, em Garanhuns, confirmando. Aqui choveu. Valeu, Zé Ailton. Um abraço, bom final de semana. O Manuel

0: Segurança também com a gente. Bom dia, Manuel. Obrigado pela audiência também aqui na Rádio Jornal. Bom dia a todos. A Secretaria de Obras remendou os asfaltos em frente à UPA das Rendeiras, em frente ao terreno da nova creche, onde estava a buraqueira. Ah, rapaz, está agradecendo, né? Pronto, tá certo. Valeu. Fábio, obrigado pela participação também aqui na Rádio Jornal. Obrigado pela informação. Um bom dia, uma boa sexta-feira abençoada. É o Roberto Rogério. Deve ser do Sítio Encanto, né? Né, Roberto? Eu acho que é Sítio Encanto, porque o corretor corrigiu aqui e ficou do Vice de Canto, mas eu acho que é do Sítio Encanto. Um abraço para você, Roberto, dizendo que tá uma chuvinha boa por lá. Um abraço, obrigado pela audiência aqui na Rádio Jornal, obrigado pela companhia. Fui assistir ontem Central e Remo. Eita, boas lembranças, Vandré, boas lembranças. Eu acho que nesse jogo eu ainda tava com cabelo grande. Valeu, um abraço, obrigado pela audiência aqui na Rádio Jornal. Bom dia, amigo, abraço para todos os ouvintes, a todos do Sistema Jornal do Comércio, chama de rasga mortalha, mas depois diz Vossa Excelência rasga mortalha, gostei, Sérgio, é o Sérgio Ricardo participando aqui com a gente, está mostrando aqui, né, o para-brisa do veículo, chuvinha fininha. Valeu, Sérgio, aí, pelo que eu tô vendo aqui, ou você tá chegando, não, tá saindo ali da região da Coab, né, tá chegando ali no viaduto do São Francisco, primeiro ali no viaduto, aquele primeiro ali que dá acesso ao Centenário, né, deixa eu ver aqui quem, mas tá na BR, já pegando a BR. Valeu, Sérgio, um abraço pra você, obrigado pela audiência também aqui na Rádio Jornal, obrigado pela companhia, você que vai pegar a BR, inclusive, né, tenha cuidado, a pista fica bem mais escorregadia, né? E é bom ter cuidado, ter atenção, né? Por conta dessa mudança, né? Justamente do piso, né? De onde você está caminhando. Socas, o que eu vejo de patinetes espalhados pela cidade, o pessoal pega e larga em todo canto. É, e tem um detalhe, viu Radames? Foi reduzido bastante a área onde você pode utilizar o serviço. Já não era permitido, por exemplo, aqui onde nós estamos, né? Aqui no Sistema Jornal do Comércio já não era área permitida. Só que reduziu, por exemplo, até o shopping, não sei se vocês acompanharam ontem, no shopping Caruaru tinha patinete lá ontem. Aí proibiram, não tem mais não. Não tem mais, porque não tem mesmo. Mas proibiram, não pode mais ir lá não. Mas em compensação tem uns três aqui do lado da gente. Tem um aqui perto, viu, Juliana? Eu tô preocupado para saber onde foi que essa pessoa foi com o patinete. Porque no aplicativozinho, perto daquela casa de diversões noturnas que existe ali. Ali perto da empresa de ônibus e tal. Tem um patinete ali. Será que o cabo foi pra lá de patinete? Tem um deixadinho ali. O cabo deixou. Foi. Quase que eu disse o nome agora. Mas tá lá. Tem. É, a casa de diversões noturnas. Tá ali. Tem lá. Tá quase na porta, Juliana. Tá quase na porta. Não sei se o caba. Bom, enfim. E também não pode. Um pedaço grande ali da área da Coab também não pode. Que podia. Eles encurtaram bem muito. E os 500? Não tem os 500 mais não. Não tem os 500 mais não. Tiraram também. Agora sabe por quê? Porque o que a gente disse ontem aqui ia acontecer, ia morrer gente. Do jeito que tava, ia morrer gente. Do jeito que tá, eu ainda tô com medo. Mas do jeito que tava no primeiro dia, ia morrer gente. Né? Agora, o povo da MC, acabou essa regra, foi aquela norma de conduta. Lembra que a gente trouxe aqui a norma de conduta, que tinha que estar na rua atuando e lá e lelele? Vocês lembram? Ontem, aquela viaturazinha que fica ali em frente ao tiro de guerra, um dos agentes já estava no celular e eu já comecei a desconfiar. Eu disse, hoje, a viatura estava no meio da rua, ocupando uma faixa de rolagem, atrapalhando o trânsito e os agentes estavam onde? Dentro da viatura com ela fechada no ar-condicionado. Voltou a antiga prática. Já voltou de novo a antiga prática. Inoperantes no dia da baderna, lá na estação ferroviária, olhando o que estava acontecendo e agora voltaram à inoperância também no trânsito. É a mesma viatura. Certo? Vamos ali, que já é 8h24. A gente volta já. Quer que eu diga de novo? Não viu, não? 8h24, de novo.
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7: Oito horas 32 minutos aqui na Jornal.
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7: Pois é, rapaz, nós também alertamos aqui. O tema na Câmara de Vereadores de Caruaru não é mais o trabalho parlamentar, e sim a zoada parlamentar, Berg Santos.
8: E mais uma vez, a Câmara de Vereadores de Caruaru se tornou palco para agressões entre os parlamentares. Eu não vou ser injusto, Sócrates, e dizer que a reunião não teve situações positivas. Teve muitos assuntos importantes e relevantes ontem. Projetos de lei de interesse público, falas muito coerentes de alguns parlamentares sobre os patinetes elétricos. Teve sugestões, Sócrates, sobre patinetes, e vereadores da base do prefeito Rodrigo Pinheiro criticando o formato que estava. Está tendo algumas alterações, algumas mudanças, vereadores apresentando sugestões, vereadores também com pedidos e requerimentos super interessantes para melhorar a qualidade de vida da população. Mas tudo isso acaba sendo ofuscado por conta de falas ríspidas e ataques grosseiros, mostrando, claro, que o clima da Câmara de Vereadores continua tenso. E o pior, mesmo com o presidente chamando a atenção, o presidente da Câmara chamando a atenção dos parlamentares, os ataques entre os vereadores estão ficando cada vez pior. A situação está ficando cada vez pior. E olha que tem uma conduta bem interessante e bem coerente do presidente Bruno Lambretta, mas os ataques, as agressões, a forma ríspida, a forma que esses vereadores, um vem tratando o outro, está algo realmente que chama a atenção, viu? A população está muito atenta. O vereador Sócrates, delegado Lessa, subiu à tribuna para informar que o Ministério Público de Pernambuco fez uma recomendação à Prefeitura de Caruaru que deixe os feirantes da Feira do Paraguai trabalharem no espaço, que estão há 35 anos, e que apresente um projeto para melhorar o espaço, dando mais estrutura. Foi feita a leitura desse pedido, né, do Ministério Público, essa recomendação do Ministério Público. O vereador apresentou, dizendo: olha, ainda estamos com essa pauta sobre a Feira do Paraguai, tem essa recomendação, e Resumindo, foi isso, tá? Foi a apresentação de um

0: uma recomendação do Ministério Público de Pernambuco. Mas quando o vereador Wagner do Santa Rosa, que é bom sempre destacar, é o vice-líder do governo Rodrigo Pinheiro, é a voz de Rodrigo Pinheiro na Câmara de Vereadores, subiu à tribuna, defendeu a retirada dos trabalhadores, justificando o investimento que o SESC vai fazer no local. A fala, Sócrates, não se resumiu apenas nisso. O parlamentar atacou os seus companheiros de trabalho, chamando a oposição de grupo do mal e de rasga-mortalha. Vamos ouvir.
1: São 26 milhões investidos na feira de Caruaru. Aí ser contra isso é muita maldade. Mas eu não espero menos desse grupo do mal, não, viu? Essa turma aí vem para acabar com Caruaru. Estão falando que o último suspiro, realmente, estão querendo que morra. Porque são rasga mortalha mesmo, viu? Para vir depois aqui tumultuar essa casa e dizer: eu avisei. Torce contra vocês. Mas uma hora a conta
0: Presidente,
1: chega. Uma hora a conta chega. Ao
0: ele
1: respeito.
0: está com a
1: Eu
0: palavra.
1: tô falando, ao respeito, viu?
0: Por favor,
1: Respeito.
0: por favor. Vereador,
1: Uma hora
0: eu já
1: a conta chega.
0: interrompi já essa condução. Eu sei que o
1: Pronto.
0: silêncio é do controle, mas vamos,
1: Entendeu?
0: pode concluir.
2: Bom, é bom destacar, viu, Sócrates, que esse só foi apenas um trecho da fala mais forte, mas durante a fala do parlamentar, teve outras agressões e outras falas fortes direcionadas a os colegas da oposição ou os vereadores da oposição, os colegas de trabalho na Câmara. O vereador Tiago Macaco rebateu essas palavras do Wagner e pediu respeito. Nós só vamos ouvir.
3: Senhor presidente, me deixa muito triste. É o que está acontecendo nessa casa. Porque vou citar até nome, vereador Wagner Santa Rosa. Eu estou aqui nessa casa, não é por nada, é pelo povo. Todos os vereadores que estão aqui é por conta do povo. Então a gente tem que ter pelo menos um mínimo de respeito, você não está tendo. Desculpa dizer, eu faço parte da oposição. Amanhã posso estar na situação, posso continuar na oposição. Agora eu exijo que você respeite os vereadores, para me dar situação da oposição. Porque eu acho que você tinha que pensar mais. Você fez faculdade, tem família. Eu tenho um preceitozinho por você, com admiração, que você tem sua família, tem seu filho. Agora eu exijo respeito através dessa oposição. Porque a gente vem aqui trazer causa do povo. Se não é do seu agrado, não está de acordo com você, pelo menos respeite, mostra aqui a sua causa, o seu ponto de vista. Porque o dever da oposição e da situação, um é mostrar o que está fazendo e você mostrar o que o prefeito está fazendo. E graças a Deus agora está tendo muita obra do prefeito. Ele está fazendo muita coisa, eu estou satisfeito com algumas coisas que ele está fazendo. Então, quem é Tiago? Tiago não falou do prefeito, mas o prefeito fez bem e a gente agradece. Agora eu queria que você exige, eu exijo da minha parte, está me batendo. Você está dizendo palavras de baixo calão que ofendem as pessoas. Eu estava ali, minha pressão subiu, com a forma que a Vossa Excelência está tratando. Me perdoe, mas eu estou pedindo aqui, em nome de Tiago Macaco, que você respeite a oposição, que está ficando feio para casa e para quem está assistindo. Por só.
2: Já o vereador delegado Lessa aumentou o tom contra o Wagner do Santa Rosa e a fala é muito forte. Vamos ouvir um trecho.
4: Senhor presidente, alguém usar essa tribuna, senhor presidente, num momento como esse que a gente está vivendo, o Supremo Tribunal Federal está fazendo debates rasteiros, pequenos, e a sociedade em total estado de pasma, estão pasmados. Aí alguém vem nessa tribuna, senhor presidente, chamar as pessoas de mentiroso, de a pessoa ser do mal, de rasga-mortalha, senhor presidente. Olha, eu me lembro bem, em determinado momento, senhor presidente, que a gente tinha no Supremo Tribunal Federal grandes juristas no Brasil. Outro dia eu vi uma fala de Ellen Grace. Outro dia eu vi uma fala de Eros Grau, grande jurista do nosso país. Mas, vereador Gil Bobinho, eu vi também Joaquim Barbosa. Joaquim Barbosa, se dirigindo a um colega de parlamento, ele dizia assim: saia às ruas, ande pelas ruas para saber o sentimento do povo. Ande nas calçadas, vá à feira, frequente o comércio local, frequente os ambientes onde tem as pessoas dialogando sobre

0: esse parlamento e sinta nas ruas o que é que o povo diz.
1: O presidente da Casa, Bruno Lambretta, novamente chamou a atenção dos parlamentares envolvidos, se demonstrou preocupado com essa imagem negativa da Câmara, a opinião pública tecendo muitas críticas, porque além dessa ampliação nas redes sociais e na mídia, o povo fica ciente com relação a tudo isso, essa baixaria na Casa Jornalista José Carlos Florencio. Bruno Lambretta, mais uma vez, chamou a atenção. Vamos ouvir um trecho.
2: Eu estou ficando preocupado, porque o embate faz parte. Não. Peço Vossa Excelência todo. Veja, o embate faz parte. São algumas pontuações que muitas vezes, por isso que é concedida a questão de ordem. Porque quando não passa do ponto, não tem questão de ordem. Então, para você ser dado uma questão de ordem, você está ultrapassando um sinal. Então, vamos ponderar, vamos ter equilíbrio. O embate faz parte. Faz parte, até porque é nosso papel. Agora, a partir do momento que os limites são ultrapassados, nós precisamos, e concordo, quando isso se ultrapassa, qualquer recorte que hoje sai na rede social, está aqui a imprensa, ela vai repercutir. Eu acho que ela repercuta coisa positiva dessa casa. Eu acho que é tudo isso que nós preservamos, nós lutamos para que isso aconteça. O embate não, o embate, a partir do momento que o limite do respeito não é ultrapassado, isso não é só aqui, em qualquer lugar. Mas eu estou dizendo por tudo que a gente representa. Estou dizendo isso, eu faço parte da base, para quem é da oposição, tem independentes aqui. Aqui é um parlamento. Então, a partir do momento que uma questão de ordem é dada, a gente já discutiu muito sobre isso, eu converso com o apoio legislativo sobre isso, até que ponto ele pode ser concedido ou não. Então, para ele ser concedido, algum limite foi ultrapassado. Porque a gente já teve um embate acalorado aqui, eu estou aqui há muito tempo, está aqui o decano dessa casa, né, que já acompanhou muito disso. Então, a gente tem que preservar isso, preservar a instituição. É só não ultrapassar um limite. Eu digo isso no plural, não estou falando singular com ninguém, porque nós somos plurais aqui, nós somos um colegiado. A partir do momento que a gente eleva o debate, a gente está elevando o nome da casa, o nome da Câmara Municipal. Então, eu estou começando a ficar preocupado, porque a gente está começando a ter matéria na imprensa ou nas redes sociais do que essa casa não precisa ter. E não vale a pena. Sinceramente, não vale a pena. E depois as consequências virão. Principalmente, esse ano a gente está num processo eleitoral, inclusivamente a gente está na rua no momento que é o momento de rua para ou quem é candidato, ou para apresentar nossos candidatos. E essa resposta já vem agora, não é só daqui a 2 anos, não. Já começa agora, porque a população passa a não se sentir representada.
1: E mesmo com esse puxão de orelha, os vereadores continuaram se agredindo durante toda a sessão e as pautas positivas foram ofuscadas por essa baixaria. Mais uma na Câmara de Vereadores, Sócrates.
3: E quem escuta a Supermanhã sabe o que, Berg? Sabe primeiro, né?
1: Sim.
3: Porque isso foi tema de discussão aqui. Nós apresentamos já essa situação para a sociedade de Caruaru e são muitos os vereadores que nos escutam. Não é um, não são dois, não são três. E eu me atrevo a dizer que são vários vereadores que nos escutam. Vários. O presidente, quando tem tempo, é um deles. E nós dissemos aqui, e ele tem razão na fala do presidente. O presidente Bruno Lambretta está cobertíssimo de razão na fala dele. Quando você tem esse tipo de comportamento numa Câmara de Vereadores, numa Assembleia Legislativa, na Câmara Federal, no Senado, no Congresso de forma geral, você ofusca todo e qualquer benefício que a casa possa ter apresentado naquele dia. Porque o tema, a discussão, a repercussão não será de nada positivo. O ponto a ser repercutido será, entre aspas, a tragédia. E quando eu digo, entre aspas, a tragédia, eu não quero dizer que a tragédia esteja longe de acontecer, não. Eu repito o que disse aqui, vai sair coisa pior.

0: pior se continuar do jeito que está. Se continuar da forma que está, vai acontecer coisa pior na Câmara de Vereadores de Caruaru. O recorte na imprensa, o recorte sem ser de imprensa, o recorte nas redes, o recorte em todo canto é baixaria, é atrito, é briga, é discussão, é falta de acordo, é acusação. É essa a cara que a Câmara de Vereadores de Caruaru está pintando ou se apresentando para a fotografia de 2026. Se a gente fizer um resumo de 2026 da Câmara de Vereadores, é confusão, baixaria e gritaria.
1: É o que a gente tem. Após uma mudança que aconteceu.
0: Exatamente. E aí, não precisamos nem explicar muito aqui. Ah, aliás, eu quero explicar só uma coisa, antes de continuar aqui com essa fala. Só explicar alguma coisa. Olha, pensa num bicho bom, que é a tal da rasga mortalha. O povo tem medo dela por causa do grito dela, por causa do canto dela. Ela ganhou esse nome, inclusive, porque as pessoas identificaram que o canto dela é parecido quando se rasga uma mortalha, que é aquele pano, né, que reveste o corpo de quem vai ser sepultado. As pessoas colocaram esse nome na bichinha por causa disso. A rasga mortalha é a coruja de igreja, aquela coruja branca.
1: Sim.
0: É aquela dali, a rasga mortalha. É um dos melhores animais da natureza.
1: Verdade.
0: Eles comem ratos, elas, né? Elas e eles, né? Porque tem o macho e as fêmeas. Eles comem ratos, eles comem morcego, eles comem todos os bichos que podem vir a nos fazer mal. Na verdade, eles nos protegem. Eles comem aranhas, eles comem insetos, eles comem estudinho. Pense num bicho bom. Então, quem quer ofender chamando o outro de rasga mortalha tem que primeiro entender direitinho de biologia, né? Porque esse já é um ponto. Aliás, eu ia voltar para outro dia mais atrás, mas não vou nem voltar. Mas é um dos animais mais úteis do planeta. É um dos melhores animais que existem ao redor das nossas casas. É um animal magnífico para quem vive em sociedade. É bom aprender também um pouquinho disso antes de externar, né? Antes de falar. É bom pesquisar, é bom compreender as coisas, é bom analisar, né? Então, esse é um ponto. Mas vamos voltar para a questão da tribuna. A Câmara de Vereadores de Caruaru, eu repito o que disse aqui em algumas semanas, ela saiu de um momento muito ruim, com a operação de polícia acontecendo dentro da Câmara, com vereadores presos, com mandados de busca. A gente sabe aonde essa Câmara foi. Ela saiu de um buraco. A Câmara de Vereadores de Caruaru saiu de um buraco. Mudanças aconteceram, o próprio povo trocou peças, enfim, o tempo passou e, posteriormente, a Câmara passou por um momento de calmaria, né? Um momento onde haviam discussões, haviam pontos altos e pontos baixos, haviam discussões infundadas, no caso, quando eu digo infundadas, é sem futuro, haviam discussões boas, ideias interessantes, boas propostas, más propostas também, só que agora é só coisa ruim. Vocês que estão conduzindo a Câmara nesse sentido, e quando eu estou falando conduzir a Câmara, não estou me dirigindo aqui nem presidência, nem mesa diretora, são os atores dessa situação. Vocês que estão levando a Câmara para esse buraco, saibam que a leitura do presidente é muito correta. Sabe qual é a leitura do presidente? O povo não vai esquecer esses recortes. O povo não vai esquecer esses momentos. O povo vai guardar esses momentos. E daqui a 2 anos, vocês estarão nas ruas pedindo voto para vocês. Hoje, vocês, geral, os 23, estão pedindo voto para outras situações. Mas vocês vão estar daqui a 2 anos pedindo voto para vocês. E sabe o que é que o povo vai dizer? Vocês daquela Câmara nojenta que só vive com briga, com confusão. Isso aqui é a linguagem do povo. Eu vou votar em qualquer um outro, menos os que estão aí. É isso que esse tipo de conduta vai fazer acontecer. Se é isso que vocês querem, perfeito, tá tudo ok. Continuem assim. Continuem desse jeito. Mantenham a mesma postura, tá ótimo. Continuem assim. A Câmara está, por ela mesma, caminhando por um terreno muito ruim.

0: temos aqui, ou há um controle, ou da própria Câmara, ou de a quem interessar essa balbúrdia, ou há um controle, ou o buraco se avizinha, o precipício está próximo. E vou terminar falando a respeito de algo que você levantou. Tivemos sim projetos interessantes, debates interessantes, ideias, falas interessantes na Câmara de Vereadores ontem. Mas a gente não pode repercutir nenhuma delas, porque parece que o interesse é só pela confusão, bagunça, desmantelo e, muitas vezes, falta de conhecimento. Berg Santos.
1: Até porque, viu, Sócrates, é uma casa de debates, é uma casa de visões e uma casa também que as pessoas ou os parlamentares estarão defendendo a sua posição ideológica ou a sua posição enquanto parlamentar, enquanto vereador da cidade, defender também os seus interesses. Enfim, tem uma casa para isso e acaba com essa imagem completamente negativa, porque além da Rádio Jornal, a rede social está cheia aí de recortes, de novo, e recortes justamente negativos. Esses recortes que geram realmente uma imagem muito ruim, muito negativa para a Câmara de Vereadores. Próxima reunião, terça-feira. O que se espera é novamente essa situação de agressões. Sabe qual é a situação, Sócrates? É que não existe o respeito com relação à opinião. Se o Sócrates coloca uma opinião no ar e o Berg discorda, eu vou discordar, mas eu não vou atingir ou agredir verbalmente o Sócrates da Silva. Eu posso discordar, isso é normal. Agora, na parte da agressão pessoal, isso não pode. Eu acho que a Câmara vem deixando isso acontecer. A própria Comissão de Ética já deveria ter agido de alguma forma. E, infelizmente, repito, tudo isso tem aval do Executivo Municipal, porque quem vem alimentando toda essa situação, toda semana, é realmente um representante do Executivo da Câmara. Então, tem todo o aval do Executivo Municipal. A gente não sabe até quando isso vai, até porque a cada semana a situação fica mais tensa, fica mais ruim, e a tendência, Sócrates, é pelo que a gente vem observando. E olha que ontem eu quase observei isso, viu? Uma agressão física. Porque teve um momento que
0: chegar,
1: um foi
0: Berg.
1: Eu atacar o outro, Sócrates,
0: vai
1: citando
0: chegar.
1: Até processos judiciais. E aí, rapaz, eu vi a hora da situação ter saído do controle.
0: Vai sair. O próximo passo é esse. Eu não tenho dúvida disso, não. O próximo, do jeito que vai, vão sair na tapa ou coisa pior. Estão se preparando para isso. Vocês vão achar bonito?
1: Diga. Pois é. Bom, é isso, Sócrates da Silva. É o destaque da Câmara de Vereadores, infelizmente negativo. E, olha, é muito, muito triste a gente observar que estamos sendo representados por alguns que não sabem o verdadeiro papel do vereador. Apenas defendem seus interesses próprios e acham que estão bombando. Mas, na verdade, é como o próprio presidente disse, daqui a 2 anos você tem eleições. E esse mesmo que está se achando que, olha, eu sou o maioral e a minha opinião que vale você, é um rasga-mortalha, vai se queimar.
0: E além da bichinha da rasga-mortalha, que, repito, é um dos melhores animais que nós temos aqui na nossa região. 8h54.
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0: Vamos falar do Esporte Clube do Recife, vamos falar do Rubro Negro Pernambucano. O Esporte joga amanhã, Campeonato Brasileiro da Série B. Você vai acompanhar tudo com o Escrete de Ouro da Rádio Jornal. Tô nessa, viu? Tô nessa. Tô no joguinho do Esporte aí contra a equipe do Juventude. Deixa eu pegar a escala completa para você ficar por dentro, sabendo, ligado, ligada naquilo que vai acontecer aqui no Escrete de Ouro da Rádio Jornal. A abertura de jornada vai ser às 15h30, tá? Às 15h30, logo após a Simone Oliveira. Vamos lá, pegar a escala completa para você. Narração do Haroldo Costa, vou estar nos comentários, ao lado do Alex Santos, do Haldane Alves, no plantão, o Marcelo Araújo. É a equipe completa do Escrete de Ouro da Rádio Jornal. E as informações para você aqui do Leão, com o repórter o Alex Santos. Alô, Alex, bom dia.
1: Bom dia, Sócrates. Bom dia, pessoal da Supermanhã.
2: E nessa sexta-feira pela manhã, o Esporte encerrando as atividades para o compromisso de amanhã à tarde contra o Juventude na Ilha do Retiro. Jogo importante, válido pela 29ª rodada do Campeonato Brasileiro da 2ª Divisão. Para o Esporte, que sonha ainda em voltar a figurar entre os 6 melhores colocados. Consequentemente, pensando no acesso para a 1ª Divisão em 2027, o Leão precisa vencer o segundo colocado hoje na classificação geral, que é a equipe de Caxias do Sul. Tanto que o técnico Mariano Sosso deve promover de 3 a 4 modificações na equipe considerada titular. Mudanças previstas: uma na lateral direita, uma no setor defensivo e 2 no meio de campo. Só relembrando que os Leões estão nesse momento a 5 pontos do G6. Esporte nono colocado com 41 pontos, o Atlético Goianiense, que é o último time a figurar dentro dessa zona de classificação, tem 46 pontos. E na tarde de ontem, o Leão apresentou 2 reforços. O meia Fernando Sobral, que inclusive já atuou vestindo a camisa rubro-negra por 2 vezes, e o lateral esquerdo Ray Lopes, que foi relacionado no jogo contra a equipe do CRB, mas ainda não fez a sua estreia com a camisa rubro-negra. Existe uma possibilidade, sim, dele também ser uma das modificações nesse jogo de amanhã contra a equipe lá do Rio Grande do Sul. Só que, inicialmente, o Edson Lucas deve ser mantido na posição. Destaques do Esporte para a Supermanhã. Você sabendo de tudo.
0: Vamos falar do Santinha, vamos falar da Cobra Coral, que você vai acompanhar no domingo aqui com o Escrete de Ouro da Rádio Jornal. Abertura de jornada às 15h, narração do Alexandre.

0: Alexandre Costa, comentários do Ralph de Carvalho, reportagens de Igor Moura e Haldane Alves, no plantão o Marcelo Araújo. Vamos fazer o seguinte, vamos trazer as informações do Santinha. Aliás, o Igor volta de férias já no domingo. As informações do Santinha, as informações do Tricolor. Alô, Leonardo Vasconcelos.
1: Santa Cruz faz o penúltimo treino antes da partida de domingo diante do Floresta na Arena de Pernambuco e a torcida Tricolor mais uma vez fez a parte dela e esgotou os ingressos. Porém, o estádio não deve ter capacidade máxima porque as áreas de separação para a torcida cearense, que ficará em um camarote, impediu a lotação. Mesmo assim, a expectativa é ao menos pela quebra de recorde de público desta Série C. Esses são os destaques do Santa Cruz aqui na Supermanhã, você sabendo de tudo.
0: N-A-U-T-I-C-O, Náutico! Joga só na segunda-feira contra o Cuiabá. O jogo vai ser na Arena Pantanal. Então na segunda-feira a gente passa a escala do Scratch para o jogo do Timbu. Agora a gente tem as informações com o Raulney Alves. Alô, Raulney, bom dia.
2: Muito bom dia para você, Sócrates, e para todo mundo que está com a gente aqui na Supermanhã. Hoje o elenco do Náutico continua o trabalho de preparação para enfrentar o Cuiabá. O jogo é na próxima segunda-feira, partida marcada para acontecer às 21h30 na Arena Pantanal. A programação do Náutico prevê um treinamento no período da tarde, hoje, fechado para a imprensa no CT Wilson Campos, e amanhã tem a viagem da delegação alvirrubra do Recife para Cuiabá. Lembrando que o Náutico é o 14º colocado, tem 38 pontos, ainda precisa marcar mais 7 pontos para alcançar o número considerado por muita gente suficiente para se salvar na Série B do rebaixamento, que é de 45 pontos. Para essa partida diante do Cuiabá, o Náutico não vai contar com o volante Samuel. Ele tomou o terceiro cartão amarelo dele na partida passada contra o time do Operário, e Hélio dos Anjos não vai estar na beira do gramado. O treinador alvirrubro foi expulso, o árbitro até relatou xingamentos e atitudes do treinador na súmula, o documento oficial do jogo. Por isso, Hélio dos Anjos cumpre suspensão automática. O Náutico vai ser comandado pelo Guilherme dos Anjos, sozinho na beira do gramado. São os destaques do Náutico aqui na Supermanhã, você sabendo de tudo.
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0: Nove horas, 8 minutos, aqui na Rádio Jornal. Olha, interessados em participar do programa Bora Castrar, podem realizar o cadastro hoje. A inscrição está acontecendo na Rua 11, em frente à Igreja Católica do Cidade Jardim. Para realizar o cadastro, os tutores devem apresentar documento pessoal e comprovante de residência. No momento da inscrição, serão informadas as datas das castrações e os locais onde os procedimentos serão realizados. Então, se você tem aí um cão, um gato, né, que quer fazer a castração, aproveite aí na Cidade Jardim, em frente à Igreja Católica, para fazer a inscrição.
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0: Benefícios do Bolsa Família têm reajuste em outubro. Kevin Paes.
4: O governo federal anunciou o reajuste dos benefícios do Bolsa Família em cerca de 15,04%. Com isso, o piso do programa passa de R$ 600 para R$ 691. Já o benefício médio vai subir dos atuais R$ 675 para R$ 777, segundo o Ministério do Planejamento. O reajuste passa a valer já no mês de outubro, com pagamentos a partir de 19 de outubro. Para ter direito ao benefício, a renda mensal por pessoa deve ser de até R$ 218 e o cadastro único para todos os membros familiares deve estar atualizado. Também é necessário o cumprimento de compromissos em saúde e educação. O doutor em economia, professor da Faculdade de Administração e Direito de Pernambuco, da Universidade de Pernambuco, UPE, e auditor da UFPE, Joebson Maurílio, fala sobre a importância do aumento.
5: No caso do Bolsa Família, a correção pelo INPC, ela é necessária. Na verdade, esse montante foi acima do INPC, que registrou aí um aumento no acumulado dos 12 meses da ordem de 3,98%, tá? Porém, O INPC ele reflete a cesta de consumo das famílias que ganham até 5 salários mínimos, tá? Então, são pessoas de renda

0: mais baixa comparado, por exemplo, ao IPCA, que leva em consideração a cesta de consumo de pessoas que ganham até 40 salários mínimos. Então, o governo olhou especificamente o aumento de preço para essa categoria de pessoas que têm a renda mais baixa e resolveu conceder o reajuste do benefício para que essas pessoas continuem mantendo o poder aquisitivo.
1: Segundo o Ministério do Planejamento, o custo do reajuste do Bolsa Família neste ano será de 5 bilhões e 800 milhões de reais. Para 2027, o impacto nas despesas será de 22 bilhões e 700 milhões de reais. Joebson Aurílio afirma que o aumento não ultrapassa o teto de gastos do governo federal.
0: O impacto desse aumento, ele já estava previsto, né? O governo, ao realizar esse aumento, ele continua respeitando o teto de gastos. Então, isso está dentro do orçamento do governo. Obviamente, tem um impacto, né? Porque aumenta a despesa, mas, porém, é uma despesa que já era prevista.
1: Desde que foi relançado em março de 2023 pelo governo petista, o Bolsa Família estava sem reajustes. A decisão representa, segundo a equipe econômica, a reposição inflacionária do início do governo Lula em 2023 até o mês de agosto. Kevin Paes, Rádio Jornal, Rádio Notícia.
2: A gente vai falar sobre isso daqui a pouquinho com o Romualdo de novo, tá? Bem ligeirinho mesmo. Só vou falar aqui do trânsito em relação a Agnello Dias Vidal. Para variar, né, a rua tá interditada, tá? A mudança ocorre durante a realização do Motofest, que terá a programação lá no pátio de eventos. A interdição será iniciada 1 hora antes do começo dos shows. Pronto, agora ainda dá para passar. Passei lá até hoje de manhã, né? E então, 1 hora antes do começo dos shows, ela vai ser interditada e vai permanecer assim até que o público esvazie o espaço. Então, será assim à noite. Preste atenção, a Agnello Dias Vidal vai estar interditada.
3: Brasília.
2: Vamos manter o tema, né? A reajuste do Bolsa Família. Alô, Romualdo de Souza.
4: O candidato do PL, Flávio Bolsonaro, à presidência da República, não quis entrar com uma ação contra o reajuste de mais de 15% no Bolsa Família, faltando apenas 17 dias para as eleições. Em um curto comunicado, o PL informou que o deputado Zé Trovão, de Santa Catarina, é que tinha ingressado com uma ação no Tribunal Superior Eleitoral, na Justiça Eleitoral. Mas aí o ministro André Mendonça imediatamente rechaçou a decisão. Segundo o ministro, o deputado Zé Trovão não tem competência para mover esse tipo de ação e já arquivou a decisão. O que significa agora é que o Palácio do Planalto vai colocar o presidente Lula falando o tempo todo que ele teve de dar reajuste e que esse reajuste já estava, como a gente costuma dizer na economia, precificado. Não é verdade. Em agosto, o presidente Lula mandou uma proposta orçamentária ao Congresso Nacional para o ano que vem, mas em nenhum momento trata do reajuste do Bolsa Família. De Brasília, Romualdo de Souza para a Rádio Jornal, Rádio Notícia.
2: Aí, já que não passa nos postos de combustíveis, aí o Procon disse que já que a gente não tá nos postos, a gente vai pro Motofest. Entendeu? Aí vão fiscalizar lá os bares, os restaurantes, as barracas, os estabelecimentos comerciais. A equipe que não verifica nos postos de combustíveis diz que vai verificar o cumprimento das normas do Código de Defesa do Consumidor, com atenção à exposição dos preços, às condições de pagamento e à informação prévia sobre eventuais taxas cobradas nas operações de crédito. Os consumidores podem buscar orientações com o PROCON. Para posto de gasolina, não procure, não. Mas para outra coisa, é certo que vocês podem ir, né? O atendimento é no 81-3108-0088 e tem um WhatsApp 81-983-845909, tá? Então, posto de gasolina eles não vão não, mas no Motofest eles vão estar lá.
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2: Procura pela CNH teve aumento em Pernambuco. Roberta Coutinho.
5: A procura procura pela primeira carteira de motorista em Pernambuco aumentou 468% em 2026. A alta é impulsionada pelo Programa Federal CNH do Brasil, que reduziu custos em diferentes etapas da emissão do documento. Dados do Ministério dos Transportes mostram que 2 milhões de brasileiros tiraram a habilitação entre janeiro e agosto de 2026. Aqui no estado, também tivemos um aumento e as mulheres representaram um salto nessa demanda. Como detalha, o diretor-geral do DETRAN Pernambuco, Bruno Santos.
6: A gente costuma fazer um comparativo do ano passado para o mesmo período desse ano. Durante todo o ano de 2025 foram 87 mil pessoas e nos 8 primeiros meses desse ano foram 160 mil pessoas. Na verdade, mais de 160 mil pessoas que deram entrada no serviço de primeira CNH aqui no DETRAN. Esse número em números nacionais corresponde a 55% de mulheres buscando esse serviço de primeira CNH. Nós saímos de um patamar de 4 mil vagas para 12 mil vagas por mês com o incremento dessa nova plataforma e com o incremento de novos turnos. O pátio do DETRAN hoje funciona ininterruptamente 7 dias por semana, de domingo a domingo. Então isso é um avanço significativo, não apenas aqui na sede, mas em diversas regiões do estado. Agora você pode fazer o seu exame prático, todo o seu curso, ou melhor, o seu curso teórico pela internet. Então isso facilita muito para as pessoas. Então a gente registrou um aumento em todas as faixas etárias.
5: Para muita gente, tirar a CNH é uma oportunidade de conseguir trabalho e ter mais liberdade. Bruno explica o passo a passo para quem quer dar entrada na habilitação.
6: Primeiro a pessoa tem que iniciar pela parte teórica, vai lá na sua, ou procura a sua autoescola, procura o seu, ou talvez pela plataforma do CNH do Brasil, você vai fazer o seu curso teórico, tanto no CFC quanto no aplicativo. Sendo aprovado, concluindo essa parte teórica, você vai se habilitar para fazer o exame teórico. Sendo aprovado o exame teórico, você se habilita a dar início às aulas práticas. Deu início às aulas práticas, você vai se habilitar para fazer o exame prático. O agendamento a gente sempre reforça, ou pelo CFC, daqui a pouco também pelo instrutor autônomo, ou pelo sistema do DETRAN, site ou aplicativo.
5: É importante ficar atento que depois de concluir as etapas no aplicativo CNH Brasil, o candidato faça o agendamento de primeira habilitação no site do DETRAN Pernambuco. Essa marcação é indispensável para continuar no processo. Roberta Coutinho, Rádio Jornal, Rádio Notícia.
2: O Parque Natural Municipal Professor João Vasconcelos Sobrinho Serra dos Cavalos recebe neste domingo a Feira Musical de Serra dos Cavalos. A programação começa às 11 da manhã, com a abertura do evento e uma trilha pelo parque. Ao longo do dia, o público também poderá participar de atividades de educação ambiental e recreativas para as crianças. A feira também vai reunir produtos agrícolas e lácteos produzidos pela própria unidade de Serra dos Cavalos. As atrações musicais devem começar às 2h30 da tarde, com forró pé de serra do Trio dos Vitalinos. Às 4 horas será a vez da apresentação da Ecovila Vraja Dama. Na sequência, às 4h30 da tarde, o público poderá acompanhar o trio de pé de serra Luz do Candeeiro. O encerramento está previsto para as 6 horas, 18 horas.
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2: Programa Senac de gratuidade apresenta ofertas em cursos para Garanhuns. Alô, Ed Carlos.
7: O Senac Pernambuco está com 140 vagas gratuitas em cursos profissionalizantes nas áreas de tecnologia, gastronomia, saúde e gestão nas unidades de Caruaru e aqui em Garanhuns. Nós vamos aproveitar a ocasião e vamos ouvir o gerente do Senac Garanhuns, o senhor Múcio Barros, que fala a respeito deste processo, né? São as ofertas que fazem parte do programa Senac de gratuidade, o PSG, e os interessados podem se candidatar até este domingo, dia 20. Múcio, adianta pra gente como será este processo no Senac.
8: São cursos de qualificação de uma carga horária maior, com previsão de início agora para o dia 24/9 e término nas primeiras semanas de dezembro. Então, no momento, o Senac está disponibilizando todas essas vagas aqui para o município de Garanhuns. As inscrições já podem ser feitas por meio do site www.pe.senac.br/psg, né? Sobretudo esse curso de representante comercial, onde existe uma procura muito grande pelas empresas aqui do município de Garanhuns. O curso de programador web também é um curso que tem uma procura muito grande de profissionais, uma vez que o segmento de tecnologia ele está em alta, e o curso de auxiliar de cozinha ele também vem num momento muito oportuno.

0: também o curso de assistente de marketing e vendas. Então, Ed Carlos, eu acredito que esses cursos eles vêm num momento muito importante aqui para a nossa região.
1: Ed Carlos, Rádio Jornal, Rádio Notícia.
2: Nove horas 20 minutos aqui na Rádio Jornal 9:20. Olha, será inaugurado hoje o Centro de Atendimento ao Turista da Estação Ferroviária. Inauguração às 8:30 da noite. Estamos em setembro. Ele era para ter ficado pronto para o São João, para o mês de junho. E aí, pouco antes da abertura de São João, foi um corre-corre no lugar. Mexe para lá, mexe para cá. Ô, ô, ô, ô, povo do Beicinho! Ops! Ei! Ô! Quem disse aqui que não tinha ficado pronto em junho? E vocês ficaram com raiva. Ficou pronto não, que a inauguração é hoje. Olha aí, entendeu? O novo centro também contribui para a valorização da identidade cultural do município. É por isso que é feito de ferro, né? Que faz muita parte da identidade cultural da gente, né? Nossa cara, ferro. O Centro de Atendimento ao Turista fica na Estação Ferroviária, na Rua Frei Caneca, na Praça Giacomo Mastroianni. Se fosse no formato de um piano, por exemplo, eu acharia maravilhoso. Mas não é de ferro. É porque a cultura da gente é ferro, né? A gente fala um monte de coisa de ferro aqui em Caruaru. É a nossa cara.
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2: Crédito habitacional atinge maior nível histórico em Pernambuco. João Lubambo.
4: O crédito habitacional para pessoas físicas em Pernambuco atingiu o maior valor da série histórica do Banco Central. Em julho de 2026, a carteira chegou a 35 bilhões e 400 milhões de reais. O valor representa um crescimento de 18% em relação ao mesmo período do ano passado, quando o saldo era cerca de 30 bilhões de reais. O avanço foi o segundo maior entre os estados do Nordeste. Ao mesmo tempo, a inadimplência dos financiamentos habitacionais caiu para 0,94%, também o menor índice da série histórica. Segundo especialistas do setor, o resultado chama atenção por ocorrer em um cenário de juros elevados, que torna os financiamentos mais caros para as famílias. É o que explica Daniele Lemos, gerente de pessoa física e jurídica do Sicredi em Pernambuco.
5: O crédito imobiliário tem uma característica diferente de outras modalidades, porque está diretamente ligado a uma necessidade de longo prazo das famílias. Mesmo em cenários de juros mais elevados, existe uma demanda que permanece, seja para aquisição da moradia, seja para substituição ou ampliação do imóvel.
4: Dados da Associação Brasileira das Entidades de Crédito Imobiliário e Poupança também mostram um crescimento. Somente no primeiro semestre deste ano, os financiamentos imobiliários com recursos da poupança movimentaram R$1,7 bilhão em Pernambuco. O aumento foi de 15,9% em relação ao mesmo período de 2025. Daniele Lemos aponta também que o financiamento pode ser uma opção para quem deseja investir.
5: Para quem busca diversificar o patrimônio, um imóvel residencial pode ser uma alternativa de investimento. O financiamento permite preservar parte da liquidez financeira e, ao mesmo tempo, estruturar a aquisição de um bem que pode fazer parte do planejamento patrimonial e sucessório.
4: Além da poupança, o mercado tem ampliado o uso de outras fontes de recursos, como o FGTS, as letras de crédito imobiliário e os certificados de recebíveis imobiliários. Para representantes do setor da construção civil, o financiamento continua sendo uma das principais formas de transformar a procura por moradia em compra efetiva, ao permitir que o valor do imóvel seja dividido em parcelas ao longo dos anos. João Lubambo, Rádio Jornal, Rádio Notícia.

9h24 aqui na Rádio Jornal. Os cartórios de registro civil de Pernambuco já podem solicitar credenciamento para oferecer à população o ATPV, que é a Autorização para Transferência de Propriedade de Veículo, o ATPVE. A medida foi regulamentada pelo provimento, que não serve para a gente. A iniciativa é fruto de uma parceria entre a AFM Brasil e a Secretaria de Trânsito. Pronto, o que é que interessa? Os vendedores e compradores poderão procurar cartórios credenciados para realizar etapas da transferência do veículo, como a disponibilização do documento e a coleta das assinaturas eletrônicas. O credenciamento está aberto aos cartórios de registro civil. A possibilidade de credenciamento foi ampliada também para cartórios de outros estados.

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1: Problemas na compra de produtos geram dúvidas nos consumidores. Ernesto Pereira.
2: Cobranças indevidas, produtos com defeito e dificuldades para cancelar contratos. Esses são alguns dos problemas que podem surgir na hora de comprar um produto ou contratar um serviço. E diante dessas situações, é comum surgir a dúvida: quais são os direitos do consumidor? Um dos casos frequentes envolve os cartões oferecidos pelas próprias lojas, muitas vezes a partir da abordagem e da insistência de atendentes. Mas depois da contratação, como fazer para cancelar esse cartão? O advogado especialista em direito do consumidor, Hugo Calazans, explica quais caminhos devem ser seguidos.
3: Essa situação, infelizmente, é muito comum, né? É corriqueira até chegar no escritório. Nessa situação, o consumidor ele deve buscar junto à loja a solução dessa demanda, através do SAC, né, que é o Serviço de Atendimento ao Consumidor da instituição financeira. É bom anotar protocolo, data, horário, com quem falou, para ficar tudo registrado, né? E além disso, caso não resolva através do SAC, buscar a ouvidoria da instituição financeira. Anota protocolo, data, horário, com quem falou e o que foi dito, né, por essa pessoa.
2: Sobre as compras online, existe o direito de arrependimento. Como detalhe, o advogado e presidente da Comissão de Defesa do Consumidor, da Ordem dos Advogados do Brasil, Joaquim Guerra.
4: Na compra online, seja através da internet ou até mesmo algumas pessoas ainda compram por telefone, existe esse direito de arrependimento. O consumidor, ele, no caso, se ele verificar que ele não tem interesse naquele produto, ele simplesmente pode comunicar ao fornecedor e aí, neste caso, sem nenhuma justificativa, e tem um prazo até 7 dias após a entrega desse arrependimento, com direito até a restituição se houver a questão do envio, né, postal. Então, até a questão dos correios também é ressarcido.
2: Segundo o Código de Defesa do Consumidor, no artigo 6º, são direitos básicos do consumidor: a proteção da vida, saúde e segurança, divulgação sobre o consumo adequado dos produtos e serviços, proteção contra a publicidade enganosa e abusiva, acesso aos órgãos judiciários e administrativos, entre outros. Nesse sentido, em caso de problemas, a população pode procurar o PROCON Pernambuco pelo telefone de contato do 0800-282-1512. Mais uma vez, 0800-282-1512. Ernesto Pereira, Rádio Jornal, Rádio Notícias.
1: 9:28, eu tenho aqui meus 1 minuto e meio, né, de passagem por mensagens, então vamos lá. Bom dia, Sócrates. O Motofest começa essa semana, sim, e agora? O boi assado que eles fazem em frente ao quartel, será que é amanhã? É não, Juliana, geralmente o boi assado é no domingo, mas teve programação em relação ao boi assado esse ano? Eu não lembro, teve? Ou não teve? Teve ou não teve, Juliana? Depois eu sei, né? Valeu, Ivonaldo, vou perguntar de novo aqui a Juliana para saber. Mas geralmente é no domingo, mas enfim, vamos ver se esse ano vai ter. Bom dia, Sócrates. Fiz um vídeo e publiquei na internet sobre o abandono aleatório dos patinetes. Bombou de visualização e também de críticas, me chamando de matuto, de desinformado, de sem noção. Mas é o que eu acho, não se pode descartar em qualquer lugar, pois para mim isso é lixo urbano. É o Josael aqui com a gente também. Valeu, Josael. Olha, tem espalhado por tudo quanto é de canto, inclusive pro canto onde não pode, que é mais grave ainda, né? Valeu, Josael. Um abraço para você. O Roberto confirmou aqui, né? Roberto Rogério, que era do Sítio Encanto. Foi o corretor mesmo que mudou aqui. Valeu, Rogério. Um abraço. Obrigado pela audiência também aqui na Rádio Jornal. Deixa eu ver aqui. Isso é foto da chuva, é? Será que é? Eu acho que é, né? É isso mesmo. É da chuva. A Rosângela do Murici, bom dia. Bom dia, Rosângela. Um abraço para você. Um abraço a todos que acompanham a Rádio Jornal aí no Murici. O Sargento Filmário também com a gente. Valeu, Sargento Filmário. Um abraço. Obrigado pela audiência. O Toninho, o Antônio Carlos, na Cidade de Jardim, na Rua R5, também com a gente, valeu. Um abraço para você, Toninho, obrigado pela audiência. Eita, o Vandré lembrou aqui que eu tava com muito cabelo, sim. Valeu, disse que tá uma zona o negócio dos patinetes, né? Valeu, Vandré, um abraço para ti, obrigado pela audiência também aqui na Rádio Jornal. O Arnaldo Silva tá dizendo, bom dia, peça encarecidamente à Compesa que libere água para a parte alta da Rua Alfredo Pinto. Pelo calendário, está aberta a água desde o dia 17, ontem, sem contar que a data no calendário vem mudando desde a semana passada. Aí, Arnaldo, não tem quem se programe, né? Você espera para um dia, não chega, você se organiza, às vezes guarda roupa para lavar, aquela que pode demorar um pouquinho mais, se organiza tudo,

0: para lavar uma coisa, para fazer uma obra e a água não chega, né? Pronto, Arnaldo, estou passando aqui também aqui para a produção da Supermanhã da Rádio Jornal.
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8: 9 horas 39 minutos aqui na Jornal.
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8: Hoje é dia de café, Romualdo de Souza. Bom dia, Romualdo.
10: Bom dia, Sócrates. Muito bom dia. Bom dia para você, bom dia para os nossos ouvintes. Tem uma região aqui em torno de Brasília, fica a 126 quilômetros do centro da cidade. Você pega a BR-20 com destino ao Nordeste, aí logo em seguida, 50 quilômetros depois, pega a GO, que é de Goiás, 118. Aí você vai rumo à Chapada dos Veadeiros. Nessa região de muita cachoeira, tem dois fenômenos muito importantes. O primeiro é que dizem que aterrissa por lá, um grupo de OVNIs, aqueles objetos voadores não identificados. Ou seja, disco voador. Disco voador, segundo os moradores da região, é o que mais tem por lá. Esse é um aspecto. O outro aspecto, Sócrates, é que tem uma lenda. A lenda é a seguinte, que haveria um túnel, uma ligação da Chapada dos Veadeiros com Machu Picchu, uma região bem importante na história do Peru, bem mística e mítica, cheia de mitos, que chama-se Machu Picchu no Peru. Então, haveria esse túnel. E aí, meu amigo, por que eu digo tudo isso? Porque no passado recente, não muito distante, eu escrevi um conto chamado Paralelo 14. E esse Paralelo 14 cruza exatamente a Chapada dos Veadeiros.

0: Veadeiros e Machu Picchu. Liga a Chapada dos Veadeiros e Machu Picchu. No conto, é a história de um jornalista que está cobrindo o Rally dos Sertões e que conhece um borracheiro que está ouvindo a música de Bob Marley e fumando um cigarrinho cheiroso. No final das contas, para agradar uma gentileza que o borracheiro fez, o repórter, jornalista e motorista de carro 4x4 oferece de presente um café para o borracheiro lá no deserto do Jalapão. Para resumir a história, Sócrates, o café veio lá das Montanhas Azuis, Blue Mountain, lá da Jamaica. E aí o diálogo final é o seguinte: viu, Antônio, disse o jornalista, eu trouxe para você essa gentileza, um café produzido pelo filho de Bob Marley. O Antônio, que estava fumando um cigarrinho cheiroso, ouvindo a música de Bob Marley, tomou o café e disse única e exclusivamente o seguinte: só. Portanto, essas conexões importantes da Chapada dos Veadeiros, Machu Picchu, eu conto no conto Paralelo 14. E digo mais, a próxima história tem a ver com os cafés da Chapada dos Veadeiros. Um café com um gosto de cigarrinho cheiroso e a parte mítica das montanhas, que você pode dizer assim, tem mesmo uma ligação da Chapada dos Veadeiros com aqueles montes todos lá do Peru? Tem sim, meu amigo. Você vai gostar dessa história, Sócrates.
1: Perfeito. Ô Romualdo, um ET chegando aqui, você ofereceria café ao ET?
0: Eu ofereceria para ele o seguinte, uma xícara de café de Taquaritinga do Norte, porque eu gosto muito do povo de Taquaritinga do Norte, aliás, mais do povo. Ofereceria um queijo coalho frito na brasa para cair aquela salmoura salgada e deixar o ET com água na boca. Aliás, como eu estou agora, e eu já peço que o ouvinte vá levando em consideração que eu estou falando de café ao vivo na rádio e de queijo e com água na boca, mas tem mais, Sócrates. Eu comi outro dia uma lasanha de maxixe. É aquela massa, queijo e maxixe. Sócrates da Silva, lasanha de maxixe com café é simplesmente maravilhosa, e tudo isso é para dizer ao ET: meu amigo, Pernambuco tem queijo bom, café maravilhoso, e lá em Tacaimbó tem maxixe. Dê uma aterrissada por lá, dê uma paradinha com o seu objeto voador não identificado lá na cidade de Tacaimbó, que você vai gostar da região.
1: Ô, Romualdo, lasanha de maxixe, essa eu nunca experimentei não, viu?
0: Você vai gostar, eu tô lhe falando.
1: Rapaz, agora, encontrar ou quem faça, onde vende, é que é o detalhe agora.
0: Aí tem que fazer em casa, porque realmente as pessoas, boa parte de quem cuida de gastronomia tem uma certa, digamos, nem fala muito do maxixe, nem usa muito maxixe. Não é tanto porque é raro, não. É a mesma coisa porque não sabe tratar o maxixe. Então tem que tirar aqueles pelinhos de fora, aquelas coisinhas pontiagudas do lado de fora da casca, e tem que tirar as sementes. A semente do maxixe, meu amigo, é muito amarga, então tem que separar a semente do maxixe. Separou a semente do maxixe, você vai ter uma lasanha simplesmente deliciosa. Uma vez, o Quinteto Violado veio aqui em casa e eu fiz para eles uma rodada de lasanha de bacalhau. Da próxima vez, viu, Marcelo Melo, que vocês vierem por aqui, vai ter lasanha de maxixe com shoyu por cima. Ah, rapaz, eu vou te falar, é de arrepiar o paladar.
1: Eita, Romualdo. Mas você me prometeu ontem o seguinte, você ia me ensinar como é que eu guardo o café sem perder o sabor, sem perder o aroma, sem perder a qualidade do café, Romualdo.
0: Sempre que me falam de café, eu digo, meu amigo, minha amiga, tem dois mundos no café. O café

0: que você já compra moído, esse não tem salvação, e o café que você compra em grão, esse você pode salvá-lo por anos, inclusive. Eu estive já há 2 meses, eita, rapaz, já faz 2 meses que eu estive na Chapada, que eu estive lá na Serra dos Morgados, na Bahia, e trouxe muito café de lá, então todo esse café que eu trouxe de lá, eu simplesmente dividi em pequenas porções de 30, 25, 30 gramas, dependendo da necessidade. Então eu guardo o café no dentro de um saco plástico, no congelador, vira um tablete. Mas por que eu recomendo que guarde no congelador? Porque você vai ter certamente um café congelado, e aí quando você for tomar, você tira todo o café, e aí tem que fazer todo o café. Não adianta descongelar e congelar novamente, não. Então, eu guardo boas quantidades de café congelado no freezer, no congelador. Se for por menos tempo, eu deixo dentro de uma lata hermeticamente fechada. Ou seja, não deixe entrar nem luz, nem oxigênio, porque o café vai morrer, vai perder qualidade. Mas se for para durar mais tempo, Sócrates, eu recomendo congelar o café em pequenas porções e você usar aquelas pequenas porções toda vez que for tomar um café. E aí, claro, você descongela, leva para o moedor ou triturador e faz o café.
1: E aí eu posso até variar de poção, né, Romualdo? De repente eu faço umas menorzinhas, né? Essa aqui vai ser para quando eu estiver sozinho, essa daqui vai ser para quando eu for receber alguém. Posso fazer essas divisões, né? Subdivisões, né?
0: Exatamente, mas eu normalmente faço de 30, na verdade é 35. 35 gramas, que é o ideal para fazer meio litro de café. Sim, meio litro de café, eu não preciso estar acompanhado para tomar meio litro de café, eu tomo sozinho. Aliás, ontem eu fui tomar café com um amigo, o Fábio Trummer, que é o cantor e o guitarrista da banda Ed, e aí, rapaz, nós tomamos 6 cafés, 6 vezes 2, 12. Cada um tomou mais de 1 litro de café só numa rodada de conversas ontem no meio da tarde aqui em Brasília.
1: É, aí tenho certeza que a conversa foi boa. Eu já lhe explorei, mas vou lhe explorar mais. Tem uma dicasinha para hoje, Romualdo?
0: Rapaz, eu tenho. E aí, é a seguinte... Quando você está em casa, meu amigo, aí diz, não, mas eu não quero tomar café, só o café sozinho, eu quero com alguma braia, eu gosto muito dessa palavra, braia, eu usava da minha avó, Joana Francisca da Conceição. Tu quer uma braia, Romualdo? Quero sim, diria eu. E aí, uma braia é bolo de caco. Sócrates, bolo de caco é esse bolo de massa que tanto pode ser feito de massa de trigo como de massa de milho, feito numa tigela de barro. Aí você bota a gordura ali dentro, deixa a bicha quase fervendo e despeja a massa. Aí você vai ter um bolo de caco. Bolo de caco com café, meu amigo, minha amiga, é para você ter um fim de semana marcante, e aí eu já recomendo. Eu hoje dei uma dica na Rádio Jornal Recife e dou a dica por aqui. Saiu um disco, Sócrates, que eu comprei ontem, saiu um disco, e esse disco é de um grupo lá de Olinda, chamado o grupo Academia da Berlinda. Academia da Berlinda lançou um disco Nave Luz. Tem músicas maracatu, cúmbia, carimbó, brega, chachado, o diabo a quatro. Bote o disco para rodar, bote esse bolo de caco em cima da mesa, passe um café e se delicie, que a vida é pouco mais que isso, Sócrates.
1: É verdade. Um abraço para ti, Romualdo. Bom final de semana, bom café, até segunda-feira.
0: Um abraço, bom café.
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1: Olha, Pernambuco confirmou a quarta morte por dengue este ano. A vítima é um homem de 60 anos, morador de Olinda, que faleceu no dia 7 de maio e apresentava comorbidades. O novo óbito ocorre em meio ao aumento das notificações da doença no estado. Até agora foram contabilizados mais de 47 mil casos suspeitos, o que representa um crescimento de 37% em relação ao mesmo período de 2025. Desse total, 11.368 casos foram confirmados, incluindo 680

0: 86 ocorrências classificadas como graves. Os dados também apontam que a dengue apresenta diferentes níveis de incidência dos municípios pernambucanos. 82 cidades com baixa, 56 cidades com média e 41 com alta incidência. Além disso, o boletim registra várias notificações de chikungunya, mas com 363 casos confirmados e não há confirmação até agora de nenhum caso de zika.
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0: Nove horas e 52 minutos aqui na Rádio Jornal. Olha, levantamento do TSE mostra que o descumprimento de requisitos formais previstos na legislação é o principal motivo dos indeferimentos de candidaturas. São mais de 1.200 indeferidas. Na sequência, aparece a falta de condições de elegibilidade, ilegalidades na convenção e a ausência de incompatibilização com cargo público. Cerca de 99% dos pedidos de registro já foram analisados. Lembrando que o primeiro turno é no dia 4, o segundo turno, se acontecer, no dia 25. Então é isso. Preparação aí para as eleições.
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0: Vou falar nisso, vamos falar das prestações parciais. Alô, João Carneiro.
4: Mais de 850 candidatos e candidatas em Pernambuco entregaram à Justiça Eleitoral a prestação parcial das contas de campanha. O prazo terminou no último domingo, dia 13. Ao todo, o sistema Contas Mais JE recebeu 855 prestações, o equivalente a 92% do total esperado. Outros 74 candidatos deixaram de apresentar as informações dentro do prazo. Mas o que é essa prestação parcial? É nela que candidatos e partidos informam à Justiça Eleitoral como a campanha está sendo financiada e onde o dinheiro está sendo gasto. Nesta etapa, precisaram ser declaradas as movimentações realizadas desde o início da campanha até o dia 8 de setembro. O secretário de Auditoria do Tribunal Eleitoral de Pernambuco, Rui Hatakaso, explica que quem perdeu o prazo ainda pode enviar as informações, mesmo que de forma atrasada.
5: A não apresentação das contas configura irregularidade grave e pode ensejar na desaprovação das contas finais. Os candidatos que não apresentaram as contas tempestivamente poderão fazê-lo, ainda que intempestivo, fora do prazo, até o dia do primeiro turno. Após isso, devem apresentar apenas a prestação de contas finais.
4: Ainda segundo Rui Hatakaso, a entrega fora do prazo não apaga a irregularidade. E as consequências podem ser mais sérias quando o candidato deixa de prestar contas da campanha.
5: A não prestação de contas à Justiça Eleitoral referente a todas as receitas e gastos da campanha poderá ensejar consequências como a determinação de devolução de verbas públicas aos cofres públicos, como também a não quitação eleitoral, impedindo o candidato ou a candidata de participar das próximas eleições.
4: As informações declaradas nas prestações parciais já podem ser consultadas pelo eleitor no Divulga CAN de Contas. A plataforma do Tribunal Superior Eleitoral permite acompanhar a origem dos recursos,

0: as receitas e os gastos informados pelas campanhas. João Carneiro, Rádio Jornal, Rádio Notícia.
1: Um bolão com 9 cotas feito em Presidente Venceslau em São Paulo acertou as 6 dezenas do concurso 3059 da Mega Sena. O bolão apostou, foi um bolão com 7 números, olha só. Os números sorteados foram 1, 2, 7, 18, 33 e 35. 1, 2, 7, 18, 33 e 35. Outras 98 apostas acertaram 5 dezenas e vão receber pouco mais de R$31 mil cada. Já 6.697 apostas acertaram 4 números e receberão pouco mais de R$763. O próximo sorteio acontece no domingo e o prêmio está estimado em R$28 milhões.
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1: A NTT vai suspender empresas que pagarem frete abaixo do piso nacional. Pedro Lacerda.
3: Empresas de transporte de cargas que pagam frete abaixo do valor mínimo previsto em lei agora estão no radar da ANTT, a Agência Nacional de Transportes Terrestres. O órgão deu início nesta quinta-feira aos procedimentos para suspender de forma preventiva as transportadoras que insistem em contratar ou subcontratar cargas por valores abaixo do piso nacional. Cada caso será analisado individualmente antes da notificação às empresas envolvidas. A penalidade recai sobre companhias que acumularem mais de 4 autuações em datas distintas ao longo de 6 meses, sempre que houver risco de a infração continuar ou de a fiscalização ser prejudicada. O ato de suspensão do Registro Nacional de Transportadores Rodoviários de Cargas será publicado no Diário Oficial da União e passa a produzir efeitos 72 horas após a publicação. A suspensão pode variar de 5 a 30 dias. Duas superintendências da ANTT comandam a ofensiva contra o descumprimento do piso mínimo, reforçada por uma medida provisória e 2 resoluções da agência publicadas neste ano. As normas tornaram obrigatório o código identificador da operação de transporte em toda a carga remunerada, com vinculação ao manifesto eletrônico de documentos fiscais, o que deixou o rastreamento das operações mais rígido. Nas cargas de lotação, o código simplesmente não é gerado quando o valor informado está abaixo do piso. Se a empresa voltar à irregularidade, depois de decisão administrativa definitiva, pode ter a suspensão estendida para 45 dias, o registro cancelado por até 2 anos e multa de até R$1 milhão. O transportador autônomo que trabalha sozinho, sem subcontratar, fica de fora dessas punições. Da Rádio Nacional em Brasília, Pedro Lacerda.
1: Aquela passadinha aqui no nosso WhatsApp, eu tenho pouco menos de 1 minuto, mas dá tempo aqui de dar uma circulada. Vamos lá, o Luiz de França está com a gente. Alô, Luiz, bom dia, obrigado pela audiência aqui na Rádio Jornal. Bom dia, máquina de audiência. Essa bagunça, esse desrespeito na Câmara, toda só começou depois que esse novo vereador chegou. Ele nunca pensa antes de falar? É o Davi que está perguntando aqui. Pois é, Davi. Ele fala o que alguém diz para ele, né, falar. É, tem os dois lados. Ele não pensa antes de falar ou alguém diz a ele o que ele tem que falar. São dúvidas que nós ficamos com elas no ar. A Câmara está seguindo a mesma linha dos ministros. É aqui a opinião do Paulo Roberto. Valeu, Paulo. Um abraço para você. Obrigado pela audiência. Bom dia. Ao invés de trabalhar, os vereadores estão só brigando. Olha aí. Deixa eu ver quem é aqui. Final do telefone 7670. Valeu, um abraço. Obrigado pela audiência aqui na Jornal. Já chegamos pontualmente às 10 horas.
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2: 10h08 aqui na Jornal.
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2: O tema de hoje aqui nesse nosso rápido bate-papo é sobre o nosso trânsito e especificamente em relação a essa novidade que nós estamos conhecendo aqui em Caruaru, que é o patinete elétrico, já disponibilizado em alguns municípios do nosso mesmo estado e também em outros municípios do país, só que as redes sociais foram invadidas, né, pelo mau uso do equipamento, né, por parte de algumas pessoas desde a sua liberação na última quinta-feira. E nós estamos ao telefone com o Dr. Felipe Xavier, ele que é médico especialista em acidentes de trânsito e conselheiro estadual de trânsito do Conselho Estadual de Trânsito de Pernambuco, para que nós possamos conversar um pouco a esse respeito. Doutor, seja bem-vindo aqui à Rádio Jornal, muito bom dia, obrigado pela participação do senhor.
4: Oi, Sócrates, muito bom dia a toda a audiência da Rádio Jornal. É um prazer mais uma vez estar aqui contribuindo com vocês com esse tema tão relevante, tão importante, que é o trânsito e também essa nova modalidade aí que está chegando na nossa cidade, certamente com a proposta de seus benefícios, mas também com os cuidados que a gente precisa ter com a nova modalidade, com a novidade que a gente precisa cuidar dela de forma segura.
2: Perfeito. Eu vou começar pedindo ao senhor, se possível, que explicasse o que é o Centran, né? Porque as pessoas talvez não tenham muito conhecimento a respeito, né, do conselho. O senhor pode trazer detalhes de como funciona e o que é o Centran?
4: Perfeito, Sócrates. É uma oportunidade muito, muito válida e sempre que a gente pode falar do Centran é uma alegria muito grande. O Centran é o Conselho Estadual de Trânsito. É um órgão colegiado que ele é nomeado e traz vários entes da sociedade para discutir e falar sobre o trânsito. Então, dentro do Conselho Estadual de Trânsito, estão representadas pessoas como a Polícia Rodoviária Federal, a CTTU do Recife, órgãos fiscalizadores, pessoas de notório saber, médicos especialistas em trânsito, que é o meu caso, psicólogos especialistas em trânsito, é facultada para esses advogados da OAB, especialistas em trânsito, enfim, é representante do próprio DETRAN, do Estado. Então, é um órgão que é um órgão colegiado em que as pessoas têm ali local para discutir temas sobre trânsito e também ser um órgão consultivo do qual os conselhos, as pessoas, as instituições podem consultar o CETRAN para acerca de qualquer tema que venha a se relacionar com o trânsito. É um órgão que ele é estadual, então cada estado tem o seu CETRAN, então as pessoas de notório saber, digamos assim, são convidados a participar do conselho. Então, nós estamos ali já no segundo

0: segundo mandato desse aí, é um mandato bienal. Nós estamos, né, segundo mandato, trazendo a nossa contribuição como médico especialista no trânsito sobre essas informações. Então, a sede do conselho é no Recife, né, o nosso presidente, Dr. Walker Barbosa, ao qual mando um abraço, certamente está nos ouvindo. Então, o CETRAN está aberto a qualquer oportunidade de consulta de qualquer cidadão ou qualquer órgão ao nosso conselho.
1: Perfeito, boa explicação. Em relação aos patinetes, doutor, veja, é algo extremamente positivo se a gente pensar em termos de mobilidade, se a gente pensar em termos de praticidade, né? É interessante, é um equipamento interessante que grandes cidades do mundo utilizam. É, não é isso? É, pensando em trânsito, um modal muito moderno e inteligente, não é isso, doutor?
0: Isso, perfeito, perfeito. Então, assim, o patinete, ele vem para trazer facilidades e melhorar a mobilidade. Mas a mobilidade da forma micro, tanto é que a gente chama de micromobilidade. Então, não é aquele deslocamento grande em que se faz de uma cidade para outra, se pega uma rodovia de alta velocidade. Não, é dentro da cidade, dentro de um local e de um espaço controlado, fazer a mobilidade. E como você bem falou, eu quero enfatizar, ele é um veículo de mobilidade. Nesse momento, ele não é tratado e não deve ser tratado como um veículo de lazer. Então, há pessoas que podem ter o seu patinete próprio e privado para fazer a área de lazer, na sua área de lazer, numa área de parque, etc e tal, numa área de uma fazenda, enfim. Mas esse equipamento que chega a Caruaru é um equipamento de mobilidade. Ele não é usado para lazer, não deve ser usado para lazer. Então, ele tem, obviamente, tem que ser tratado como incorporar esse novo modal de micromobilidade à cidade sem aumentar a gravidade e os riscos de acidente. Então, é nesse papel, nesse sentido, que a gente valoriza a chegada desse equipamento, mas também a gente tem que resguardar e falar de forma muito cuidadosa sobre como faz para utilizá-lo.
1: Perfeito. O senhor deve ter sido impactado, ou acredito que o estado inteiro foi impactado, com as imagens do que aconteceu aqui em Caruaru na inauguração, na liberação do serviço. Né? Nós tivemos pessoas utilizando o equipamento, utilizando o patinete, ou sem o menor tipo de conhecimento de qualquer regra de convívio social, não é nem de trânsito, ou não, enfim, nós vimos o mau uso do equipamento. Então, o que nós vimos no primeiro dia é justamente como o equipamento não deve ser usado, né, doutor?
0: Isso, exatamente, exatamente. Então, ali, quando chega a novidade, né, obviamente isso é tratado através de um consórcio com uma empresa que traz isso aí, duas empresas nesse caso, mas essas empresas têm um cadastro mínimo, né, têm uma certa orientação mínima ali, mas o objetivo daquilo ali é você se deslocar do centro da cidade a um outro local mais próximo, fazer uma atividade de trabalho, se deslocar de forma mesmo própria, sem nenhum objetivo de trabalho, mas enfim, não é um objeto recreativo, eu volto a dizer, é um objeto de mobilidade. Então, assim, infelizmente o que a gente viu ali são pessoas que usam essencialmente para recreação e, pior, de forma irresponsável. Então, diferente de um carro, né, uma bicicleta, um patinete, ele não tem proteção, não tem um esqueleto, uma estrutura de proteção. Então, você está muito exposto. E digo mais, não só você, as pessoas que estão ao redor ali também, os próprios pedestres. Então, realmente o que a gente viu foram imagens lamentáveis de um mau uso do equipamento. Então, a gente tem muito ainda a fazer, não só como orientações, não só como instituição de organização, mas sim, a gente tem muito ainda a refletir e tratar sobre esse tema.
1: Ontem até, quando nós explorávamos a notícia aqui, eu cheguei até a dizer, rapaz, era bom conversar com o médico, e que bom que estou conversando com o médico agora, inclusive um médico que trabalha na área, né, especialista em acidente de trânsito, porque eu cheguei a dizer o seguinte, doutor, o senhor pode me corrigir ou ajudar, dependendo aí da interpretação que o senhor faça da minha fala. Eu cheguei a dizer o seguinte, olha, se um patinete daquele, com essa utilização ou má utilização, bate em uma criança pequena que está sob controle de um pai, de uma mãe, de um avô, está ali brincando, essa criança pode ter fraturas em membros, essa criança pode ter uma fratura até no crânio, ou então algum órgão interno sendo rompido por conta do choque. Quando a gente pensa no idoso, o idoso pode se desequilibrar ou receber um impacto de um veículo como esse, cair, fratura de quadril, fratura de fêmur, fratura de pulso, se cair na rua, meu Deus do céu, ninguém sabe o que é que pode acontecer. Então, não é porque é um veículo...

0: veículo que anda com uma velocidade controlada, é um veículo pequeno, que ele não possa causar danos, inclusive também a quem está pilotando ele, quem está conduzindo aquele veículo, né, doutor?
1: Isso, exatamente, Sócrates. A gente tem o costume de falar de um conceito chamado tolerância humana a impacto. Isso é algo que a gente estuda bastante na medicina do tráfego, que é o médico especialista no trânsito, digamos assim. Então, assim, todo corpo humano existe uma tolerância humana ao impacto, desde sofrer apenas um arranhão, ou aquele impacto começar a sofrer lesões como fraturas, ou até mesmo lesões graves como traumatismos cranianos e lesões que podem levar até a morte, até o óbito. Então, assim, realmente, esse sistema, que a gente chama sistema de trânsito seguro, deve envolver toda essa preocupação. A tolerância humana a impacto, e aí tem muita coisa a ver com a velocidade que se desenvolve, e aí a velocidade de uma calçada é uma para um patinete, para uma faixa de rolamento é outra. E aí, realmente, pessoas como idosos, crianças, como você bem colocou, são pessoas que estão mais suscetíveis a isso. Então, assim, preciso realmente falar muito sobre isso, porque isso vai causar, certamente, um aumento do número de lesões. E aí eu já adianto a você que a nossa sugestão é que os nossos sistemas de saúde comecem a monitorar as lesões, os acidentes que chegam às unidades a partir do patinete. Por quê? Porque a partir de um dado que a gente tenha, a gente consegue estudar, ver o que é que está acontecendo e trazer a forma de prevenção adequada. Então, a gente precisa falar muito desde a prevenção, desde a educação, até mesmo lá na ponta, identificar isso aí, isso retroalimentar o sistema seguro do qual a gente sempre tanto pesquisa e fala.
0: Perfeito. Eu sou ciclista desviado, descaminhado, mas sou ciclista, vou me considerar assim. Só pedalo de luvas, de capacete, com roupas claras, com óculos de proteção, enfim, absolutamente com todos os equipamentos necessários. E eu vejo os patinetes, eu tive a curiosidade até de baixar o aplicativo da empresa onde você consegue fazer o aluguel, e ela diz que é recomendado o uso de capacete. Não diz que é obrigatório, tampouco de joelheira, de luva, algo do tipo. Para um médico da área, para alguém do Centran, era ideal a utilização de capacete? Não é realmente necessário? Precisaria de algum equipamento a mais? Em alguns momentos na bicicleta a gente atinge velocidades bem superiores à dos patinetes, mas principalmente no trânsito urbano a gente anda numa velocidade muito próxima à dos patinetes, um pouco superior, mas muito próxima à dos patinetes, e a gente anda todo equipado. Por que é que o patinete não precisa, doutor?
1: Pois Sócrates, existe uma resolução do CONTRAN, do Conselho Nacional de Trânsito, do qual a gente fala sobre patinete, que a gente recebe informação sobre patinete, do qual, como você bem falou, existe a recomendação, mas não existe a obrigatoriedade. Então, assim, do ponto de vista médico, essa para a gente deveria ser uma obrigatoriedade, mas talvez pela usabilidade, o sistema, existe um contraponto em relação até a própria saúde pública em relação à higiene. Imagine se um patinete ficasse pendurado um capacete e uma pessoa saísse e fosse usar e chegasse outro. Então, questão de saúde, de higiene, de suor, não é? De, às vezes, de ácaro, piolho, enfim. Então, assim, existe um outro ponto, por isso que essa discussão merecia ou merece vários momentos e vários pontos. Mas, enfim, em relação ao capacete, ele não é obrigatório, assim como não é para a bicicleta, ele é recomendado. Sim. Mas, assim, no patinete não existe nenhuma proteção estrutural. Então, num carro, no automóvel, tem uma carroceria, tem uma zona de deformação, tem uma proteção, mas no patinete acaba que todo o evento vai direto no corpo da pessoa. E ainda mais tem uma característica particular. É um veículo que são rodas pequenas, tem um centro de gravidade alto, né? O usuário geralmente está em pé, precisa do equilíbrio dele, tem a irregularidade do piso com a roda pequena, a frenagem dele é muito limitada, então assim, aumenta muito o risco de queda. Então realmente deveria, né, sempre que o usuário deixa já a orientação, puder, que ele faça uso não só do capacete, mas também de um calçado fechado, para não sofrer arranhões, sofrer entorses, né, porque acaba sendo um veículo que a gente pode ter esse tipo de lesão. E tem desde as lesões mais simples, como uma fratura de punho, de antebraço, de tornozelo, como até fraturas no traumatismo craniano, porque nada impede de uma pessoa ser albarroada por aquilo ali e causar um traumatismo craniano, que é uma lesão muito grave. Então, é importante entender isso aí. O patinete, dentro da área pública, da área urbana, você como ciclista comentou, Eu vou trazer um dado.

0: Estatisticamente, o patinete tem um risco de se envolver em acidente 3,8 vezes maior do que uma bicicleta dentro do ambiente urbano. Isso aí é estudo científico. Então, assim, eu estou trazendo dados que realmente o patinete é um veículo que vem para somar, mas tem os seus riscos e precisa ter muito cuidado.
1: Perfeito. E eu comentei isso aqui na própria emissora, porque assim, eu me sinto muito mais. Nem andei no patinete, mas eu me sinto muito mais seguro na bicicleta do que no patinete. Não é por questão de habilidade ou falta de habilidade, ou com um ou com o outro. É porque eu vejo que a bicicleta ela é muito mais ágil, a roda é muito maior, eu consigo. Ela tem amortecedores, eu consigo fazer algumas coisas. Eu me sinto muito, muito mais seguro numa bicicleta do que num patinete. Pode ser sensação apenas, mas o senhor acabou de trazer números concretos. Mas dentro desse tema, onde eu devo andar com patinete? As Caruaru possui uma faixa chamada de Via Parque, onde é possível você fazer a utilização sem grandes riscos, mas também existem outras áreas, inclusive com a liberação para a utilização desses equipamentos. Eu tenho muito medo desses equipamentos onde você fica muito menor do que outros veículos, onde você tem pouca visibilidade, inclusive por parte de outros integrantes do trânsito, caminhões, caminhonetes altas, ônibus. Onde eu uso, onde é seguro, onde não é seguro, onde eu não devo usar de jeito nenhum. O que é que o senhor pode trazer para a gente?
0: Perfeito. Isso aí é um dos pontos mais interessantes que eu gostaria de chamar a atenção do nosso ouvinte para esse momento da nossa entrevista. Porque existe uma resolução do CONTRAN, que é a resolução 996 de 2023, que ela fala sobre esses veículos de micromobilidade. E aí, para esses veículos que a gente chama de autopropelidos, o nome técnico dele, existe a autorização, mas quem faz a regulamentação disso é o órgão responsável pela via. Nesse caso, é a nossa prefeitura que é responsável por fazer essa regulamentação. Então, assim, ele pode andar na calçada? Sim, se houver regulamentação da prefeitura com a velocidade máxima de 6 km por hora. Essa é o que tem na resolução do CONTRAN. Ele pode andar em ciclofaixa, em ciclovia, ciclorrota. Apesar do nome ser parecido, são características diferentes. Mas, enfim, pode andar ali na ciclovia. Depende da regulamentação da autoridade local, nesse caso a Prefeitura de Caruaru. Ele pode andar numa via junto com os carros e caminhões, como você falou que tem medo? Pode. Primeiro tem uma condição: se a via for de até 40 km por hora. A partir de 40 não pode, tá? A via de 50, de 60 é estritamente proibido. E se for de até 40, tem que ter condições estabelecidas de recuo dos outros carros maiores, de respeito. Então, pode. Dependendo tudo de uma regulamentação de quem é o órgão que é responsável pela circunscrição da via. Então, nesse caso, né, vale a pena até a gente deixar a orientação para que a prefeitura faça esses estudos, ponha mais placas educativas, recomende de forma adequada, mas diria que numa calçada ali em cima da praça onde ele fica, ali a velocidade máxima deve ser de 6 km por hora. E, no geral, esses equipamentos eles têm velocidade de até 30 ou 32. Ou seja, em teoria, você tem que sair de forma muito vagarosa quando você está dividindo o espaço com o pedestre. Essa recomendação do próprio CONTRAN e que a Prefeitura certamente em breve vai trazer mais algumas informações para nós, pedestres, porque, no final, todo mundo, de alguma forma, é pedestre. A gente usa o carro, a bicicleta, um caminhão, um ônibus, uma moto, mas é essencialmente em algum momento da nossa vida e do nosso dia a gente termina sendo pedestre, porque a gente atravessa uma rua, vai comprar um pão, vai passar numa farmácia. Então, é essa a recomendação e o cuidado que a gente tem que ter.
1: Só para ajudar na exemplificação que o senhor deu, 6 km por hora, para você que está ouvindo a gente, é um caminhar um pouco rápido. 6 km por hora é um caminhado rápido, né? Você caminha mais lentamente ali na faixa dos 3,5, 4 km, e quando você está caminhando rápido, ali a partir dos 6, a partir dos 7, eu já diria que já é um pequeno trote. Tô errado, doutor? É mais ou menos isso, né?
0: Não, é mais ou menos isso, perfeito. A alusão é justamente essa, né? Se a gente trocar isso em quilômetros por hora, que é mais para carros de velocidades maiores, para metros por segundos, né? Fazendo essa conversão dessa medida, é como se fosse 1,6 metros a cada segundo. É uma passada e meia, ou seja, uma passada mais rápida, como você bem falou. Então, é a cada no máximo 2 metros por 1 segundo. Né? Então, assim, é uma caminhada, deixa ser uma caminhada rápida. Então, realmente, é algo que a gente não pode, de jeito nenhum, tá

0: está trazendo e está misturando esse espaço com um patinete que pode desenvolver 30 km por hora em cima de uma calçada. Isso é extremamente perigoso.
1: Perfeito. Só para não deixar de abraçar esse tema, a gente está na reta final aqui, mas é algo que eu tenho externado a preocupação e está dentro da fala anterior que eu perguntei ao senhor. Mas essa questão do ciclomotor, até 30, 32 km por hora, a liberação para utilização desses equipamentos para pessoas sem habilitação, eu tenho percebido no dia a dia, doutor, até mesmo porque são veículos, em sua maioria, bem pequenininhos, a gente tem uns agora que parece até... de criança, é uma espécie de um triciclo. Eles são bem pequenininhos, eu não vou me referir especificamente só a este, mas a esses ciclomotores, esses autopropelidos, em sua maioria, ou quase todos, ou todos elétricos, não fazem barulho, são bem pequenininhos, as pessoas, muitas vezes, eu estou ampliando o patinete, não estou ficando só no patinete não, tá? Muitas vezes não tem a habilitação, até porque não é exigido. Eu tenho visto nas ruas coisas que têm me assustado, porque eu cheguei brincando aqui ontem, disse, mais uma pessoa na minha frente tentou suicídio, né? Porque estão andando de forma totalmente irresponsável com esses equipamentos na rua. Já chegou para os senhores no CETRAN, já foi discutido sobre o impacto desse tipo de veículo no nosso trânsito, doutor?
0: Sim, sim, sem dúvida, Sócrates. Até é preciso entender que existe o autopropelido e existe o ciclomotor. Então, o autopropelido é diferente do ciclomotor. O patinete, por exemplo, ele se enquadra como autopropelido. Agora, se ele se enquadrar em ciclomotor, e aí tem a ver com tamanho e velocidade que ele desenvolve, essencialmente a velocidade, ele passa a ser um ciclomotor. E atenção, se ele se enquadrar em ciclomotor, precisa de habilitação para isso. Então, se for um autopropelido, não, mas ciclomotor, sim, existe a habilitação categoria A para moto, B para carro, E para carreta, A, B, C, D, E. Existe uma categoria abaixo de moto chamada ACC, que é autorização para condução de ciclomotor. Então, se o seu veículo se enquadra em ciclomotor, precisa de habilitação. E aí, qual é o ponto-chave, o que divide o que é ou não. Se for um autopropelido, potência máxima de 1.000 watts, velocidade máxima de 30 km, distância entre eixos de até 130. Então, passou disso, ele passa a ser um ciclomotor. Então, é uma característica que vai mudando e a legislação muda toda. Quando é ciclomotor, é muito mais rígido. O ciclomotor não pode andar na calçada, né? Então, o ciclomotor tem que ter uma autorização tipo CNH para dirigir. Então, há essas diferenças. Então, o cuidado também com o carro elétrico, já que você comentou aí, o veículo elétrico como um todo, né? A gente chama de um silêncio mortal. Então você não ouve o barulho do motor e muitas vezes você está disperso, principalmente hoje com celular, com fone de ouvido, né, intraocular, que as pessoas, intra-auricular, perdão, que a pessoa usa. Então, assim, tem que ter muito cuidado, assim, o trânsito realmente merece muito respeito e muita atenção de nós todos, inclusive e muito mais discussões e divulgação como é esse espaço que vocês estão trazendo para a gente.
1: Perfeito. Doutor Felipe, fica cada vez mais claro para mim, eu acho que fica claro para todo mundo. A culpa não é do veículo, né? A culpa não é do sistema. A culpa sou. O culpado de tudo somos nós, doutor. A gente é que faz mau uso, mas a gente tenta conscientizar as pessoas, né?
0: Perfeito. Assim, no final de tudo, a maioria dos nossos acidentes, e aí eu tô elevando para tudo isso que a gente estuda, né, desde o acidente do patinete até o acidente das grandes rodovias de alta velocidade, é o comportamento humano. Porque os três principais causas de acidente é velocidade, tem a ver com comportamento. Uso de álcool, tem a ver com comportamento. E já o aparelho celular, uso celular, também é comportamento. Então, no final de tudo, o que a gente tem causado é o comportamento. Então, trazendo isso aqui, trazendo um resumo, você vai usar um tipo de equipamento desse? Primeiro, respeite a velocidade, use capacete, nunca transporte outra pessoa, equipamento individual, né? Redobre a atenção com pedestres, sabe? Não transforme a calçada em uma pista de competição ou de apresentação de exibicionismo. E quinto, conheça as regras locais, né? Procure respeitar a circulação, o estacionamento, para que a gente tenha, nesse global de comportamento, a preservação da vida, não só do condutor do patinete, mas também do pedestre que está ali do lado.
1: Perfeito. Quero agradecer ao senhor. Muito obrigado pela participação aqui na Rádio Jornal, doutor Felipe.
0: Agradeço a você mais uma vez o espaço, a oportunidade. Continuo sempre à disposição do Sistema Jornal do Comércio e Comunicação, né? E quero deixar uma mensagem final bem breve que o

internet pode ser uma solução de mobilidade para a nossa cidade, mas também a mobilidade sustentável também precisa ser uma mobilidade segura. Então, que a gente realmente traga sempre no trânsito que essa inovação só representa progresso.

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0: Tá falado sim, meu caro Berg Santos. Agora, para você não se perder no tempo, anote aí 10h34.
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8: Dez horas 40 minutos aqui na Rádio Jornal. Como é que você tá? Estou levando a vida, Zé, né? Olha, o Brasil tem a maior diferença no nível de leitura entre alunos de maior e menor nível socioeconômico na América Latina e no Caribe. Entre os alunos mais pobres, 67% não atingem o nível mínimo de leitura. Entre os índices dos mais ricos, é 26%. A média dos estudantes de menor renda foi de 375 pontos, contra 462 entre os de maior renda. Então é isso. Né, se comprova aí mais uma vez através de pesquisa essa dificuldade na educação brasileira.
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8: Olha, vai ter uma sessão especial lá no Senado na próxima segunda-feira sobre o Dia da Luta da Pessoa com Deficiência. O Pedro Pincer traz os detalhes.
11: O plenário do Senado vai promover na próxima segunda-feira uma sessão especial em comemoração ao Dia Nacional de Luta da Pessoa com Deficiência. Celebrada anualmente em 21 de setembro, a data foi criada por iniciativa do Movimento pelos Direitos das Pessoas Deficientes, grupo que desde 1979 atua em

0: prol da inclusão social. O objetivo é conscientizar a sociedade sobre a importância do desenvolvimento de políticas e práticas que assegurem a participação plena das pessoas com deficiência. A iniciativa atende a um requerimento do senador Paulo Paim, do PT do Rio Grande do Sul, com o apoio de outros parlamentares. Ele destacou a importância de a data ser lembrada pelo Senado.
1: É um dia para lembrar a caminhada, a trajetória de luta, as conquistas e principalmente a participação ativa das pessoas com deficiência na construção de uma sociedade mais justa e inclusiva. É justamente esse espírito que precisamos trazer para essa sessão.
0: Para Paulo Paim, é preciso investir na unificação da avaliação biopsicossocial, com foco nos avanços que ela trará na vida das pessoas com deficiência. A avaliação biopsicossocial unificada da deficiência foi lançada em 2023 para criar um processo de certificação que vá além do foco exclusivamente médico, considerando aspectos psicológicos, ambientais e sociais, além dos biológicos. O objetivo é unificar as diferentes avaliações existentes, simplificando o acesso às políticas públicas, reduzindo a burocracia e garantindo uma caracterização mais justa e abrangente da deficiência.
1: Essencial para que os direitos previstos em lei cheguem de fato a quem precisa deles. É a partir do reconhecimento da necessidade de cada pessoa que o Estado pode garantir os direitos, benefícios, prioridades e políticas públicas adequadas.
0: O Censo Demográfico 2022 do IBGE identificou que há cerca de 14,4 milhões de pessoas com deficiência no Brasil, o que representa 7,3% da população do país com 2 anos ou mais. Da Rádio Senado, Pedro Pincer.

0: A Petrobras anunciou um aumento de R$1 por litro no preço de venda do óleo diesel para as distribuidoras. Segundo a estatal, o reajuste não terá impacto imediato, pois o governo federal concedeu um subsídio de R$1 por litro. Ou seja, teve um aumento e teve o subsídio. Então, não teve mudança nenhuma. Entendeu? É aquele assunto. Toma essa garrafa d'água, mas me dê de volta. É mais ou menos isso.
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0: Valeu, Berg. Obrigado pelas informações aqui na Rádio Jornal.

Eu vou ler 5 mensagens, Givaldo Júnior. 5 mensagens. 5. Vamos contar? 1, 2, 3, 4, 5. Vamos lá. Primeira, Sócrates, a culpa é do povo que escolheu esse pessoal. Está se referindo aqui o José à Câmara de Vereadores. Valeu, José. Um abraço. Obrigado pela audiência. O Cícero também se referindo aqui à questão lá da Câmara de Vereadores.

0: Tem que haver respeito dentro da casa. Valeu, Cícero. Um abraço. Obrigado pela audiência. Sócrates, bom dia. Aquela baderna de ontem, lá no Senac. Não vi ninguém falar nada hoje. Não pode falar. É o meu amigo Vanduí, né, Vanduí? Um abraço para você, Vanduí. Obrigado pela audiência. Vanduí, sabe por quê? Eu acho que ninguém repercutiu aquilo. Porque era militância paga, dos dois lados. É, ali era o pessoal que tava ali, né? Vamos lá. Eu sei que muitos que estão me ouvindo têm o seu candidato, têm a sua candidata para o governo do Estado, para deputado, para o Senado, para presidente da República e tal. Você realmente sai de casa para botar uma camisa de A, de B, de C, de D, de E, de F, de J, de H, para ir trocar tapa na porta de qualquer canto? Vai não, né? Pois é, entendeu? Vamos embora, mais mensagens aqui. Olha, Sócrates, esqueci de avisar, a consulta é daqui a pouco, desde janeiro, saiu graças a vocês, agradece a Juliana também. Pronto, valeu, Sérgio, um abraço para você, obrigado pela audiência aqui na Rádio Jornal. Bom dia, continua do mesmo jeito, o lago do Parque Severino Montenegro, sem bomba de água também. E interessante é que a secretaria que toma conta do parque fica na cimenteira, do lado do parque. Pois é. E aí tem que chamar especialistas, que eles mandaram a resposta, viu, Douglas, dizendo: não, a gente vai mandar para o pessoal da área analisar. Meu amigo é de lado, é vizinho. Se o cabo escorregar lá de cima da cimenteira, o cara cai dentro do lago embaixo, né? É desse jeito. Valeu, um abraço, obrigado pela audiência também aqui na Super Manhã.
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0: Urna eletrônica registra cada voto de forma individual. Lana Dias.
2: Cada escolha nas urnas eletrônicas funciona de forma individual. Ou seja, a decisão para algum cargo, como de deputado ou deputada federal, não influencia o voto para presidente da República, por exemplo, já que são todos contabilizados de maneira independente. A regra também vale para votos em branco, quando o eleitor ou a eleitora pressiona a tecla branco e confirma. E nulos, situação em que o número digitado não pertence a nenhum candidato ou legenda. Os dois não entram na computação dos votos válidos, como previsto pelas legislações eleitorais e até pela Constituição. Eles também não podem favorecer aqueles que estejam à frente na disputa, então servem apenas para fins estatísticos. Além de garantir que cada voto seja registrado separadamente, o secretário de Tecnologia da Informação do Tribunal Superior Eleitoral, Júlio Valente, reforçou que a contabilização individual pode facilitar uma possível segunda apuração, se for necessário.
3: A urna eletrônica, ela tem dentro dela um registro digital de cada voto. Isso significa que cada voto é mantido separadamente dentro da urna eletrônica, de forma que a gente possa, se precisar, refazer o processo de apuração. Mas esse registro digital do voto, que depois é disponibilizado para toda a população para poder averiguar, quando a urna eletrônica finaliza, ela faz as somatórias. Então, a própria urna eletrônica, ela coleta o voto e ela já apura o resultado da sessão eleitoral.
2: Em 2026, os cidadãos vão às urnas eletrônicas escolher um presidente, um governador, dois senadores, um deputado federal e um deputado estadual ou distrital. O importante a saber é que, se o eleitor errar na votação de um candidato, não invalida o voto registrado nos demais. Sob supervisão de Samara Sadek, da Rádio Senado, Lana Dias.
4: Justiça do Trabalho num minuto. 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
2: 10 horas e 56 minutos.
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2: Givanildo Silveira.
3: Muito bem, a gente chega na Super Manhã, você sabendo de tudo. Em Brejo da Madre de Deus, acidente que chamou muita atenção, uma colisão de trânsito com uma vítima fatal na PE-166, no trecho que liga Barra de Farias a Belo Jardim. O adolescente José Matheus Lima Araújo, de 15 anos, conduziu uma moto e colidiu frontalmente com um Toyota de lotação. O SAMU foi acionado, mas a equipe encontrou a vítima já sem vida. O corpo já está aqui no Instituto de Medicina Legal IML de Caruaru. O detalhe é que a família esteve no local e um vizinho conversou com a nossa reportagem.
4: O Matheus estava indo para onde?
5: Trabalhar na fazenda do avô.
4: Todos os dias passava aqui?
5: Todo dia fazia esse trajeto, todo dia.
4: E pertinho aqui já, né?
5: Pertinho, estava bem pertinho de chegar.
4: Essa moto aí dele mesmo?
5: É dele mesmo.
4: Para ir para o trabalho, né?
5: Para o trabalho. Ele era um menino direito, trabalhador. Direito mesmo. De família, de gente honesta.
4: Passava nessa motocicleta, de repente aqui o Toyota estava saindo aqui desse local?
5: Estava saindo, o rapaz do Toyota também é gente boa, direito, trabalhador. Todos dois, felizmente, todos dois é gente boa.
4: Talvez velocidade aí?
5: É, aí eu não sei, mas só quem sabe é ele, né? Ele, né?
4: Que... Foi pego de surpresa quando saiu o Toyota aqui, né?
5: É, foi pego de surpresa. O rapaz é dono desse gado aí, ia buscar capim pro gado dele. Aí todos dois homens, trabalhador. Para ele, mas felizmente é uma tristeza para a família, né? Agora resta Deus confortar a família, né?
4: Esse local que já aconteceram outros acidentes ou é difícil?
5: Aconteceu um mais para ali, para cima, faz pouco tempo, aí uns 6 meses, do outro acidente num caminhão mesmo.
3: Por outro lado, um homem foi assassinado a tiros ontem à noite no bairro ABB, em Serra Talhada. A vítima foi identificada como Loeverson Danilo de Araújo Souza, 35 anos, que trabalhava como porteiro de uma escola localizada na região. De acordo com as informações iniciais, Loeverson havia acabado de sair do trabalho quando foi surpreendido pelos criminosos. Ele foi atingido por vários disparos de arma de fogo efetuados, segundo informações preliminares, por pistola. O porteiro não resistiu aos ferimentos e morreu no local. Os autores do homicídio fugiram logo após o crime e até o momento não foram identificados. A motivação também permanece desconhecida. Equipes da Polícia Militar, Civil e Científica estiveram fazendo o levantamento. 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
2: Acabou, gente. Chegou ao final a Super Manhã de hoje, né? 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Acabou, gente. Chegou ao final a Super Manhã. Muito obrigado pela audiência de todos. Amanhã, Berg Santos aqui estará para a Super Manhã, para o Forró na Jornal e também para o Bregão. Então, amanhã, Berg aqui estará. Todo jogo do Esporte à tarde, Esporte Juventude, abertura de jornada às 15h30. Um abraço a todos e a gente se encontra.
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0: frevo!
1: Palmas! Palma. Mas que maravilha! Tô feliz demais, viu?
0: Olha,
1: primeira mão aqui.
0: Terminada no seu camarim, tá vendo?
1: Senti aqui uma plateia particular, sabe?
2: Tenho certeza que ele
1: maravilha,
2: ainda vai...
1: Maravilha, Berrucho! Bom dia,
2: bom dia, Natália. Que alegria estar aqui com você. Tenho certeza que ele vai dar

0: Xinha, pelos seus 25 anos.
1: Ah, agora eu gostei mais ainda. Foi ontem, mas a gente continua, né,
0: claro,
1: gente?
0: Claro, claro.
1: Lá na minha região, lá no Rio Grande do Sul...
0: É um mês inteiro, né?
1: É um mês inteiro. E eu ia contar isso justamente porque lá a gente tem uma forma de falar sobre esses eventos que se estendem. Porque como tem lá a colonização alemã, especialmente, né, tem essa influência lá na minha região... O alemão, quando faz festas que se estendem muito, ele chama de Kerp, que começa com K, Kerp. Então é isso, é o meu Kerp, que já tá rolando aqui.
0: É verdade, tá rolando.
1: Queridos, obrigado, obrigada, principalmente por ter a amizade de vocês, o carinho de vocês sempre. E, gente, André, não é só você que vem aqui lançar música, frevo novo. Tem um cidadão aqui que a gente tava até conversando antes, que ele veio aqui e apresentou o Acochado Todo.
0: O Acochado Todo foi uma...
1: E agora tá aí bombando na internet com a música.
0: Tá bombando. Nem eu, nem Conde, quando a gente gravou a música, a gente tinha tempo de parar e fazer um clipe, né, da música. Aí a gente contratou um amigo nosso chamado Rony, como é o sobrenome dele, Luíde? Rony Araújo, que é um especialista. Eu chamava ele de Rony Banana. Para não chamar de Rony Banana, que todo mundo conhece ele como Rony Banana. O Rony Araújo é um especialista em IA. E aí ele fez um... E ele tinha dito para mim, ó, vamos fazer uma caricatura sua e uma caricatura do Conde na IA para a gente fazer, reportar o Recife dos anos 60, dos anos 70, né? Com os Van de Vus que tinham no Recife, o Recife das boemias. E aí ele pegou umas fotos do Conde, umas fotos minhas, e fez aquela criação IA, botou as bailarinas dançando. E a música ficou muito, muito legal e realmente tá bombando
1: coisa
0: mesmo.
1: Boa. Então, aqui Acochado Todo
0: Acochado
1: foi abençoada.
0: Todo tá dando certo.
1: Agora a música do nosso querido André já aqui. Abençoada. Eu não, quem sou eu para usar, dar um nome para a música, né? Mas ele vai ter certeza que já vem aqui o nome.
2: Vamos deixar com a Almir ajudar.
1: Eita, vai batizar ela. Já tô vendo vocês lá no Galo, lá no trio
0: Se
1: cantando
0: Deus
1: ela.
0: Quiser.
1: Eita, vai
0: Deus
1: ser lindo.
0: Quiser.
1: Luiz Vinícius Maciel, coordenador de memória do Pasto Frevo, chegou aqui no nosso caldeirão. Vai me apresentar uma música também, Luiz? Não me fala isso.
3: Mas, rapaz, bem-vindo, bom dia. Prazer estar aqui junto com duas férias. Parabéns pra você.
1: Obrigada.
3: Posso dar um risco? Não é música que eu vou trazer,
1: olha,
3: mas é uma sugestão
1: chegando,
3: de nome.
1: Rapaz.
3: Giramundo, será, André?
2: Giramundo, boa.
3: Gostei que tá no refrão, tá forte, boa, assim.
0: Qual é o nome da música de Otto?
2: Porque Ciranda de Maluco.
0: Então, pronto, Giramundo é legal.
3: Vai bater, né?
0: Giramundo.
2: Não tá aqui,
3: fica
2: Luiz.
3: Aí a sugestão.
0: Giramundo.
3: Será?
1: Será que
0: Giramundo
1: a gente
0: é legal.
1: Entra lá nos créditos também como...
3: Eita, é a hora, viu?
1: É a hora, né,
3: pegar nos pedacinhos.
1: Oh, meu Deus. Ô, Luiz, eu sempre digo para os meninos, quando eles estão aqui com a gente, nossos amigos também do forró, da alegria, da honra que é para a gente estar com pessoas assim, não é? Muitas vezes o fã tá ali, tá acompanhando, tá no trio, né, curtindo o carnaval, vendo shows, e não tem um pouco dessa intimidade que a gente tem alegria de ter. Para você que pesquisa sobre frevo, que é uma pessoa que vive isso no dia a dia, como é estar com essas feras, assim, ver materializado o seu trabalho, a sua pesquisa?
3: Rapaz, no Galo esse ano, acenei que sua gota pra André, ele olhou pra mim nem a pau. Aí ele chega hoje...
2: A culpa não é minha, ele tava disfarçado até hoje, ó. Tá de barba. A última vez que encontrei, ele tava sem barba.
1: Ah, então era o carnaval.
3: E aí chega hoje negando caneta, que a primeira pessoa que André me pediu pra escrever a música, eu falei, Luiz, rapaz, nessa tua bolsa aí, não tem uma canetinha, não. Eu disse, mas rapaz, tô te dever. Ainda bem que achou, ainda bem que veio
1: sim,
3: aqui
1: sim,
3: e tá
1: sim.
3: Aí registrado. Não, mas é um prazer, assim, a gente trabalha o ano inteiro no Passo com frevo, né? Essa coisa não é só fechado no carnaval, a gente tá aqui em mês de setembro falando sobre isso, então é sempre maravilhoso poder estar em qualquer época do ano falando com um grande público, falando sobre frevo, independente do carnaval.
1: Então não tem época pra frevo. Frevo o ano todo.
3: O ano todo, exatamente.
1: André, me conta uma coisa. Tem uma pergunta que é bem interessante, que é a seguinte. O frevo que a gente canta hoje, que a gente dança hoje, que vocês tocam hoje, é o mesmo frevo lá do passado ou ele foi mudando no compasso, na batida, no ritmo?
2: Não, foi mudando e mudou bastante, né?
1: Uhum.
2: Eu tenho o privilégio, né, de ter nascido ali no bairro de São José, de beber das fontes, vamos dizer assim, e ter conhecido mesmo, de fato, os

0: personagens, assim, ter tido o prazer, né, de estar sentado várias vezes com Capiba, sentado com Luiz Bandeira, meu pai compositor, eu sou sobrinho de José Menezes. Então, assim, os maestros todos, meu mestre maior, Duda. Então, eu aprendi muito com o frevo que acontecia e eu nas calçadas do bairro de São José, de mãos dadas lá com meu pai, com meu tio, assistindo isso em primeira mão com 7, 8 anos. Então, eu via um frevo mais cadenciado, uhum, né, um frevo mais lento, um frevo é tocado por orquestras, ainda com tubas, é como é feito em Olinda, só que Olinda tá, o frevo de hoje está bem veloz, né? Mas assim, era um frevo mais cadenciado, com os arranjos feitos para a rua. Depois, com o advento do Carnaval dos Clubes, houve uma adequação das orquestras, das grandes orquestras. Uhum. Então, por exemplo, em todos os clubes havia carnaval. É, o Carnaval do Clube Internacional era Guedes, era Fernando Borges, tinha no Sport, tinha no Santa Cruz, no Náutico, no Clube Português. Era o grande Zé Menezes lá e vinha muita orquestra de fora.
1: Também, né?
0: Atlético também acontecia. E eu tive a oportunidade de cantar nesses clubes. E aprendi tudo, eu estou falando do frevo tocado das orquestras, né? Uhum. Aí já houve um pouco de uma adequação para o frevo de salão, né? Para animar repertórios mais pensados em uma música, emendar com a outra, para não desanimar o salão. Os presidentes dos clubes, eu participei de algumas reuniões, eu como cantor, com 12, 13, 14 anos, com o Menezes, uhum, e os presidentes, não pode desanimar o salão, então tem que ver o repertório, tem que ver, sempre houve essa preocupação. E as músicas eram feitas e compostas para isso, né? Nos anos 80 surgiu, até então as músicas eram de Nelson, de Capiba, uhum, né? Os grandes sucessos cantados por Expedito Baracho, por Mavis Gama, pelo mestre, professor de todos nós, Claudio Honor. Depois veio os anos 80, né? Que aí a enxurrada maravilhosa de J. Miquiles, a enxurrada maravilhosa de Carlos Fernando, psicodelia, vamos dizer, de misturar, né, as guitarras, misturar todo esse aparato tecnológico com o frevo, que a gente pegou isso, essa minha geração, eu, Almi, Marrom. Uhum. Então a gente vem aí no final dos anos 80 para os 90 misturando isso tudo e tentando se contrapor a uma música nacional muito forte, que era a música baiana, a axé music, que tomava conta do Brasil inteiro. E a gente, em forma de resistência, muito fortemente, fazia o nosso frevo, com permissão de Carlos Fernando, o nosso frevo com guitarras, com percussões, com tumbadoras. Eu levei esporros homéricos de Dimas Sedícia, de Duda, porque eu botava tumbadoras, botava guitarras, botava no frevo. Uhum. Mas é porque a gente ia tocar num trio elétrico e era muito desigual, vamos dizer assim, a potência do som que a gente tirava com os metais. Os caras de som que vinham com os trios da Bahia ou de outro lugar que o valha, eles não sabiam nem microfonar metais, metaleiras e tal. Eu lembro que uma vez eu botei a orquestra de Duda completa no Bloco da Parceria aqui em Salvador. Rapaz, deu um trabalho tão grande, porque eram mais de 20 músicos tocando, e era apito para lá, apito para cá, e os caras não estavam acostumados com isso. Eles estavam, como diz Moraes, né? O frevo nasceu pernambucano, depois chegar na Bahia.
1: Sofreu bem, né?
0: Então, assim, quando chegou lá, houve a eletrificação do frevo e tal. E hoje, eu vejo que o frevo, ele se comunica como tudo na vida, que se comunica com essa proximidade que a internet trouxe, com a world music, né? Com a música nova. Então, acho que o frevo vem mudando, vem se adequando. O que não faltam, e eu posso assim, me contrapor a isso, porque você é testemunha viva disso, são músicas novas, canções novas.
1: Muitas.
0: Ano a ano eu lanço discos e lanço frevos, e Miquiles lança frevos, e Almi lança frevos, e Marrom lança frevos. Eu acho que
1: Nena
0: lança frevos.
1: Nena,
0: acho que
1: Gustavo.
0: Falta é tocar. Eu acho que houve uma transformação muito bacana, bonita. A música é mulher, né? A música em si já é mulher. Eu acho que aqui em Pernambuco a gente teve essa transformação e eu fico muito feliz hoje porque eu vejo grandes mulheres fazendo frevo novos. Assim,
1: e fazendo bem, né?
0: Eu vou dizer uma coisa a você.
1: Fazendo bem, né?
0: Eu toda vez que assisto, vou dar alguns exemplos de cabeça, vou falhar com alguns, mas, por exemplo, Flaira Ferro. Flaira Ferro eu conheço desde sempre. Aquela garotinha,
1: né?
0: dançando, sabe, dançando como ninguém, fazendo os passos.
2: A própria filha de Nena, que eu até esqueci.
0: É, Ilana.
3: Ilana.

0: Ana,
1: e
0: também
1: Flaira é incrível, né? Como ela tem uma voz linda. Uhum. Então, Flaira mistura. É, Flaira faz o frevo.
2: E dança
1: da,
2: bem no, caramba,
1: da nova geração. É. Assim como Laicena, que é uma grande surpresa, uma voz potente. Uma voz.
2: Tem uma que, outra também que é um furacão.
1: Larissa
2: André.
1: Lisboa.
2: É. Tem outra que é um
1: Ilana,
2: furacão.
1: Né? É, olha, se a gente for pro frevo instrumental, tem Neres com seu trombone maravilhosa. Ou seja.
2: Tem uma orquestra 100% mulher.
1: Tudo, né? Lourdinha Nóbrega. Eu acho que o frevo dessa nova geração é mulher, viu?
2: E tem uma outra menina aí que é um furacão cantando, um furacão de palco. Um furacão de comunicação. Tem coisa que não vende ali na farmácia, que é o carisma. Além dela cantar muito, ela tem carisma. Cíntia Barros.
1: Aff,
2: a menina é um furacão no palco. Tem ousadia com as roupas dela. Consegue ser sensual sem ser promíscua. Tem uma expressão de palco muito boa e consegue
0: uma
2: colocar o público na mão. E tem uma leitura de público.
0: É.
2: Ela lê o público. Aí esse público aqui não vai gostar desse frevo-frevo aqui é esse, a música é essa. E essas coisas que a gente vem adquirindo com...
0: E muito tempo em banda de baile, né?
2: Cantando, cantando tudo. Então, ela, eu acho que ela veio da melhor escola. Ela veio do meio do povo, do meio da periferia. Ela veio da periferia.
1: Agora você me fez uma pergunta.
2: A minha opinião é brava.
1: Pra mim e pra Almir, mas na verdade quem deveria ter respondido essa pergunta.
0: Não, mas eu queria falar, Luiz.
1: Sabem
0: Luiz
1: tudo, é nosso professor e nada nos faltará.
0: Mas eles sabem tudo, não sabem. Eu fiquei aqui, sabe, com vantagem do que de fazer um desafio com o André, que ele falou que esse frevo lá, o frevo do começo, é um frevo mais cadenciado.
2: Mais lento.
0: A gente consegue ter um exemplo desse frevo?
1: Consegue. Vamos lá.
3: Você diz que ela é bela.
2: Era isso aqui, ó.
3: 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Porém, poderia ser mais bela se ela tivesse meu amor. 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
2: agora
3: amor.
2: Vamos pra agora, como é que ela é?
3: Você diz que ela é bela. 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
1: O bumbo dobrado, né? Porque, por exemplo, não havia bateria nessa época. Então era. Era caixa, o set de percussão, né?
2: É.
1: Era um instrumento percussivos, pandeiro, caixa e surdo. Então, o surdo fazia o né?
2: É.
1: E depois, com a bateria, o pedal, sempre nos refrões, ele vai...
0: Uhum.
1: Então, assim, isso dá uma
2: claro. Uma panchia maior,
1: swing, dá um... Isso veio com os trios elétricos, com essas mudanças pequeninas que a gente
0: que
1: vê. Mas quando você vai em Olinda, na Henrique Dias ali, aí você... Tem uma possibilidade de ver essa miscigenação das duas coisas, né, Luiz?
0: Concorda, Luiz, com tudo
2: isso? As próprias orquestras mesmo, hoje em dia, elas aceleraram mais também.
1: É.
2: As próprias orquestras.
0: Você pegou Linda
2: mais.
0: Na rua, eu concordo com isso.
2: Mais.
0: Concorda, Luiz?
4: Não, demais. Assim, e é engraçado só citar, assim, voltar muito no tempo, comecinho do século XX, assim, no tempo de tudo preto e branco, que a gente não tinha nem vida das coisas, que é esses gêneros musicais que existiam na época que o frevo está surgindo, né? Maxixe, lundu, dobrado, eram músicas, musicalidades ali que estavam dentro dos clubes carnavalescos quando nem se chamava de frevo ainda.
2: Isso.
4: Depois é que a palavrinha frevo apareceu para nomear essa nova expressão musical que começou a aparecer em Pernambuco. Durante muito tempo se gravou como marcha nortista, como marcha pernambucana. Então...
0: Foi aquele destaque mesmo no jornal que todo mundo sempre fala.
1: O jornal pequeno, né?
0: Que foi utilizada a palavra frevo, né? Pelo
4: Exato.
0: Jornalista.
4: Que era o nome de uma marcha, na
0: 1907.
4: Verdade.
0: 1907. Era o nome de uma dessas marchas que
4: Exato.
0: O pessoal usava
4: Porque
0: o termo
4: a notícia
0: marcha.
4: Dizia assim, o Clube Empalhadores do Feitosa, o Feitosa que é na Encruzilhada hoje, né? Que era um clube carnavalesco da época, anuncia o seu repertório do carnaval de 1907. E aí, dois pontos, uma lista de músicas, de nomes de músicas.
0: Uhum.
4: E aí tinha vários nomes e um deles era o frevo. Não é que frevo era o tipo de música, era a nomeação que se dava para aquela multidão no meio da rua. Aquela ferveção de pessoas pulsando nas avenidas, nas praças e tal.
5: Vem de ferver, então.
4: Exato. Do mesmo jeito que a gente troca vidro para vrido, problema para problema, o fervo, né? A ferveção virou uma freveção, um frevo, né? O R mudou de lugar.
0: Que frevo, né?
4: Exatamente.
0: Para falar de um fervo, né?
4: Exatamente.
0: Ótimo, bom demais. Gente, muitos ouvintes aqui participando. Já eu mando um alô para todo mundo.
1: Tá.
0: Inclusive, se eles quiserem ouvir alguma música, né, um frevo, eles podem e devem pedir aqui para a gente. Nesse momento que a gente está celebrando, e celebrando sempre é muito bom. Celebrar o frevo, esses artistas maravilhosos, todo o conhecimento do Luiz que vem aqui para nos ajudar também. Então, vá mandando, interagindo com a gente, 991478520. E já a gente volta.
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7: O uso da IA veio para ficar, veio para facilitar a vida do defensor, a vida do assistido, da população, sobretudo aqueles que estão incluídos digitalmente, aqueles que não estão incluídos digitalmente, que não conseguem manusear a ferramenta tecnológica. 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Viés da inteligência artificial do público que consegue acessar e aquele que não consegue porque não sabe nem a data que veio ao mundo, não sabe nem onde chegar, enfim. 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
2: Voltamos com o nosso debate aqui na Supermanhã da Rádio Jornal. Frevo está com a gente hoje, com essa galera maravilhosa, Almira, André, Rio Luiz, Vinícius Maciel, que é coordenador de memória do Passo do Frevo. A gente está aqui celebrando bastante. Eu quero voltar aqui com o Almir Rush, porque, Almir, a gente sabe que é difícil para vocês que vivem assim na música perguntar, ah, você tem um frevo, qual é o frevo da sua vida? É, mas tu tem um frevo?
3: São muitos frevos da... Da vida da gente,
2: temporadas.
3: Né? É, mas o meu primeiro contato com frevo, com carnaval foi em 89. Foi o meu primeiro contato, e meu primeiro contato foi no Galo da Madrugada. Óbvio. Por isso, quando a gente fala dessa coisa, a gente comemora o dia 14 como o dia do frevo, e aí o dia 9 também como o outro dia do frevo, e eu comemoro o terceiro dia do frevo, que na minha opinião é o sábado do Zé Pereira, porque foi ali que eu estreiei, no sábado do Zé Pereira, no Galo da Madrugada, né, com as bênçãos do velho Enéas Freire, né, e uma das músicas que eu me preparei...
2: O frio, né, na barriga, ele acontece até hoje.
3: Nossa, se não acontecer o frio na barriga, a gente tem que parar, né?
2: Justamente, concordo com você.
3: Acabou o serviço, pendura a chuteira, tem que ter aquele friozinho na barriga, mas o frio na barriga da estreia... Não, um frio, é um iceberg, né? É um iceberg. É gelo. E aí, uma das músicas que eu mais assim, me preparava para tocar era o trombone de prata. Eu era apaixonado por dois frevos, trombone de prata e outra era modelos de verão. Modelo de verão. Quanta mulher bonita tem aqui nesse salão. Parece até desfile de modelos de verão. Até...

0: Ai, senhora! Essa música é linda, né?
1: Linda!
0: Pois é, e foi um presente de Enéas Freire para o e eu, naturalmente, eu recebi essa música para colocar no repertório de 89 e gravei, e vim gravar ela mesmo em disco, classificar ela num disco nosso, Vai Brasil, em 2001, que foi no disco que tem o Galo do Sol. Galo do Sol, Boneco Gigante,
1: sim,
0: música que eu fiz.
1: Sim, sim.
0: Então, essas foram as duas músicas que eu mais assim, me identificava. Modelo de Verão e Trombone de Prata, porque era minha estreia no
1: claro,
0: filme. Não era nem o sucesso da Turma do Pinguim, que era Bota Pra Mexer, Picada de Uruçu, que eram as músicas de duplo sentido.
1: Sim.
0: Porque naquela época, eu sempre erro o nome dessa gravadora, e eu alcancei ela, Rosenblit, ela, quando chegava setembro, lançava já o disco de carnaval, as músicas de carnaval, que ia fazer sucesso.
1: Uhum.
0: Aí, outubro, já começava a tocar nas rádios. Dezembro, já virava carnaval. Quando chegava o carnaval, as músicas já estavam todas estouradas,
1: isso,
0: todos os artistas estourados. Então, a gente tinha que pegar aquele repertório. Eu lembro que eu ainda alcancei essa Rosenblit. E daí, e acho que ela foi até o quê, André? Até o 92,
2: olha,
0: 90...
2: Olha, nossa...
0: Né?
3: Eu não vou bater martelo, não, mas parece que até meados dos anos 80. Porque
2: Mucambo, né?
3: O selo Mucambo, as enchentes dos anos 70, 75, a grande cheia...
2: Houve muito...
3: Machucou muito a gráfica lá em Afogados, né?
0: Então,
3: e aí começou a falir.
0: Começou a falir, né? É. Mas aí tinha aquele, os artistas que gravavam as músicas. Uhum. E
2: tinha orquestra, né?
0: Tinha orquestra
2: constantemente.
0: E mantinham essa música no rádio, tocando até... Eu ainda alcancei 89 e alcancei um pedaço
2: coro,
0: de 90.
2: Crianças, anos 70, 80, eu cheguei a fazer coro, porque meu tio me chamava para... Ele gravava vários arranjos.
1: Luiz, que essas fotos aí, se tiver,
2: pois
1: viu,
2: é,
1: pra botar lá.
2: E a gente ia no estúdio, gravava-se ainda com quatro canais.
0: Aí veja, aí eu digo, porra, eu esse ano eu estou completando 40 anos cantando.
1: Sim.
0: Que eu conto desde o dia que eu comecei a cantar, assim, amadoristicamente, ou... Não é nem amadoristicamente, pô. Eu comecei a cantar...

0: amadurecimento com 10 anos, com em 89, de 89 para 2026, dá quantos anos?
1: Se fosse 90, seria 40 anos.
0: Pois é.
1: 40, né?
0: Pois é. Então, eu completo 40 anos de carreira esse ano. Aí André disse só tem 20.
1: Não, eu tô fazendo, eu já comecei 30, a fazer.
0: É, porque se você começar a fazer essa resposta, é. Que tem

0: de conta de idade. Aí eu tô, já comecei a preparar a música, né? Adeus ao Miúche, partiu ele para a eternidade.
1: Ele fez isso para Luciano Magnus, filha da puta.
2: Olha, eu fiquei tão feliz por você, Almir, essa semana, semana passada, no sábado, porque eu tava assistindo o show de João Gomes no Rock in Rio.
1: Isso.
2: E bem no momento que eu coloquei, tava ele lá, cantando Deusa de Itamaracá. Eita,
1: pois é.
2: Que maravilha.
1: Essa música Deusa de Itamaracá, a gente estourou ela nos anos 90. Essa música deu muito o que falar nacionalmente, muita gente gravou essa música, mas essa música é de Marrom Brasileiro, foi composta por Marrom Brasileiro. E assim, modéstia à parte, na minha época, ele apresentou pra gente na Turma do Pinguim, e Robertinho de Recife, a gente levou a ideia pra Robertinho de Recife de gravar ela como uma balada, porque a primeira vez que a gente tinha gravado ela era em reggae. E eu disse, essa música tem muita poesia pra ser gravada em reggae. E aí eu com o Pimpão, nós testamos a música numa balada, a gente botou uma gaita em sol maior... Né? Que ela é em sol, né, André?
0: Isso.
1: E a música ficou belíssima. Eu tocava no banho noturno de Itamaracá, que era abertura de verão. E a música foi um sucesso. Aí eu apresentei pro Robertinho de Recife, Robertinho, essa música é assim, cara. Aí ele, na época, arrumou a BMG Ariola e a gente conseguiu fazer um trabalho nacional com essa música. E todas as vezes que as pessoas escutam essa música, dá um Google e não sei o que, só acham que a música é minha. Sim. É natural que você ache, como Emílio Santiago, né? Todo mundo achava que era Emílio Santiago, a música de Emílio Santiago, mas não é, Emílio era o intérprete.
0: Né?
1: Eu fui o intérprete dessa música.
2: Mas eu fiquei feliz igualmente por você.
1: Intérprete, muito obrigado às pessoas. E as pessoas gravam a música, manda pra mim, me marcam, me respostam e tal. E aí, Marrom fica chateado com isso, é velho.
2: Um beijo pra Marrom também.
1: Tem o motivo dele de ficar chateado, porque eu não sei quem foi o filho da égua que foi dizer pra ele que eu disse que a música era minha. Eu nunca disse que essa música era minha. Não tem um vídeo. Não tem um vídeo dizendo assim, essa música é minha. Nunca disse isso. A única coisa que eu disse é o seguinte: essa música a gente estourou. Eu, modesta parte, as ideias de estourar a música, de levar a música pra que fizesse o arranjo da música desse jeito, modesta parte, foi minha aí assim. Foi minha para o bem da música, claro, e a música deu certo.
2: E deu visibilidade.
1: E na época, quando você viu com o João Gomes, há uns 2 anos atrás, um produtor de João Gomes ligou para mim e me perguntou, né, disse, essa música Deus do Itamaracá é sua? Porque a esposa dele é que ama essa música. A esposa dele gosta muito João. Dessa música e tal. Aí eu via muito comigo. Aí naturalmente que neguinho foi ligar para mim, né? E eu disse, não, essa música eu gravei em 90 e tal, essa música é de quem? Isso é de Marrom Brasileiro. Essa música foi gravada pela gravadora BMG Ariola. BMG Ariola tem uma editora. E aí, disse pra ele o nome. Aí, depois a esposa de Marrom ligou pra mim porque o rapaz tinha botado o nome errado. Quando ele lançou Deus do Itamaracá, apareceu N compositores da música lá, né? Apareceu outros compositores da música. E botou o nome errado. Aí a esposa, mas rapaz, botaram o nome errado. Eu disse, olha, o pessoal é gente boa. Eles vão corrigir isso. Aí liguei de novo para o cara que tinha ligado para mim. Nem conhecia o cara. Disse, irmão, vocês botaram o nome da música errado do cara, velho. Que danada. Não, a gente vai consertar. E consertaram. E acho que ela entrou em contato com ele. E eu acho que foi bom para Marrom. Por quê?
2: Sim, claro. Não, e o compositor tem o apego.
1: Agigantou.
2: Né? Tem o apego.
1: Agigantou.
2: Luiz, deixa eu lhe fazer algumas perguntas aqui que o pessoal tá perguntando pra gente no WhatsApp. O Marcelino, ele fala assim, o frevo é de Pernambuco, mas existem compositores e intérpretes de outros estados também. Imagino que sim, já ele vai responder. E aí ele diz, lembrando que o frevo já foi destaque no maior palco do samba, quando a Mangueira homenageou o frevo. Sim, pode ter compositor e cantor de outros estados também, mas sempre tem essa coisa, nasceu aqui, não sei o quê. Nasceu aqui, não foi, Luiz?
3: Nasceu aqui e ganhou o mundo, né? Ah. O frevo é engraçado, porque dá pra dizer até o bairro que ele nasceu, já citado por André, né? O frevo nasceu no bairro de São José, isso já começa por aí, por toda a comunidade trabalhadora de artistas e pessoas que sempre viveram no bairro de São José. Hoje é um bairro muito comercial da cidade, né? Mas que durante muito tempo era muito aquela lógica do sobrado. Você tinha uma loja embaixo e as pessoas moravam em cima, né?
0: A nossa casa era assim.
3: Exatamente. E grandes nomes, assim, eu vou citar aqui, Dona Servi Caminha, Lúcia de Badia, infelizmente, faleceu essa semana, né? Ligada à família das tias do Pato do Terço. Enfim, um bairro muito cultural, muito importante para a cidade do Recife.
2: Sim.
3: Mas quando ganha o mundo, aí você vai citar vários grandes maestros, são de estados vizinhos, inclusive, né? Você vai ter maestros que fizeram carreira aqui no Recife, que são da Paraíba, são de Alagoas, por conta da... Exato, grande nome da Orquestra Tabajara, né? É, por conta dessa lógica, inclusive, das bandas de música. Todo o interior que você vai em Pernambuco, no Nordeste, tem a paróquia.

0: Que a delegacia e uma banda musical.
1: Baninho,
0: isso mesmo. Sempre tá lá. Então isso é um espaço de formação para esses músicos muito forte.
2: Quando isso continua forte assim até hoje?
0: Existe inclusive catálogos das bandas.
3: Luiz, isso é um orgulho tão grande que a gente devia ter, né? Que são os metais. Meu mestre Vertinho e minha metaleira Aldemar, que ele, sabe, da terra do café, café pernambucano, como é que chama?
1: Taquaritinga.
3: Um mestre, Sargento Bolinha, meu querido Flávio, também que é um dos reis lá das orquestras de Olinda. Porque os metais merecem de verdade.
1: Nilcinho, né? Trombonista, né? Que é
3: capítulo à parte, né?
1: De Goiânia ali, de
3: Condado. Como
1: é
3: importante, Natália, como é importante a gente ter esses metais como diferencial, né? Exatamente. Da nossa música.
2: Claro.
3: Que é realmente é a assinatura do nosso frevo.
1: Uhum. E começa nessas escolas, né? Nessas bandas municipais, né?
2: É que chama de formação.
1: As fanfarras.
3: Todos eles, né? Zé Menezes do interior. Quer dizer, se você for ver os grandes maestros, assim, todos vieram.
1: O maestro Duda. Duda do interior também, né?
0: Também.
1: Uma Duda do interior.
0: Então são espaços muito privilegiados assim de formação, porque essas bandas vão tocar em festa natalina, no 7 de setembro, sim, festas católicas, civis e no carnaval. Então é uma formação musical muito diversa. E para responder a pergunta do colega, sim, sobre lá fora, né, o frevo vai ganhando o mundo, inclusive citar, né, a importância da gravadora Rosenblit, que eu me citou, aqui da Capitão Lima e toda a estrutura de divulgação de rádios e tudo mais, que Pernambuco Recife foi essa cidade durante muitas décadas.
1: O Canal 2, né, também, né, a história do Canal 2, que os artistas do Brasil todo vinham pra cá.
0: Exatamente.
1: E quando vinha pra cá, conhecia o frevo.
0: Isso. E a difusão que esse aparato de imprensa vai ter no Nordeste inteiro. Tem relatos de Moraes Moreira no interior dele, em Ituaçu, sertão da Bahia, dizia que o pai sintonizava em rádios pernambucanas para ouvir frevo.
2: Estão me lembrando aqui, não sei se eu vou pronunciar corretamente, tá? Mas a banda, deixa eu carregar aqui, a banda, eita, aqui a internet às vezes pega a gente, não é? Vamos lá. Banda Curica.
3: Curica.
2: De Goiânia, a mais antiga do Brasil.
0: Exatamente.
3: Incrível.
0: Exatamente. Que se eu não estou errado, a formação do Nilcinho Amarante foi na Curica, se eu não estou enganado.
2: Sim. Mais antiga do Brasil, né? Tá, inclusive tem uma inserção lá no prédio deles, né?
3: Eliseto Cardoso gravou frevos.
1: Isso.
3: AGP gravou frevos. Quer dizer, Calbi Peixoto gravou frevos.
1: Gal Costa.
3: Você sabe quem é?
1: Gal Costa. Pelas mãos de
3: Moraes.
1: E pelas mãos também de o Daza, que fez o projeto Asa da América?
3: Cássio Fernando. Aí outro capítulo, com os discos Asas da América, né? Cássio Fernando fez uma exportação para o Brasil inteiro, trazendo e uma importação dos cantores. Então, no Asas da América, a gente tem Chico Buarque, tem Caetano Veloso, Gilberto Gil, a nova geração, que era a nova geração dos anos 90 inteira, Amelinha, Fafá de Belém, quer dizer, tanta gente cantando.
0: Agora, Carlos Fernando, caruaruense também.
3: Caruaruense, legal. E tem uma música que é: vem, vamos dançar ao sol, vem, que a dança vai partir. Isso aí é de Tom Jobim, a música chama-se Frevo. Veja.
2: Não sabia.
3: Tom Jobim homenageou o nosso frevo. Ritmo, fazendo o seu único frevo. E uma música lindíssima que foi feita nos anos 80. Tem uma versão linda de Chico Buarque cantando essa música. Então, assim, como o frevo, ele pode ser tratado de várias formas, mas o nascedouro, né?
2: Deixa eu dar um alô aqui para o pessoal que está com a gente. Antônio de Cavaleiro está nos acompanhando. Também o Silvino nos acompanhando lá em Caruaru. Está interagindo também com a gente. O querido professor Guilherme Magalhães, em Salgueiro, nos acompanhando. E tem os ouvintes aqui da região metropolitana também, claro. Tem outro ouvinte aqui que mandou mensagem em áudio para a gente, seu Ivanildo. Ele lembrou muito tempo que Alceu cantava um frevo mais rasgado. É um frevo de levar a multidão. Ele disse que sente um pouco falta disso hoje. Esse frevo mais rasgado está presente ou não está presente?
1: Era na época do Chacrinha, né? Roda e Avisa, de Jota Miquiles, Bom Demais, sim. Quatro Cantos. Acho que foi uma fase também, né? Mas não é que o Alceu deixou de cantar frevo. É que novos valores também chegaram e começaram
3: fazendo,
1: ocupando espaço.
2: As estações do frevo, como a gente já explicou,
1: eu acho que Alceu preencheu uma época de uma lacuna.
3: Abriu portas, né?
1: Ele abriu portas, ele preencheu a época de uma lacuna que estava faltando por conta da Rosenblit, que tinha
2: Saído de
1: Rosenblit. tinha fechado, né? E aí
3: abriu a cela. Que eu acho que houve a geração.

0: de Cláudio Nô, Expedito, sim, dessa sim. geração. Depois houve a geração de Alceu. Isso. E viemos nós,
1: a
0: né?
1: Nós.
0: Viemos
1: nós
0: aí com o espaço. Aqui, e agora.
1: Tá vindo essa nova agora.
0: Vem
1: essa
0: nova mulherada. Eu chamei de Frevo Mulher, porque na verdade são elas, né?
2: Nos lembra dessa música maravilhosa também, né, Frevo?
0: Posso dizer de novo o nome delas? Que é bom a gente sempre, né? Então, mandar um beijo para Flaira Ferro, Laís Sena, Larissa Lisboa, Ilana e Neres do Trombone. Lembrei delas.
1: Cíntia Barros.
0: E Cíntia Barros, que foi a Almir que lembrou. Um fenômeno. Então, assim, são mulheres que nos representam.
1: As novas mulheres.
0: Posso cantar uma música do Frevo?
2: Pode, inclusive, tem um ouvinte que fez um pedido, mas a gente depois. Vai você agora.
0: Porque a gente falou tanto do Frevo, é daqui, pernambucana, e eu falei assim, eu compus assim, ó. 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
1: Boa, combina até com a Rádio Jornal.
2: Eu ia dizer, é Rádio Jornal Pernambuco falando para o mundo, tá tudo aqui, tá tudo junto. Ô Luiz, eu quero saber se tem um frevo assim que você quer ouvir, que você gosta muito. Claro que deve gostar de muitos, né?
3: Rasquiza um bocado, né, meu filho?
2: E aí?
4: Eu vou pedir um que tem a ver com a conversa de mais cedo sobre o Bairro de São José, Bairro dos Meus Amores.
3: Bairro dos Meus Amores.
4: Eu acho lindo de morrer.
3: É uma canção de meu pai, né? Alírio Moraes e José Menezes, e uma música que eu vi nascer, na verdade, vi nascer a poética e Menezes.
4: Deixou a caneta?
3: Eu, na verdade, não, mas eu poderia ter emprestado, que eu estava fazendo dever de casa, né? Meu pai no violão da sala de casa, na hora, a minha casa na hora do almoço era uma festa, né? Então sempre chegavam os maestros, as coisas, e minha mãe era assim, ah, mais um, mais um, mais um. E nesse dia chegou Menezes, a música já estava...
1: Você é um privilegiado.
2: Não é, rapaz, é igual a música aquela, bota mais, é um privilegiado. Mais água no feijão, galera tá chegando.
1: Isso é o fim da gaita.
3: A música estava privilegiado, pô. E Menezes deu toda a orquestração, fez todo... Então, quer dizer, viva Doutor Alírio, viva Zé Menezes, né?
1: É, canta

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1: Bela escolha, hein, Luiz? Gostei muito. É lindo, muito, né? Muito bom, muito bom, muito bom.
2: Que tempo bom, né? Que tempo bom. Era o tempo do aleijado.
1: Era.
2: do padre Traliano.

0: que era tricolor, de João Rato, que
1: ele ficava as histórias do que Márcio
0: ficava,
1: José.
0: Não é. Ele tem muitos amigos do Márcio José. Amigos,
1: aí conta as histórias das safadezas.
0: Das safadezas. Das safadezas. Não, das safadezas que eu falo do cara que ia pra missa, aí o padre era tricolor.
1: A turma roubava o vinho do padre.
0: Roubava o vinho do padre.
2: Isso é coisa vai pro céu faz. Desse jeito.
0: Os meninos Deus querendo Deus. Uma graninha.
2: Passando
0: passando o bisaco e pegando o dedo.
1: E meu pai era o contador, né? Era o cara que fazia. Pra poder sair de noite, né? E juntava né, o dinheiro da.
0: O aleijado. O aleijado. Tem cada coisa desse aleijado. E eles deturparam a música do aleijado. Foi. Fizeram. É, tem uma não. música que existe, né? O aleijado.
1: Aí, não pode é? Cantar, não.
0: Não pode cantar. Rapaz, era, eu morria de eu ia para Maracaípe ver os caras.
1: Tinha um bloco chamado Espalha M, sabe?
2: Sim,
1: M. Então é o seguinte, que era um bloco anárquico, né? Que era um bloco anárquico que havia Biúda.
0: Olinda tem muito.
1: Biúda era um morador do bairro, mas é que foi morar na Bahia e trouxe pela primeira vez um mini trio elétrico anos 70 para cá, na Rua da Concórdia, bem pequenininho, um trio elétrico safado. Com três pessoas tocando em cima do repertório e tal. E a turma disse, ó, não vamos fazer então frevo. Frevo normal não, né? Vamos fazer só paródia. Frevo e fundaram armário. O Espalha M, né? E começaram. E meu pai era um dos compositores, tinha Paulinho Vaca Magra, tinha vários. Hélio Miltinho, né? E, ou seja, parece que tem uma escola de samba, né? Beto sem braço, não sei quem sem perna, não sei quem. Não tem essas coisas assim, né? Cada música tinha 30 compositores, é assim. E as músicas eram absurdas, né? Que hoje em dia a gente era tudo preso, eu acho. É. Mas eu digo, ainda bem que não fomos nós que compusemos.
2: Mas
1: né?
2: Tá na história, tá na história, tá não na é, história. Luiz? Bom, intervalo rapidinho, a gente volta já.
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4: Eita, minha gente, coisa boa tá com essa galera que sabe tanto, que vive o frevo sempre. Almir Rush, André Rio, Luiz Vinícius Maciel. Teve um ouvinte aqui, o Alberto, mandou um áudio pra gente falando que não conversamos sobre os festivais de frevo.
5: Ah, tem uma agora, viu?
4: Não é?
5: Tem uma agora, vai ter agora dia 26.
4: Olha aí,
5: lá em Arco Verde, estarei participando lá.
4: Que maravilha.
5: Cantarei duas músicas lá como convidado. Mas é um festival maravilhoso que...
6: Mais de 80 pessoas se inscreveram. Mais de 80 músicas.
5: E a final é dia 26 e vamos prestigiar aí pela internet.
4: Olha, já fica aí a agenda, né? Para as pessoas, inclusive.
5: Bem lembrado, bem lembrado. Que vamos maravilha. Todos para Arco Verde dia 26, agora de setembro, que vai ter um grande festival.
4: É frevo o ano todo. Minha gente,
5: Deus
4: olha,
5: quiser.
4: Nós vamos nos despedir já, sim. Até porque vai entrar o guia eleitoral e aí a gente tem a questão da limitação, sim, de encerrar um pouco mais cedo.
5: Isso.
4: Pelo fato de que precisa entrar ao meio-dia. E é bom que você que está aí nos acompanhando agora, que estenda a sua audiência, acompanhando também as propostas e ouvindo o que os candidatos, né, têm a dizer. Já a gente vai ficar cara a cara com a urna, todos nós brasileiros e brasileiras. Mas dá tempo da gente decidir rapidinho como encerrar.
5: Vamos cantar.
4: Com que
5: vamos
4: música cantar encerrar.
5: Vamos vai cantar, ser bora.
6: Vamos cantar um frevo.
5: Vamos cantar todos. A gente sempre
4: estuda. Eita.
5: Vamos embora, vai. Vai puxar.
4: Vai.
5: A terra.

0: respeito.
1: Eita, é nesse clima que a gente lembra que tem prévia rolando, que o frevo vai continuando. E a gente vai dando tchau, desejando um bom fim de semana. André, Braulmir, Luiz, obrigada também por estar com a gente, viu? Obrigado,
2: prazerzão estar aqui com vocês.
1: Um beijo, meninos. Até a próxima.
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3: Alô, pessoal, muito boa tarde. Boa tarde, Caruaru. Boa tarde, Pernambuco. Boa tarde, esse Brasil tão brasileiro.

0: Programa que é o Plantão de Polícia. Hoje, sexta-feira, desejando a todos um ótimo feriado, que Papai do Céu ilumine todos nós, não é isso? Olha, minha gente, muita coisa na área policial, não só em Caruaru, mas também em toda a região. Caruaru, a gente diz que foi tranquilo, né? Até de ontem para hoje, a gente pode até dizer assim, chamou a atenção, foi aquele bebê que foi encontrado dentro de um saco de cimento, recém-nascido, isso na cidade de Jupi. Agora, teve um caso que chamou a atenção, que foi justamente um homem que foi assassinado a tiros no bairro AABB, em Serra Talhada, no Sertão. A vítima foi identificada como Lueverson Danilo de Araújo Souza, de 35 anos, que trabalhava como porteiro de uma escola localizada na região. E de acordo com as informações iniciais, Lueverson havia acabado de sair do trabalho, como foi surpreendido pelos criminosos. Ele trabalhava como porteiro de uma escola. Ele foi atingido por vários disparos de arma de fogo, efetuados segundo informações preliminares por pistola. Ele caiu por cima da moto que ele estava. O porteiro não resistiu aos ferimentos e morreu no local. Os autores do homicídio fugiram logo após o crime e até o momento não foram identificados. A motivação também permanece desconhecida. As equipes de segurança estiveram lá fazendo o levantamento cadavérico. Olha, deixa eu trazer o Manuel Ricardi, porque as últimas ocorrências das últimas 12 horas, pelo menos da tarde até a madrugada de hoje, o nosso Manuel Ricardi vai explicar para a gente o que foi que aconteceu. Pelo que ele fez um resumo. Vamos lá, Manuel!
1: Givanildo, vou trazer três notícias rápidas aqui para quem está ouvindo a Rádio Jornal. A primeira delas foi em Quipapá. Um posto de combustíveis foi assaltado na madrugada desta quinta-feira. Este assalto aconteceu, como falei, na madrugada, por quatro pessoas em um veículo Gol branco. Eles pararam, abasteceram o veículo e, após o abastecimento, eles anunciaram o assalto, rendendo o frentista e também clientes que estavam no posto de gasolina. Eles levaram celulares e quantia em dinheiro que não foi divulgada até o momento. Além disso, esses quatro ocupantes, um deles ficou dentro do carro, na direção, aguardando que os outros três praticassem o roubo. Esses três voltaram para dentro desse veículo e tomaram destino ignorado. A Polícia Civil de Quipapá segue investigando o caso. A segunda notícia que eu trago aqui para vocês que estão ouvindo a Rádio Jornal foi uma ação do 1º Biesp aqui em Caruaru na noite de ontem, quinta-feira. O efetivo do 1º Biesp foi acionado porque, de acordo com denúncia, havia uma pessoa praticando disparos de arma de fogo em via local, ali na comunidade conhecida como Vila Feliz, que fica ali próximo ao bairro Rendeiras. Essa situação foi repassada para o efetivo policial, que de imediato foi até o local. Chegando nas proximidades, esse criminoso visualizou a viatura chegando, jogou essa arma fora e também as munições e saiu correndo. A polícia conseguiu recuperar um rifle calibre 22, 19 munições intactas e 11 munições deflagradas. Não foi preso essa pessoa porque ele conseguiu escapar. Essa situação toda se deu ali nas proximidades da linha férrea e também próximo ao colégio, à escola Leudo Valença. E a terceira notícia que eu trago para você que está ouvindo a Rádio Jornal, seja através do rádio em casa, no comércio, no carro ou através da internet, é uma ação que também aconteceu aqui em Caruaru, através do 1º Biesp, do Canil e também do Canil do 4º Batalhão de Polícia Militar sediado aqui em Caruaru. Eles fizeram uma ação conjunta no bairro Centenário e, através da cadela Eva, de 3 aninhos, ela conseguiu localizar uma quantidade de droga. Foi aproximadamente 110 gramas de maconha e 30 gramas de crack. Nesta ocorrência também ninguém foi preso porque no momento não estava ninguém próximo a essa droga. Porém, foi localizada pela cadela Eva. E fica aqui o registro, né, nosso desse belíssimo trabalho que o Canil faz aqui em Caruaru e toda a região. E não só no 1º Biesp, no 4º Batalhão, mas outras unidades da Polícia Militar de Pernambuco que tem o Canil. É um trabalho muito bom, muito belo, não só da parte de apreensão de drogas, mas também de resgate de pessoas desaparecidas. Givanildo, essas foram as notícias que eu trouxe para você que está ouvindo aqui a Rádio Jornal.
0: É o Plantão de Polícia pela Jornal de Caruaru. Você que está aí do outro lado, muito obrigado pelo carinho. Olha, o ex-candidato a vereador de Garanhuns, Adeildo Alves da Silva, conhecido como Didia de São Pedro, deixou a prisão ontem após ser absolvido pela justiça do processo criminal no qual respondia por acusações de estupro. A informação foi divulgada à imprensa pelo escritório

0: dos seus advogados responsável pela defesa do Adeildo. Com a decisão judicial, ele foi colocado em liberdade após permanecer preso desde o dia 9 de setembro, quando se apresentou espontaneamente. Olha, um homem foi preso no Agreste, isso aconteceu lá em Iati, né? Mandado de prisão relacionado a um estupro de vulnerável, considerado de extrema gravidade, por envolver vítima em situação de vulnerabilidade. A prisão Emanuel Leite Cavalcante foi realizada por policiais civis da cidade de Iati. Ele foi levado para a delegacia para as providências cabíveis. Deixa eu trazer o repórter Dúcio Lucena, direto de Recife, com as últimas informações. Vamos lá, Dúcio.
1: Olha, Givanildo, um jovem foi assassinado com disparos de arma de fogo na Travessa Ijuí, no bairro dos Torrões, zona oeste da capital pernambucana. A vítima foi Remerson Oliveira Lacerda da Silva, um jovem com 24 anos de idade. De acordo com informações repassadas pela polícia, viu Givanildo, o jovem saiu de casa para comprar refrigerante, quando foi surpreendido por homens encapuzados que meteram bala contra o rapaz, que morreu no local. Motivação, dinâmica e autoria desse crime estão sendo investigadas pelos policiais da Força-Tarefa de Homicídios do DHPP, que foram até o local sob o comando do delegado José Rubens. Os agentes da DEA, que é a Divisão Especial de Apuração de Homicídios, também estiveram no local do crime, iniciando as investigações. Logo após os trabalhos realizados pelos peritos criminais do Instituto de Criminalística, o corpo da vítima, Remerson Oliveira Lacerda da Silva, um jovem com 24 anos de idade, foi encaminhado para o Instituto de Medicina Legal, no bairro de Santo Amaro, na área central do Recife. E olha, Givanildo, o barbeiro Luciano Belo Ferreira de Souza, de 41 anos de idade, foi vítima de disparos de arma de fogo na Avenida Presidente Médici. Isso fica no bairro do Barro, zona oeste da capital pernambucana. De acordo com informações repassadas pela polícia, a vítima estava na barbearia, trabalhando, quando um homem desconhecido entrou no estabelecimento e atirou várias vezes contra Luciano, que ainda foi levado para a Policlínica Arnaldo Marques, mas não resistiu à gravidade dos ferimentos. Motivação e autoria desse crime ainda são desconhecidas da polícia. Policiais da Força-Tarefa de Homicídios do DHPP, sob o comando da delegada Cecília Etni, estiveram no local do crime para dar início às investigações. Logo após os trabalhos feitos pelos peritos criminais do Instituto de Criminalística, o corpo da vítima, Luciano Belo Ferreira de Souza, 41 anos de idade, um barbeiro, foi encaminhado para o Instituto de Medicina Legal, no bairro de Santo Amaro, na área central do Recife. E Cauã Guilherme de Santana Lopes, um jovem com 21 anos de idade, foi morto com disparos de arma de fogo na rua Mário Líbano. Isso fica no bairro da Mostardinha, zona oeste da capital pernambucana. De acordo com informações repassadas pela polícia, viu Givanildo, homens que estavam em um Fiat Mobi prata desceram do veículo e atiraram várias vezes contra o jovem, que não teve chance de defesa e morreu no local. A autoria desse crime ainda é desconhecida da polícia. Os policiais acreditam, viu Givanildo, que este crime tem a ligação com tráfico de drogas da localidade, mas não descartaram outras possibilidades para a motivação da morte do jovem. Policiais da Força-Tarefa de Homicídios do DHPP, sob o comando do delegado Fábio Lacerda, estiveram no local do crime para dar início às investigações. Logo após os trabalhos realizados pelos peritos criminais do Instituto de Criminalística, o corpo da vítima, Cauã Guilherme de Santana Lopes, um jovem com 21 anos de idade, foi encaminhado ao IML. Eu volto com você, Givanildo.
0: É o plantão de polícia pela Jornal de Caruaru. Um membro do primeiro comando da capital e duas mulheres foram presas em flagrante por tráfico e associação para o tráfico durante uma ação da Polícia Civil em Paranatama, no Agreste. A operação foi realizada por policiais da 8ª Delegacia de Polícia de Repressão ao Narcotráfico, sob a liderança do delegado Paulo Bicário. Deixa eu trazer detalhes, porque teve um acidente que chamou muita atenção, que foi justamente em Brejo da Madre de Deus. Um garoto de 15 anos, ele terminou batendo em um Toyota de lotação, estava numa moto, terminou perdendo a vida. Vamos trazer detalhes agora?
2: Exatamente, já foi nesta manhã de quinta-feira, aqui na PE-166, distrito aqui de Brejo da Madre de Deus, quando Barra de Farias, o local onde aconteceu esse sinistro. A vítima, 15 anos, identificada por José Matheus da Silva, se encontrava nessa motocicleta, passava justamente neste local, quando esse Toyota bandeirante estava saindo justamente do outro lado dessa porteira. Quando saiu o Toyota, ele batendo ao lado e chegando a cair da motocicleta, chegando a óbito no local. O pessoal do

0: SAMU veio para cá. O pessoal tentou, fez de tudo, mas infelizmente a vítima, o Zé Matheus, já se encontrava em óbito. Com relação ao condutor e proprietário desse Toyota, ele também saiu machucado, né? E foi socorrido pelo SAMU para o Hospital Regional do Agreste. Aqui no local, alguns conhecidos da vítima, também a equipe do IC, além da Polícia Militar fazendo isolamento, como também a equipe da Polícia Civil. A informação é de que José Matheus, com essa idade, 15 anos, era um trabalhador. Trabalhava aqui bem próximo, em uma fazenda, quando aconteceu esse sinistro. Quem esteve no local aqui foi o avô e também a mãe do mesmo. Mas a gente aproveita aqui e conversa com um vizinho da vida, que vai contar pra gente como tudo aconteceu.
1: O Matheus estava indo para onde?
2: Trabalhar na fazenda do avô.
1: Todos os dias passava aqui?
2: Todo dia, fazia esse trajeto, todo dia.
1: E pertinho aqui já, né?
2: Pertinho, lá bem pertinho de chegar.
1: Essa moto aí dele mesmo?
2: É dele mesmo.
1: Pra ir para o trabalho, né?
2: Para o trabalho, ele era um menino direito, trabalhador. Direito mesmo, de família, de gente honesta.
1: Passava nessa motocicleta, de repente, que o Toyota estava saindo aqui desse local?
2: Tava saindo, o rapaz do Toyota também é gente boa, direito, trabalhador. Todos dois, felizmente, todos dois é gente boa.
1: Talvez velocidade aí, né?
2: É. Aí eu não sei, mas só quem sabe é ele, né? Ele, né?
1: Que... Foi pego de surpresa quando saiu o Toyota aqui, né?
2: É, foi pego de surpresa. O rapaz é dono desse gado aí, ia buscar capim pro gado dele. Aí todos dois, dois homens trabalhadores.
1: E o Matheus, com essa idade de 15 anos?
2: Ia fazer 16 anos terça-feira. Inclusive o avô ia dar um presente a ele, comprar uma cela, tudo, pra ele. Mas infelizmente é uma tristeza pra família, né? Agora resta Deus confortar a família, né?
1: Esse local aqui já aconteceram outros acidentes ou é difícil?
2: Aconteceu um mais para ali, para cima, faz pouco tempo, aí uns 6 meses, do outro acidente num caminhão mesmo.
3: É o plantão de polícia pela Jornal de Caruaru. Dois homens foram presos pela Polícia Civil de Pernambuco durante uma ação realizada no município de Águas Belas. No Agreste de Pernambuco, as prisões ocorreram no cumprimento de 2 mandados de prisão preventiva relacionados a uma investigação de tentativa de homicídio qualificado. A operação foi realizada por policiais da delegacia de... em conjunto com equipes da delegacia de Itaíba. Olha, deixa eu trazer detalhes agora, porque teve um fato que chamou muita atenção, que foi justamente esse bebezinho recém-nascido que foi encontrado... não foi morto, pelo menos ele tá sendo cuidado, né? E aí vai ficar à disposição da justiça. Quando se pensou que ele teria morrido, não. Ele estava dentro de um saquinho de cimento. Veja que absurdo, que coisa que chamou muita atenção. Vamos trazer detalhes agora com o nosso Josival Ricardo? Vamos lá, Josival.
4: Boa noite. É uma história muito triste, é uma história revoltante. A criança recém-nascida, uma menina recém-nascida, foi encontrada por um trabalhador que estava transitando pela área rural, sítio Chicuru, zona rural do Jupi, e se deparou com a cena. Ele estranhou porque ouviu um barulho. Quando ouviu o barulho, se dirigiu até o saco de cimento e descobriu que lá tinha uma recém-nascida. O homem ficou desesperado, acionou as autoridades, chamou o conselho tutelar, acionou a equipe médica do Jupi. A criança foi, inclusive, socorrida lá para o hospital municipal, onde recebeu todos os cuidados médicos iniciais. Uma equipe multidisciplinar foi acionada para cuidar dessa criança recém-nascida, para dar toda a assistência inicial. E segundo informações da equipe lá de Jupi, a criança tem um estado de saúde estável, ainda bem, né? Segundo informações também do Flávio, que é secretário de saúde, disse que o conselho tutelar esteve lá. Inclusive hoje pela manhã, a nossa equipe passou a manhã e a tarde inteira conversando com o Flávio, secretário de saúde, conversando também com o Flávio Quitino, que é o representante do Conselho Tutelar lá no município, justamente para saber como está esse andamento. A Polícia Civil também foi acionada, o caso foi registrado como abandono de incapaz. E o que é que a Polícia Civil tenta agora? É descobrir quem é a mãe dessa criança. Quais seriam as razões pelas quais ela abandonou? E a criança escapou por muita sorte. Porque imagine você, abandonada na área rural, dentro já do matagal, em uma área um pouco afastada, em um saco de cimento, uma bebezinha recém-nascida. Então, por muita sorte, ela conseguiu sobreviver. A informação é que está bem. Depois de ter recebido os primeiros cuidados lá no hospital de Jupi, ela foi transferida para o Hospital Regional do Moura,
5: no município.

0: município de Garanhuns, onde encontra-se hospitalizada. O que a gente espera agora, Edeilson, é que essa criança, essa menina recém-nascida, ela consiga se recuperar, que esteja bem, que encontre um lar, uma família que lhe dê amor, que lhe dê carinho, que lhe dê educação, porque a vida dela já não começou, infelizmente, muito fácil. Muito triste mesmo a gente noticiar um fato desse. Aqui na redação, estava conversando com o Pedro, conversando com a equipe da redação, e desde o início da tarde, pela manhã também, todos estavam em busca de mais detalhes, e não só em busca de mais detalhes para noticiarmos aqui no programa, mas também preocupados com a situação desta criança recém-nascida. De fato, é uma notícia, é o tipo de notícia que acaba chocando e mexe com todos nós. Sabe o quanto o cimento, além de ter um pó muito fino, dificulta a respiração até de quem trabalha, que lida com cimento. Imagine você a criança dentro do saco. Sem contar que o cimento, ele corta a pele também. Corta a pele do ajudante de pedreiro. Imagine a pele de uma recém-nascida que é novinha. Existe toda uma rede de apoio, viu, Edeilson? Para as mães que estão sem querer, né, criar a criança quando nasce, pode procurar o Conselho Tutelar do município, as secretarias de assistência social. Então existe toda uma rede de apoio para que a criança não seja abandonada, uma vez que a mãe não quer criar a criança. O que falta neste caso, né, e em outros tantos que a gente noticia aqui, né, talvez o que falte realmente é amor, é cuidado. Imagine que toda mulher sonha em ser mãe. Eu estava falando com Karine aqui da TV Jornal, está gestante, mês que vem já vai dar à luz, né? Ela falando com tanto carinho da criança que vem ao mundo, e quantas mulheres sonham, por exemplo, em ser mães e não conseguem, e daí a gente relata um fato desse. Zona Rural de Jupi chamou bastante a atenção, noticiário, destaque em todos os noticiários, e ainda bem que um trabalhador passou, ouviu o barulho da criança chorando, viu o saco de cimento, saiu procurando, né? Saiu procurando e encontrou essa criança a tempo de salvá-la, sem contar na celeridade da equipe médica em prestar os primeiros socorros, a equipe do Conselho Tutelar que foi acionada, toda uma rede, na verdade, de apoio, se solidarizou para salvar a vida desta criança. Uma criança que já começa um exemplo de superação tremendo, já mostra, né, que, de fato, precisa receber muito carinho, muita atenção. A gente torce que ela seja muito amada e que a polícia localize e responsabilize a pessoa. Nestes casos, normalmente é entendido como abandono de incapaz, mas claro que a partir das oitivas, da condição que a criança foi encontrada, é que a Polícia Civil vai conseguir concluir esse inquérito.
1: É o plantão de polícia. Um homem foi preso em flagrante por policiais civis da delegacia de Palmeirina, no Agreste, suspeito de praticar furto da carteira de uma vítima e utilizar o cartão bancário para realizar uma compra em estabelecimento comercial da cidade. Então ele foi preso pela polícia. Olha, já em Altinho, teve um caso que chamou a atenção, viu? Um homem foi preso, ele estaria agredindo os familiares dentro da residência. Ao chegar ao local, os policiais, os agentes da guarda, tomaram conhecimento que ele estava ameaçando, estava agredindo, né? Teria feito uso de bebida alcoólica, agredindo a irmã e o próprio pai. Durante a abordagem, o suspeito, identificado como José Severino Gomes, teria confessado aos guardas que fez isso. Ele foi levado para a delegacia, onde foi autuado em flagrante. Olha, deixa eu trazer detalhes agora. Teve um acidente em Custódia, onde duas pessoas morreram e uma ficou ferida. O nosso Josival Ricardo tem detalhes.
0: Dois jovens morreram e um ficou ferido lá em Custódia, no sítio Vaca Preta, na PE-310. O acidente aconteceu por volta do meio-dia da terça-feira. Segundo informações de familiares, uma das vítimas, o Everton Ricardo Souza da Silva, de 25 anos de idade,

0: estava seguindo com o irmão de moto, onde iria olhar um veículo para comprar. E foi justamente neste trajeto que ele teria sido atingido por uma moto que estava sendo conduzida pelo João Paulo Benjamin João da Silva. Segundo informações de familiares, uma das vítimas, o Everton, chegou a ser socorrido, mas infelizmente não resistiu aos ferimentos e o João Paulo Benjamin também morreu. Nós vamos conversar aqui com o primo do Benjamin, o Antônio Manuel, o seu Antônio Silveu, liberar o corpo do seu primo aqui no IML em Caruaru. E o que familiares do Everton Ricardo disseram é que o João Paulo Benjamin estava participando de um racha. Chegou essa informação para vocês?
1: Chegou essa informação para mim, senhor. Eu estava muito ocupado, porque eu estava na cidade, né? Aí eu já vim saber já, quase 1 hora da tarde, né? Mas chegou essa informação, viu? Que ele estava desse jeito, né? Conta passagem, pegando racha, né? Mas aí veio esse grande acidente, viu? Que a gente nem esperava para uma coisa dessa. O pai e a mãe estão em muito choque, a família do outro também. A gente sente muito, viu? Eles estão sem condição de vir e eu vim para liberar o corpo do meu primo, viu?
0: Eu venho, inclusive, com uma procuração para conseguir liberar aqui.
1: Com a procuração, viu? Venho com a procuração. Peguei a procuração na delegacia de Aico Verde, viu?
0: Vocês sabiam que o João Paulo Benjamin participava de racha?
1: Não, sabia não, viu? Não sabia, viu?
0: Essa moto que ele tinha possuía há muito tempo?
1: Era do pai dele, viu?
0: Moto do pai.
1: Ele tinha uma, mas ele veio para a cidade deixar a mulher dele. Era a moto do pai dele, viu?
0: Muito jovem, né? 25 anos.
1: Muito jovem, 25 anos, viu?
0: E o seu primo trabalhava lá na cidade?
1: Não, meu primo é no sítio mesmo, viu? Trabalhava no sítio. Morava no sítio, viu?
0: Na Vaca Preta?
1: No sítio Cardeirão, viu? E a família do outro também, eu sinto muito, viu? Deus bote deles em bom lugar, viu? Que Deus dê salvação para eles, viu? Que é uma coisa muito triste, viu?
0: Nós conversamos com Antônio Manuel, que falou justamente sobre essa questão do racha que o Benjamin estava envolvido, e aqui conosco o Igor Brandão, que é o cunhado do Everton Ricardo. O Igor, o seu cunhado, ele trabalhava como operador industrial e realmente estava indo olhar um veículo para comprar. Ele e o irmão estavam na moto.
2: Isso mesmo, nós estávamos planejando uma passagem de ano em família e ele queria comprar um carro para que a família toda pudesse ir junto. Então ele estava indo trocar a moto num carro e se deparou com essas pessoas, né, fazendo racha, empinando a moto. Coisas que são normalizadas hoje no interior. Diariamente você vê isso acontecendo e pouca atuação das autoridades para evitar que esse índice, essa estatística, né, de mortes continue subindo. E eu queria tentar chamar a atenção das autoridades, do governo do estado, né? O efetivo da polícia está aumentando, então eu acho que conseguiríamos começar a dar mais atenção, porque o Ricardo, ele tinha apenas 25 anos, era estudante, trabalhador, não tinha nenhum vício, cuidava do avô. Ele e o irmão cuidavam do avô, de 78 anos, O irmão está internado agora, passou por uma cirurgia, graças a Deus está bem. E ele infelizmente não vai poder passar a virada de ano com a gente, né?
0: O seu cunhado acabou tendo a vida interrompida de forma precoce, tinha uma carreira promissora, era uma pessoa muito ligada à família, infelizmente mais uma vítima da violência no trânsito e principalmente do ato de imprudência.
2: Exatamente, né? Era estudante de Sistema da Informação na Universidade Rural Federal de Serra Talhada, era operador industrial, estava namorando, planejando casar, né? Planejando uma viagem em família no final do ano para a gente poder ir para a praia, e agora acabou tudo, né? Acabou tudo, a família agora só sabe chorar.
3: Olha, vamos fazer o seguinte, bora pro intervalo, a gente volta já, coisinha pequenininha, não sai daí não.
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8: E a gente retorna no plantão de polícia pela Jornal de Caruaru. Olha, Suelen Brainer vai trazer detalhes a respeito de um fato que chamou a atenção. A mulher foi assassinada. Ela era moradora de rua, assassinada em Cabo de Santo Agostinho. Vamos ouvir?
9: O crime aconteceu no estacionamento de um estabelecimento na rua Doutor Washington Luiz, no centro do Cabo de Santo Agostinho. A vítima foi uma mulher de 34 anos. De acordo com informações da polícia, essa mulher vivia em situação de rua. Dormia na calçada de um estabelecimento quando câmeras de segurança daqui do entorno de alguns estabelecimentos mostram a chegada de pelo menos 4 homens por volta das 4:30 da manhã. Esses 4 homens vão em direção a essa vítima e pouco tempo depois eles retornam e saem exatamente de onde essa vítima foi encontrada morta. Essa mulher foi até então, de acordo com a perícia realizada no local, ela foi vítima de espancamento. Ela está bem machucada, sobretudo na região da cabeça. De acordo com informações da perícia, essa mulher também estava sem roupa. Claro que vai ser feito o exame no IML do Recife para saber se ela foi vítima de violência sexual. Algumas pessoas aqui do centro do Cabo de Santo Agostinho, sobretudo moradores e também comerciantes, tentaram fazer o reconhecimento dessa mulher, mas as pessoas que foram ver o corpo não conseguiram reconhecer essa mulher, até porque ela está bem machucada, como eu falei, na região da cabeça, na nuca, no rosto, e ela ficou bem deformada, infelizmente. E aí a perícia foi realizada, a delegada que, do Departamento de Homicídios e Proteção à Pessoa, o DHPP, foi em alguns estabelecimentos para coletar câmeras de segurança que possam ajudar a polícia na identificação desses homens que aparecem andando e indo em direção a essa mulher. Claro que tudo vai ser investigado, se houve a participação dessas 4 pessoas, se essas pessoas estão envolvidas nesse crime, nenhum tipo de arma foi encontrado no local. Mas claro que a polícia segue investigando a autoria e a motivação desse homicídio. A gente volta com você.
8: Bom, minha gente, não dá mais tempo para nada. Um abraço para todo mundo. Se Deus quiser, amanhã, sabadão, a gente tá de volta, tá bom? Vem aí, o assunto é futebol segundo tempo.
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6: Boa tarde, amigos e amantes do futebol. Enquanto o Náutico se prepara para o jogo da próxima segunda-feira, quando vai visitar o Cuiabá pelo Campeonato Brasileiro da Série B, e tentar se recuperar do vexame da última terça-feira, quando o clube alvirrubro ganhava o jogo até os 47 minutos do segundo tempo, portanto, já nos acréscimos do jogo e 2 minutos depois tomou 2 gols em apenas 2 minutos. E deixou escapar uma vitória praticamente assegurada com o placar de 3-1. O time alvirrubro terminou sofrendo um empate de 3-3, sendo este o placar final da partida realizada na última terça-feira. É verdade que isso realmente deixou o torcedor sufocado, frustrado, com muito sofrimento por mais esta decepção. Resultado de um dilúvio de erros dos jogadores, mas também da atual comissão técnica, comandada por Hélio dos Anjos e Guilherme dos Anjos, que apesar de tantos erros e equívocos que vem cometendo, os dois vêm protagonizando esses mesmos erros e ainda assim continuam blindados no comando dessa comissão técnica da equipe alvirrubra. Enquanto isso, repito, tem um assunto que desde a semana passada agita os bastidores alvirrubros. É o seguinte, o Náutico precisa esclarecer esse caso da garagem de remo do clube da Rua da Aurora. O imóvel, como se sabe, foi expropriado e arrematado em leilão a semana passada. Para a torcida do Náutico, a garagem do remo é um símbolo histórico do clube, porque o remo foi a modalidade que praticamente deu origem ao futebol do Clube Náutico Capibaribe. Até agora, o clube se limitou a emitir uma nota dizendo o seguinte: o Clube Náutico Capibaribe esclarece que o caso está sendo acompanhado de perto pelo departamento jurídico e por seu corpo de advogados terceirizados. O clube está adotando todas as medidas e recursos cabíveis para reverter a decisão e preservar seu patrimônio. Uma nota, gente, que convenhamos não explica nada, não diz o que aconteceu e quais as medidas a serem tomadas. Trata-se de uma nota meramente protocolar. Eu vou passar aqui para vocês o que uma fonte me revelou. Aliás, isso já se tornou público, né? Porque ela está circulando no WhatsApp de muita gente. O que se diz é o seguinte: o imóvel foi arrematado judicialmente por R$ 584.500, reais, divididos em 59 parcelas. O problema é que seu valor de mercado é estimado em pelo menos R$ 1.500.000, reais. A gestão Bruno Becker tentou anular a arrematação, mas o pedido foi negado pela 33ª Vara Federal de Pernambuco. Segundo a decisão divulgada, o Náutico já sabia do procedimento e que não teria apresentado oposição no momento adequado. Esse assunto teria gerado muita tensão

0: Na reunião da última segunda-feira do Conselho, fala-se que o presidente do colegiado interrompeu sua licença e teria tentado evitar que os conselheiros entrassem com esse assunto na pauta. Mas mesmo assim, o tema foi discutido. Na verdade, na reunião, o presidente Bruno Becker informou que o diretor jurídico não compareceu porque havia adoecido naquele dia da reunião e, portanto, ele não compareceu. A informação, minha gente, só aumentou a insatisfação dos conselheiros que queriam entender como o patrimônio do clube acabou arrematado nessas condições. Mas no final foi criada uma comissão com 7 conselheiros para colaborar com o departamento jurídico e avaliar o que ainda pode ser feito para reverter essa venda. A comissão agora vai buscar uma saída, mas algumas perguntas continuam sem resposta. Por exemplo, quem acompanhava o processo? Por que o clube não se manifestou no momento certo? E como um imóvel estipulado em pelo menos R$1.500.000 foi arrematado por apenas R$584.500? A fonte ainda diz que 7 conselheiros tentarão recuperar o patrimônio, mas os conselheiros esperam que a diretoria responda às perguntas que ficaram até agora sem respostas. Coloco-me à disposição para que o presidente Bruno Becker ou alguém do departamento jurídico possa responder essas indagações aqui no microfone da Rádio Jornal. É isso aí, minha gente. Muito obrigado a todos. Sigam aqui na programação da Rádio Jornal. Boa tarde, Recife. Boa tarde, Brasil.
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0: papo aqui com o Haroldo e com o Boris pra gente comentar os assuntos do futebol pernambucano. E amanhã tem um confronto dificílimo pro Sport na Ilha do Retiro contra a equipe do Juventude. Sem dúvida, para as pretensões do Leão, para essa tentativa de chegada ainda no G6, onde vão acontecer os playoffs da Série B do Campeonato Brasileiro, o Sport tem uma parada dura. Joga em casa, tudo bem. Mas se pegar um time que está aí brigando por uma liderança da Série B, o Novo Horizontino roubou momentaneamente essa liderança, é o primeiro colocado, falei roubou no sentido figurativo da história, viu gente? Tomou essa liderança, né, a verdade. Tá uma disputa muito boa ali de Novo Horizontino, Juventude, Vila Nova, Fortaleza também já tá com uma pontuação bem interessante. E o Criciúma, que era o líder, fica bem atrás ali com 3 pontos. Uma vitória leva ele lá para as cabeças também. Evidentemente que a pontuação é bem apertada entre, vou colocar aqui os 6, né? Porque o CRB que tá fora da zona de classificação é o 7º com 45. Daí por diante vem Atlético Goianiense, Criciúma, Fortaleza, Vila Nova, Juventude e Novo Horizontino. Bem, Haroldo, pelo que a gente observou aí do Sport nesses últimos jogos, mesmo antes da chegada do Mariano Sosso, não havia, eu diria até, uma trajetória linear, né? O clube não conseguia fazer uma campanha, não conseguiu até agora aquela campanha que possa ser interessante para chegar no G6, que nos convença de que chegue no G6, porque os tropeços foram, por exemplo, esse último aí contra o CRB, tudo bem, o CRB numa posição melhor, mas não se ouve bem. E outros jogos anteriores ainda, sob o comando do Gilmar Dalpozo, embora o aproveitamento não tenha sido de tão ruim assim, né? Tão desastroso. Era muito mais a falta de empatia mesmo da torcida com ele. E agora há uma tentativa de acerto com o Mariano Sosso, que pode ser a partir de amanhã. Essa é a tua visão, Haroldo? Boa tarde.
1: Boa tarde, Alexandre, Boris, quem nos acompanha aqui na Rádio Jornal. Esperamos, né, uma recuperação técnica do Sport nessa sequência da Série B. Hoje começa a rodada 29 e agora serão apenas 10 rodadas. Você tem ali um sprint, né, uma arrancada para tentar chegar no G6. Mas o Sport só vai pisar no G6 novamente se ele tiver uma sequência positiva, Alexandre. E essa sequência ela começa a partir de amanhã, porque não dá para ficar esperando mais, né? Então tem que ganhar do Juventude, vai ter que ganhar do Náutico, vai ter que ganhar do Atlético, vai ter que ter uma sequência muito positiva e torcer até por tropeços de adversários lá de cima para poder pisar novamente no G6. Ficou um pouquinho mais difícil, né? Até falei isso agora há pouco, ficou um pouco mais difícil chegar lá, porque o Atlético Goianiense, que é o primeiro time dentro do G6, ele já tem 46 pontos, né? E o Sport tem 41, então a diferença é de 5 pontos. Tem que ter rodadas perfeitas, as famosas rodadas perfeitas.
0: E tropeços.
1: Exatamente, para poder chegar lá. Então,
0: tropeços dos outros.
1: É difícil. Né? O jogo de amanhã, como você falou, eu espero dificuldade. Tava olhando aqui o time do Juventude, né? O provável time, com o Jandrei, esse goleiro experiente, o Rodrigo San, o Tite, né? O zagueiro que tá voltando ao time, jogou no Fortaleza. Messias também pode jogar, Marcos Paulo, Aderlan, Luan Martins ou Lucas Mineiro, Raí Silva, Mandaka, o Diogo Barbosa, Fábio Lima, ou MP, e o Alisson Safira. O Alisson Safira jogou muito tempo no Londrina. E ainda tem no banco uma espécie de renegado do futebol, mas quando entra lá, ele balança as redes, que é o Allan Kardec. Então, é um time compacto, um time... Eu diria que é um time pragmático, o time do Juventude. Então, vai dar muito trabalho para o Sport amanhã na Ilha. Eles vêm na luta pela liderança. Na verdade, o Juventude está lutando pelas duas primeiras posições, né? Nesse momento, com o próprio Novo Horizontino. Então... eles estão olhando no acesso direto para a Série A. Vai ser um jogo difícil por isso. É um Juventude que vai exigir do Sport. E do Sport, o que é que eu espero? Espero que o Sosso consiga encontrar a melhor formação, consiga entender, né, o time do Sport, onde ele vai ter que ajustar. Veja, fica claro para mim, eu acho que para quem está acompanhando aí a caminhada do Sport, que você pegar um zagueiro como a Ju e transformá-lo de lateral direito, né? E tendo o Pulse para jogar, por que não confia mais no Pulse? Por que não deixa o Pulse jogar? Ele repetiu uma ideia do Dalpozo no jogo contra o CRB em Maceió e não deu

0: certo. A jogada de linha de fundo não aparece, né, Alexandre? O Aju faz o feijão com arroz.
1: A gente falou sobre isso,
0: que
1: né?
0: Já ele que é um jogador que já atuou na função, mas agora é um zagueiro, né?
1: O Ralf até defendeu a tese, porque diz que o desafio é dar um alicerce ali para o sistema defensivo. Né?
0: Uma linha de três.
1: Fortalecer. Só que quando você faz isso e não tem um ala, né, um esquema 3-5-2, por exemplo, ou um lateral direito mesmo de ofício, de origem, você sofre um pouquinho. Porque o Aju, ele tem essa dificuldade no apoio, né? Ele vai na linha de fundo, mas para cruzar ele se perdeu 2-3 vezes na partida. E isso dificulta um pouquinho. O Souza vai ter trabalho nessa função dele,
0: tá,
1: né?
0: Tá sendo exigido algo dele, né? De um zagueiro para fazer o lado direito. Que eu acho que ele pode colocar o jogador da posição. No jogo contra o CRB, Alexandre, ele sacou o lateral esquerdo, né? Tirou o Edson Lucas e botou o Depena de lateral esquerdo. Aí, no intervalo, ele tirou o Hernandes e botou o Dudu Teodora. Sabe, alguns jogadores que não estão resolvendo.
1: Que ainda deve muito
0: o Dudu Teodora. É um quebra-cabeças, né? Eu sempre falo isso aqui, é um quebra-cabeças.
2: Você tem de quem não conhece o elenco.
0: Tem que encaixar. Então, desafiador o momento do Sport, né? Uma arrancada, 10 jogos. Motivação tem. O Sosso é um motivador por natureza. A gente vê aquele jeito lá dele comandar o time. É bem diferente do Dalpozo, né? O Dalpozo tem um jeito mais sério, né, de comandar a equipe lá à beira do campo. Não que ele não tenha a mesma essa vontade de exigir do time. Mas digamos que o Sosso é um cara mais enérgico, né? À beira do campo ali. É um cara mais visceral. Mas eu acho que o Sport amanhã, ele precisa mostrar que vai brigar por algo mais. Patrick de Paula também deve jogar, imagino, não sei se tem condição de começar o jogo. O William Oliveira foi sacado do time. O Fernando Sobral, estou esperando no time também. Então vamos ver como é que o Sousa vai armar esse time do Sport para enfrentar amanhã o Juventude. Mas eu estou esperando um jogo duro, estou esperando um jogo difícil, Alexandre.
1: Sem dúvida, vai ser um jogo bom, né?
0: Jogo bom.
1: Você vai estar lá na ilha, vai ser um jogo muito bom na Ilha do Retiro, esse jogo de amanhã. Leonardo Boris, a gente vai falar daqui a pouquinho aqui da sequência da rodada, que pode haver uma reviravolta, inclusive na liderança, primeiro, segundo e terceira colocações, mas do elenco do esporte, e daqui a pouquinho eu vou tocar num assunto aqui bem interessante que o Benevenuto soltou, né, quando da última partida. Desse elenco do esporte, o que é que você espera ainda para a sequência da Série B? E eu falei aqui que o jogo de amanhã pode ser a alavancada, porque se ele vence o Juventude, ele ganha moral para, evidentemente, buscar nessa reta final, nos 10 jogos restantes, um espaço no G6. É por aí, Boris? Boa tarde.
2: Boa tarde para você, Alexandre. Boa tarde, Haroldo. Para quem quer realmente galgar alguma coisa na linha de 6, tem que realmente, a cada partida dessas 10 restantes, que seja um divisor de águas. E o Sport começa amanhã com seu divisor de águas contra o Juventude na Ilha. E depois, como o Haroldo muito bem falou, você tem que encaixar resultados. Não adianta só você ter amanhã aí um bom resultado e não ter outros bons resultados na sequência, que é o que vem acontecendo com o Sport. O Sport não tem uma regularidade. Essa questão do time do Sport, que para mim o Mariano Sosso ainda não conhece o elenco, e ele chegou para trocar o pneu com o carro andando, e as alterações na partida contra o CRB ditam muito isso. Então vamos aguardar. Amanhã é um jogo difícil, muito difícil. O Juventude talvez seja um dos times mais regulares ao lado do Novo Horizontino da competição. E tem que ser o divisor de águas. Qual será o divisor de águas? Todos têm que ser, todas as partidas têm que ser divisores de água. Porque o Sport precisa vencer e precisa encaixar outros resultados, porque já não depende mais só dele.
1: Isso é verdade.
2: Mas ele tem que fazer a parte dele. Não depende dele, mas ele tem que fazer a parte dele.
1: Sem dúvida. Bem, eu queria repercutir com vocês aqui um pouquinho ainda da fala do Benevenuto. Estava vendo aqui a repercussão nas redes.

0: E meio que sobrou para o Benevenuto o que ele falou. Muita gente dizendo, a partir de você, né? Já tem que jogar um pouco mais, mostrar um pouco mais. O Benevenuto a gente conhece, jogou no futebol do Fortaleza, veio para o Sport, ficou oscilando entre titularidade e reserva, naquela indefinição ainda do sistema de zaga, né? Quem seria aquela dupla perfeita, a dupla ideal. Mas eu particularmente gosto do futebol do Benevenuto. Não vejo um cara que falhe o tempo todo, chegue a comprometer. O que, é que você achou, Haroldo, das declarações dele pós-partida contra o CRB, que repercute até hoje ainda? A torcida está repercutindo lá nas redes e comentando muito essa questão de alguns se doarem muito e outros bem menos nesse elenco do Sport. Até isentando um pouquinho, salvando um pouco, entre aspas, os treinadores que já passaram pela ilha esse ano, Haroldo.
1: A fala pós-derrota, ela sempre vem permeada de coisas assim, né? De frases assim. A gente precisa reagir, a gente precisa mostrar a nossa força, a gente... Não vejo, assim, nada exagerado do que o Benevenuto falou. Na verdade,
2: frase de efeito.
1: Ele quis...
0: Dar uma chacoalhada ali.
1: Dar uma chacoalhada, agitada, exatamente, né? Alexandre. Dizer que o grupo precisa reagir, né? Que não é só ficar trocando de treinador, porque o Sport já está no quarto treinador na temporada. E o elenco é o mesmo, né?
0: E essa fala foi que pegou muito,
1: né? Na verdade,
0: né?
1: O elenco não é nem o mesmo. Agora já tem muitos jogadores diferentes.
0: Tem muitas
1: modificações. Mas o grupo agora também passa a ser questionado, né? Sabe, todo treinador que bota aí não dá certo. Então, eu acho que o Benevenuto, ele fez aquela frase para dizer, nós aqui também...
0: Temos responsabilidade.
1: Estamos entendendo que a gente precisa dar uma resposta. E eu acho que, nesse caso, depois de mais uma derrota, é normal que um jogador se pronuncie assim. É claro que tem jogador que cai mais, né, nas graças da torcida, né? Tem torcedor que gosta mais de um, menos de outro. Isso é absolutamente normal. Mas eu acho o Benevenuto, inclusive, um jogador interessante nessa caminhada da Série B. Acho que é um jogador, inclusive, de boa qualidade técnica. Ele realmente não se firmou como titular, né? Os treinadores, o Dalpozo, resolveu deixá-lo ali no banco de reservas por várias vezes, fez outras duplas de zaga. Mas também o Sport não teve uma dupla de zaga definitiva, né? O Zé Marcos lá, num dado momento, era o titular, acabou sendo dispensado depois. Então, eu não crucificaria, não, o Benevenuto pelo que ele falou. Eu acredito que ele quis dar uma chacoalhada, como você falou ali, uma resposta. A gente está entendendo aqui que nós precisamos também avançar tecnicamente, precisamos entregar outra coisa para a torcida, que não sejam só essas derrotas.
0: O Sport teve dificuldades desde o Thierry, né? Que era Thierry mais um, né? Sempre era o Thierry ali, o comando da zaga. Mais um. De lá pra cá não teve.
2: E chegou a ficar no banco também, o Thierry.
0: Também, porque ele se lesionou, né?
2: Tinha o João Silva. Vem acumulando aí, desde o ano passado, vem acumulando zagas não constantes.
0: É verdade. Nessa questão do desabafo do Benevenuto, eu lembrei muito do Roger, né? Quando o Roger disse, eu vou trazer sempre algum jogador... Trazer sempre alguém para a coletiva aí na oportunidade.
2: Foi aí mal foi desnecessário.
0: Né? Foi porque eles têm que dividir responsabilidade. Mas o Benevenuto chamou a responsabilidade para ele também, né, Boris?
1: Como um dos jogadores mais experientes do grupo inclusive, né? É o Benevenuto.
0: É o Benevenuto. Faz parte, né, Boris?
2: Eu acho que tem que chamar a responsabilidade geral. É geral, não é só tem uns que correm, tem outros que não correm, mas ele tem que chamar, inclusive, para si. A gente tem que dar um pouco mais. E o Sport tem que dar um pouco mais. A grande verdade é essa. O Sport tem que dar um pouco mais. O Sport perdeu muito do seu DNA, que era um time aguerrido. O Sport, por exemplo, na Ilha do Retiro, já foi o tempo que ele era o bicho papão. E perdeu muito o seu DNA.
0: Então, o Ralf, até em cima que você está dizendo aí, Boris, desculpa interrompê-lo.
2: Não.
0: O Ralf fez um comentário sobre isso ontem, o futebol pernambucano perdeu força em casa, né?
2: Sim.
0: E ele fez até uma comparação com os jogos do Náutico que o Náutico perdeu.
2: A gente vem falando isso há muito tempo.
0: O Náutico, o Santa Cruz perdeu jogos na primeira fase e o Sport também, né?
2: Exatamente. Então você tem que recuperar o DNA. Por isso que eu digo que cada partida, a partir do start dessa 10 em contagem regressiva, dessa décima, você tem que ser um divisor de águas. Você tem que ter um divisor de águas e buscar uma regularidade.
0: É verdade. Bem, antes de irmos para o intervalo aqui, a gente voltar e falar do Santa Cruz, né, um jogo importante do domingo, colocar só os jogos aqui que abrem a rodada 29 da Série B. O que é que pode acontecer hoje? O Vila pega o América Mineiro. Aí é fácil, né? Na teoria, né? Porque o futebol pernambucano pela fé, né? É, com o América Mineiro.
2: Eu coloco as barbas de molho, esse negócio rir, de fácil.
0: Né? É, mas o Vila Nova, viu, Boris? Ele tem uma campanha muito boa, né? Eu vejo ele oscilando bem menos que os pernambucanos.

0: O Ceará joga em casa, só que o Ceará não está oferecendo essa confiança toda lá para a torcida, embora se distanciou um pouquinho da zona de rebaixamento.
1: O jogo de hoje tem cara de decisão para eles. É. Eles vão para cima do Novo Horizonte. Os jogos
0: serão bons,
1: né? Vão ter que dar um gás total aí nesse jogo, porque é um adversário difícil, mas o Ceará não está totalmente livre de um rebaixamento.
0: Não, sem dúvida. E outra coisa, o Ceará vai ficar tentando fazer o dever dele, né? Lá na Arena Castelão, fazer o dever de casa e torcer para o Vila Nova tropeçar contra o América Mineiro, que aí o Novo Horizontino, o Vila Nova vai torcer pela vitória do Ceará contra o Novo Horizontino. Essa é a configuração correta, né? Porque o Vila Nova ficaria, se ele vencer o jogo contra o América Mineiro, ele vai para a liderança da Série B, né? É a mexida
1: vai ficar esperando o Juventude amanhã.
0: Exatamente.
1: E o Novo Horizontino hoje, né?
0: Esperar o Sport vencer o Juventude, né? E também, porque aí já se distanciaria, ficaria numa pontuação ali diferente. Bem, embora está muito apertado.
1: O Vila Nova aqui, né? Pode ser o líder da rodada, né? Terminar na liderança, mas ele tem que secar o Novo Horizontino contra o Ceará e o Juventude contra o Sport.
2: Eu, sinceramente, Alexandre, nesse jogo que você está falando, para mim resta apenas uma vaga nos seis, sabia?
0: Boris, pelo que a gente está observando.
1: Tem outro jogo aí, né? São Bernardo.
0: São Bernardo e Atlético Goianiense.
1: Também, o Atlético, esse jogo é muito importante pro Dragão, porque ele é o sexto, né?
0: Ele é o sexto.
1: Se ele vencer, ele pisa...
0: Hoje é muito bom.
1: Ele dá um passo mais importante aí para ficar no G6.
0: Exatamente. Se ele vencer, ele vai a 49. Aí ele ficaria ali...
1: Tá no bolo,
0: Tá no bolo. Vai torcer pro tropeço do Vila Nova.
2: Se no mais é uma quinta e sexta vaga. Mas eu ainda acredito que tem uma vaga sobrando.
0: É porque a distância do sexto, né, que é o G6 aqui, por exemplo, o Operário, que está na oitava, ele tem 44, ele está a 2 pontos. É uma vitória, né?
1: Tá na briga.
0: Tá na briga.
1: CRB, Operário.
0: Quem tá distante mesmo é o nono, que é o
2: Sport. Você vê que todo mundo briga pelo sexto.
0: Exatamente.
2: Por isso que eu digo, é uma vaga, entendeu?
0: Pro Sport ele tem que vencer o Juventude, aí ele vai voltar a buscar ali um espaço.
1: Mas ele não volta pro G6.
0: Não volta pro G6, vai voltar a brigar, né? Vai voltar a disputar. É uma matemática que tem que ser feita, porque a gente tá caminhando aí pra reta final da Série B.
1: A verdade, Alexandre...
0: Cada rodada a gente vai fazer isso aqui.
1: Né? Exatamente. E a verdade é que o aproveitamento tem que ser muito bom, né?
0: Exato.
1: O que é o aproveitamento? É você ganhar muitos jogos. Você muitos tem jogos. 10, você tem que ganhar 5, 6, 7 jogos para poder pisar no G6. É difícil.
2: É um aproveitamento de quase 52%.
1: Tem que ser um aproveitamento muito bom.
2: Então, muito bom.
1: Todo empate, tropeço vai deixar você para trás. Aí vai virar sonho.
0: É verdade. Até porque do líder ele está a 9 pontos, né? No Horizontino tem 50, ele tem 41. Então já está mais distante. Essa questão de você. Até estava ouvindo o Ralf.
1: Agora, se ele ganhar 3 jogos aí seguidos.
0: Aí
1: tá no bolo.
0: Aí ele dá uma disparada. Estava ouvindo até o Ralf durante a semana que disse que acredita até no Sport chegando numa segunda colocação. Particularmente, toda ausência atrevida, né? Eu acho difícil uma segunda colocação. Só se ele fizer algo muito
2: diferente.
0: Ele tem
2: que fazer a perfeição. Ele tem que fazer o que não fez até hoje.
0: Vencer todos os jogos.
2: Ele tem que fazer pelo menos uma campanha de. A gente estava falando de 52%. Pelo menos 65% de aproveitamento.
0: E nesse meio tem clássico, tem tudo. Bem, vamos fazer intervalo e a gente volta aqui para destacar o jogo do domingo, que é uma decisão também. Além dessas decisões que a gente citou aqui, né? A cada rodada uma decisão na Série B. Domingo tem decisão porque era um quadrangular da Série C do Brasileiro.
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1: Agora a torcida empurrou o time lá na Curuzu, né? Um caldeirão, que é o estádio que ele gosta de jogar. De repente, passando para essa fase, está sofrendo aí. Mas vamos falar do Santa Cruz, que tem pela frente o Floresta. Um time do Leston, conhece muito bem a estrutura do Santa Cruz. Lembro-me bem aqui do Leston, Haroldo, quando ele fez aquelas reivindicações, né? E a época não foi bem aceita aí. Até saiu de uma forma meio turbulenta, porque a torcida criou um certo ojeriza com ele, né? Dizendo, mas veio aqui só criticar a estrutura, porque veio, sabia do que já iria encontrar, e volta para o Floresta, onde ele faz um trabalho bom, né, no Floresta. É sempre requisitado lá e está sempre fazendo um time, só que agora tem suas dificuldades e limitações, porque no quesito financeiro, ele sofreu um pouquinho esse ano. Eu tava vendo lá as notícias do Floresta, contratou pouco.
2: Que é SAF, né?
1: É, fez contratações menores, até pelas decepções de outras temporadas, e agora tenta essa cartada contra o Santa Cruz, Haroldo.
3: Ele é um bom profissional, e onde ele deixa uma boa imagem. Nesse caso do Santa Cruz, ele quis dar um alerta ali, né? Chamar a atenção para algumas dificuldades que ele estava enfrentando no trabalho. E aí o presidente da época, se não me engano, era o Antônio Luiz Neto, né, Boris?
2: É.
3: Botou para fora porque não gostou, porque ele se posicionou.
2: E sem reforço.
3: É, ele se posicionou de outra forma, né? Foi além do trabalho dele de técnico, falou sobre estrutura e aí foi demitido. E o executivo de futebol à época, esqueci o nome, né?
4: Eu tô com
3: trabalhavam juntos,
2: a imagem dele. É, que tá trabalhando no Floresta.
3: É?
2: É.
3: Pronto. Então, mas o Leston não é bobo, né? Ele já tá nisso há um certo tempo. Ele é um profissional inteligente, um cara que conhece o mercado do Nordeste, né? Então, vai dar trabalho para o Santa Cruz, Alexandre. Eu não estou esperando um jogo fácil, não. É claro que o Santa Cruz, jogando na arena com o apoio da torcida, leva um favoritismo, mas não dá para esperar jogos fáceis. Eu até disse mais cedo aqui, basta mais dois placares de 1-0 que o Santa Cruz vai estar na Série B. Então, não precisa ser goleada, não precisa
2: na
3: ser
2: nada disso. Na época era Marcelo Segurado.
3: Marcelo Segurado.
1: Ah, Segurado.
3: Exatamente.
1: É porque agora é outro nome lá, né? É Léo Franco, né?
3: O executivo de futebol. Então, assim, Alexandre, 1-0 é goleada em jogo assim, numa decisão como essa, um verdadeiro mata-mata. Veja, o Santa Cruz vai enfrentar o Floresta duas vezes, né? São 15 dias com o Floresta.
1: É.
3: Domingo na Arena e na próxima semana, na outra semana, lá no PV, em Fortaleza. Então, é como se fosse um mata-mata.
1: É.
3: E aí você tem que construir, nesses dois jogos aí, uma vitória e um empate para poder pisar na Série B definitivamente. É o que eu estou esperando. Mas o jogo de domingo é um jogo em que você tem que ter o nervo no lugar, né? A torcida tá lá, a torcida vai dar o apoio. O torcedor às vezes fica um pouco impaciente, a bola não entra, o jogo fica duro, a galera começa a pegar
1: e
3: no
1: até
3: pé,
1: mesmo
3: o erro, né?
1: Ressabiado também, né, Haroldo? Pelo que ele viu ainda na fase de pontos corridos, né? Com um time que...
3: É, se bem que os jogadores disseram que isso foi vencido na partida contra o Caxias,
1: tomara,
3: né? O Matheus Vinícius até disse aqui segunda-feira no fórum que, não, passamos por um teste de fogo que era o jogo contra o Caxias e mostramos o nosso valor. Então é isso, é um jogo exigente. Na minha opinião, um jogo exigente, né? O Floresta vem de uma vitória fora de casa, perdeu em casa para o Maringá, mas se reabilitou na rodada seguinte e é muito equilibrado. Eu estava ouvindo o William Alves falar, né, que há uma situação em que todos podem ficar empatados e o Santa Cruz não pode passar por isso. Ele tem que ganhar o jogo para fazer 9 e deixar os outros lá atrás.
2: É verdade.
3: Então vamos esperar a bola rolar no domingo num jogo difícil, um jogo duro também.
2: O Santa Cruz tem 4 jogos de invencibilidade. O presidente Bruno Rodrigues fazendo de tudo, das tripas coração, para pagar uma folha e uma imagem hoje. E já conseguiu esse dinheiro. E é bom que fique claro que não é o dinheiro da SAF. É um,

0: dinheiro adiantado pela tiqueteira do Santa Cruz, que emite tickets. Essa questão da SAF, eu prefiro abordar até a semana que vem, que está tão confuso.
1: Sim.
0: E o torcedor não merece isso.
1: Eu também acho.
0: O torcedor não merece
1: isso. Eu só tenho uma dúvida aqui, Haroldo e Boris. A renda do último jogo foi mais de 1 milhão, né?
0: Mas se você for colocar em questões líquidas, dá 600 mil.
1: E esse restante, todo para só para encargos?
0: Fizeram um levantamento disso.
1: Muito dinheiro, né?
0: É muito dinheiro.
1: Mais de 400 mil, porque foi mais de 1 milhão, né? Isso fica na cabeça.
0: 1 milhão e 68.
1: Isso fica na cabeça assim, do grupo, né?
0: Mil.
1: Faturou, né? É. O torcedor compareceu. Domingo, por exemplo, vai passar disso, né? Vai dar na faixa de 1 milhão e meio. Você vendeu mais de 45 mil ingressos só para a torcida do Santa Cruz. Tudo bem que tem um pacote promocional, né? Que o Santa Cruz fez aí. Mas, enfim, essa questão também, Haroldo.
0: De qualquer maneira, o pacote promocional também é dinheiro.
1: Também. Sem dúvida, faz parte, né, do investimento.
0: Por isso que a tiqueteira, que
1: administra, né, os ingressos.
0: Os ingressos, que está adiantando 1 milhão.
1: Entendi. Bem, já é um aporte interessante, né, Haroldo? Mesmo que seja um empréstimo que você vai sofrer depois, porque poderia ser um dinheiro só do Santa Cruz, né? Mas tem outros penduricalhos que atrapalham ainda essa situação.
2: Mas essa é a hora de dar tudo, né? Essa é a hora de chegar junto, essa é a hora de motivar cada vez mais. O Santa Cruz indo para a Série B, ele ganha um novo calendário, ele ganha tudo de bom, né? Ele vai jogar até novembro do ano que vem, ele ganha um calendário inteiro, ele ganha visibilidade.
0: Aumenta faturamento.
2: Tudo vai ser melhor.
0: É futebol card.
1: Futebol card, exatamente. Bem, é o momento também de você, é a hora de você incutir isso aí na cabeça do grupo, né? De você dizer que é um momento decisivo, você está jogando com a sua torcida, próxima semana vai ser um jogo fora. Para o torcedor chegar junto é difícil, é um jogo em Fortaleza.
0: Matematicamente falando, Alexandre, Haroldo, amigos e amigas, Santa Cruz vencendo o Floresta no domingo, ele vai para uma matemática de sensacional a espetacular. 99% de chance de ter o acesso à Série B.
1: Isso é bem interessante, né? Já num jogo desse, quando você pode chegar a 9 pontos... Sem dúvida, você vai ali.
0: Ele tem que procurar, na minha opinião.
1: E ele já vai jogar com resultado.
0: Na minha opinião, ele tem que procurar chegar.
1: Seria bem interessante.
0: No Almeidão para festa.
1: Bem, vamos aguardar. Um grande jogo no domingo aí, jogo das 16h. O horário é bom, né? E eu tô curioso para ver esse time, viu, Haroldo? Será que o técnico, ele até manteve um pouquinho de sigilo aí na formação do elenco. Mas será que ele vai fazer algumas. Não diria invenção, porque invenção o cara tá lá trabalhando no dia a dia, né? Você não pode dizer isso, né?
0: Eu tenho uma dúvida.
1: Algumas configurações diferentes do que a gente tem observado, né? Essa é a grande dúvida quanto a esse time, né?
2: Ele tem opções para escalar, né? Esse time aí. Eu acho que o João Pedro tá pedindo passagem, né? O João Pedro entrou muito bem.
1: É um bom
2: bem.
1: Jogador, a gente já viu, né?
2: Entrou muito bem no jogo contra o Maringá. O time tava para trás, o time tava sem força. O João Pedro entrou, foi rápido, abriu espaço. Deixou a bola mais tempo lá no ataque, segurou o time no ataque. E dele também vem o gol, né? Ele participa também. Então, mas a gente sabe o jeito do Christian jogar, né? Ele faz aquela linha de três, Matheus Vinícius no lado esquerdo. Alguns jogadores já estão garantidos e confirmados aí no time, né? O Everaldo joga. Então, não tem, acho que não espero tantas mudanças, não. O Boris que está acompanhando aí pode falar.
0: Eu acredito que o Alex Juan não jogue entre o João Pedro faça a direita e o Renato faça a esquerda. Para mim, o restante do time é o mesmo.
1: Essa seria a sua configuração, Boris?
0: Thiago Coelho, Thiago Enes, William Alves, Eurico, Matheus Vinícius, Silva, Pedro Favela, Everaldo, João Pedro, Heron e Renato.
1: O Matheus Vinícius hoje é o coringa desse time.
0: É o bazuca, como diz Haroldo Costa.
2: Ele até falou aqui, segunda-feira, que tá numa função que ele gosta, né? Porque ele já jogou e diz que gosta de jogar perto da área. Gosta de estar perto da área para arriscar, para chutar. Interessante.
0: E
2: tava zagueiro, né? Tava de zagueiro.
0: E com mais um adendo, ia ser dispensado.
2: Ali foi uma história, a história bem dele triste, foi meio, né? A gente ouviu.
1: Deixaram fora do elenco.
2: Isso aqui já tá. Ele disse.

0: né? Isso aqui já não dá mais para mim, vou embora, não saía mais de casa.
1: Você mas vê que o jogador Christian sente, Souza, né?
0: É. Você vê que o jogador sente. Às vezes a torcida é muito exigente, né, com o jogador de futebol, e é normal, o torcedor é passional.
2: Uma
0: agora,
2: falha pode...
0: Quando você ouve o atleta falar aqui, né, ele não estava conseguindo nem sair de casa, estava desanimado, vou-me embora, não tenho mais condição, não tenho mais chance, e agora passou a ser esse ídolo, né? Está ajudando muito o Santa Cruz aí.
1: É, pode-se não gostar da maneira do futebol do Christian, mas é bom lembrar como o Christian pegou o Santa Cruz, que para muitos isso vai acabar. Lembra disso, né? Ele estava na 13ª, 14ª posição.
2: É.
1: E de repente ele dá um up e ele chega a uma posição como está. Vai discutir muito isso ainda.
0: Eu acho que estava muito cedo, né, para cravar uma queda. Tava feio porque tava com 3 tava derrotas ruim. Consecutivas.
2: Verdade,
0: tava ruim. Mas ele tinha ainda muito tempo para se reabilitar.
2: Ele tinha elenco para reagir, a gente
0: agora,
2: até falou sobre isso.
0: Agora, o Christian
2: aqui,
0: né? Veio e ele viu problemas, né? Esse time tá tomando gol, esse time ajustou ali, fez uma linha diferente. Tem torcedor, a gente sabe disso, quem tá nos ouvindo, que não gosta do jeito que o Santa Cruz às vezes joga, né? Linhas... às vezes mais baixas. Foi o caso do jogo contra o Maringá. O Matheus faz o gol, mas o Santa Cruz não fez muita coisa durante o jogo, não construiu muita coisa.
2: É porque só tá. Nós aqui, logicamente, temos que colocar isso aqui como debate, né? Está sendo evidenciada a vitória.
1: Pragmático.
0: É, o time tá.
2: Que é sensacional, né?
1: O time pragmático.
0: Tem o resultado.
2: Cabe a nós comentar.
0: Tá voltando aqui, né? Com o resultado no bolso. Exato. Agora, a bola mesmo, você não enche os olhos, mas. Quem, numa divisão como essa, em jogos tão equilibrados, eu acho que
1: o Santa Cruz
0: está sendo correto, né? Está fazendo a campanha para subir.
1: Eu gosto muito da análise do Haroldo quando ele diz: a partida contra o Maringá, para mim, foi um suco de Série C.
2: É. E a gente vai até acompanhar, né? Diferente, né? O único jogo que eu vi diferente foi entre Ferroviária e Inter de Limeira, que foi um jogo para cima, os dois times com uma proposta de futebol mesmo, de, né? Aquela fome de gol. Você vê uma partida de 6 gols.
0: Nasceu um 3x3, né?
2: Foi um 3x3. Aí foi um jogo bem interessante, bem disputado mesmo. Mas você colocar os outros times, do grupo do Santa Cruz, por exemplo, não teve futebol espetacular, né? Não teve jogos espetaculares. Botafogo da Paraíba, talvez fez alguns jogos interessantes na primeira fase. Floresta, nem tanto. Maringá também não. Né? Todos eles estiveram oscilando ali. Mas sem dúvida vai ser um grande jogo. Aliás, grandes jogos no fim de semana, só deixando claro, né? Amanhã Maringá e Botafogo, da Paraíba, lá no Willie Davids. Domingo na Arena de Pernambuco, Santa Cruz e Floresta. No outro grupo, lá na Fonte Luminosa, Ferroviária e Brusque. E no domingo também, Paysandu e Inter de Limeira. Um abraço, Haroldo.
0: Um abraço, Alexandre Borges. Até mais.
2: Valeu,
1: Borges. Um abraço, amigos.
2: Fazer um intervalo e a gente volta aqui para fechar o segundo tempo do Assunto é Futebol.
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19: A defesa do ex-banqueiro Daniel Forcaro pediu ao presidente do Supremo Tribunal Federal, STF, Edson Fachin, a revogação da prisão preventiva do dono do antigo Banco Master, que é investigado por corrupção de agentes públicos e fraudes financeiras bilionárias. No pedido, a defesa argumenta que as investigações do caso Master foram paralisadas devido ao pedido de vista do ministro Flávio Dino na sessão plenária, quando os ministros deveriam ter analisado a eventual abertura de investigação contra o também ministro Alexandre de Moraes. Com a vista, os processos relativos à Operação Complice Zero, que

0: investiga Vorcaro ficaram paralisados no gabinete de Fachin, para onde foram enviados pelo relator André Mendonça em meio a uma crise institucional em torno do caso. Os advogados de Vorcaro sustentam que o cliente não pode ficar preso indefinidamente enquanto o Supremo vive um impasse em torno da própria relatoria do caso Master. E candidatas e candidatos que disputam as eleições de 2026 não poderão ser presos ou detidos a partir deste sábado. A medida é prevista pelo Código Eleitoral para os 15 dias que antecedem o primeiro turno, marcado para 4 de outubro. Ela valerá até 48 horas após o encerramento da votação. Durante o período de vigência da regra, prisões ou detenções só poderão ocorrer em casos de flagrante de delito. A garantia alcança todos os candidatos registrados para a disputa eleitoral. Kevin Paes, Rádio Jornal, Rádio Notícia.
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3: Comigo, muito boa tarde para todo mundo. Boa tarde, Pernambuco. Agora são 2h05. Está começando o Rádio Livre desta sexta-feira, 18 de setembro, e a gente chega com informações para todo o estado. Olinda recebe evento gratuito sobre inteligência artificial, tecnologia e empreendedorismo. No Agreste, Cachoeirinha realiza Festival do Artesão neste fim de semana com shows e programação cultural. No Sertão, show de João Gomes em Petrolina vai arrecadar recursos para o Hospital Dom Tomás. E como hoje é dia de figuras do povo aqui no Rádio Livre, vamos contar a história da Galega do Ovo, que faz muito sucesso no mercado das Mangueiras, em Jaboatão dos Guararapes. No nosso consultório, nós vamos falar sobre dismorfia corporal. Já ouviu falar sobre isso? Dismorfia corporal é quando a preocupação com o corpo pode se tornar um transtorno psicológico. E hoje a gente está vivenciando muito disso, né? As pessoas estão muito preocupadas, voltaram a ficar muito preocupadas com essa questão do corpo, da extrema magreza. Será que a gente está caminhando para uma fase assim de muitos transtornos psicológicos? Vamos falar sobre isso aqui no consultório. Você que está me ouvindo, tem dúvida? O que você está achando desse novo movimento das pessoas muito preocupadas com essa questão da magreza? Manda para o nosso WhatsApp a sua pergunta, a sua dúvida, a sua opinião. 991-47-8520. Vamos juntos até às 4 da tarde? O Rádio Livre está no ar.
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3: O Mercado Eufrásio Barbosa recebe um evento de graça sobre tecnologia e economia criativa e Bruno Araújo já foi conferir. Ele traz todos os detalhes para a gente. Bruno.
4: Anne Barreto, o Olitech 2026 entra nesta sexta-feira no segundo dia de programação aqui no Mercado Eufrásio Barbosa, em Olinda. O evento reúne tecnologia, inovação, empreendedorismo, cultura e economia criativa. Hoje a programação começou às 14h, com credenciamento aqui no local. Ainda tem vaga para o ouvinte que está interessado e quiser vir aqui para o Mercado Eufrásio Barbosa. Entre os assuntos que vão ser discutidos estão os bastidores da criação de produtos, o futuro das cidades, economia criativa, turismo e transformação digital. Nós estamos aqui com o secretário executivo de Desenvolvimento Econômico, Inovação e Tecnologia, Jackson Rocha. Inteligência Artificial

0: é um dos assuntos mais debatidos na tarde de hoje. Boa tarde, secretário.
1: Boa tarde, boa tarde. Pois é, o Olintec, que é um festival de inovação territorial, ele faz uma viagem. Inicialmente, quero dizer que é o primeiro em Olinda, com certeza um primeiro de muitos, e que nós tivemos a preocupação de que ele pudesse atingir uma área gigante, começando pelos jovens, não é? Todos estão envolvidos, tivemos já a presença de escolas, várias escolas aqui apresentando trabalhos, e temos hoje várias palestras que vão desde a inteligência artificial, como você abordou, a todo o processo de cultura, inovação, desenvolvimento de estratégias, não é? Vamos falar também sobre a como conectar esses diversos segmentos. É uma oportunidade de se fazer um passeio por toda essa parte de inovação.
0: Tudo de graça?
1: Sim, não tem custos. Aqui você chega, se inscreve, não é? Na hora que chegar, em qualquer palestra, está inscrito. Nós temos palestras simultâneas, ao mesmo tempo, três palestras simultâneas, não é? E isso faz com que quem chegar aqui possa escolher o que mais lhe convém. Esse é o grande diferencial nosso. É intenso, são palestras uma seguidas das outras, e o dia passa rápido porque a informação vem e os conhecimentos juntos.
0: Secretário Jackson Rocha, muito obrigado pela participação aqui na Rádio Jornal. E para fechar, sexta-feira, a partir das 7h30 da noite, tem apresentações culturais também. Hoje tem Léo da Bodega e também DJ Caio Lavô. O Olintec é realizado pela Prefeitura de Olinda por meio da Secretaria de Desenvolvimento Econômico, Inovação e Tecnologia, em parceria com o SEBRAE Pernambuco e outras instituições também ligadas à área de inovação. Essa programação, ela continua amanhã, no sábado, com palestras, rodas de conversa, exposições e também atrações culturais. A programação completa, o ouvinte consegue encontrar no site www.olintec.com.br/programação. Repetindo, www.olintec.com.br/programação. Bruno Araújo, Rádio Jornal, Rádio Notícia.
2: Olha aí a informação para você do Olintec, esse evento de graça, né, que reúne tecnologia e inteligência artificial para quem quiser ir aproveitar. Deixa eu fazer uma pausa, a gente volta já. 2h11.
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21: Foi nessa crise de Albino de Janeiro que eu comecei gritando aqui
20: um dia

0: Muito difícil, o movimento tava muito parado e eu comecei gritando do nada. 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
1: 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Que figura massa. Muito obrigada por contar um pouquinho da sua história aqui, de muito trabalho, né? De muito estudo também. E de muito marketing, viu? Porque ela tá aqui, ó, virada, não para de vender. Obrigada, viu?
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1: 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Que massa. É isso, figuras do povo aqui com a gente na Rádio Jornal, no Rádio Livre, grande Gisele, galega do ovo lá no Mercado das Mangueiras, que fica em Jaboatão dos Guararapes. Obrigada, viu, Gisele, por contar um pouquinho da sua história e como ela é batalhadora, viu? Muito batalhadora mesmo, muito talentosa e, claro, tem muito sucesso pela frente. Vou fazer um intervalo e volto já. 2h20.
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15: de coleta de alimentos não perecíveis na entrada do parque. As doações recolhidas serão destinadas a programas de segurança alimentar que atendem famílias em situação de vulnerabilidade tanto na área urbana quanto no interior. Na edição passada, a ação arrecadou 6 toneladas de mantimentos. A coordenação do Transforma Petrolina reforça que o evento consolida a cultura de solidariedade no município e projeta forte adesão do público, tanto na presença ao show, quanto no engajamento social. Edjane Almeida, Rádio Jornal, Rádio Notícia.
16: Valeu, Edjane, obrigada pelas informações. Gente, daqui a pouquinho tem o Boca no Trombone aqui no Rádio Livre, para você que quer fazer denúncia, reclamação, cobrança. Número do nosso WhatsApp para você mandar um áudio, uma mensagem, é o 991478520, tá? Para você participar do Boca no Trombone. 991478520 é o número do WhatsApp da Rádio Jornal. Fazer uma pausa rapidinho e a gente volta já. 2h28.

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0: as ações de prevenção e combate ao mosquito Aedes aegypti, transmissor da dengue, zika e chikungunya. A mobilização é realizada pela Secretaria de Saúde do Recife, por meio da Gerência de Vigilância Ambiental e Controle de Zoonoses, e reúne equipes nos 8 distritos sanitários da cidade. Os profissionais vão percorrer áreas consideradas prioritárias para identificar e eliminar possíveis criadouros do mosquito, além de orientar os moradores sobre medidas simples de prevenção. Também serão realizadas ações de educação em saúde, em áreas de comércio, parques e praças. Vânia Nunes, gerente de Vigilância Ambiental e Controle de Zoonoses da Secretaria de Saúde do Recife, comentou sobre a importância do mutirão e a conscientização da população.
1: O nosso mutirão está acontecendo em 8 distritos sanitários, né? A gente estima visitar, inspecionar pelo menos 15 mil imóveis, além das ações educativas, sempre no comércio dessas áreas que a gente está chamando de bairros prioritários. Aí nós estamos vivendo um momento crítico, né, com o El Niño, que traz uma instabilidade, né? O governo do estado já apresentou aí um aumento de casos, né, para o governo do estado e para a cidade do Recife. Nós resolvemos organizar um bloco de ações para esse mês de setembro, né, que a gente está chamando de mês de conscientização para o combate às arboviroses. A gente está focando bastante nas ações educativas. A gente sabe que é uma mudança de cultura, né? A população precisa entender que entre uma visita e outra do agente, ele precisa fazer sua parte. Então, uma vez na semana, a população ela precisa vistoriar os seus imóveis. Quero chamar a atenção aqui para que a população receba o agente, escute as orientações que eles têm para fazer e, no intervalo de uma visita a outra, faça uma inspeção na sua casa. A gente sabe que a cidade do Recife tem um racionamento que é histórico. Então, a gente precisa acumular água, mas a gente precisa acumular água com responsabilidade, deixando os depósitos bem vedados. Qualquer recipiente que possa vir acumular água vira um criador de Aedes aegypti. Então, não importa se é grande, se é pequeno, se ele está no chão ou se ele está pendurado, né? Se formar lâmina d'água, vai virar um criador de Aedes aegypti.
2: A Secretaria de Saúde está fazendo esse mutirão durante esse mês, mas falamos agora sobre conscientização. Conscientização tem que ser da população o ano inteiro, né?
1: Isso. Inclusive, nós estamos trabalhando em regime de mutirão nesse fim de semana, mas nosso trabalho já é a semana inteira, de domingo a domingo. O que a gente está fazendo agora é intensificar para chamar um pouco a atenção da população de como esse período é crítico e como a gente precisa da população. Eu aproveito, inclusive, esse momento para estar fazendo um apelo aos donos de terrenos e casas abandonadas. Esses terrenos estão desocupados, mas ele ainda é um risco para a população. Então, os proprietários precisam fazer a limpeza dos seus terrenos.
0: Nesta sexta-feira, a concentração aconteceu pela manhã, no Serviço Integrado de Saúde, no Engenho do Meio. Já no sábado, haverá ações em pontos como Santo Amaro, Dois Unidos, Casa Amarela, Cordeiro, Afogados, Pina, Nova Descoberta e Jordão Alto. Ricardo Luiz, Rádio Jornal. Rádio Notícia.
3: Essas ações são bem importantes mesmo. A gente sabe o quanto o mosquito Aedes aegypti, ele é perigoso. Então, se você mora em um desses bairros que vai ter essa ação de combate ao mosquito Aedes aegypti, respeite o agente, receba esse agente para que ele possa aí fazer a vistoria direitinho e ver se tem algum, né, algum foco do mosquito Aedes aegypti. Às vezes tem e a gente nem imagina que tem, porque são locais assim que a gente acaba não vendo, passa despercebido pelos nossos olhos. Bem, já que a gente está falando do fim de semana e sextou, né? Vamos para a nossa agenda cultural. Tem muita coisa para você também fazer para curtir o fim de semana. E Max Augusto traz algumas dessas opções.
4: E alô, o final de semana chegou. A agenda cultural está recheada de atrações. Nesta sexta-feira, o grupo sul-coreano United realiza a sua primeira apresentação na capital pernambucana, no palco do Teatro Luiz Mendonça. O grupo desembarca no país, embalado pelo lançamento recente do álbum In Yun Parte 1, que traz como principal aposta a faixa Pose. O repertório ao vivo combina as coreografias marcantes e a sonoridade característica do K-pop, com produções recentes da discografia do grupo. Neste sábado, o Ato Teatro realiza uma leitura dramatizada de Sortilégio,

0: Mistério Negro, de Abdias Nascimento, no Museu da Abolição, no Recife. Na história, Emmanuel rejeita sua ancestralidade na tentativa de alcançar um lugar de prestígio social. Em sua trajetória, assassina a própria mulher e abandona sua verdadeira paixão. Quando acredita ter se afastado de sua origem, porém, reencontra o território da tradição e precisa confrontar aquilo que tentou apagar de si. A atividade tem entrada gratuita com contribuição espontânea. A leitura no Museu da Abolição começa às 5 da tarde. Também neste sábado, o Rock Nacional tem um encontro marcado na área externa do Centro de Convenções. É o Rock Rec. A escalação traz para os palcos nomes consagrados que já são trilha sonora de milhares de fãs, incluindo Capital Inicial, Jota Quest, Camisa de Vênus, Nação Zumbi e Charlie Brown Jr. Essas lendas da música vão dividir a estrutura com os novos representantes da cena local, provando que o rock nordestino segue em constante renovação. Neste domingo, o Clube das Pás realiza mais uma edição da Super Manhã de Sol. A programação reúne diversão, dança e música, com shows da banda brasileira do Brega, além da banda Expresso ao Passado, Renatinho Expresso e a tradicional Orquestra das Pás, a partir da 1 da tarde. Na ocasião, o público também pode aproveitar a pista de dança com dançarinos profissionais do projeto Pés e Valsa. Segue até este domingo o Festival de Dança Cena Cumplicidades, com a proposta de levar arte e movimento aos teatros. Neste domingo, no Teatro Santa Isabel, a partir das 5 da tarde, a sessão de Garçom, mais uma dose de Rossi, é dividida com a Fundação Afro-Colombiana Casa Tumac, que apresenta a Golpe de Mazo, espetáculo que evoca as mulheres da Colômbia. Também tem espetáculo da Companhia Jovem em Dança do Recife, que apresenta três trabalhos. Para Tom, dedicado a Tom Jobim, 60, que celebra Chico Sainz, e Por um Fio, sobre Exaustão. E para quem curte um cineminha, tem suspense nacional nas telonas com Antártida.
1: De perto, nem parece de verdade.
0: O filme acompanha a médica Marina, que trabalha na estação de pesquisas brasileira na Antártida. No local, diversos cientistas e militares se preparam para enfrentar um inverno rigoroso e bem afastado do resto do mundo. No entanto, quando a primeira noite chega, junto dela, um crime terrível é descoberto. Agora, a base que parecia a realização de um sonho se torna um verdadeiro pesadelo, e a pressão para encontrar o culpado fica cada vez maior. Também tem terror nas telonas com Resident Evil.
2: Alguém aí pediu um rim ou um fígado? Sei lá o que é isso. Ninguém? Parece meio importante, hein?
3: Aí, você tem tempo pra outro?
4: Não, eu já encerrei por hoje.
3: É fora da zona, tá pagando o dobro.
2: Tá, pode ser.
0: O filme gira em torno de Brian, um entregador de medicamentos que está a caminho do Hospital Geral de Raccoon City para deixar uma encomenda. No entanto, o que deveria ser apenas mais uma entrega em uma noite de neve se transforma em uma corrida desesperada pela sobrevivência quando criaturas estranhas surgem na cidade. Sem entender o que desencadeou os eventos violentos que estão acontecendo, Brian liga para sua namorada para se despedir e tenta encontrar uma saída, enquanto descobre que o problema é muito maior do que imaginava. Aproveite as dicas e tenha um ótimo fim de semana. Com edição e sonorização de Eduardo Silva, Max Augusto, Rádio Jornal, Rádio Notícia.
5: Muitas opções para você se divertir nesse fim de semana. E ó, se tá tendo problema aí onde você mora, na sua rua, no seu bairro, onde você trabalha, por onde você passa, e que você tá acompanhando o problema acontecer, o problema aumentar e ninguém resolve, você quer fazer uma cobrança? A gente pode te ajudar nessa cobrança. Manda pra gente o teu áudio, a tua mensagem, pelo nosso WhatsApp aqui da Rádio Jornal, pra você colocar a boca no trombone. E aí a gente vai fazer essa cobrança chegar na autoridade certa que pode resolver o problema. Número do WhatsApp da Rádio Jornal pra você colocar a boca no trombone. 99147-8520. 99147-8520, número do WhatsApp da Rádio Jornal, que você sempre vai poder falar com a gente, e por esse WhatsApp você coloca a boca no trombone também. Daqui a pouquinho a gente vai colocar as denúncias que vocês já estão nos mandando. Deixa eu fazer só uma pausa, eu volto já. 2h43.
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2: Histórica em 2011. Mas procedimentos estéticos como o Botox podem influenciar na felicidade dos brasileiros? Como as nossas emoções são afetadas com a pressão social atual? A gente explica. A toxina botulínica, utilizada no procedimento do Botox, não altera apenas a forma como nosso rosto expressa emoções, mas também atua na chamada mimética facial, que é a nossa capacidade de imitar e ler o que os outros estão sentindo. Um exemplo é o pé de galinha, que se forma quando a pessoa sorri de forma genuína, o chamado sorrir com os olhos. Esse tipo de marca é chamado de linha de expressão, pois expressa emoções específicas como felicidade, alegria e simpatia. Ao aplicar o Botox, essas linhas são apagadas e surge a interpretação de que a pessoa que fez o Botox está fazendo um sorriso falso ou forçado. Além disso, com a face congelada, o indivíduo perde a capacidade de imitar as expressões da outra pessoa. Isso atrapalha o cérebro na hora de decodificar as emoções de forma rápida e pode limitar a capacidade de entender as pessoas ao redor e se conectar com elas. Estudos recentes descobriram que esse congelamento dos músculos da face pode afetar diretamente como a gente sente essas emoções. Isso porque essa relação é uma via de mão dupla, ou seja, a gente não sorri apenas porque está feliz, mas o próprio ato de sorrir deixa a gente feliz. Além disso, uma pesquisa mostrou que o congelamento dos músculos responsáveis pelos pés de galinha está associado a um aumento nos níveis de depressão. Em contrapartida, pessoas que aplicaram Botox nas linhas que aparecem entre as sobrancelhas relataram melhora no humor porque pararam de sentir a tristeza ou a preocupação que faz a testa franzir. No entanto, a atividade sexual de alguém pode ser influenciada a partir da medida. Isso porque cientistas observaram que as pessoas involuntariamente contraem os músculos da testa naquela fase de excitação que antecede o clímax. Nesse contexto, mulheres que congelaram a testa com Botox relataram a queda significativa na função sexual geral, com orgasmos mais difíceis de alcançar e até menos satisfatórios. Ou seja, a expressão facial é parte ativa do prazer, não apenas um reflexo dele, comprovando que o corpo e a mente estão mais conectados do que muita gente imagina. 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Kevin Paes para o Rádio Livre.
3: E para você que está nos ouvindo, se tiver alguma dúvida sobre qualquer assunto, é só mandar para a gente, viu? 991478520 é o número do nosso WhatsApp para você participar. Você manda a sua dúvida, sua pergunta e a gente explica.
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3: Boca no trombone de hoje está começando com Passarinho TX de Afogados.
5: Boa tarde, Rádio Jornal. Passarinho TX de Afogados. Vamos com a prefeitura. A minha boca no trombone é a prefeitura. Para fazer um serviço bem feito e recapiar esse pedaço aqui próximo ao mercado de areia e o Senai. Porque tá um absurdo, viu? Tá intransitável. Buraco em cima de buraco. Próxima ronda também, né, doutor José Alfino? Recapiar uma parte e outra não. Tem que recapiar até a entrada de Coqueiral, antes de chegar na divisa com Jaboatão. Porque tá um absurdo, um buraqueiro enorme. Próximo aqui também a Igreja do Barro, mais ou menos 100 metros, cavaram, sentido cidade. Tá intransitável pra gente transitar na Doutor José Alfino. E vamos ver aí o semáforo da Rua São Miguel, sentido cidade, próximo à Farmácia Bongi, que a CTTU não veio ainda ajeitar o sinal do pedestre, aquele bitoquinho que tem, pra apertar, pra fechar. Não tem mais, nem está funcionando. Passarinho TX, no Boca do Trombone.
3: Obrigada, Passarinho TX

0: de Afogados com a gente. Vamos também fazer essa cobrança. Agora, Sidney, Data Marineira.
1: Anne Barreto, boa tarde. Sidney Guerra, Data Marineira. De quem cobrar, Anne, o tipe? Lá em cima tá uma desgraceira, tá uma buraqueira triste. Colocaram uns cones para consertar, não consertaram nada. Dentro do estacionamento tem mais buraco do que fora. O tipe tá entrega é barata. Se tem uma empresa tomando conta, não tem ninguém para fiscalizar. Tá entrega é barata.
0: Essa questão do tipe tá... Estão chegando muitas reclamações, inclusive, sobre o tipe, né? Sobre como está lá a situação do TIP. Vamos também reforçar essa cobrança. A gente já fez essa cobrança na TV Jornal, vamos fazer também aqui na Rádio Jornal. É todo mundo unido no Sistema Jornal do Comércio para tentar ajudar quem mais precisa a poder passar, por exemplo, pelo TIP, né, e por outros lugares também, com mais segurança, com mais tranquilidade. Obrigada, viu, seu Sidney, pela informação e pela participação com a gente. Agora, Zacarias, do Ibura.
2: Boa tarde, Ana Barreta, a todos os ouvintes da Rádio Jornal. Aqui é Zacarias do Brega. A minha boca é um trombone. Uma reclamação séria que tem a fazer novamente é sobre essa caixa de esgoto que está entupida, ainda continua esse fedor aqui na rua, causando problemas sérios de saúde dos moradores. E a outra reclamação é o caçamento também, que está se acabando mais ainda aqui. E a Iluga, até agora, não tomou as providências para resolver esse problema, certo? Endereço rua da Assembleia, em frente ao número 35, Vila dos Milagres, em Bura, Coab, certo? Inclusive, entrei até em contato com a Copesa. A Copesa falou que é com a Ilupe para desentupar essa caixa de esgoto. E eu lhe agradeço muito e Deus te abençoe. Vamos esperar uma resposta, viu, Ana?
0: Vamos esperar sim, mas a gente vai cobrar, viu? Não é só ficar esperando, não. A gente vai fazer essa cobrança, viu, Zacarias? Obrigada pela sua participação. Eu sei que você sempre está trazendo esse tipo de denúncia aqui, mas a gente também está sempre cobrando até que seja resolvido. Obrigada pela sua participação mais uma vez. Bem, gente, esse é o Boca no Trombone de hoje, segunda-feira. Tem mais.
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0: Com o doutor da notícia, Kevin Paes. Boa tarde, Kevin.
4: Olá, Anne. Boa tarde para você. Boa tarde também aos ouvintes da Rádio Jornal. Vamos falar sobre a política brasileira, porque o presidente Luiz Inácio Lula da Silva, do PT, afirmou nesta sexta-feira que não aceita a classificação feita pelos Estados Unidos do primeiro comando da capital, PCC, e do Comando Vermelho, CV, como organizações terroristas. Em discurso, o candidato do PT à reeleição disse que terrorismo foi o 8 de janeiro e o planejamento de assassinato de autoridades no contexto da trama golpista. O presidente deu as declarações ao participar de um evento de apresentação de ações integradas de segurança pública no Rio de Janeiro, onde cumpre a agenda nesta sexta. Ainda em relação a Donald Trump, Lula afirmou que o norte-americano tem interesse em recursos minerais brasileiros e que o Brasil precisa ampliar investimentos na segurança nacional. Kevin Paes, Rádio Jornal, Rádio Notícia.
0: Obrigada, Kevin, pelas informações. E, gente, você tem problema com o seu corpo hoje? Você acha que, mesmo perdendo peso, ainda você não consegue chegar no corpo ideal? Ou você queria que fosse mais musculoso, mais musculosa? Tem muita gente que vive em busca desse corpo ideal, mesmo já tendo um peso legal, um corpo saudável, e algumas pessoas acabam entrando em sofrimento, a chamada distorção de margem, dismorfia corporal. E o sofrimento é real, é psicológico. Como descobrir que você pode estar passando por isso ou alguém perto de você? Como tratar esse problema? A gente vai falar sobre isso no consultório do Rádio Livre, daqui a pouquinho, depois do intervalo. 2h58.
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16: Clínica Comportamental Clínica, mestrando em Psicologia da Saúde. Boa tarde, doutora Luísa, seja bem-vinda.
17: Boa tarde, muito obrigada pelo convite. Hoje vamos bater um papo super massa de um assunto que é super interessante, né?
16: E tão atual, né?
17: E tão atual, exatamente.
16: Vamos embora. Quem quiser participar, o número do nosso WhatsApp é o 99147-8520. Doutora Luísa, eu vou começar com a senhora. Para a gente entender...

0: Quais são os sinais de que uma pessoa realmente pode estar tendo uma distorção de imagem com relação ao próprio corpo? Porque, às vezes, a gente... Perder peso é algo assim que muita gente quer, né? A gente sempre falou isso, acho que desde que o mundo é mundo, que a gente vem falando que emagrecer, perder peso é algo que muita gente quer. Mas tem algumas pessoas que falam assim, mas já tá bom. E aquela pessoa que já perdeu foi assim, ainda não é o que eu quero, o meu objetivo. Então, qual o sinal que a gente pode ter de que ali já há uma distorção de imagem e não só uma preocupação em realmente manter um peso ideal para ter um corpo saudável?
1: Isso é uma coisa que a gente precisa diferenciar, né? O transtorno da insatisfação. A insatisfação, principalmente nós como mulheres, a gente é atravessado por isso, né? Pelas mídias sociais, e parece que é o novo normal, né? Tá insatisfeita com o próprio corpo e tá sempre, né, querendo mudar, né? Querendo emagrecer mais, fazendo tudo mais, né? Mas a gente precisa diferenciar que nem toda insatisfação corporal é um transtorno. Mas essa preocupação, ela merece atenção quando ela toma tempo. É repetitiva, é difícil de controlar e começa a tomar a sua própria vida, né? Então, você deixa de fazer coisas que são importantes para você, para pensar no corpo, para fazer ações relacionadas ao corpo.
0: Por exemplo?
1: Por exemplo, coisas que são importantes para você. Por exemplo, ir ao shopping ou se encontrar com os amigos. Você acabar não fazendo isso porque não quer ser vista por conta do seu próprio corpo. Uhum. Tem pessoas, né? Isso é... Assim, isso é uma das características, mas não é sempre, porque cada pessoa vive isso de forma muito individual e única, né? Mas é possível que algumas pessoas não queiram sair de casa para não serem fotografadas, para não serem vistas. Uhum. Então, a pessoa pode deixar de fazer coisas que são importantes para ela, né?
0: Porque ainda não está naquele do jeito que quer, né?
1: Exatamente.
0: Ficar se olhando muito no espelho também, balança também, pode ser um sinal?
1: Então, isso pode ser uma característica, mas nada isolado. Pode ser algo que a gente pode dizer que, de fato, é um diagnóstico. Mas todas essas questões, elas são uma característica. Mas o que a gente tem que olhar não é só para esse comportamento, mas para a função dele. Uhum. Então, se a função desse se pesar é para olhar para o peso e para dizer ainda não estou ainda, né? Uhum. Ou está ruim. E a questão dessa função de olhar para o peso para tentar se querer mais... Aí, realmente, é algo que a gente tem que olhar. Mas o fato de se pesar não é um problema, porque todos nós se pesamos. A gente vai para profissionais de saúde, profissionais se pesam, né? Mas a gente precisa olhar para essa função.
0: Bem, quando a gente fala dessa questão de distorção de imagem, e aí o professor Cláudio vai lembrar bem também, a gente sempre falou muito disso com relação à comida. E pessoas que deixavam de comer para poder perder peso, enfim... Só que hoje a gente também tem a questão do exercício muito fortemente na rotina, e isso é importante. Quantas vezes vocês já não ouviram aqui no consultório a gente falar assim, ó, você está importante e tudo mais. Então eu queria que o senhor falasse um pouco sobre essa dismorfia corporal, essa distorção de imagem relacionada à prática de exercício. A gente também tem muito exagero?
2: Essa pergunta é sensacional para a gente... ilustrar, porque é o seguinte, como a doutora Luísa Cabral preambulou muito bem, esses transtornos, eles acometem nada mais do que 2% da população. Estudos populacionais importantes no mundo todo, nos Estados Unidos, no Canadá, no Japão, mostram que quem tem de transtorno dismórfico corporal é de 1,5% a 2%. E essas pessoas, esses números, quando esses estudos foram feitos em academia de ginástica, esses números se repetem. Então, assim, entre 1,5% a 2% no Japão, entre 1,5% a 1,7% no Canadá, não é a academia que causa esse transtorno dismórfico corporal, nem o transtorno dismórfico faz você procurar academia. Quando a gente tem grupos específicos, como, por exemplo, quando essa mesma pesquisa foi aplicada a homens que praticavam exercícios para aumento de massa muscular exagerado, como é o caso de fisiculturistas, esse TDC, o transtorno dismórfico corporal, ele subiu para 32%. Então, entenda que a diferença entre você ter uma vaidade que te leva para frente, de querer melhorar, não é simplesmente quem está com excesso de peso, fazer dieta e exercício para melhorar a composição corporal e, por fim, melhora a qualidade de vida como um todo. Diminui a quantidade de mortes por todas as causas, riscos coronários, hipertensão, doenças metabólicas, diabetes e, de quebra, melhora a autoestima, quem quer que tenha vindo primeiro. A grande questão é quando isso, como a doutora Luísa Cabral colocou, a grande questão é quando isso se torna um problema social onde a pessoa tem prejuízos em detrimento daquele comportamento. Por exemplo, levando para a sua pergunta especificamente da dismorfia muscular, é o contrário

0: da anorexia, por exemplo, quando a pessoa para de comer porque ela pensa que está cada vez mais gorda. No caso, homens extremamente musculosos, isso também se aplica às mulheres, mas estudos são mais prevalentes com homens, eles, por mais que aumentem a massa muscular, eles ainda acham que têm pouca massa muscular. Então, eles vão treinar lesionados, eles vão treinar com distúrbio do sono, eles vão treinar de qualquer forma, e quando não conseguem treinar por qualquer motivo, isso causa transtorno, dor e sofrimento. Então, isso causa angústia, depressão, isso diminui a energia, porque ele precisava estar ali de qualquer forma para melhorar, para cobrir uma lacuna psicossocial ou psicológica de que tem alguma coisa errada e isso não se corrige. Então, é diferente da vaidade, é diferente de quem faz exercício para melhorar a composição corporal, mudar o seu shape, como se diz especificamente. Quando as mesmas pesquisas são aplicadas em, por exemplo, rinoplastia, então, quem tem um TDC, um transtorno dismórfico corporal, quando a relação está com o nariz, então, tem pessoas que fazem essa cirurgia do nariz e esse transtorno começa a ficar ou num detalhe desse nariz ou ele passa para outro lugar, porque o problema não era o nariz. O problema é a desordem dismórfica que essa pessoa tem cerebral e o que ela vê no espelho. Essa pessoa acometida do TDC, por exemplo, ela acorda de manhã, vê um poro no nariz, uma coisa que é impossível de enxergar 30 centímetros de...
1: E perdeu o dia por causa disso.
0: E perdeu o dia por causa disso. Então, isso causa transtorno, comportamento repetitivo, transtorno obsessivo. Então, essa que é a grande diferença. Então, não é, no tocante à academia de ginástica, não é a academia de ginástica que causa isso. A prevalência em academia é a mesma da sociedade em geral, a não ser quando são nichos específicos.
1: Veja, se a pessoa faz exercício todo dia, ela pode estar em sofrimento ou não?
0: Não necessariamente. Não tem nenhuma relação uma coisa com a outra. Inclusive, exercício todo dia está dentro dos manuais da Organização Mundial de Saúde, do Guia Brasileiro de Atividade Física. Está muito relacionado com volume e intensidade. Eu posso diminuir meu volume e fazer exercício todos os dias. Isso é maravilhoso. Eu tenho níveis de intensidade, porque a prescrição de exercício, Anne, ela é como uma posologia de um medicamento. Ela tem intensidade, tem frequência, duração. Não deveria ser todos os dias, porque merece um repouso, mas se o volume for baixo, como uma caminhada, por exemplo, não há nenhum prejuízo fisiológico nem comportamental. A grande questão que estamos discutindo aqui, do TDC, do transtorno dismórfico corporal, é quando ter que praticar exercício promove um desconforto social, por exemplo. Eu deixo de ir à praia porque eu não posso perder meu treino, eu deixo de ir a uma festa, eu não quero me deixar ser fotografado. A pessoa, por achar que está magra demais, por mais que tenha muito músculo, ela usa roupas folgadas para esconder aquele corpo que está só na mente dessa pessoa, sabe? E a boa notícia é que tem tratamento.
1: Isso,
0: mas
1: claro,
0: o fato de praticar exercício todos os dias não caracteriza a doença TDC, que está classificada pelos manuais de diagnóstico de distúrbios mentais, do DSM-5, inclusive na sua revisão TR, são coisas diferentes. Então, a prevalência é de 1,5% a 2% na população. Mas fazer exercício todos os dias, via de regra, é absolutamente saudável.
1: E eu fiz essa provocação justamente para isso, para ninguém achar que a gente está aqui dizendo para você não fazer exercício. Faça exercício.
0: Exato.
1: A questão é ter esse equilíbrio. A gente ainda vai falar muito sobre esse equilíbrio, sobre o tratamento também de quem está em sofrimento, né? Que pode, por exemplo, ter esse transtorno dismórfico corporal, a dismorfia corporal, essa distorção de imagem. Mas eu vou precisar fazer uma pausa rapidinha aqui no consultório. Então, quem quiser participar, mandar a sua pergunta, a sua opinião também sobre isso que você está vendo, né, entre as pessoas. Manda. Número do nosso WhatsApp é o 99147-8520. Fazer uma pausa rapidinho e volto já. 3h13.
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3: E das pessoas que, de fato, vivenciam isso na prática. E aí, o que acontece? Várias pessoas, né, várias influenciadoras acabam por postar esse corpo, né? E a gente, as pessoas do outro lado, olham para isso.
4: Né?
3: Olham para isso, olham para isso e veem, nossa, isso é o normal, né? É isso que eu quero, onde eu quero chegar, né? E você vê essas pessoas, elas foram, passaram por intervenções cirúrgicas, né? Por intervenções medicamentosas. E qual foi o custo para elas chegarem até esse ponto, né?
4: Uhum.
3: E será que aquela rotina que fez com que aquele corpo chegasse onde ele tá, é possível eu ter uhum. essa minha rotina? Então, é algo que, às vezes, esse padrão, ele chega também dessa forma.
4: E quando eu falo das pessoas normais, que somos nós aqui do outro lado da tela, somos as pessoas reais. Talvez essa
3: Exatamente.
4: Seja a palavra mais assertiva, assim. A gente está aqui como pessoa real, né? E que não vai ter, por exemplo, tantas condições de passar por tantos procedimentos. Será que a gente também gostaria de ficar dessa forma? A que custo tudo isso? Agora, a gente falando disso, tem um ponto importante nesse momento que a gente vivencia hoje, Luísa, que são os análogos de GLP-1, as famosas e populares canetas emagrecedoras, que a gente sabe que, quando bem indicadas, são excelentes no combate, no tratamento à obesidade. Podem ajudar bastante. A gente sabe disso, os médicos reforçam isso, mas, claro, com indicação. Agora, você acha que tem gente que pode estar usando essas canetas para tentar chegar a esses padrões inalcançáveis também?
3: Com certeza. Isso não só tem dados clínicos, né, que conseguem atestar isso, mas na experiência prática, enquanto psicóloga, né, enquanto pessoa que vive, né, com uhum. outras pessoas que também são atravessadas, né, por isso, é algo que é muito, muito nítido, né? As canetas emagrecedoras, elas chegaram para revolucionar todo o mercado, né, do emagrecimento. Mas com isso vem impactos muito grandes. E um deles é o emagrecimento rápido, né? Com pouco custo. E o custo não é custo financeiro. O custo é o custo comportamental e emocional. Uhum. O custo é você aplicar e esperar, né? E o que acontece com isso é que a gente não acompanha essa perda de peso que está acontecendo. O nosso corpo, ele precisa de tempo, nosso cérebro precisa de tempo para se adaptar àquele corpo que chega, né? E quando é tudo muito rápido, é muito difícil a gente chegar e se adaptar, né? E aí a gente vê essas pessoas que querem, estão nessa urgência dessa rapidez e fazem justamente isso, fazem o uso que não é indicado, né? Justamente para que consigam chegar nesse corpo que é ideal. E o que acontece bastante é um fenômeno que as pessoas, elas tem dificuldade de desmamar ou de parar de tomar. Por mais que conseguiram atingir um peso, até pessoas que foram bem, a caneta foi bem prescrita, chegaram no peso, né, que é considerado saudável ou ideal naquele contexto, e seguir tomando as canetas justamente porque tem medo de engordar e não quer engordar ou quer emagrecer mais. Né? Uhum. E isso também tem a ver um pouco com a percepção corporal que se tem diante dessas mudanças rápidas, vindo desses tipos de intervenções.
4: Esse medo, eu acho que esse sofrimento aí, ele vai perdurar, né? Porque a pessoa pode até perder peso, mas continua se enxergando como antes, não é isso? Seria mais ou menos essa cabeça que, de alguém que já está com transtorno, Luísa?
3: Isso, também isso, né? Também isso, mas também, principalmente, quando a gente olha para as redes sociais, e as pessoas cada vez mais postam isso, né? E cada vez mais postam, e sempre, e a sociedade, no geral, reforça isso. Reforça no sentido de elogia, né? Isso tem um caráter de uma pessoa que é mais disciplinada, uhum. que ela é...
4: Que se cuida.
3: Que se cuida, exatamente. Então, vem todos esses estigmas positivos, né, uhum. relacionados a isso. E é isso que acontece. Então, você acha que ficando magra ou tá dentro desse contexto, você vai ser uma pessoa mais disciplinada ou você vai ser uma pessoa que é mais controlada. E ao contrário também, se você não for uma pessoa magra, você não é uma pessoa disciplinada, você não é uma pessoa uhum. Que se cuida. Então, do mesmo jeito que existe uma regra para essa linha, existe a regra contrária, né? E eu acho que, acima de tudo, o que interfere, né, a forma como a gente se relaciona, né, com o corpo e com a comida também, e com todas as canetas, são as regras. As regras comportamentais que a gente coloca, né? Se eu fizer isso, vai acontecer isso. Se eu ficar magra, eu vou ser bem-sucedida, eu vou ser bem-vista, eu vou ter um... eu vou conseguir ter

0: um bom emprego, ou sei lá, vou conseguir
1: Você
0: ser
1: aceita pela
0: elogiada.
1: sociedade, talvez, né? Eu acho que pode ser
0: Exato.
1: um condicionante, assim, né? Agora, professor Cláudio Barnabé, qual a relação saudável que a gente deve ter com o exercício físico? O senhor sempre trouxe aqui no consultório a orientação de a gente precisa se exercitar sempre, né? Mas qual seria essa relação saudável com o exercício?
2: A tua pergunta, ela está respondida já há bastante tempo pela Organização Mundial de Saúde e agora pelo Guia Brasileiro de Atividade Física e Saúde. E a gente precisa ter uma relação de pelo menos 150 minutos de atividade moderada por semana. Isso dá 30 minutos de uma caminhada. Porém, a gente precisa reforçar que ter uma relação boa com o exercício é porque, se a gente procurou um santo graal na medicina, o que é que vai levar a gente para a vida eterna ou ter expectativa de vida saudável? Porque a longevidade ela aumentou desde a Primeira Guerra, por exemplo, são 100 anos para cá, a expectativa de vida aumentou, sem a gente fazer grandes esforços, de 40 anos para 80 anos, 74,6, 75 anos, né? A gente dobrou a expectativa de vida. A expectativa de vida aumentou em dobro, mas o que não aumentou é a saúde na longevidade. Ou seja, em países em desenvolvimento, há uma estatística que diz que 60, quem chegar aos 66 anos, que somos nós, que fazemos as três refeições por dia, que temos um teto, invariavelmente chegaremos a 88 anos. Então, a medicina hoje sustenta com controladores de pressão arterial, controladores de açúcar, então remédios para controlar colesterol, triglicerídeos. Então, invariavelmente vai chegar a 88. A grande diferença está entre viver ou durar. Porque depois de 66, durar até 88 anos pode ser um martírio. Ficar com limitações importantes, a própria sarcopenia, é a diminuição da contração muscular, a perda do equilíbrio. Então, o que acontece? A relação saudável com o exercício é aquela que não causa transtorno. É aquela que, se eu precisar faltar por trabalho, ou porque naquele dia dormi menos, nós discutimos sempre isso aqui, se lembrando, que virou um jargão nosso, entre dormir e treinar. Dormir? A gente discutiu isso aqui há muito tempo, né? Então, o que acontece? Tem pessoas que, em detrimento de um bom sono, ah, não tenho tempo, acordo às 3 ou 4 horas da manhã para a prática regular do exercício. Se eu não durmo adequadamente, eu desencadeio uma cascata inflamatória importante, que em cima da cascata inflamatória, que é o próprio exercício, vai fazer com que eu tenha prejuízos fisiológicos ao invés de ter os benefícios. Porque o exercício em si, ele é um grande anti-inflamatório. O músculo é uma glândula endócrina que secreta substâncias anti-inflamatórias, anti-TNF-alfa, que é o fator de necrose tumoral, interleucina 1, interleucina 6, que são miocinas inflamatórias. Então, a prática regular do exercício moderado, esse te causa uma imunidade acima da média das pessoas, ao passo que o exercício muito intenso e volume muito alto causa imunossupressão, que é uma diminuição da imunidade. Então, o indivíduo tem mais infecção do trato respiratório superior, por exemplo, mais suscetível à lesão. Então, sabe, o ideal de tudo na vida é o equilíbrio. Equilíbrio entre quantidade de horas de sono, equilíbrio do que eu como, equilíbrio do que eu ingiro com relação a líquidos, até o próprio álcool, porque não existe dose segura para o álcool. Já cravado pela ciência. Então, mas eventualmente você faz uma dosagem de álcool ali, outra aqui, não teria grandes prejuízos. Embora a máxima é, não existe dose segura
1: Sim.
2: para álcool, mas existe dose segura para o exercício. Então, as doses seguras são entre 150 e 75 minutos de atividades intensas por semana, de meia hora a 15 minutos por dia, e de 300 minutos a 150 de atividades moderadas, que seria de uma hora a meia hora por dia. Só que não é só isso. Além do exercício que tira você do sedentarismo, tem o comportamento sedentário. É quando nossas profissões nos postam mais do que 6 horas sentados, deitados ou em pé. Isso também tem um efeito que já foi comparado ao uso de cigarro, o uso das toxinas do tabaco. Então, o que acontece? Ficar mais do que 6 horas sentado, deitado ou reclinado aumenta colesterol, triglicerídeos, glicose. Sabendo, e causa diminuição dessa secreção de substâncias anti-inflamatórias, que são, nós chamamos de miocinas, são interleucinas anti-inflamatórias. Então, essa talvez, ou que está defendido pela ciência, é exatamente a relação saudável com a prática regular de exercício. E, acima de tudo, tem uma coisa que eu gosto de citar: é aquela atividade que te dá prazer. Sempre me perguntam qual é o exercício mais adequado, aquele que você gosta. O exercício bom é o feito. Não adianta nada dizer assim, ó, a musculação não é boa para você, ou o remo não é bom para você, ou o voleibol. Qual que você gosta de fazer? Ah, eu gosto de dançar. Maravilhoso. Sou capaz de abrir um rosário aqui de benefícios fisiológicos para quem gosta de dançar. Então, não necessariamente. Agora, sabemos que a prática de exercícios de musculação, exercícios contra resistência de força, tem benefícios importantes na saúde e na longevidade, evitando doenças.

0: demenciais, doenças de Parkinson. Ainda hoje eu estava lendo um artigo sobre Parkinson, mostrando que a perda da massa muscular no paciente com Parkinson, com a doença de Parkinson, não se dá pela diminuição da recaptação da dopamina, se dá pela diminuição, a bradicinesia, né, aqueles movimentos lentos e tremores nas extremidades, se dá justamente pela diminuição da prática do exercício. Então, nós temos pacientes com Parkinson, por exemplo, que fazem exercício e a bradicinesia tem diminuído significativamente a ponto de a gente nem perceber que o paciente tem Parkinson.
1: Mas veja, tudo que o professor Cláudio falou aqui, e ele falou, né, que a gente precisa fazer exercício, todo dia, de pouquinho em pouquinho, você vai fazendo ali, mas claro, não deu para fazer hoje? Beleza, não vai sofrer, você faz amanhã. Não dormiu? Faz amanhã. É, precisou trabalhar, enfim, naquele horário que você fazia, não vai fazer amanhã, mas sem sofrimento. Ok. Aí me veio uma coisa à cabeça, que não, talvez não seja a distorção de imagem, doutora Luísa, mas também seja um sofrimento. Nas pessoas que saem muito cedo para trabalhar e chegam muito tarde. E que devem estar ouvindo o professor Cláudio dizendo assim, oxe, mas eu não consigo não. Eu não consigo, você é 4 horas, eu tenho que acordar às 4 da manhã, sei lá, para fazer a marmita, para pegar um ônibus, um metrô, para chegar no meu trabalho, eu só vou chegar em casa 9 da noite, 8 da noite, estou muito cansado, não vou conseguir. E tá ouvindo a gente falar assim, olha, mas tem que fazer exercício para ter saúde e tudo mais. Isso também pode causar sofrimento emocional. Então, como equilibrar tudo isso? Queria que a senhora falasse também para essas pessoas, porque hoje a gente fala da importância do exercício e é importante sim, como você pode encaixar na sua rotina, e a gente sabe que é importante que você encaixe qualquer um exercício, o que te dá prazer, o que você conseguir, mas tem gente que na maioria dos dias não vai conseguir. E Paulo está dizendo assim, como é que se vive hoje em dia com tanta coisa para fazer, com tanto trabalho, com tanta dificuldade, e eu ainda tenho que fazer exercício?
2: Exato. A questão é se quando for possível, não é possível agora durante a minha rotina, tudo bem. Não tem como a gente botar esse exercício para ser um lugar também que vai ser de exaustão, né, diante de uma rotina que já está muito exaustiva, né, pensando, né, em pessoas que saem de casa muito cedo e chegam muito tarde, elas vão fazer exercício que horas, né? A mesma coisa que eu também indico isso para os meus pacientes, de dormir cedo é importante, mas eu só chego em casa do trabalho de 10 horas da noite, então é a partir disso que você vai deitar para dormir. Então a gente não tem como colocar, né, ideais que são impossíveis para a realidade daquela pessoa. Então, é dentro do possível. Quando a pessoa estiver se sentindo disposta para tal, quando a pessoa tiver um tempo, né, específico para isso, normalmente, se existe um tempo, sei lá, no fim de semana ou alguma coisa que, algum momento em que ela não esteja fazendo alguma coisa, ela consiga fazer um exercício que ela goste, não por uma obrigação também, mas também por algo que faça sentido, né? Por isso que o Dr. Cláudio falou algo interessante, que é justamente o exercício bom é um exercício que também faz sentido para você e que você gosta de fazer. Então, não é sobre qualquer exercício, né? É sobre um exercício que faz sentido, porque a gente sabe que exercício é muito importante, mas também ele precisa fazer sentido e ele precisa estar adaptado à sua rotina.
1: Ele precisa estar ali na rotina, mas não pode ser mais uma pressão, vamos dizer assim, né? Isso. Professor Cláudio, tem algo a dizer para as pessoas que saem de casa 4 da manhã e chegam 9 da noite?
0: Eu acho que você está adivinhando, porque eu estava pensando sobre isso. Doutora Cabral fala num negócio tão brilhante que o Colégio Americano de Medicina Esportiva pensou nisso. Qual é o binômio de melhor resultado ao menor custo? Justamente para quem não tem tempo. Então, eles criaram uma coisa que mundialmente tem um nome em inglês, que é Snack Exercise, que são lanches de exercícios. Então, são exercícios que a cada 30 minutos sentado, você passa 2 minutos em pé. A cada 1 hora sentado, você passa 10 minutos em pé. Então, precisa levantar para ir buscar um copo d'água mais distante da sua mesa de trabalho, por exemplo. Nós, todas as pessoas que estamos aqui agora no estúdio, aproximadamente umas 20 pessoas, todos estamos em comportamento sedentário. Então, o ideal é que se eu passar 8 horas no trabalho e a cada meia hora eu me levantar e fizer uma caminhada estacionária do lado da minha estação de trabalho, ou atender ao telefone em pé, ou executar um trabalho no computador em pé, eu terei feito 30 minutos de uma atividade aeróbica ainda no trabalho. Então, isso também foi pensado. Doutora Luísa Cabral coloca de forma brilhante, tem que partir da ideia da pessoa, do paciente, qual é a minha disponibilidade. Se ele chega às 10, que hora ele vai conseguir desacelerar para entrar em sono? Às vezes meia-noite, às vezes 1 hora da manhã. Ah, mas os manuais de dormir dizem que é minimamente 6 horas até 8 horas. Vai ter aquele dia que a gente não vai conseguir. E quando isso não for possível, a gente tem que partir daquilo que é possível. E aí, fazendo um gancho com o TDC, que é o transtorno dismórfico corporal, e também com a dismorfia muscular, aqueles que acham que estão sempre

com menos músculos, é que aí é que está a grande diferença. É que quem tem essa desordem, esse transtorno, entra em conflito, sofrimento, dor,

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6: Vou conhecer esse mundo. Por enquanto é isso, daqui a pouquinho volto à programação da Rádio Jornal para falar mais sobre a 14ª edição da FICONS.

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8: 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Qual o tratamento? Assim, como é que vocês tratam essa pessoa?
9: Então, é um tratamento multidisciplinar, multiprofissional. Não é só o psicólogo, mas também o profissional de educação física, o profissional de nutrição, porque esse aparato de tratamento, ele precisa ir para todos os lugares, né? Porque, apesar de ser um transtorno mental, ele tem todos os impactos, seja biológico, de saúde em geral, né? Então, ele precisa desse tratamento. Então, para a psicologia, o que é o padrão ouro é a terapia cognitivo-comportamental, com prevenção, prevenção de resposta e exposição com prevenção de resposta, na verdade.
8: Mas, na prática, seria como é que você iria ajudar essa pessoa?
9: Na prática, é fazer com que aquela pessoa, ela se habitue àquela imagem corporal dela. Então, poder fazer com que ela se exponha a esses momentos, né, de desconforto e tentar não fazer com que ela tenha respostas compensatórias, tipo, se checar o tempo todo ou se maquiar o tempo todo. Enfim, todas essas, mas isso aí é de um panorama geral, porque tudo precisa ser olhado de forma individualizada e não é de toda forma e de todo contexto que se vai fazer isso, né? Precisa de um tratamento muito delicado para chegar até no ponto em que você vai fazer, vai pegar a pessoa e vamos fazer uma exposição.
8: Entendi.
9: Certo?
8: Agora, do ponto de vista do profissional de educação física, professor Cláudio, como é que vocês conseguem ajudar alguém que está com essa distorção de imagem? Seja porque não consegue ver o quanto já perdeu de peso e que já passou de um limite até mesmo saudável, seja porque não consegue enxergar o quanto já ganhou de musculatura e que já está também passando daquele limite saudável. Como é que vocês conseguem ajudar?
10: A principal orientação científica para o profissional da educação física são ferramentas propedêuticas, que na verdade são questionários validados, que ao se perceber esse comportamento, o profissional pode aplicar esse questionário e encaminhar ao pessoal, aos profissionais da psiquiatria e da psicologia, porque o profissional da educação física, ele não pode dar um diagnóstico de um transtorno comportamental. Mas há

0: muitos comportamentos, há indícios, há sinais desse paciente. Então, por exemplo, ao longo da minha carreira em academia de ginástica, por exemplo, já me deparei com pessoas treinando 4 horas pela manhã e voltava à tarde para treinar as mesmas 4 horas.
1: Nossa.
0: Então, pessoas com infecção do trato respiratório superior ou com um estado febril, que na verdade há uma contraindicação relativa para isso. Um estado febril, ele vai diminuir a imunidade, vai causar uma imunossupressão, podendo causar inclusive uma miocardite, que é uma doença importante, difícil de tratar. Então, e de comportamentos graves, uma pericardite, inclusive. Então, o que acontece? Então, essa é a principal orientação. É perceber os sinais e sintomas. Esse paciente, muitas vezes, entra em overtraining ou overuse. É um processo onde aquele desempenho que ia aumentando, ele começa a diminuir drasticamente. Então, se ele começa a dar sinais e relata sintomas clínicos, que a gente precisa intervir o quanto antes para encaminhar para psicologia, para psiquiatria. Então, esse é o principal sinal. Lembrando, de novo, que não é o ambiente de academia que causa esse transtorno, nem as pessoas têm uma prevalência muito alta. A epidemiologia mostra que o ambiente de academia tem o mesmo percentual de prevalência de 2%, que é o que se encontra na população em geral.
1: Bem, eu sei que tem gente participando, mas deixa eu fazer mais uma pausa rapidinha, a gente volta já. 3h46.
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1: 3h52.
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1: O consultório de hoje falando sobre distorção de imagem, né, a relação que a gente tem com exercício e também com a imagem do nosso corpo, pensando principalmente, gente, na saúde, não só corporal, mas mental também. Tem uma pergunta da Maria Luísa Pessoa, que ela fala para você, Luísa Cabral, psicóloga clínica, assim. Ela diz, qual seria um comportamento que muita gente hoje considera normal, mas que pode indicar uma relação pouco saudável com a própria imagem?
2: Eu acho que a comparação corporal é algo que é muito normal, né, hoje em dia. E isso é um indício de que talvez você esteja passando por uma insatisfação corporal, que ela pode ser importante e pode até levar, né, ao desenvolvimento do transtorno. Mas é principalmente essa comparação corporal. Mas a gente que está imerso, né, nas redes sociais, né, e nas redes sociais que trabalham com imagem, né, não é só as redes sociais de texto, né?
1: Sim.
2: Imagem, principalmente. Você vê pessoas que postam bastante, né, o próprio corpo, as rotinas. Então, essa comparação, ela é quase que inevitável para a maioria das pessoas. E isso é uma coisa que não é normal. E não deveria ser, né? Mas é cada vez...
1: mais comum.
2: Mais, né? Comum, exato.
1: Então, se a gente puder evitar, melhor, né?
2: Exato, exatamente. Tanto que uma das orientações, né, para você também ter uma relação melhor, né, com o corpo, além do exercício físico, que também é uma orientação, mas um exercício físico orientado para o que é importante para você e orientado para o bem-estar e não para a estética.
1: Uhum.
2: E também você ter... usar menos as redes sociais. Isso é difícil porque a gente está cada vez mais engajado nas redes sociais. E usar menos redes sociais e consumir conteúdos relacionados a corpo e estética.
1: Essa é a Luísa Cabral, psicóloga clínica, que esteve

0: esteve com a gente hoje no consultório. Luísa, que bom poder lhe conhecer, tê-la com a gente aqui. Deixe para a gente um contato, uma rede social.
1: Obrigada. Meu Instagram é psi.luisacabral e lá eu falo um pouco, não só sobre isso, mas sobre outros assuntos relacionados à saúde mental. Muito obrigada pelo convite.
0: Seja sempre bem-vinda aqui. Foi ótimo poder lhe ouvir. Ótimo também ouvir o professor Cláudio Barnabé, fisiologista clínico do exercício. Para finalizar, o que, é que o senhor pode dizer para a gente ter esse equilíbrio com o exercício?
2: Do ponto de vista da dismorfia muscular, a gente tem que ter uma frase muito importante na cabeça. Você controla o seu treino ou o seu treino controla você? Perfeito. Então, essa é a base para o equilíbrio. Muito obrigado, Anny. Prazer estar aqui com a doutora Luísa Cabral. Até a próxima.
0: E deixa aqui um contato, uma rede social.
2: O meu Instagram é Cláudio Barnabé Fisiologista.
0: Boa, gente. Sejam sempre muito bem-vindos aqui. Para quem está nos ouvindo, obrigada também pela sua companhia. Foi ótimo. Se cuidem, mas sem pressão, gente, sem pressão, porque a gente precisa viver, ó, bem e em paz. Esse foi o consultório do Rádio Livre, a produção foi de Gabriela Bento, trabalhos técnicos de Edilson Lima, Elivelton Henrique e João Alves, na coordenação de jornalismo, Vitor Tavares. Vem aí o balanço de notícias com Adinaldo Santos, para quem tá no interior, Forró na Jornal. Uma ótima tarde, gente, até segunda.
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5: Oi, gente, tá começando mais um Forró na Jornal. Hoje é dia de especial, o especial de hoje é do fundo do baú. Hoje é sexta-feira, 18 de setembro de 2026. Vamos começar? Especial é com quem? Eu vou dizer agora, é com a Marinês. Sou o Estupim.

0: sujeito. Tu não disseste que esse peba não ardia?
1: E ardeu, Benção.
0: Ardeu.
1: Mas tu gostou.
0: Eu gostei. Gostei, mas tô com os peitos pegando.

0: Aí eu vi sim, antes teve Peba na Pimenta, daqui a pouquinho tem mais forró aqui na sua Rádio Jornal.
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5: De volta com o Forró na Jornal até as 4h30 da tarde, especial de sexta-feira com a Marinês. Vamos começar o segundo bloco? Bate coração.

Maria Marinês com Tarará, antes teve ela e o Alcimar Monteiro, Diz Paixão. Acabou, gente, chegou ao fim o Forró na Jornal de hoje. Obrigado pela audiência, obrigado pela companhia. A gente volta a se encontrar amanhã, né, em mais um... Amanhã não, amanhã é sábado, segunda-feira, em mais um Forró na Jornal. Ah, rapaz, amanhã a gente se encontra no jogo do Esporte. Esporte Juventude pelo Campeonato Brasileiro da Série B. É a tentativa do Leão de voltar a vencer, né, depois do resultado ruim diante do CRB. Um abraço para todo mundo.

0: mundo. Fiquem com o Forró na Jornal, não, com Cantoria na Jornal, com o João Lourenço e Hipólito Moura. Na sequência, tem o Tardes de Saudade com o Wellington Lacerda. Tô indo, ó. Tchau.
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2: É o programa, não é? Coisa boa, é coisa grande, viu? Cantoria. João Lourenço, Hipólito Moura, João Alves, até 5 da tarde. Hoje é sexta aqui, tá lindo o clima aqui, tá bonzinho. Pra quem tem um sabuguinho, pra passar a noite ruim de casa é bom. Agora, quem não tem um sabugo, o frio que tá fazendo, tá ruim, viu? Simbora, cantador.
3: Vamos lá, cantoria de verdade é aqui na Jornal, Hipólito Moura e João Lourenço, de Caruaru pro mundo. Eu tô doido é pra cantar, vamos embora cantar repente.

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1: É desse jeito, é cantoria na jornal, é aqui a cantoria boa, todas as tardes com Hipólito Moura e com João Lourenço, nessa sexta-feira, dia de cantoria. Hoje tem cantoria ali em Juazeirinho, na Paraíba, com Hipólito Moura, Rogério Menezes e Ponax Vila Nova. Coisa boa, a partir de 7, 8 da noite já estaremos lá, se Deus quiser. Amanhã é o grande festival de Limoeiro do Norte, no Ceará. Estarei lá com Raimundo Caetano e com muitos outros cantadores. No domingo, o grande festival em Gravatá, Pernambuco, Daniel Olímpio, obrigado, Djair Olímpio também. Estarei lá com Raimundo Caetano e outros poetas. Dia 25, grande cantoria em Buenos Aires, Pernambuco, organização de Braga e meu amigo Ionaldo, com Hipólito Moura e João Lourenço. No dia 26, a grande cantoria da Vila do Tigre, Valquíria e família organizando, cantoria com Hipólito Moura e Zé Viola. Dia 27, 2 da tarde, Lages de Caruaru, Hipólito Moura e Zé Viola também. As demais eu falo depois. Vamos falar no povo que acompanha a gente todas as tardes e que apoia o nosso programa. Alô, Dona Maria Bezerra, um abraço para a senhora, para Neide Bezerra, aí em Serra da Cachoeira de Cumaru, terra

0: Pai Nova de novo, viu? 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Um abraço, Maico. Dona Josiane, Maiquinho, Diego e Camille. Alô, sapateiro, sapateiro é na região de Cachoeirinha, tá vendo a gente também todas as tardes. Dona Toinha, boa tarde para a senhora, aí em Toritama, acompanhando o programa. Abraçar também o doutor Moacir, em Campina Grande. Muito obrigado, doutor. Ele não perde cantoria na jornal. Apolônio, Dona Bombê, família que eu quero bem, aí em Cachoeirinha. Que Deus abençoe vocês. Isaac da Seaca, Isaac da Banana, grande comerciante aqui em Caruaru. Obrigado por tudo, Isaac. Alô, João do Arame, um abraço forte a tua e a família toda, viu? Dona Tereza, gente boa demais. Dona Tereza e seu Vavá, casal que eu quero bem, ali no sítio Guaribas, terra maravilhosa. Obrigado, Manuel, obrigado, Elivelto, por bom. Dona Severina Florencio, professor Ivanildo, Antônia, Luiziane. Eita, família que eu gosto muito, ali em Caldeirões de Serra Velha. Um abraço a vocês. Amigos Zuza e Dona Luzia, casal que eu tenho muito respeito, ali no Carão de Altinho. Boa tarde a vocês. Também ao Seni e a Lamartine acompanhando o programa. Amigo Neco Oscar e a esposa Neide, sítio Jabuticaba de Bezerros. Um abraço, Neide. Um abraço, Neco Oscar. Muito obrigado por tudo. O amigo Velho Medeiros está com Dona Vera Lúcia e Daniela ali no Medeiros também acompanhando a gente. Meu poeta Josimar Xavier, aí sabe o que é bom, está em Catolé do Rocha, na Paraíba. Um abraço, Josimar. 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É vendendo barato, atendendo o povo e ouvindo cantoria. Muito obrigado, Sebastião Simões. 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Um abraço, seu Luiz e seu Elias Cordeiro também. 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Beleza, assim tá tudo certinho, dá tempo eu cantar uma moda boa aqui, né? Ô, povo bom, fala aí, João, no teu povo, que eu vou cantar uma moda aqui pra esse pessoal.
1: Quer ligar pra mim? Meu telefone é 9625-4085, DDD81, viu? Um abraço a você que faz cantoria, que me leva pra cantar, devo tudo a vocês. Bal Capuchu, meu poeta, um abraço pra você, Santa Cruz, amigos de Santa Cruz, onde eu cantei tanto pro poeta Helen Severino, seu pessoal aí do Sítio Olho d'Água do Púcaro, um abraço a vocês também, viu? Aí pertinho de Santa Cruz, de Brejo da Madre de Deus, sem vocês nada funciona comigo. Simbora!
0: Por pena ou por amor do Jonato? Simbora!

0: 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Alô, seu João, aí na rua Macaparana, um abraço pro senhor, muito obrigado por ter ido à cantoria domingo em Encruzilhada, viu? Festa grande, graças a Deus, porque vocês foram. Quer falar com Hipólito Moura, pode ligar, 96-12-9252, eu lhe atendo na hora, a gente conversa e dá certinho. E vamos continuar, João, tocando pra frente, que o programa tá é bom.
1: E agora são 16h42, você esperou, estou aqui para cantar uma moda para você, agradecer o artista que Deus me fez, a maneira que me conduz nos braços da cantoria e das pessoas que gostam do meu trabalho, amigos que me chamam para cantar na sua casa, amigos que vão minhas cantorias, e aos cantadores que cantam comigo, devo tudo a vocês, viu? Esse grupo aí vem me sustentando, graças a Deus, há tempo. Amanhã eu vou cantar no município de Vertente aí, no projeto de João Lira com o poeta A Crise de França, que já está aqui na região, vai cantar por aqui hoje, vai cantar amanhã comigo, canta domingo também com Chico Ferreira, me parece, eu vi aqui, com que ele canta domingo aqui em Caruaru, digo já, mas amanhã é produção de João Lira, estarei lá com o poeta A Crise de França, ali no município de Vertente, e no domingo a partir de 8 da noite é festival no Mercado Cultural em Gravatá. Lá estarão 10 cantadores. Tem comissão jogadora, viu? Promoção de Daniel, de Dejaí, que é o filho de Daniel. A Olimpíada toda vai estar lá. Sabe, eu vou ver João de novo. Abraça João Olímpio, nosso poeta. Gente fina, viu? Abraça Daniel, a João, a Dejaí, a Isaías. Eles que cantaram tanto e continuam cantando. Fizeram o nome cantando na rádio Planalto de Carpim. Na rádio saiu do ar. Mas o menino continua ainda, viu? Mas tem cantoria, no caso, hoje, dia 18, lá no sítio Chicão de Riacho das Almas, lá na casa de Deda de Imaculada, com os poetas Francisco Ferreira, que vai estar aqui na região essa semana toda, e Luciano Leonel. E tem também cantoria aqui, cantoria, sexta-feira, que era sexta de repente, mas agora é no domingo, será próximo domingo, a partir de 4 da tarde, no Café do Virgulino, aqui em Caruaru. Todo mundo sabe onde é o projeto de Rogério Menezes. Lá estarão Francisco Ferreira e o poeta Rogério Menezes, e o outro vai ser quem? A Crise de França, não estou dizendo? Está a semana todinha por aqui. Gosta da cantiga de A Crise? Perda não, que ele vai estar aqui cantando bom, bonito e penoso, viu? A canção que eu canto hoje vai ser a canção Meu Filho, para quem gosta de cantoria boa. Obrigado aos amigos, mas vou falar em mais cantoria que tem aqui para frente, isso a partir de amanhã. Eu puxo aqui para o dia 25, a cantoria será lá em Buenos Aires, meu amigo Braga e uma outra poeta lá, que eu não anotei o nome aqui. Quando a gente canta dia 25, na sexta-feira, João Lourenço e Hipólito Moura, você é nosso convidado. 27 é o festival da cidade de Feira Nova, esse começa de 2 da tarde para integrar o palco de 7. Lá estarão 10 duplas, 20 cantadores cantando, a prefeitura pagando, Sérgio Ricardo coordenando juntamente com o meu poeta Naulor. E eu agradeço a eles que me convidaram para essa festa, para cantar com o poeta Edivaldo Zuzu. Dia 3 será no Caldeirão, aqui pertinho de Caruaru, na casa de Dona Severina, Florencio, professor Ivanildo, levando para lá João Lourenço e Paulo Moura, dia 3 de outubro. Surgiu coisa para o dia 2 lá em Pilões, Rio Grande do Norte, mas dá para mim não. Obrigado, Zé Gomes. Obrigado ao pessoal da prefeitura, viu? Dia 9 é aniversário de Dona Mariquinha de Dendê. A gente canta lá também. Dia 10 é festival na cidade de Jupi, 10 de outubro. Lá estarei também num festival. Não sei se é com Lisboa, eu digo com quem é. 17 para o nosso amigo Davi Elias, lá em Riacho de Santana.

Rio Grande do Norte, com o poeta Jonas Bezerra. Festa bonita, viu? Lá essa começa 8 da noite, dia 17, lá no Alto Oeste Potiguar. Dia 18 é o Festival de Tindara, lá estarei com o Hipólito. Mais coisa para o mês de outubro, novembro, dezembro, tem até para o mês de março com João Lídio, lá para as bandas de Passira. Você vai ver coisa grande lá. 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Rogério, um abraço para você. Um abraço, viu? Um abraço também para o nosso amigo, para o presidente. Um abraço mesmo. Eu falo aqui de Antônio da Cruz, que é o cantador que canta todo sábado a partir de meio-dia no Bar da Leda, na Feira das Panelas. É no centro de Caruaru, na feira ali, viu? A cantoria só começa meio-dia. Agora, comida da boa, 5 da manhã já tem, que é preparada por Lenildo Lima, pela Leda, e também o nosso amigo Lucas está lá atendendo. Quem canta lá é Antônio da Cruz, Antônio Barbosa, Zezinho Violeiro, mas é coisa boa, eu lhe garanto. 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Eu preciso muito dessa família. Quando eu cheguei aqui em 84, eles já me deram apoio e até hoje nunca me abandonou essa família. Obrigado, vim em nome do seu Toninho Branco, agradeço a Dona Yolanda e a filharada toda. Muito bom ser amigo de vocês, muito bom mesmo. 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Eles devem ir para a nossa cantoria amanhã, é pertinho deles lá. São nossos patrocinadores aí diretamente da Lagoa de João Carlos. Um abraço a eles, viu? 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Festival Daniel. Tem amanhã e tem domingo também. Eu só vou participar no domingo. Obrigado, Daniel. 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Lá o Dupinhão, nosso poeta, tá vendo a gente aí no sítio Jiquiri de Serra Velha, com Dona Ló, Márcia e Cássia. Obrigado, Lau, viu? Falo aqui também de amigos nossos, Dona Pretinha, vendo a gente lá em Altinho. O Galego de Lages é o vereador que está no terceiro mandato aqui em Caruaru. Só faz isso porque trabalha. Obrigado, Galego, pela força. Minha amiga Edith está vendo a gente na rua Paissandu, no São Francisco. 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Seu Bio Brauna e Lidivane é o pai e o filho. E a família toda vendo a gente lá em Agressão ou na Serra do Jardim. Seu Tavinho tá vendo a gente aí em Ramada. Obrigado, seu Tavinho, viu? 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

Brasília. Moacir, um abraço, meu poeta. Ita do Bode, esse homem vende carne de bode, carne de sol, carne de porco, sarapatel, e é tudo aí na feira do bairro Boa Vista, nas Coabs 1 e 2. Amanhã e domingo ele está lá, vendendo coisa da boa. Vereador Ramil Xavier é o cantador vereador, o vereador cantador, agora tem, viu? Um abraço a Raminho, tá aqui com a gente. Um abraço a Manuel Almeida e João Herculino, que são da direção do Sindicato Rural de Caruaru. E o sindicato com eles vai longe. Obrigado mesmo, Raminho. Obrigado, João. E obrigado, Manuel. Meu compadre Antônio Martins está vendo a gente lá em Agrestina. Obrigado, compadre, pela força. Seu Severino Soares vendo a gente na Lagoa do Agudão aqui em Caruaru, juntamente com o menino dele, que também é locutor. Nosso amigo Xoxa de Madalena está vendo a gente no sítio Riachão de Serra Velha. Obrigado, Xoxa, pela força. Nequinho do Olho d'Água da Guarita também está vendo a gente. Obrigado, Nequinho, por tudo, viu? Quem sempre vê a gente quando pode, que não está de plantão, é Ricardo Cantarella, amigo nosso. Está vendo a gente. E também Campina vendo a gente no sítio Baixinho, Bibi do Carneirinho, Dona Severina, lá no sítio Japecanga. Agora sim, vou cantar uma moda bonita da nossa autoria, Meu Filho. Se der tempo, canto duas. Se não der, canto uma moda aqui para você. Simbora, João!

É da nossa autoria. Quer ligar pra mim? Meu telefone é 9625-4085-DDD81, é o zap. Vê se tá pra cantar aqui, mulher completa.

0: Obrigado de João Lourenço, de Ponto Moura de João Alves, da Jornal de Caruaru. Não desligue, vem aí o nosso artista, o Wellington Lacerda, o programa Tarde de Saudade, bem no coração e até segunda.
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sextou! Hoje é sexta-feira, João Lourenço e Hipólito Moura. Boa tarde, Sócrates da Silva. Boa tarde, todos meus colegas de rádio do Brasil. Boa tarde, aqueles que estão me ouvindo.

Reinaldo Tavares, do Marco Lobo, Dona Luzinete, um beijo pra senhora. Viúva do saudoso Elias, muito conhecido e respeitado aqui na região. Elias eletricista aí do bairro do Salgado. Então, Dona Luzinete, um abração grande pra senhora. Olha, se vivo, é Dr. Paulo Miranda. Olha aí, Ariosto Afonso. Dr. Paulo Miranda, ele faria aniversário hoje. Faria 90 anos hoje, né? Ele nasceu em 1936. Dr. Paulo Miranda Cavalcante, bioquímico, nos deixou em 2016. É, ele organizava serestas, cantava também. Vamos tocar uma dele, Ariosto. Aqui ele gravou, né? Ele gravou um CD, ele não era cantor profissional. Feito Ariosto. Ariosto canta muito bonito. E Dr. Paulo Miranda também cantava. Dr. Paulo Miranda. Então, hoje ele faria aniversário, faria 90 anos hoje. É, hoje faz quantos anos? 19 anos que a Abner Dantas de Mesquita, esse cidadão é locutor, quem fala a hora do Ângelus, depois desse programa, Tarde de Saudade, 6 horas da tarde ou da noite, né, aqui na Rádio Jornal. Hoje faz 19 anos que ele morreu, tá? Então tá certo. Ei, bora descoisar? Que...

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0: sempre sonhei, sempre fiz na minha vida, desde os anos 80. Obrigado a você que tá, muita gente tá me descobrindo agora, gente nova, os mais antigos lembram.
1: Tamo junto, Wellington Lacerda, Wellington Lacerda.
0: Obrigado, minha querida Nerice Andrade, diretamente da Itália, Livorno.
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minha gente. 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Tem neguinho aí com 40, 50 anos já lamentando. 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

De onde apareceu, de onde veio esse programa chamado Tarde de Saudade. Cinco horas e 8 minutos. Eu acho que cada coração guarda o

Quem fez essa música foi o irmão de Antônio Marcos, que tá vivo, Mário Marcos. Roberto Carlos gravou. Roberto gravou em 72. E no ano seguinte, o Antônio Marcos regravou.

O tempo não para, 5 horas e 12 minutos. Erasmo Carlos foi um grande compositor e cantor. Essa música ele fez sozinho, não foi com o Roberto não, e gravou em 1982.

Erasmo Carlos era casado com a Narinha, brigavam demais, demais, demais, as drogas atrapalharam muito. Depois se separaram, a Narinha suicidou em 1995. Depois ele casou com

Esse era o Erasmão, tremendão. Época da Jovem Guarda. Cinco horas e 15 minutos. Essa música me lembra uma época, um tempo. Me lembra um programa chamado Show da Noite, que eu tocava muito.

Terezinha Maria Miranda Espíndola. Terezinha Maria Miranda Espíndola. TT Espíndola. Escrito nas estrelas. 1985. Ela é natural de Mato Grosso do Sul. Tá com 72 anos a TT Espíndola. E essa música marcou muito. A original ela gravou com o Arrigo Barnabé, lembram? Aí ela canta sozinha no LP dela, no vinil dela.

5h22. Essas músicas fizeram nossa história de amor, nosso roteiro de amor.

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1: É legal demais, né, essa música também. 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
1: E não abrimos nem pra um trem carregado de pólvora. 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Ô, louco, eu vi isso quando eu era mais jovem. Né, meu amigo Betinho? Abraço, meu irmão. Tardes de saudade assim. Mudou a cara do rádio. A emoção está de volta, meu amigo.
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1: Eita, Nordeste bonito. Meu Brasil é lindo, gente. Só sabe quem já viajou para outros países e ver.

0: 5:33.
1: Tá aí nossa homenagem ao saudoso Dr. Paulo Miranda, que gravou essa música.

0: Doutor Paulo Miranda morreu em 2016, com 79 anos de idade. Ele faria aniversário hoje. Ele foi vítima de um câncer. Ele era da ACAMUS, Associação Caro-Maruense dos Amigos da Música.
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0: Era muito querido aqui na região.
1: É verdade.

tardes de saudade do meu coração. Obrigado, minha querida Dilma. Falou ontem aqui no meu Instagram. Ela e o esposo, Geraldo do Sapato, em Garanhuns. Obrigado, Edilma. Maria das Neves, em Gameleira de Limoeiro, onde eu nasci, lá em Gameleira. Um abração pra vocês daí, tá? Muito obrigado.

0: Cadê você?
1: Boa tarde, Wellington Lacerda. Que música linda. Olha, essa música de Gilberto Lemos é a minha história. É, essa, né, música aí, no ano que ela foi lançada, eu tava noiva do meu marido. Eu tava no Recife. E toda vez que essa música tocava no rádio, eu chorava muito, porque eu tava longe dele. E eu tô escutando o seu programa todos os dias. Cada dia melhor do que o outro. Artista, as nossas saudades, que a gente tem pena porque sabe que não volta mais.
0: Maria do Socorro, que história bonita. Olha aí, Zé Coca, a música que você gosta também, né? É, na rua em que você morava, lembra o noivado da Maria do Socorro. Muito bem, muito obrigado.
2: Oi, Wellington, boa tarde. Aqui é a Ju Galvão, a sua ouvinte. De sempre, desde os anos 80. Quero dizer para você o quanto você é importante nas nossas vidas. Nossa. O quanto é bom ouvir você todo final de tarde, viu? Que muito bom. Obrigada por você existir, Wellington. E que Deus te abençoe. E um grande abraço, viu?
0: Ah, outro para você, dois para você. Jô Galvão, muito obrigado. É, palavras bonitas.
3: Boa tarde, Wellington.
0: Boa tarde.
3: É Beta e Carlos Galvão assistindo com a neta, Maria Fernanda.
0: Que coisa boa, Beta e Carlos e a neta Maria Fernanda, ouvindo aí o Tardes de Saudade.
4: Boa tarde, tudo bem, Wellington?
0: Tudo.
4: Tô na companhia do programa, viu? Você vai realizar uma viagem a Portugal, eu acho que é isso, né? Depois anunciei o dia e hora que você vai realizar uma live. Tá, e a depender, eu faço uma participação com você também, viu? Você é considerado cidadão norte-taquaritinguense também, viu? Tem terra aqui na zona rural, você, Iraci, também, Wellington.
0: Ah, é meu amigo Carlos de Taquaritinga do Norte. Carlos, quando chegar perto eu aviso, tá? Tudo, eu vou ver se levo meus ouvintes também comigo, fazendo essas lives aí pelo Instagram. Obrigado, Carlos, aí de Taquaritinga do Norte. Agora, o aniversário do meu amigo Raminho do Bolo foi ontem, mas Leila tem um recadinho pra deixar um recado, eu tô vendo, vou colocar agora no ar. Fale, minha querida Leila.
5: Boa tarde, Wellington.
0: Boa tarde.
5: É Leila, filha do seu amigo Raminho do Bolo, passando pra agradecer a linda homenagem que ontem o programa fez a ele pelas 82 primaveras que ele completou. Ele ouviu e ficou muito feliz. Gratidão, amigo.

linda demais essa música. Meu amigo Raminho do Bolo, Dona Luzenir, parabéns, seu aniversário foi ontem, meu irmão. Né, Leila? Obrigado, viu, Leila? Carlos Galhardo, eu sei que tu estavas tão linda. 1941. Galhardo morreu em 1985. Foi vítima de um ataque cardíaco.

Meu amigo também, doutor Dorgival Melo, grande abraço. Doutor Arnaldo Mota, boa tarde, meu amigo. 5:44. A vida é cheia de encontros e desencontros. Faz parte.

vida tem dessas coisas. Hit dele e Bernardo Vilhena, 1982. Richard David Curto é o nome dele. Nasceu na Inglaterra, mora no Brasil há muitos anos. Hit tem duas filhas. Toca muito flauta,

5:47. Eu acho que cada música lembra um tempo que marcou a gente, uma história, um relacionamento.

Demis Russos, Shadows, 1974. Ele morreu em 2015. Morreu em 2015. Essa música tocou muito nos rádios AM da época.

0: 5:51.
1: Nossa, que música tão linda! Escutem!

Tá, gente. 1948, aí já é uma regravação de 1975. Dick Farney morreu. Morreu em 1987. Música feita por Antônio Almeida e Braguinha.

Careca, viu, doutor Arnaldo Melo? Seu Careca gosta muito dessa música, e eu também. A saudade mata a gente. 5 horas e 54 minutos. Ei, que essa música...

É uma história bonita, né? Dalva de Oliveira, Segredo. E Erivelto Martins e Marino Pinto, 1961. Ela morreu em 1972.

Domingo eu tô na TV Jornal, eu, Ricardo Cantarelli, toda a equipe do Caruaru da Sorte fazendo sorteio das 10 às 11 da manhã. 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E segunda-feira, se Deus quiser, estaremos de volta aqui na Rádio Jornal. Tardes de saudade. Esses recados que estão aqui no meu Instagram eu coloco segunda-feira, tá? Pode deixar mais recados. Eu gosto. Eita, coisa boa! Muito obrigado, minha gente. Que você aproveite bem essa noite de sexta-feira. Amanhã, sábado. Eu trabalho em 7 dias da semana, graças a Deus por isso. Onde eu tô trabalhando, tô aqui, tô trabalhando, vou pro sítio, pro lugar do descanso, mas tô trabalhando, né?

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a hora do Angelus, a hora da Anunciação. A humanidade esquece por um momento a sua luta em glória. Deixa de lado os pensamentos pecaminosos, a perseguição desenfreada dos homens contra os próprios homens e contempla, na paz da natureza, uma sombra pálida do olhar de Maria. Nos templos, nas ruas e nos campos, as preces brotam espontâneas de todos os lábios. Esta é a hora do Ângelus, a hora da Anunciação. Nós vos suplicamos, Maria, que olheis por nós, vossos filhos ingratos. Dai-nos a graça do arrependimento e a vossa bênção.

materna. Porém, mais do que nós, Maria, outros necessitam do vosso apoio nesta hora. Os que morrem de necessidade, os que blasfemam, os que não creem. Iluminai-os, Virgem Santíssima. Vós que fizestes os homens semelhantes a Deus, porque foste mãe de Jesus, olhai para os que perderam a fé. Protegei-os. Deslumbrai-os como um relâmpago aos olhos de Paulo. Lembrai-vos deles nesta hora, Maria, e sede para todo sempre louvada e bendita. Ave Maria, cheia de graças, o Senhor é convosco. Bendita sois vós entre as mulheres, bendito é o fruto do vosso ventre, Jesus.

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0: 18 horas, 8 minutos.
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0: Já é noite na capital pernambucana e o Bola Rolando está no ar. Bola Rolando, a mais completa resenha esportiva do rádio de Pernambuco. Atenção para as principais manchetes do programa de hoje. Esporte, o Alex Santos.
3: Se o objetivo do Leão é pensar na primeira divisão no ano que vem, então tem que vencer amanhã a todo custo a equipe do Juventude para o sonho continuar vivo. Meia reconhece que o momento é de pressão, mas também admite que está preparado para assumir a responsabilidade. Sport dentro de casa vem numa sequência muito boa sem perder. Há 9 jogos que não conhece uma derrota.
0: Náutico, Leonardo Vasconcelos.
4: Náutico finaliza preparação no Recife e viaja amanhã para Cuiabá. Com Hélio suspenso, Guilherme dos Anjos explica como vai comandar o time. Liberado pelo departamento médico, Paulo Sérgio segue como ponto de interrogação.
0: Santa Cruz, Leonardo Boris.
5: Presidente buscando pagar uma folha CLT e uma imagem. Hoje, treinamento foi pela manhã. Árbitro de São Paulo apita o jogo de domingo. 3 jogadores brigando por uma vaga.
0: 18 horas, 10 minutos, vai começar o show.
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1: Alô, alô, Edinaldo Santos, boa noite pra você, um abraço à imensa torcida rubro-negra. O Sport encerrando hoje, Edinaldo, os trabalhos para o compromisso de amanhã à tarde contra um dos líderes da Série B, a equipe do Juventude. Nesse momento, ocupa a segunda colocação, mas em números iguais com a equipe do Novo Horizontino. Com 50 pontos conquistados, ele só é o segundo colocado devido aí à questão do desempate, né? Critério de saldo de gols favorecendo a equipe paulista. Então, Juventude, segundo colocado, de frente ao Sport amanhã, 16h30, no jogo decisivo para os sonhos rubro-negros, Edinaldo. Para continuar sonhando em voltar à Série A no ano que vem, tem que vencer o Juventude amanhã na Ilha do Retiro. Dependendo da combinação de alguns resultados, se reaproxima do G6, não entra no G6 nessa rodada por conta da distância. São 5 pontos que separam o Sport do sexto colocado. Mas dependente da situação de alguns resultados, o Leão pode se reaproximar. Mas precisa vencer o Juventude, o Sport que não vem apresentando um bom futebol. Mas em termos de retrospecto, jogando dentro de casa, é até positivo, viu, Edinaldo?
0: Exato. Então vamos tirar proveito desse mano de campo, né?
1: Quer dizer, quase positivo, né? Porque eu estava fazendo um levantamento aqui. Uhum. São 9 jogos que não perde jogando na Ilha do Retiro. A última derrota.
0: Não ganha, né?
1: Pois é. A última derrota foi contra o CRB. E o histórico dos 9 jogos: 5 empates e 4 vitórias.
0: Pois é. Então é um momento que a gente tem cobrado isso do futebol pernambucano neste ano, porque esse problema terminou contagiando os três grandes, né? Os pontos que Santa Cruz, Náutico e Sport perderam jogando em casa são pontos preciosos, gente, preciosos. Ainda bem que esses três clubes conseguiram fazer

0: uma certa gordura que permitiu que eles perdessem esses jogos. Não era para perder, mas permitiu que perdessem os jogos e continuassem próximos à tabela de classificação. O Náutico, por exemplo, que foi tão prejudicado por culpa dele próprio, né, dos seus erros e equívocos, envolvendo aí jogadores e a comissão técnica, que continua blindada lá nos Aflitos. O Sport também perdeu pontos importantíssimos dentro de casa.
1: 10 pontos.
0: Em 10 pontos. Imagina vocês que tranquilidade estaria o Sport hoje.
1: 51 pontos,
0: brigando, né? pela liderança. E sem falar do Santa Cruz, né? Que terminou reagindo nessa fase do quadrangular. Esperamos que continue assim. Mas também perdeu jogos importantíssimos no Campeonato Brasileiro da Série B. Então que essa coisa saia, se afaste dos nossos clubes e que possamos jogar competentemente dentro de casa, fazendo valer a tradição do nosso futebol, que sempre mostrou que o futebol nos nossos estádios era futebol bem competitivo, viu, seu Alex Santos?
1: Certo, seu Edinaldo Santos. O que chama atenção referente ao Juventude? Só para lembrar que eles vêm de uma derrota dentro de casa para o Atlético na última rodada por 2-0. Mas eu também puxei aqui as últimas partidas jogando fora de casa, e a equipe Alviverde Gaúcha não perde há 5 jogos jogando fora de casa. Vem de 3 vitórias e 2 empates. É para chamar a atenção? É para chamar a atenção por conta dos números.
0: Qual foi o resultado do jogo dele aqui? Não, o jogo lá?
1: 1-0 para o Sport.
0: 1-0 para o Sport, é
1: verdade. Esse jogo aconteceu, até anotei aqui, dia 23 de maio, na 10ª rodada.
0: É verdade.
1: Gol do Yuri Castilho. Grande... Olha a falta que ele está fazendo, Yuri Castilho.
0: Grande jogo do Sport naquela jornada. Foi muito boa.
1: Acho que foi uma das primeiras partidas que o Sport venceu fora de casa. E essa vitória, essa derrota, na verdade, do Juventude para o Sport, ainda incomoda muitos pelo lado do Rio Grande do Sul. Incomoda porque foi uma das poucas equipes que venceu a equipe de Juventude jogando dentro de casa.
0: Meio que surpreendeu o Juventude, né?
1: É, foi uma vitória realmente apertada. Fiz aquele jogo. E, bom, a vitória que deixou o Sport naquela oportunidade no momento bom. Desculpe, mas agora não. Agora o cenário é totalmente inverso. Juventude é um dos líderes e o Sport, nono colocado, tentando voltar aí a figurar pelo menos dentro dos 6 melhores colocados. E eu puxei aqui, no site de estatísticas, 11% nesse momento, pelo que apresenta o cenário, são as possibilidades do Sport se classificar entre os 6 melhores colocados.
0: É uma previsão muito baixa, né? Muito longe do desejado.
1: Ele que chegou a ficar 98%, né? Bem perto
0: pois
1: ali.
0: Pois é, rapaz.
1: Agora é 11%.
0: Essa irregularidade é que o torcedor não aceita. Aliás, falar em torcedor, como é que tá a pressão lá para cima do time?
1: A pressão, na verdade, ela agora mudou para cima do técnico Mariano Sosso. Mudou pela seguinte questão: tem que mudar o time. Eu acompanhando nas redes sociais, muito agora à tarde principalmente, e o discurso é único: tem que mudar o time. Então, por isso que eu falei desde ontem que o Mariano Sosso deve promover de 3 a 4 modificações para esse jogo de amanhã contra o Juventude. Porque a pressão é muito grande.
0: Mas isso em cima dos novos jogadores
1: que chegaram. Em cima dos novos jogadores que chegaram. Por exemplo, o Fernando Sobral deve ser titular. O Fernando Sobral deve entrar no meio de campo. Acredito que inclusive chegou a treinar como titular no dia de hoje, mas não sei se ele vai começar jogando. O Patrick de Paula, ele chegou a treinar como titular, mas pode ser como opção. O Biel Fonseca também chegou a jogar como titular. O William Oliveira, que não foi aproveitado, mas é uma peça que também pode pintar. Eu não sei como é que está a cabeça do Mariano Sosso para isso. O certo é que, na frente, ele deve manter o trio com Diego Hernandes, Pedro Perotti e o Christian Barleta. Eu poderia até falar que são os intocáveis nesse momento na Ilha do Retiro. Né? Mas no meio do campo, no ataque, não mexe. No meio de campo deve mexer o Zé Gabriel, que é alvo de muita crítica por parte da torcida. Ele realmente vem caindo de produção drasticamente. Acho que nos últimos 4 jogos o Zé deixou e muito a desejar. Deve perder a vaga justamente para o Fernando Sobral. E o Augusto Pucci deve pintar na lateral direita. Então o Sport vai voltar a jogar com o lateral direito de origem nesse jogo de amanhã contra o Juventude.
0: Agora impressiona a queda técnica que teve o William Oliveira, né?
1: Chegou até bem, né? Bem
0: chegou
1: mesmo.
0: Bem. É um jogador de grande experiência, né? Desde a passagem que ele teve no Sport, é um jogador que passou por várias equipes, mas sempre se dando bem. Problema físico, o que é?
1: Não é nem problema físico. Eu me lembro que o William fez os dois últimos jogos muito abaixo, né? Inclusive, no CRB não jogou nem como titular.
0: O bom dele foi a estreia, na verdade. Né?
1: Não, mas a estreia dele foi muito boa. Ele fez uns 4 jogos seguidos interessantes. Mas depois caiu de produção. Talvez, eu estava até me lembrando de um comentário no torcedor, que qualquer jogador que atua ao lado do Zé Gabriel fica numa situação complicada. É a opinião do torcedor, né? Eu não sei se com essa mudança...
0: É a cobrança,
1: é muito grande, né?
0: Pela saída de bola, principalmente ali do Sport, que quando está com o Zé Gabriel, dificulta mais. Ele é um bom jogador para marcar, para desarmar, para tomar bola, mas para sair jogando, amigo, na hora que o time precisa, para começar uma criação de uma jogada, é muito difícil.
1: É, e houve uma cobrança interna, viu, Edinaldo? Soube que alguns jogadores se cobraram de forma... Não vou falar assintosa, não. Uma cobrança, eles conversaram entre si. Houve uma cobrança realmente grande referente à postura do time, principalmente referente ao último jogo.
0: Uma lavaginha de roupa ali entre eles.
1: E é legal, né? Isso se chama maturidade. Claro, eu entendo isso como maturidade.
0: Você tem que reconhecer quando está errando e tentar consertar.
1: É, o Fernando Sobral, na apresentação, até ele chegou... Eu fui um dos últimos a chegar, mas ele disse que... Olha, eu falo e as pessoas me escutam. O grupo me escuta pela experiência que eu tenho. E o Marcelo Benevenuto, na saída de campo no jogo contra o CRB, em entrevista, acho que é Sportnet, ele falou que o time foi muito mole, deixando o segundo gol do Hereda, foi uma coisa absurda, né? Que deram espaço para ele chutar e tudo mais. Houve uma conversa entre eles, estão empenhados em fazer com que o Sport saia dessa situação e vamos torcer para que tudo dê certo, né? Aí agora eu me lembrei quando o Gilmar Dal Pozzo foi ameaçado de perder a vaga, de perder o emprego, e se reuniram o Filipinho, o Carlos Depende, e foram falar com o presidente, dizendo que a responsabilidade era dos jogadores. Aí fizeram, e não adiantou, né? Continuaram a jogar de forma muito ruim, e aí você, deu o que deu.
0: Você sabe que é melhor tirar o treinador do que tirar 4, 5 jogadores.
1: Né? Isso é verdade.
0: Esse é o problema. E nesse momento, o Cartola aproveita para transferir toda a responsabilidade para o coitado do treinador.
1: Eu tô tentando.
0: E tem também suas culpas, né? Sua participação nos erros, mas também nos acertos. Mas na hora de botar para fora, bota o treinador que fica tudo bem com a gente. É assim que acontece.
1: São 10 jogos, Edinaldo, que faltam. Então,
0: 30 pontos.
1: 30 pontos. A gente trouxe essa informação ontem. Só que, para muitos, são muitas partidas, mas não são muitas partidas. É realmente, pelo contexto do que se apresenta hoje, o Sport tem que encarar cada jogo desse que tem pela frente como decisão. E eu não falo apenas no jogo da Ilha do Retiro, não. Jogos fora de casa, principalmente. Só lembrando que a sequência, só os próximos 2 jogos. Amanhã, Juventude na Ilha do Retiro. E no outro final de semana, o Clássico contra o Náutico.
0: 2 pauleiras, né?
1: Pauleira, o Rafa aí aumentando de forma considerável.
0: Mas quem tá na chuva tem que se molhar, amigo. Não tem que ficar pensando em jogo grande, jogo pequeno, jogo forte, jogo médio, seja lá o que for. Tem que entrar e ganhar. O Sport está nessa situação, tem que entrar e ganhar.
1: Mas pode não chover amanhã? Não, é melhor não chover, porque fica mais tranquilo, né?
0: Mas a chuva é a chuva de críticas que está pegando esse time aí.
1: Agora o horário é muito bom, 4:30 da tarde, no sábado. Eu tô tentando até ter informações aqui, se tem parcial de ingressos, mas ainda não fui respondido, porque o torcedor, ele está meio entalado com o Sport.
0: Mas eu não duvido nada que, mais uma vez, o Sport bote ali entre 15...
1: Eu também vou nessa.
0: 17 mil pessoas por aí.
1: 15 mil torcedores é o que estamos esperando para esse jogo de amanhã contra a equipe de Juventude, por ser um dia bom, por ser um final de semana, o horário é muito agradável, 4:30 da tarde. Então,
0: cara que gosta de futebol, vai embora, vai pro estádio, cara.
1: Depois tem a noite toda do sábado, tem o domingo todo para se recuperar aí. Para aqueles que gostam de decidir um pouquinho, né, Ed? Porque o sexto vale muito a pena. Então fica nessa expectativa para a gente confirmar apenas a escalação do time. Mas vamos ouvir ele, que vai ser titular, acredito, minhas fichas, que ele vai ser titular nesse jogo de amanhã, que é o Fernando Sobral, falando da pressão para cima da equipe nesse momento.
2: Bom, tô ciente de que a pressão é grande, né? Se tratando da camisa, da história que o Sport tem, não teria como ser diferente. Um clube que precisa estar sempre vencendo, o torcedor quer sempre vencer. E eu acho que o nosso pensamento tem que ser esse, tem que entregar mais, tem que se doar mais, né? Tem que ter perna mais rápida, tem que ser agressivo. Eu acho que um pouco da experiência que eu tenho, eu posso passar um pouco, né? Eu já tenho essa liberdade, já senti que eu tenho essa liberdade de conversar com meus companheiros, com todo mundo do clube. E eu acho que é isso. No dia a dia, lógico que a gente tem pouco tempo, né? Mas eu acho que a gente, se a gente evoluir

0: Nesse aspecto, a gente vai conseguir o nosso objetivo. Como eu falei, só depende de nós, mas temos que nos doar mais, né? Temos que correr mais do que os outros times. A gente sabe que a Série B é jogo de imposição física, então a gente não pode perder nisso para ninguém. Se a gente melhorar nisso, eu tenho certeza que a gente vai fazer grandes jogos e fazer o nosso torcedor feliz.
1: Opa, tá aí o Fernando Sobral, ligado e muito para esse jogo de amanhã contra a equipe do Juventude, viu, Edinaldo?
2: Valeu, Alex.
1: Sextou?
2: Sextou.
1: Mais tarde?
2: Já, já. 18 horas e 26 minutos na capital pernambucana. 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
5: Dezoito horas, 31 minutos. E o que está rolando de mais importante hoje no Clube Náutico Capibaribe? Leonardo Vasconcelos.
6: Fala, Ed, boa noite para todo mundo. Vamos destacar aquela coisa polêmica, né? Liberado pelo Departamento Médico, Paulo Sérgio segue como ponto de interrogação.
5: Isso, daqui a pouco esse destaque e muitos outros no completo noticiário do Clube Náutico Capibaribe daqui a pouquinho.
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1: Edinaldo Santos.
2: Tem bola rolando para o Clube Náutico Capibaribe. Alô, alô, Leonardo Vasconcelos.
3: Alô, Ed, boa noite para você, boa noite para todo mundo. Vamos lá com as notícias do Timbu, que amanhã vai viajar para o Mato Grosso, onde vai enfrentar o Cuiabá, segunda às 9:30 da noite, na Arena Pantanal, pela 29ª rodada da Série B. O time finalizou hoje à tarde a preparação no CT Wilson Campos, na Guabiraba, inclusive eu estive lá, e no domingo à tarde vai fazer seu último treino no CT do Várzea Grande. Qual que é a situação do Náutico? Todo mundo já sabe, né? 38 pontos, ele vai visitar o Dourado, que tem 2 pontos a mais, e mais uma vez vai tentar aquela luta, né, para tentar se distanciar cada vez mais da zona de rebaixamento. Uma coisa que me chamou a atenção, Ed, aliás, das várias que eu vou destacar aqui na nossa conversa, certo, é que apesar do empate vexatório, e não tem como a gente falar que não foi vexatório esse empate de 3-3, o Guilherme dos Anjos, que hoje foi para a coletiva, ele elogiou o time, ele disse que gostou da atuação do time. Claro, o resultado e sobretudo os minutos finais é outro assunto. Mas ele disse como elogiou a equipe, como se formou, inclusive indicou que basicamente vai repetir o mesmo time diante do Cuiabá. A única diferença seria forçada, no caso do Samuel Volante, com a saída dele por suspensão, quem deve entrar, e ele colocou... Assim, eu acredito que deve entrar o Auremir, mas ele citou que ainda está entre os prováveis substitutos, o Pato Nunes e o Caio Soares. Mas basicamente ele indicou uma manutenção da mesma equipe.
2: Mas Leonardo, quem fez a entrevista coletiva depois do jogo?
3: Foi ele, se eu não me engano.
2: Foi o Guilherme?
3: Foi o Guilherme.
2: Porque
3: eu não estava no jogo, mas pelo que eu lembro,
2: na
3: foi.
2: Na entrevista coletiva, ele disse que o time não teve personalidade, não reagiu, não teve força para reagir, culpou os jogadores. Eu até disse aqui que discordava desse tipo de coisa, porque está na hora da dupla assumir também suas responsabilidades.
3: Claro, claro, exatamente.
2: Então, se ele passou agora essa nova mensagem de dizer que gostou do time, é um paradoxo, né?
3: Exato. Eu confesso para você que eu estava curioso, desde então, daquelas coletivas, digamos, com tom infeliz, mais áspero, né, que a gente viu, eu não havia feito nenhuma. Hoje foi a primeira que eu fui fazer depois e me chamou a atenção, eu vi um Guilherme mais, digamos, mais maleável, mais pés no chão.
2: Menos prepotente.
3: Perfeito, uhum. Perfeito. Menos prepotente no contato com a imprensa e respondendo as perguntas. Claro, a gente, inclusive eu abri a coletiva falando dessa suspensão de Hélio, né? Uhum. E ele até num tom extremamente bem-humorado, ele até respondeu dizendo que até que demorou, né? Demorou pelo jeito calmo do pai. Enfim, ele fez essa brincadeira com ironia, dizendo que... obviamente pelo temperamento dele, isso já poderia ter acontecido antes, no caso, né? Mas assim, levou por menos, diz que vai estar lá na área técnica, vai comandar o time, mas enfim, o que chamou a atenção foi basicamente isso. E é um outro assunto que a gente vai destacar logo mais na segunda pergunta que eu fiz a ele, sobre o Paulo Sérgio, que há muito tempo, a gente vem acompanhando há muito tempo, né, a evolução física dele, ele já não aparece.
2: Qual vai ser
3: mais
2: o destino dele?
3: Qual, né, vai ser o destino dele, né? Inclusive, no momento que eu fui fazer a pergunta a ele, eu contextualizei porque a gente sabe, né, que Paulo Sérgio vem sendo, nas últimas temporadas, o artilheiro do time. Até fui rever os números dele, 2024, Ed, foram 16 gols em 33 partidas, uma boa média de 0,48 gol por jogo. No ano passado, com bem menos jogos, 17 jogos, foram 8 gols, ou seja, uma média de 0,47. Uhum. E nessa temporada, enquanto ainda jogava, a média aumentou ainda mais, para 9 gols em 15 jogos, uma média de 0,6. Então eu questionei ele de que, de fato, é um jogador decisivo, que tem identificação com a torcida, que é o artilheiro nas últimas temporadas, o porquê não utilizá-lo, a gente vai ouvir agora.
4: Todos dentro do elenco, assim como o Paulo, não é diferente, eles têm a oportunidade, dentro do dia a dia de treinamento, de demonstrar a capacidade de se envolver. Isso não serve só para o Paulo, serve para o Vinícius, serve para o Jean. Estou dando dois exemplos aí de jogadores, né, que estão sujeitos a mudanças, que já ficaram, ora, num banco ou foram preteridos em algum momento dentro da partida. Eu acho que é algo natural. Isso não vai ser diferente para o Paulo, assim como não...

0: é para nenhum atleta. Ele vai ter que competir dentro do grupo. Hoje eu vejo o Maranhão e o Luiz por ritmo de jogo, mas também por números no minuto, barra aquilo que eles estão produzindo à frente. Mas o Paulo, como você bem mencionou, é um jogador decisivo. É mais uma questão dele e da semana de treino e, naturalmente, dos companheiros também abrirem brecha e oportunidade.
1: Olha aí, palavras do Guilherme dos Anjos, como a gente viu, você escutou o que ele falou, né? Ele, assim, meio que ponderou, ele disse, olha, tá aberta a disputa, mas disse que os outros, por terem minutagem, por estarem performando, estão na frente. Minha aposta de time, Muriel, Reginaldo, Wanderson, Betão, Igor Fernandes, eu acho que ele vai com Auremir, Wenderson, Jean Carlos, Vinícius, Borazzi e Cauã Maranhão.
2: Valeu, Léo.
1: Valeu, Ed.
2: Aliás, dois Léos hoje aqui na resenha, né? O Leonardo Vasconcelos e o Leonardo Borges. Dose dupla. Agora são 18h43, você acaba de acompanhar a Sexta-feira Alvirrubra.
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0: Principal destaque, Leonardo Boris.
1: Bruno Rodrigues e futuro CEO investidor Coral em reunião a portas fechadas.
0: Vai sair dinheiro?
1: Vai.
0: Vai sair dinheiro. 18h48.
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0: Nardo Bode.
1: Alô, alô, Edinaldo Santos, boa noite para você, amigo, boa noite para amiga e para o amigo ligados aqui no Bola Rolando. E como eu disse em manchete anterior, presidente Bruno Rodrigues com o futuro CEO e investidor Coral da Matix estão a portas fechadas em reunião. Você me perguntava, tem dinheiro? Tem, mas não é da Sociedade Anônima de Futebol ainda, aqueles 6 milhões. É um adiantamento da Futebol Card, que adiantou ontem R$500 mil, por informação que eu obtive, hoje mais 500, e uma CLT vai ser aí paga aos jogadores. Aí você pode me perguntar, sim, Boris, e os 6 milhões? E como está a questão da SAF?
0: Eu queria só já nos trâmites finais. Você vai falar, eu queria só pois reforçar não. Que o presidente deu como praticamente certo esse aporte da SAF, valendo até para segunda-feira, né? Da semana passada. Ele disse até segunda-feira.
1: É, mas o problema foi o Irã Barbosa, né?
0: Quer dizer, aquele documento ainda está pegando.
1: É, o Irã Barbosa que sentiu-se enrolado, essa é a palavra, pelos sócios do próprio Irã Barbosa, não pelo Santa Cruz, e queria uma conversa com o Tairo Arruda. E essa conversa parece que vai ter, ou já está tendo, e ele pediu, além disso, que o nome do Irã Barbosa sumisse um pouco das manchetes e das questões, porque ele está recebendo, inclusive, ameaças. Então, o que ele tem que fazer? Há também uma informação extraoficial que o Irã Barbosa queria conversar com o Tairo Arruda, primeiro, por querer dinheiro, porque, segundo ele, ele diz que os sócios enrolaram ele e ele não ganhou absolutamente nada. E, segundo, queria entrar um pouco na Sociedade Anônima do Futebol, juntamente com a Matix, o que não é pretensão do Tairo Arruda. Então, ele resolveu liberar. E aí, liberando esse documento, liberando, ficando tudo aos conformes, a juíza da recuperação judicial assina liberando o DIP, que é o pagamento desse depósito de R$6 milhões. 6 milhões que quita tudo em relação a funcionários, jogadores e comissão técnica.
0: Então você disse que esse dinheiro não saiu ainda em função da bronca com
1: Irã Barbosa.
0: Irã Barbosa.
1: Exatamente.
0: Que tem 51% das ações.
1: É, 51%, mas...
0: E foi enganado pelos sócios.
1: É, mas ele se diz enganado, porque há um conselho contratual deles, da Cobra Coral Participações, deles, um conselho de maioria, e foi 2-1.
0: Que então, conselho,
1: hein? É, pois
0: que
1: é.
0: Que conselho. Bom, você imagina só em que mãos o Santa Cruz ia parar. O cara que é o principal investidor, ou se apresentava como principal investidor, pelo menos nos documentos, que é o Irã Barbosa, ele foi enganado pelos sócios. É impressionante isso.
1: Não, né? Veja só, ele se diz, né?
0: Mas ele não está dizendo isso?
1: Não, né? Não, eu não estou dizendo que ele foi enganado, eu estou dizendo que ele se diz enganado.
0: Não, é isso mesmo que eu estou dizendo.
1: Ele se diz enganado.
0: Então, ele foi
1: enganado. Ele quer um dinheiro. Ele quer.

0: sair com dinheiro, ele quer alguma coisa, porque ele não, ele do dinheiro dele, ele não botou nada.
1: Pois é, o chefe foi enganado pelos sócios. Ele é, é o chefe, porque tem 51% das ações.
0: Inclusive, eu tenho informações até de fontes fidedignas que os próprios sócios não querem saber dele.
1: Meu Deus do céu.
0: Não querem saber olha dele, o ex-sócio. Santa Cruz
1: ia parar, hein? É. Pelo amor de Deus.
0: E aí o presidente está numa luta, eu diria até uma palavra antiga, hercúlea para tentar pagar... salários. E aí, o que que aconteceu? Daqueles 25 mil que foram adiantados, a tiqueteira do Santa Cruz, que é a Futebol Card, adiantou ontem 500 mil, hoje 500. Aí uma pessoa até me disse uma coisa engraçada, que para pagar é só, parece que o financeiro trabalha com o Batman. Porque é o
1: Corujão
0: só...
1: Coral.
0: É o Corujão Coral. É. Pois é, aí é o Corujão Coral. E aí vai pagar. Agora, nesse caso de disse-me-disse, o fato é que o time está blindado. O fato é que o árbitro é João Vitor Gobi. Para muitos, torceram o nariz, porque ele que marcou aquele pênalti horroroso, daquele que tropeçou nas próprias pernas no campo.
1: Ah, tá.
0: No Maranhão. Foi com ele. Então ele vai ser auxiliado por Luiz Alberto Andrini Nogueira e Juliana Vicentim Esteves. Tri de São Paulo, o VAR Rodrigo Guarizo Ferreira do Amaral. Falando em futebol, deixa eu ouvir um pouco o técnico Christian de Souza, que você vai ver o clima que está instalado no Arruda.
2: Vamos lá, né, para mais uma decisão, mais um jogo difícil, frente a um adversário bastante competitivo, bastante organizado, como de praxe está sendo essas equipes da Série C. Todas as equipes bem treinadas, equipes competitivas, e temos esse confronto na nossa casa, na frente do nosso torcedor. E a gente segue, né, na nossa mesma ideia, jogo a jogo, a cada jogo mantendo uma base de escalação, a cada jogo colocando aqueles que a gente julga, né, os melhores para iniciar a partida. Estão muito preparados, estão muito confiantes, não estão confundindo a confiança com um oba-oba. Foi tema da nossa conversa durante a semana, nossa volta de Maringá. Estamos fazendo treinos de muita concentração, treinos curtos, mas treinos muito concentrados. Hoje pela manhã não foi diferente. E a gente tem essas seis finais para jogar, já foram duas. Agora nós vamos para a nossa terceira final. E falo naquelas palavras que eu falo para vocês desde a minha chegada: equilíbrio, organização, análise, jogo a jogo. Isso não muda.
0: Aí a palavra do Christian de Souza. O Edinaldo Highlander é ouvinte lá do Jardim Piedade, é torcedor de Santa Cruz e gosta muito de você. Manda um abraço para ele.
1: Um abraço, como é o nome dele?
0: Highlander,
1: um abraço para você, obrigado pela
0: audiência, querido. Um abraço. Do Jardim São Paulo. E aí, resta uma dúvida. Quem assumiria a vaga do Ronald? Ele foi de Alex Juan na partida contra o Maringá, mas jogando em casa ele pode colocar... ou João Pedro, pode colocar também, ou William Júnior e trazer o Everaldo para a ponta esquerda e o João Pedro também para a ponta esquerda.
1: O João Pedro para o meio. Eu ficaria com a opção de João Pedro.
0: Eu gostaria do João Pedro também.
1: Entrou muito bem no jogo, no jogo passado. E eu já dizia que eu acho o João Pedro, apesar das posições diferentes que eles exercem dentro de campo, muito melhor no rendimento geral para uma equipe do que o menino que foi embora, o
0: Vitinho.
1: O Vitinho.
0: Apesar do Vitinho ser do lado esquerdo, mas isso pouco importa, porque o João Pedro entrou pela direita, o Everaldo faria a ponta esquerda e o João Pedro cairia pela direita. Não vejo problema.
1: Qual a sua aposta? Qual a sua aposta?
0: Eu acredito que seja ou William Júnior ou Alex Juan. A escalação não vai mudar. Thiago Coelho, Thiago Enes, William Alves,

0: Eurico, Matheus Vinícius, a Bazuca do Arruda, Silva, Pedro Favela, Everaldo, Renato, Heron, aí eu coloco ou João Pedro, ou William Júnior, ou Alex Juan.
1: Ele tem consciência de que não pode jogar só atrás, né? Ele joga em casa, vai ter que propor o jogo, né?
0: É.
1: Então vamos esperar um Santa cuidadoso, é claro, porque de jogo decisivo tem que ter cuidado, tem que ter precaução, mas que não abdique de atacar. Ele está em casa, está com a torcida, né?
0: E o público pode ser superior, porque definiram ali a segurança, aquele setor que fica a segurança de duas torcidas, que não vai acontecer no caso, mais de 43 mil torcedores.
1: Vai ser uma grande festa. Valeu, Boris.
0: Valeu, querido.
1: Você acaba de acompanhar aqui no Bola Rolando a sexta-feira tricolor. Fim do Bola Rolando. Na sequência tem o Movimento Esportivo Debate com o comando de Marcelo Araújo e grande equipe. Obrigado, boa noite, Recife, boa noite, Brasil.
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0: Em Recife, 7:04.
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0: Boa noite, vamos juntos a partir de agora com o Movimento Esportivo Debate. É você que estava acompanhando Edinaldo Santos com o Bola Rolando. Temos os trabalhos técnicos de Aldo Leite, Emílio Bezerra, Guga Laruso. Na redação, João Lubambo, Roberta Coutinho, Kevin Paes. E você com a gente, muito obrigado pelo carinho desta audiência. Mande sua mensagem de texto pro WhatsApp da Rádio Jornal. Mande sua mensagem de texto, participe com a gente. Emita sua opinião, sua sugestão, como é que está, se a confiança no seu time do coração está alta ou não. Final de semana de muito futebol, hein? Sábado tem o Leão em campo, domingo tem a Cobra Coral e segunda-feira tem o Timbu. Aqui ao meu lado, o Alex Santos e também Leonardo Boris. O Alex, boa noite, amigo.
2: Boa noite, Marcelo. Boris, um abraço para todo mundo que continua ouvindo a gente.
0: Boris, fazia tempo que eu não via, tenho o prazer de revê-lo. Boa noite, meu querido amigo.
3: Eu estava no departamento médico, problemas na coluna, mas graças a Deus, firme e forte, pronto e querendo. Boa noite, Marcelo. Boa noite, Alex.

0: Aldo, nosso Emílio Guga Bezerra. Amigos e amigas, boa noite.
1: Tá na transição, né?
2: Tá na transição.
0: Eu tava na transição. Foi um dia de cama, outro na transição.
1: Voltou a titularidade.
0: E voltei.
2: Exato. Aliás, já vou deixar a escala aqui, porque muita gente começa a perguntar que temos futebol. Gostei do homem. Vamos pela cronologia do tempo. Amanhã, Haroldo Costa, Sócrates da Silva, o Alex Santos, Raldinei Alves, e estaremos aqui no Plantão Esportivo e resumo final, e Boris fecha a noite com o movimento do sábado. Sport e Juventude, Boris, não escutei a tua opinião em relação à última derrota do Sport contra o CRB. Para você, onde o Sport perdeu o jogo, Boris?
0: Olha, perdeu o jogo no fator que o Mariano Sosso, a quem respeito, não conhece o elenco do Sport. Eu não vou passar manteiga na venta do gato, porque quando você tira um lateral esquerdo, que é o caso Edson Miranda.
1: Edson Lucas.
0: E coloca o Depena. E quando você tira o Diego Hernandes e coloca o
1: Dudu Teodora,
0: você não conhece o elenco.
1: Ele colocou improvisado o Carlos Depena na lateral esquerda.
0: Você não conhece o elenco, entendeu? Então, você tem o Sport não jogando um futebol convincente, e já é de muito tempo, já é o quarto técnico que passa. O problema não está, na minha opinião, na parte de comando técnico, está em questão de liga. E o Sport, a partir daí, já que perdeu, ele tem 10 jogos pela frente, sendo que o primeiro desses 10 amanhã contra o Juventude. Eu falei hoje no assunto é futebol segundo tempo, que vai começar uma sequência de partidas que serão divisores de água para o Sport, para ver para onde que o Sport vai. Ou o Sport vai ficar no meio de tabela, ou o Sport vai brigar para entrar entre os 6. Sendo que não adianta apenas uma vitória contra o Juventude. Você tem que ter uma vitória e uma sequência de...
2: Perfeito.
0: Uma Exatamente. Sequência de 3-4 vitórias. Porque, na minha opinião, eu não sei, o matemático estatístico é você.
2: O curioso.
0: Não, mas para mim só tem uma vaga. Dos 6, para mim, só tem uma vaga.
2: Por aí.
0: Só tem uma vaga. O restante já está brigando entre primeiro, segundo, terceiro, quarto, quinto.
2: Se bem que o Criciúma entrou nesse momento.
0: Pode ser até que o quinto. Pode ser que tenham duas.
2: Isso.
0: Mas, de qualquer maneira, se você não emplacar, amigo. Por exemplo, amanhã o CRB joga contra a Ponte Preta.
2: Em Campinas.
0: Se, por acaso, o Sport derrotar o Juventude, o CRB, derrotando a Ponte Preta, continua a não se encontrar. Continua a não, diminuir a distância. Então, e o CRB é o sétimo colocado. Se você não encaixar uma sequência de 3-4 vitórias, você não vai para canto nenhum.
1: E são 5 jogos na ilha e 5 jogos fora da ilha.
2: Fique à vontade. Quer passar?
1: Não, só para a gente seguir essa linha de raciocínio do Boris.
2: Deixa eu passar para o ouvinte e te escutar. Para o ouvinte, na ilha o Sport tem Juventude, São Bernardo, Fortaleza, Criciúma e Goiás.
0: Encerrando tudo, com Goiás. Tudo punk.
2: Exato.
1: Sarrafo alto.
2: Fora de casa.
1: Olha aí.
2: Também não tem nenhum bebê, não, a não ser o Botafogo de Ribeirão Preto.
1: Já começa com clássico.
0: Eu não acho Botafogo de Ribeirão Preto bebê.
1: Também não.
2: É pela posição na tabela,
0: desespero.
1: Mas é chato.
0: Eu não acho.
2: Náutico, Atlético Goianiense. Aí vem o Botafogo e o Operário, que é o penúltimo jogo.
1: O Atlético venceu o Juventude lá no Alfredo Tchimone.
0: E venceu o Vila Nova por 5-0.
2: Isso.
0: O Vila Nova que está começando a jogar agora contra o América Mineiro, que em vale liderança.
1: Exato. Então você imagina como é que está o cenário, a cobrança para cima.
2: Deixa eu trazer uma coisa bem interessante que o Boris pontuou aqui. E eu concordo com ele. Sosso não conhece o elenco. Tudo bem. Agora, essa questão do Depena lá na lateral, né? Algumas situações assim. Você não tem o auxiliar que estava em contato com o grupo, o Suede?

0: É, mas aí, será que quando o CRB... Não, mas quando o CRB foi o Suede?
1: Não, mas
0: o Suede... Não sei se foi.
1: Não, Boris, mas ele tem as informações?
2: O Mariano Sosso é desde a Ponte Preta. Mas, nitidamente, o Sosso pediu auxílio ao Suede.
0: Não, mas o Suede também auxiliou contra na Ponte Preta.
2: Contra o CRB?
0: É, boa pergunta. Mas porque contra na ponte eu sei.
1: Ô, Boris, eu sei. Ô, Boris, eu digo não. Tudo bem, pode não ter tido no banco como auxiliar, mas não é o cara que estava com as informações.
0: Ah, mas aí é diferente.
1: Ou o Sosso é começou diferente. A dizer: peraí, eu quero conhecer.
0: Não, é diferente. É diferente. Porque eu quero começar a colocar minha equipe para trabalhar. É diferente, Marcelo. Uhum. É diferente. Uhum. É diferente porque você cometeu, eu vou ser sincero, um erro crasso que o Suede Lima não cometeria.
1: Deixa eu ver. O Alex, possibilidade de mudanças para amanhã?
2: Muitas possibilidades. De 4 a 5 modificações.
1: Metade do time.
2: Deve acontecer amanhã nesse jogo do Sport contra a Juventude. Vamos lá.
1: Vamos lá.
2: Enumerando, o Augusto Pucci deve retornar à titularidade na ala direita.
0: Porque você não deu a consistência defensiva necessária. Eu até entendo o Marcelo Aju na lateral direita, como é o Matheus Vinícius na lateral esquerda do Santa Cruz.
2: Santa Cruz, exatamente.
0: Você joga com 3 zagueiros. Não é, nada demais. Agora, Marcelo Aju, nem lá nem cá.
2: Marcelo não...
0: Não deu.
2: Na verdade, o Sport não jogou com 3 zagueiros.
0: Não, né? Jogou. Formação, não jogou.
2: Se fosse, talvez
0: porque até porque era pro Marcelo atacar. E ele não sabe.
2: Não sabe. Então, Augusto Pucci deve voltar à ala direita. Ele ou Claudinho, apesar de eu apostar minhas fichas no Pucci.
1: Sim.
2: Tá? No sistema defensivo, o
1: então,
2: Aju...
1: Então, aí já temos um ponto. Alguém errou, né?
2: Com certeza.
1: Alguém errou.
2: Na verdade...
0: Ah, foi teste, né?
2: Na verdade...
0: É um teste que começou pelo Gilmar
1: Dalpozo.
2: Isso. Na verdade, o erro, eu posso
0: citar, e foi persistente.
2: Do Mariano Sosso, foi repetir basicamente a mesma formação da Ponte contra o CRB.
1: Pois é.
2: Esse foi o erro. Erro crasso também.
1: Marcelo Aju, venceu... pra mim... Vê, Marcelo Aju, pra mim, é um grande zagueiro. Mas eu torço de verdade pra o Pulse entrar e dar um show. Sabe por quê? Porque é o lateral.
2: Poxa, o Sport melhorou com ele quando entrou contra o CRB.
0: Pois é, o Alex. Não, mas há uma diferença, Marcelo. Há uma diferença que é convicção e o que você quer do atleta. Você tem uma convicção que quer jogar com 3 zagueiros, fazendo a primeira linha, abrindo pela direita ou pela esquerda, como eu citei o caso Santa Cruz, é uma coisa. Agora, você querer que o zagueiro seja ala... Tendo um ala no banco,
1: exato.
0: Aí é outra coisa. Aí para mim é teimosia.
1: Eu torço pelo 2 que
0: tá aí lá. Aí é teimosia.
2: Sim.
0: Aí é teimosia.
2: Vamos lá, para a zaga. Aí o Marcelo Aju sai da improvisação na ala direita e vai para a posição dele, que é zagueiro.
1: Sim.
2: Ele vai formar, ou deve formar, a dupla com o Marcelo Benevenuto. Então você já tira o Kaique Almeida. Vamos para a ala esquerda. O Edson Lucas deve ser mantido. Apesar do Rai Lopes estar apto e fisicamente preparado para também jogar. Mas o Edson, eu não tenho o que falar no jogo contra o CRB. Ele não...
1: Comprometeu. Né?
2: Ele fez um... jogou...
0: Aí foi retirado para botar o Depena. Quer dizer, não tem explicação.
2: Agora vamos para o meio de campo. Quem sai? Zé Gabriel deve sair.
0: Mas você é Edson ou...
2: O Edson. Eu vou no Edson. O Zé Gabriel deve perder a titularidade, ele que vem sendo muito criticado nas redes sociais pela torcida.
0: E o futebol, já não é de hoje, né?
2: E o futebol dele, não tenho o que falar, né? O Fernando Sobral, inclusive na entrevista coletiva de apresentação ontem, deixou escapar que vai começar o jogo como titular. Então, no lugar dele. Vamos lá. Então já tem aí 3 modificações, não é isso? O Opulse, o Marcelo Ajuna dele e o Zé Gabriel, que perde a titularidade para o Fernando Sobral.
1: E já era um pedido da torcida há um tempo, né?
2: 3. Quarta modificação.
0: Patrick de Paula.
2: Ou William Oliveira. Tem essa dúvida.
1: Duelo
2: se,
1: bom, hein?
2: Se vai precisar de um jogador mais agudo, que jogou, entrou bem, viu? Fez até um golaço contra o CRB. Ele
0: pode jogar também como terceiro,
2: pode,
0: né?
2: Terceiro, pode. E o Diego Hernandes. Olha só, meio de campo.

0: totalmente diferente. Mudou, Fernando Sobral, Patrick de Paula ou Will Oliveira e o Diego Hernández.
1: O Fernando segura um pouco
0: segura,
1: mais, né?
0: Segura,
2: segura. Mas também ele pode... Sobral, William Oliveira, Patrick de Paula.
0: Patrick de Paula.
2: Barleta, Perotti, Diego Hernández.
0: E Diego Hernández, se for nessa formação também. Se o Diego jogar no meio de campo, aí você abre uma vaga no ataque para três jogadores. Cleison?
1: Não, abra não.
0: Marlon Douglas?
1: Não.
0: Ou Kervin Andrade, que pode jogar, né? Teve a suspensão dele revertida aí, então ele que só ia entrar em campo depois de seis rodadas, acho que não, três rodadas, né?
1: Uhum.
0: E ele pode jogar. Então, eu iria nessa formação do Boris.
1: Você iria com essa? Com quem na esquerda?
0: O Diego Hernández.
1: Ah, o Diego Hernández, sim, no meio campo novo. Você também, Boris? Não.
2: Eu gosto do Patrick de Paula de terceiro homem.
1: E aí já não... Ah, campo. Entendi. Então você formaria com o Fernando...
2: Fernando Sobral, William Oliveira e Patrick de Paula.
1: Meio campo novo, né?
0: Novo. Totalmente novo.
2: E que você pode fechar até com o Diego Hernández no meio também, né?
0: Pode fazer uma formação 4-4-2.
2: Pode ser 4-3-3, 4-4-2.
0: O certo é que ele vai mudar...
2: Eu não sei como é que tá o Kervin, mudar. Né? Porque ele era um jogador bastante veloz, né? Quer dizer, ele era de quebrar linha, né?
0: E vai depender muito do... E o Juventude, acredito que não vai ficar atrás, né?
1: Não,
0: o Juventude ele não vai, é aquele ele que... Ele vai propor jogo também.
2: Mas também não vai se mandar, né?
0: Não, se mandar ele não vai porque ele vai já pesa a camisa também. Não,
1: né? E o jogo dele é bem controlado.
0: Mas ele é muito... Exatamente, ele é muito cadenciado, é linha alta... Ele é audacioso mesmo, né? O Barbieri, ele é audacioso.
1: O Djalma Diniz diz aqui, vocês estão admirados com o Sousso. Ele colocou Barleta de lateral na primeira passagem. Djalma do Curado. É isso, bem lembrado.
0: 2024, verdade. É isso mesmo, Djalma, tá certo.
1: O amigo Gutenberg diz, o Sport não tem condições nenhuma, vai ficar onde está, o time é fraco, não tem garra, não tem nada. Gutenberg de Guaraçu. O que apresentou até agora. Agora, Gutenberg, mais uma vez eu vou... colocar as barbas de molho, que era a opinião dos amigos, pelo seguinte, eu tinha colocado quando o Dalpozo estava ali em uma determinada sequência e tinha jogadores chegando, tinha jogadores DM, aí nosso pensamento era segura um pouco, até o momento que não deu, certo? Esse momento com o Sousso chegando e com jogadores sendo lançados, não sei se vocês pensam assim, ainda pode dar uma cara de time ainda.
2: Mas ele tem muito pouco tempo para dar uma cara de time.
0: Não tem tempo.
2: E não foi ele que contratou.
1: Exato, mas ele foi contratado, né?
2: Sim, mas ele foi contratado. Mas será que... Mas ele... Porque na minha cabeça entra o seguinte, não é que ele seja acéfalo, não. Mas entra na minha cabeça que ele estava envolvido no futebol da Argentina e não estava ligado em muitos jogadores que aqui estão jogando no Sport agora.
0: Gente, eu...
2: É característica de um, é como é que... Tem que ter treino, convívio, tem que...
0: Conhecimento.
2: Se fosse...
0: Início de temporada.
2: Pronto.
0: Aí era diferente.
2: Você foi perfeito.
0: Obrigado, Boris. E para mim, eu defendo a tese que o Sousso é um treinador comum, gente. Sinceramente, eu sei que a torcida, uma parte da torcida é Deus, o cara, aquela coisa toda. Mas para mim é um treinador... comum.
1: Eu acho que o que está faltando ainda, concordo com o Boris quando diz que conhece pouca gente, pegou ali no final, tem pouco tempo, mas sabe o que é que o torcedor está sentindo falta? Talvez, Boris e o Alex, não seja nem de um conjunto do coletivo. Talvez seja a falta de intensidade.
2: O DNA.
1: E isso que o time do Sousso apresentava da outra vez.
2: Mas o DNA, mas você tem que ver se o DNA cabe a esses jogadores.
1: Exato, foi
2: por isso que é uma palavra, por isso que é científico, é DNA. Porque às vezes você tem o DNA de um time aguerrido que não tem técnica. Zé Teodoro falava sempre, é mais transpiração do que inspiração. Mas é um time de guerreiro. E o Sport não está demonstrando isso. O Sport não bota mais medo...
1: Não, na Ilha do Retiro. Não. É um time que é morno, né? O futebol é morno.
2: Ganha o jogo, ganha. Aliás, para ser sincero, os três, né?
1: É.
2: O Santa Cruz recuperou a partida contra o Caxias.
1: Sim, sim.
2: Mas os três, né?
1: É, exato.
0: Aí você pergunta, né? Nós temos que analisar as coisas de forma fria. Aí me vieram me perguntar hoje, alguns amigos, se eu acreditava que o Sport chegaria a uma Série A. Eu disse, olha, pelo futebol que a gente vem acompanhando nas últimas partidas, é muito difícil.
2: Em comparativo a outros da Série B, eu não vejo...
0: Pronto, é justamente
2: eu vejo ponto. O Sport hoje na posição que ele está.
1: É só vocês olharem.
0: O que o Sousa precisa fazer, não vou dizer que é um milagre, que é uma coisa muito forte, né?
1: Uhum.
0: Mas será que ele vai conseguir fazer o que Roger não conseguiu, o que Goiano não conseguiu, o que Dalpozo não conseguiu?
2: Ele tem que ter um aproveitamento de pelo menos 54%.
1: Talvez
2: nos 10 isso, jogos.
1: Talvez por isso que o nome tenha sido ele. Talvez por isso, pelo apoio popular que ele tem.
2: Eu torço para que consiga.
1: Eu torço que consiga. Eu tô falando, isso que o Wallace trouxe, esses dados de 4 técnicos que não deram certo, e aí a direção se viu no momento de, e aí, o que é que a gente faz agora?
2: Porque, veja só, a gente tem que fazer esse tipo de recorte. Recorte é uma palavra da moda, né? Contra a Ponte Preta, e eu perguntei isso ao Wallace, o segundo tempo foi terrível.
0: Horrível.
2: Foi terrível. Contra o CRB foi terrível. Pô. Quer dizer, não há uma partida que você fale, opa, deu start.
1: Cara de acesso,
2: mesmo,
1: né?
2: Mesmo, não, cara de acesso já é até demais. Mesmo que, para brigar, para chegar perto.
1: Uhum.
2: Não há uma partida. Qual foi, amigos, eu vou ter que voltar ao passado. Qual foi a partida que o Sport fez, além de a decisão do Campeonato Pernambucano contra o Náutico, nos aflitos em que o Sport foi campeão, para chamar de sua?
0: Vou falar o próprio jogo contra o Náutico na Ilha do Retiro, apesar do Náutico...
2: No segundo tempo.
0: Exatamente. O Náutico ter sido melhor no primeiro, o Sport ter sido... Mas esse foi o único bom jogo que o Sport fez.
1: Então, só em Série B são 28 jogos.
0: Marcelo, 28. O Sport venceu o América Mineiro sem convencer. Foi aquele 3-0 que o torcedor comemorou, mas comemorou...
1: Os três pontos.
0: Você vence...
1: Não passou vergonha.
0: Não passou vergonha. O Londrina foi um jogo interessante, venceu, mas também não foi apresentou aquele primor de futebol.
1: O 2-1.
0: E acabou vencendo a Ponte Preta, porque era obrigação vencer a Ponte, por 2-0 no jogo tecnicamente fraco, abaixo, com a Ponte pressionando, colocando bola na trave, chegou a marcar gols, que o VAR anulou de forma correta, diga-se de passagem, mas o cenário é esse. Aí na rodada seguinte, o Londrina faz o quê com a Ponte Preta?
1: 6-0. São 7:24. 7:24. Deixa eu abraçar aqui o nosso querido... Cadê meu amigo? Escapuliu aqui. Quando rola e tem que buscar. As inteligências vão passando aqui. Cadê? Eu acabei perdendo aqui, amigo. Deixa eu ver. Peraí.
2: Enquanto você perde, enquanto você acha, Santa Cruz está pagando CLT. Jogadores, comissão técnica e funcionários.
0: Informação importantíssima.
2: E não é dinheiro da SAF, tá?
1: E é a nossa pauta de agora.
2: Porque o presidente Bruno Rodrigues, ele está fazendo, eu não digo das tripas coração, mas de coração às tripas.
1: Uhum. Encontrei aqui um amigo, boa noite Marcelo e bancada, mas ele não se identificou. Então eu vou ficar devendo o teu nome aqui. Aliás, você que fica me devendo, ele disse é de Paulista, tá? Manda teu nome aqui pra gente registrar. Vamos começar. Então, Boris, fica a expectativa, seguindo a cronologia das nossas
0: mas
1: rodadas.
0: Mas ele falou o quê? O se identificar.
1: Não, ele só... Boa noite, Marcelo. Boa noite pra você.
2: Boa noite, Boris.
1: Paulo do Paulista, tá?
0: Ah, Paulo, abraço.
1: Paulo tá tranquilo. Só que é o boa noite e pronto. Ah, tá tranquilo, bom. Tá relaxado.
0: Eu esperava que...
1: Não, tá em paz. Paulo tá em paz. Valeu, não quer Paulo, confusão abraço. Com ninguém.
0: Numa sexta-feira à noite, Paulo tá de boa. Não quer nada.
1: Exatamente.
0: Não quer briga com ninguém.
1: Boris, vamos escalar a Cobra Coral pra mais uma decisão. São 6, essa é a terceira, Boris.
2: Eu vou colocar a dúvida, que é Eu acredito que o Christian não tenha dúvida, mas eu vou colocar a dúvida de repórter, né?
1: É a do Ronald,
2: Hein?
1: É a do Ronald, a
2: posição. Não, o Ronald não joga.
1: Sim, a posição dele,
2: né? É. Então, Thiago Coelho, Thiago Enes, William Alves, Eurico, Matheus Vinícius, Silva, Pedro Favela. O Silva até que melhorou bastante, tá? Melhorou bastante.
1: Depois o Alex explica esse suspiro dele.
2: É, porque ele fez um, mas aí eu já rebati que o Silva melhorou. Fez uma boa partida, inclusive, contra o Maringá. É. Aí, vamos lá. Silva, Pedro Favela. Aí você pode colocar o Everaldo no meio, Renato ou João Pedro, Heron e Renato, ou William Júnior, Renato, Heron e Everaldo, ou Silva, Pedro Favela. Isso tudo é de cabeça, tá, gente? Silva, Pedro Favela, João Pedro, Renato, Heron e Everaldo.
1: Então João Pedro ganhou moral no jogo com o Maringá.
2: E ainda tem o William Júnior também.
1: João Pedro ganhou muita moral com o técnico.
2: Ganhou até pela partida que ele fez. Não, ele ganhou moral comigo, não sei, e com o torcedor.
1: São duas coisas diferentes.
2: Coisas diferentes.
1: Pois é, eu cheguei até a me animar. Então eu retiro. Não. Eu pensei que era moral com
2: o técnico. Porque o William Júnior também pode, porque o William Júnior pode entrar no meio e você colocar o Everaldo na ponta esquerda com o William Júnior.
1: Sim.
2: Para ser mais simples.
1: Sim.
2: E você pode jogar com João Pedro no meio, Everaldo na esquerda, Renato e Heron.
0: O Cadorini não entraria nessa, não? Nessa de cara? Na frente ali no lugar do Renato, por exemplo.
2: Não. Com Heron e, Cadorini, né? Não. Mas o Cadorini não é... É bem lembrado. Aí é uma dúvida criada pelo repórter, que é você. Pode ser. Eu não sei se seria.
1: Agora tem uma
2: porque
1: coisa.
2: Ele jogou bem. Isso. Mas eu não sei se o critério dele... Vou pegar o Heron, vou botar no banco. Porque
0: mas o Heron cresceu muito também, né?
2: Sabe o que, que acontece? Sabe o que acontece, né? Amigos e amigas? Chega uma hora que você não pode fazer com que se crie beicinho.
1: É,
2: concordo. Você agora vai ter que andar em ovos.
1: Concordo.
2: Tá? Não é hora de você perder o grupo. É hora de você ganhar o grupo e o grupo jogar por você.
1: Concordo.
2: Então, Cadorini vai entrando. É melhor o Cadorini entrar durante do que começar por quê? Entendeu?
1: Se a gente fala isso, Boris, vamos lá. Se a gente fala isso, Wallace, há 5 rodadas atrás, antes do jogo contra o Botafogo, substituiria. Mas o Heron vem marcando, né? Vem aparecendo pro jogo, concordo contigo. Acho que você queria o Cadorini já de frente?
2: Não, o Cadorini, ele foi bem na partida. Sim. Quando ele entrou, ele é um cara forte, ele é um cara que faz o pivô legal, entendeu?
1: É.
2: Pra mim, tem até mais bola do que o Heron. Mas você não...
1: Mas o momento...
2: Como é que é o Heron perante ao grupo, entendeu? Então, tudo isso, aí o cara... o próprio João Pedro, eu tô falando do João Pedro. João Pedro já foi, mas eu vou tirar o... Vou tirar um cara pra botar o João Pedro, botar... Não, sabe?
0: Eu entendi, tô entendendo. E o que pode dar certo, o que vai dar certo, é quer queira,
2: você,
0: quer não.
2: Você colocar devagarzinho...
0: Exatamente, o que eu
2: falar? Colocar devagarzinho, é sempre providente.
0: Lá ele, mas é o seguinte, bota ele pro...
1: Eu fico até calado.
0: Você tem uma boa opção pra um decorrer do jogo,
1: sim, sim.
0: Que é o Cadorino, inclusive sim. Com característica diferente do Heron. Então, exato. É uma boa opção. Quando você olhava para o banco de reservas, você olhava só tem Heron,
2: o Cadorini Mateus, parece Monge, com o Ariel.
0: Parece com o Ariel, exatamente. Mas o futebol é totalmente diferente, viu, torcedor? Calma, fiquem tranquilos que o futebol do Cadorini é diferente do Ariel.
1: Deixa eu dizer ao Paulo aqui. Ô Paulo, essa sua mensagem que você mandou antes não está abrindo para a gente. Manda novamente. Ele mandou uma mensagem aqui, mas não está abrindo.
0: Porque então, não queria briga com ninguém, agora quer briga com todo mundo.
1: Manda novamente. Não sei, eu acho que não. Não, ele começa a mensagem assim: o meu nível de confiança no Santa é quase zero. Só que não aparece mais, viu, Paulo? Aí manda novamente para a gente ler aqui sua mensagem na íntegra. Wallace, esse time que Boris falou aí, como é que você... as dúvidas principais são no ataque.
0: A minha,
2: não, é uma também. Dúvida. São 3 jogadores para uma posição.
1: Sim. Que ele pode mexer com o meio ou com o ataque, né?
2: É o João Pedro, é. É o João

0: Pedro, o William Júnior e o...
1: O Everaldo improvisado, recuado.
2: Renato.
1: Renato.
0: Não é Renato. O William Júnior... Né? É porque o Renato jogaria na ponta direita. Ah. É William Júnior, João Pedro e Alex Juan.
2: Perdão. Que o último jogo ele fez a dobradinha no lado esquerdo. Isso.
1: A minha dúvida é só no ataque.
2: Você acha que ele faria essa dobradinha, repetiria na arena? Acho que não.
1: Acho que não, também não.
0: Acho que não.
2: São jogos não.
1: Jogos. E não vamos inventar até, tanto, no momento está tão perto.
2: Pelo amor de Deus. Já tem quem inventa.
0: Foi até um esquecimento providente.
2: Sim.
0: Porque eu acho que ele não faz, não.
1: Agora, rapidinho, Boris, Marcelo.
2: Por que rapidinho?
1: Não.
2: Você vai correr amanhã.
1: Vou.
2: Vai, né?
1: Vou.
2: Onde é? Por isso que você falou.
1: Em detalhe, em Peixinhos, ó. Vou fazer uma corrida em
2: Alô,
1: Peixinhos.
2: Alô, Jorge, estão falando aqui. Rapidinho.
1: Quando o Ronald, ele saiu machucado, deixou a torcida muito preocupada, porque é uma peça fundamental. Sim. Né? Mas, sim. Ele faz falta, Boris?
0: Ele faz falta principalmente em casa, né? Porque ele é um puxador de contra-ataque, né? Ele é um puxador de contra-ataque. E contra o Maringá, ele fez falta. Ele fez falta porque o Renato cumpriu a missão dele, mas o João Pedro é que jogou legal.
2: Mas faça a pergunta para mim, por favor. Você não fez, só fez para Boris. Faça para mim, faça.
1: Justamente nesse quesito. Sim. O Ronald apto para jogar... Ah. Seria no lugar do Renato.
2: Você fez a pergunta para mim? Sim. Você faria ou não?
1: Faria, vou fazer.
2: Para mim, Ronald, ele é atacante, mas Ronald para mim é 50% do meio e do ataque. Dos dois. Porque a jogada do Ronald começa lá na defesa,
0: vocês,
2: ele está arrastando de lá.
0: Vocês estão esquecendo que contra o Botafogo da Paraíba, foi Ronald, foi Heron e Renato.
2: Isso. Mas aí não foi o Renato no lugar do Heron, né? Foi
0: não, o Renato... não. Renato na ponta esquerda.
2: Isso, exato.
0: Foi o Ronald, exato. Que depois sentiu.
2: Exato.
0: No segundo tempo sentiu, mas o time começou com Ronald, Heron e Renato.
2: Agora, sabe o que é, Boris? É que o Renato, ele é inconstante. Tem algumas partidas que ele... Pronto, por exemplo, outro jogo muito bom do Renato contra o Barra. Você vai lembrar, o jogo que foi lá, o Santa Cruz ganhou 2-0.
0: Ele
2: jogo...
0: fez gol, inclusive,
2: fez
0: eu acho.
2: Fez gol, e não só pelo gol, mas atuou bem também. Agora... É inconstante. Às vezes você procura o Renato.
0: Mas eu acho o Renato, ele é taticamente...
2: Útil, né?
0: Bem, útil.
2: Pronto, chegou a mensagem do Paulo agora. Enfim, né, Paulo? Enfim, meu amigo. O meu nível de confiança no Santa é quase zero. O Santa não subiu ainda, embora está com grande chance. Dessa vez, se não subir, vai demorar muito. Embora o futebol que está jogando. Subindo, se continuar... cai de novo, e tem mais, não ganha nenhum clássico ano que vem. Ah, ele é o nível de confiança, ele quer que suba, pegou um bom momento, mas ele não está confiante. Mas eu acho que isso aqui é geral da torcida do Santa Cruz.
1: É relativo também, né? Isso é muito relativo, né? Porque você não está confiante com o Santa sendo líder do grupo de forma isolada.
0: Ô Paulo, eu diria que você está com muita gordura no fígado.
2: Mas, Boris, se você for nessa linha de raciocínio, tem muita gente aqui com gordura, dá pra gente fazer um...
0: Mas gordura por quê? O que quer, Boris, mais?
2: Vamos lá. Não, ele tá falando, os resultados estão chegando.
1: Então, sim.
2: Pronto, só lá. Agora, o futebol, você...
0: Aí dá outro debate.
2: É o durante.
0: Eu vou falar o que eu tava falando fora do ar. Você tava até arrumando seu rádio aqui, retorno. O Christian de Souza pegou o Santa Cruz na 14ª posição. E vinha de 3 derrotas.
1: E todo mundo já falando de rebaixamento.
0: Em rebaixamento. Você foi um que falou.
2: Sim.
0: Concorda comigo?
2: Concordo.
0: Não é o futebol das estrelas?
2: Isso.
0: Não é. Mas é um futebol pragmático. Entendeu, Paulo? Você me permite. Quando você olhar a história escrita, aí você não vai ver quem jogou bem e quem jogou mal. Você vai ver quem ganhou.
2: Boris, mas eu entendo, torcedor. Sabe por quê?
0: Se você...

0: for me perguntar, desculpe te interromper.
1: Não, é bom.
0: Se você for me perguntar, o Santa Cruz, abrimos aspas, subiu, mantém-se para o ano que vem, aí...

0: Não, Boris, é o seguinte, vê, bicho, é porque se a gente só falar do lado bom, quando perder, ou se perder, esse mesmo torcedor vai dizer, tá vendo, vocês encobriram com aquelas vitórias.
1: Não, eu não encobri nada.
0: É isso.
1: Eu não encobri nada. Você, veja. Cara, peraí, deixa eu te perguntar uma coisa. Você tem o Botafogo, que foi o melhor time da primeira fase. Tem duas derrotas.
2: Inclusive dentro de casa.
1: Inclusive no Almeidão. Você tem o Santa Cruz, que veio de patinho feio, que quase que, se o Guarani faz um gol, ele nem se classificava. Tem duas vitórias. Eu vou ver o ruim da história?
0: Mas aí é o seguinte...
2: É a história do copo meio cheio ou meio vazio.
0: Mas esse é um problema do Botafogo, amigo. Do Botafogo.
1: Mas o Botafogo foi a melhor campanha.
0: Eu acho que o pedido do torcedor, Boris, é o seguinte. Pelo elenco que tem, dá pra ser com menos sofrimento? Dá pra ganhar do mesmo jeito, com menos sofrimento, sem invenções. É só isso. Não é descer a lenha em Cristo.
1: O Paulo tá falando que não vai ganhar nenhum clássico, não, que tá não vai que... subir, vê, que não tá vai, assim, não sei. Vê,
0: deixa eu repetir. Ele tá dizendo que se subir, beleza. Mas se não subir, o que ficar vai ser nesse esquema. Não vai ganhar clássico, né? Acho que é por aí.
2: Ele tá
0: apostando tudo no acesso. Entendeu?
2: Entendi, Paulo. Veja só.
0: No resultado.
2: Tá, mas só que esse grupo é uma história à parte. Né? Compare ao grupo do início do ano do Santa, que foi uma lástima incrível. Mas tem alguns jogadores que continuaram e acabaram dando certo, né?
0: Sim.
2: Exceto o melhor ataque da Série C, que.
1: Vê o Paysandu. Do outro grupo, vê o Paysandu do outro grupo, até demitir técnico, demitiu. Duas derrotas.
0: Deixa eu ver aqui. Ailton Nunes de Glória do Goitá. Amigos, me falem qual foi o jogo bom que o Sport fez com Zé Gabriel de titular.
2: Pergunta difícil mesmo.
0: Deixa eu ver também. A Keila, da Bomba do Emetério, boa noite a todos, ansiosa pra ver meu Santinha. Já pode ir pra arena ou tá cedo? Manda um abraço pra mim.
1: Eu não sei se pode, mas eu aconselho a você tomar café da manhã lá.
0: E aqui é do teu clube, viu? Manda um abraço pra Boris. Ela tá falando aqui, manda um abraço pra Boris. Entende?
1: Outro?
0: Eu não tenho voz pra isso, aí tem que ser com a tua voz mesmo.
1: Um abraço pra você, então, Keila.
2: Agora foi.
0: Oi, você falou algo,
2: Alex? Não, agora ela vai até pra arena depois dessa.
0: Exatamente, ela perguntou, diga quem é agora pra ir.
2: Esse é o clima da torcida do Santa, a gente tá brincando aqui, mas esse é o clima mesmo, a partir de hoje é ansiedade plena pra chegar a hora do jogo. E é como o Boris falou, aconselho a ir tomar café da manhã, viu? Porque domingo... Aquela 232, 408 ali, vai ser um negócio de louco.
0: O Fábio de Candeias, já vi de tudo no futebol, mas só uma tragédia grega tira esse acesso do Santa Cruz. Um abraço, bom fim de semana. Vamos ao intervalo, bem rapidinho, 7:40 no Movimento Esportivo Debate.
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6: Sete horas e 45 minutos.
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6: Estamos ao lado de Leonardo Boris e Haldinei e
7: obrigado.
6: O Alex Santos. Não, eu abri a escala aqui, hein? Deixa eu me consertar aqui. É a escala de amanhã, Esporte Juventude, Haroldo Costa, Sócrates da Silva, o Alex Santos, Haldinei Alves.
7: Ah, tudo bem.
6: Aí eu li e falei. E estaremos aqui no Plantão Esportivo, resumo final. Eu estou me sentindo no aeroporto. Nosso amigo Pedrão diz aqui que três malas dá...
8: Alô, Pedrão! Um abraço, grande Pedro Luiz.
7: Grande figuraça, Pedrão! Figuraça. Nunca falou baixinho, nunca.
6: Não, fica tranquilo. Domingo, Santa Cruz e Floresta, Arena de Pernambuco, Alexandre Costa, Ralf de Carvalho, Igor Moura de volta das férias, bronzeadíssimo. Eu não vi não, mas deve estar. Haldinei Alves e estarei aqui no Plantão Esportivo e resumo final. Segunda-feira, Leonardo Borges já apresenta o Movimento Esportivo Debate, às 20h. E aí, às 21h30, Cuiabá e Náutico com Haroldo Costa, Igor Moura, Haldinei Alves e Leonardo Boris, aqui no Plantão Esportivo. Resumo final e a madrugada com o Rei. Convido, o Rei convida e tudo mais. Pois é, escala completa. André Luiz, boa noite, senhores. Antigamente, quando íamos aos jogos e quando um atleta recuava a bola para o goleiro, era uma sonora vaia que levava de ambas as torcidas. Eu queria saber quem foi esse miserável que inventou esse esquema de recuar a bola para os goleiros. Um abraço, André Luiz.
7: E agradeço, porque mudou a regra, né? Alguns 20 e pouco, lembra? Que o goleiro podia pegar com a mão e ficava o tempo todo. Era complicado, era muito chato aquilo ali.
6: Meus amigos.

0: Vamos falar do Náutico. O Timbu, queria ouvir a leitura de Boris também dessa semana. O Náutico caiu ali, Boris, para a 14ª colocação. Estava vencendo o jogo por 3-1 e permitiu um empate.
1: Aos 45 minutos do segundo tempo.
0: Acabou sendo o sentimento de derrota, né, Boris?
2: Eu estava escutando ontem vocês sobre uma possível falha do Muriel. No gol de falta.
1: No primeiro gol. Eu achei no primeiro gol. No gol de falta, não.
0: Teve um ouvinte que classificou as três como falha.
2: Não.
0: Eu não classifico assim.
2: Eu não vi o primeiro, mas o segundo de falta. Peraí, vamos colocar méritos pro cobrador. E o outro, pra mim, foi a queima-roupa.
1: Não, ó. O gol, a o primeiro bola cruzada. Gol. O primeiro gol, na hora do cruzamento, para o Boris entender, a bola é lançada da direita para dentro da área. Tinham dois zagueiros na expectativa da marcação do atacante. Então, o Muriel se precipitou saindo. Isso, se o Muriel fica na meta, a cabeçada do goleiro, do atacante, era defendida pelo goleiro.
2: Agora, também eu quero discutir o seguinte, que foi uma falta cabulosa do cara do Operário em cima do jogador do Náutico, né? No segundo gol de falta.
1: Concordo.
2: Aí quando ele toma a bola, ele cai em cima, claro, falta, mas antes ele tinha recebido uma falta. Que originou até a expulsão do Hélio dos Anjos, foi isso?
0: Foi.
2: Aí é um absurdo, né? É um absurdo.
0: Ô Boris, o Náutico ainda briga ou a luta é pra fugir do rebaixamento?
2: É pra ficar em meio de tabela.
0: Permanecer, né?
2: Meio de tabela permanecer. E de preferência permanecer sem susto.
0: Deixa eu ouvir o Alex. Conversamos muito sobre a questão do Náutico, mas ainda tem muito a falar. Tem um jogo lá contra o Cuiabá.
1: Chato.
0: Arena Pantanal. É possível o quê? Trazer três pontos? Trazer um ponto? A derrota serve, não.
1: Não, a derrota não serve, né? Até você atingir os 45 minutos, qualquer...
2: 45 pontos. Ou
1: 45 minutos, ó. Mesmo que seja... No gol aos 45 minutos do segundo tempo, vale. Então, qualquer ponto que o Náutico trouxer é importante. Até atingir os 45 pontos é importante. Tem que vencer, seria ótimo que vencesse, mas o Cuiabá é muito chato jogando fora de casa. E detalhe, tá ali naquela...
0: Joga em casa,
1: tá
0: em
1: na
0: casa.
1: Meia,
2: né? O jogo é tem desfalque o Náutico, né?
0: É Arena Pantanal.
1: Olha aí.
2: Oi? Tem desfalque, né? O Samuel, né? Tem desfalque.
0: E aí vai ter problema pra montar o time, né? Aliás, se já tem problema com o time montado, imagina com o desfalque, né? Tem até segunda-feira, vamos aguardar. E para você, Boris, é um jogo de 6 pontos, o Cuiabá é 11º com 40, o Náutico tem 38.
2: Eu não prestei atenção, até peço desculpas ao noticiário do Léo Vasconcelos, quem está ausente, quem não está. Agora... O Náutico chega a uma situação... O Náutico precisa, em 30 pontos, fazer 7.
0: Sim, para fugir
2: pra do chegar no número mágico,
1: 45,
2: né?
1: É isso.
2: Não é possível, né? Não é possível.
0: Vamos lá.
2: Não, eu quero ser... O Alex olhou para mim, mas... Não é possível, né?
0: Não, eu acho que cair não.
2: Não, não.
0: Porque tem muita gente ansiosa para cair. Ponte Preta e América são os principais, né?
1: Não, esse é. O Londrina acabou meio que, entre aspas, se safando. Eu digo
0: deu
1: assim, respirando. Né? Respirou, né?
0: Deu esperança.
1: Mas você tem a distância.
2: O Havaí tá próximo.
1: É, 30. Tá, o Havaí 30. É o 17º com 30 pontos. Aí o Náutico tem 8 pontos
0: tem à frente. Tem um Botafogo. O Botafogo é aquele que
1: aí joga. Aí eu vou na joga, sua joga, linha, joga, Boris. Não é possível.
0: Não Ceará. É. Possível. Ceará tá sedento para voltar.
1: Ceará tá doido para
2: ir mas o Ceará aí, já tá escapando, né?
1: Olha dois o Botafogo.
2: Só, viu? Mas pontos. Tá escapando.
1: Olha, justamente, aí vem a posição do Botafogo de Ribeirão Preto. É o primeiro time a figurar fora da zona, com 31 pontos. E é um time chato também, né?
0: Desses cara, que estão ali, na minha opinião, é o mais, se é que tem injustiça no futebol, é o mais injusto de estar ali.
1: Que ele perde de gols.
0: Exatamente.
1: É incrível,
0: e aí acaba perdendo o jogo.
2: Eu vejo o Havaí com água de chuchu.
0: Pode cair. Londrina pode cair. América Mineiro caiu, né?
1: Acabou, não, América
0: né?
1: Mineiro, você, ele tem salvação? Virtualmente acabou, né? Rebaixado, né?
0: Vamos ao intervalo.
1: Eu acho que a Ponte Preta...
2: Mas qual os desfalques?

0: só para eu
1: sacar. É o Samuel. Aí. Samuel e o técnico, ele dos anos, aí vai o Guilherme,
0: então,
1: né?
0: Então, você pode jogar com Léo Índio se voltar.
1: É.
0: Dá pra arrumar. Mais, agora, né? O Cuiabá é chatinho, né?
1: É. Chato. Vamos ao intervalo. 7 horas e 52 agora.
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3: Agora 7 horas e 57 minutos.
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3: Posso garantir a vocês, o debate continuou nos bastidores. Tava quente, morno.
4: Quente,
3: é isso aí.
5: Quente.
3: Ainda bem que Boris não está com o russo como identidade nesse instante.
5: Não, tá? Eu ainda tô convalescendo.
3: Boris, paz e amor.
5: Eu ainda tô no DM. Deixa meu médico me liberar pra tu ver uma coisa.
4: Pra ele jogar os 90 minutos. Ele já tá jogando 45.
3: Pronto, cara. Gente, olha o Vila de Guto Ferreira. Abriu o placar com o gol de André Luiz. Aquele mesmo, né? Santa Cruz da 2016.
4: O América tá numa pressão danada, viu? Pra cima do Vila, tô observando aqui.
3: Olha aí, desespero. Olha como fica esse recorte agora. Vamos dar uma olhada nesse recorte?
5: Vila Nova.
3: 51, isso. Novo Horizontino, 50. Juventude, 50. Fortaleza, 48. Criciúma, 47. Lembrando da derrota do Criciúma para o Atlético Goianiense, né? Fizemos esse jogo domingo passado. 4-0 para o Dragão. E aí vem Criciúma 47, Atlético Goianiense 46, CRB 45, Operário 44, Sport 41.
5: Você quer ver um negócio?
3: 14º com 38.
5: Eu vou colocar pro ouvinte a nossa conversa, mas exemplificando. O Floresta, e dito por você, o Floresta tomou um vario de bola do Botafogo da Paraíba.
3: Isso, exato. Principalmente no primeiro tempo.
5: Quanto foi o jogo?
4: Vitória do Floresta.
3: Vitória do Floresta. Foi. Olha, quem tá com você...
5: Quem comemorou? Leston Júnior.
3: E José Correia.
5: Quem foi xingado, que deu dedo pra torcida, né? Nenê.
3: José Correia é meu primo, torcedor de Santa Cruz, grande Correia, lá em Carpina. Manda um abraço, diz que está fechado com você.
5: Obrigado, doutor
3: José Correia. Não usa nem calculadora mais, viu? Usa nem calculadora.
5: Não, veja só. Não é que eu esteja completamente otimista. É que eu não quero, nessa altura do campeonato, colocar gosto ruim. Eu vou deixar o gosto ruim para mais para frente. Se tiver.
3: Sim.
5: Entendeu? É um futebol que eu gosto? Não. Mas eu sou pragmático. É um futebol de resultado.
3: Vamos lá. Debateríamos durante a Agência Nacional a Voz do Brasil. Entraríamos no campo. Aliás, a gente vai continuar até domingo. Meu querido Boris, o que é o Wallace? Fale, fica à vontade.
4: Pode...
3: Você quer arriscar o placar? Vamos arriscar o placar. Vamos começar
4: por isso. Deixa eu falar para você. Eu não errei os dois últimos placares.
5: É verdade.
3: Eu acertei o do Santa.
4: Eu acertei todos os. Disse Alexandre Costa.
3: Aliás, eu vou dizer o meu resultado do Santa. 1-0.
4: Eu vou em 2-0 para
3: o Santa. O quê?
4: 2-0.
3: Christian sabe disso. Vá! É 1-0, companheiro.
5: E amanhã, Esporte Juventude?
3: Esporte Juventude. Eita.
5: Eu vou 1-1.
3: 2-1, Leão.
4: Eu vou no empate.
3: 2-1, Leão.
5: Eu vou 1-1.
3: Eu vou no empate. Leão vai ganhar. Sosso amanhã vai conseguir.
5: Cuiabá e Náutico.
3: Aquela intensidade.
5: 2-1, Cuiabá.
4: Eu acho que dá Cuiabá também, 1-0.
3: Eita, rapaz, espera aí. Não dá pra gente empatar esse jogo, não. 1-1, pelo menos, um pontinho.
5: Então vamos empatar tudo.
3: Não, o Santa Cruz tem que ganhar.
5: É, porque pode empatar também.
3: E o Sport também, que joga em casa com Juventude.
5: Pode empatar legal também. E é um bom resultado, ficar com 7 pontos.
3: Depende da circunstância. A gente teve esse debate fora do ar também. Depende. Até derrota se aceita, dependendo do contexto. Agora, você ganhar sem vontade de ganhar é terrível.
5: Ah.
4: Sim, mas aí sim.
5: Toquei.
4: Eu também desisto.
5: Tchau.
3: Abraço, Boris.
4: Valeu.
3: Abraço, Léo. Abraço... Wallace.
4: Aldri.
3: Ah, um abraço a todos. É todos os amigos que participaram durante a semana, viu? O letreiro vai passando. Vem aí a Agência Nacional Voz do Brasil e depois vem o Movimento Cultural. Grande abraço.
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8: Olá, boa noite.
9: Boa noite para você que nos acompanha em todo o país.
8: Sexta-feira, 18 de setembro de 2026.
9: Vamos ao destaque do dia.
8: Ação integrada para o enfrentamento ao crime organizado no Rio de Janeiro.
9: Estratégia apresentada, aposta em inteligência e atuação coordenada para cortar a logística das organizações criminosas. Pablo Mundim.
10: Entre janeiro e setembro, 16 operações integradas no estado resultaram em mais de 3.300 prisões e na apreensão de quase 1.200 quilos de drogas.
11: Prova de vida é automática para quem comparecer às urnas.
9: Voto é uma das formas utilizadas pelo INSS para garantir a manutenção de pagamentos. Thaís de Araújo.
12: A medida faz parte de uma mudança no procedimento, que deixou de exigir que o aposentado se desloque a uma agência para a prova de vida.
13: A prova nacional docente será aplicada neste domingo em todo o país.
9: A avaliação pode ser usada em processos seletivos e concursos públicos para professores. Edinaldo Júnior.
14: A avaliação é destinada a concluintes de licenciaturas, graduados e profissionais da educação interessados em utilizar a nota em processos seletivos para a carreira docente.
15: Hoje, na apresentação da Voz do Brasil, Nazi Brum e Mariana Jungmann.
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11: Ações integradas para o enfrentamento ao crime organizado envolvem União, estados e municípios no Rio de Janeiro.
9: Hoje foram apresentadas ações que apostam em cooperação, inteligência e integração.
11: A ideia é trabalhar na proteção das rotas, retomar os territórios e retirar o poder econômico das organizações criminosas.
10: União, estado e município juntos no enfrentamento ao crime organizado no Rio de Janeiro. A estratégia apresentada nesta sexta-feira aposta em integração, inteligência e atuação coordenada para dificultar a circulação, o abastecimento e o financiamento das organizações criminosas. A atuação está organizada em três frentes. A primeira protege corredores logísticos estratégicos, com ações nas divisas do estado do Rio, com São Paulo, Minas Gerais e Espírito Santo, além de áreas da cidade fluminense, como a Avenida Brasil, a Linha Vermelha e a Linha Amarela. A segunda apoia a recuperação de territórios. E a terceira fortalece a segurança municipal. Uma estratégia de integração das forças nacionais e estaduais para combater o crime, disse o secretário nacional de Segurança Pública do Ministério da Justiça e Segurança Pública, Chico Lucas Veloso.
16: Integração entre forças federais, forças estaduais e forças municipais, integradas pela inteligência, tratando com firmeza o crime e respeitando o cidadão.
10: Os acordos de cooperação entre o Ministério da Justiça e o Estado do Rio têm vigência de 5 anos. Com o município, a parceria prevê a formação da Força Municipal. Disse o ministro da Justiça e Segurança Pública, Wellington César Lima e Silva.
17: Se o crime se pretende organizado, o Estado tem que ser muito mais organizado. A mensagem tem que ser forte. E a mensagem forte é usar a integração junto com a inteligência e junto com todos os mecanismos modernos e tecnológicos que temos para combater o crime.
10: Entre janeiro e setembro, 16 operações integradas coordenadas pela Secretaria Nacional de Segurança Pública no Estado resultaram em mais de 3.300 prisões e na apreensão de quase 1.200 quilos de drogas. Reportagem Pablo Mundim.
9: Esclarecer fake news envolvendo a reforma tributária.
11: E promover a capacitação de profissionais, gestores e da sociedade sobre o tema.
9: Esse é o objetivo de uma força-tarefa da Receita Federal junto a outros órgãos.
18: Em uma ação conjunta com o Conselho Federal de Contabilidade, o SEBRAE e a Federação Nacional das Empresas de Serviços Contábeis, a Receita

0: Federal anunciou uma força-tarefa para esclarecer sobre a reforma tributária e o eventual surgimento de notícias falsas, as fake news, no processo de implementação das novas regras. Entre as ações, está um treinamento gratuito sobre as mudanças da reforma. O curso é voltado principalmente para profissionais da área e gestores, mas pode ser acessado por qualquer cidadão que deseje entender as novas regras. O secretário da Receita Federal, Robson Barreirinhas, falou da importância dessa capacitação.
1: A gente sabe que tem muita desinformação nas redes sociais, muita gente promovendo desinformação. Olha, vai ser um desastre a reforma, olha o problema que você vai ter. A nossa orientação é que busque o profissional de contabilidade, acompanhe os nossos cursos, as nossas orientações. É um curso sistematizado, desde a orientação mais geral, mas até aquela mais aprofundada em relação aos lançamentos contábeis.
0: Durante todo o ano de 2026 está sendo realizada a fase de testes e adaptação operacional da reforma tributária. Entre 2027 e 2032, a reforma passará a ser implementada de forma gradual. A previsão é que em 2033 o modelo já esteja completamente ativo. A reforma tributária substitui 5 impostos sobre o consumo por um modelo unificado, o IVA, Imposto sobre Valor Agregado. O presidente do Conselho Federal de Contabilidade, Joaquim Bezerra, comentou os impactos da reforma.
2: Os empresários vão poder ter a oportunidade de entender mais qual é o funcionamento de seus negócios, de seus empreendimentos, a dinâmica fiscal de sua empresa.
0: O curso de capacitação sobre a reforma tributária, oferecido pela Receita Federal e parceiros, conta com 18 módulos. É gratuito e fornece certificado de conclusão. O treinamento está disponível em gov.br/Receita Federal na aba Reforma Tributária do Consumo. A página conta também com orientações, manuais e um painel com informações que desmontam fake news. Reportagem Luana Karen.
3: Quem recebe aposentadoria, pensão ou benefício assistencial do Instituto Nacional do Seguro Social e votar nas eleições deste ano, poderá ter a prova de vida registrada automaticamente.
4: Isso porque o comparecimento às urnas é uma das formas reconhecidas pelo INSS para confirmar que o beneficiário está vivo.
5: Aposentados e pensionistas podem contar com mais uma forma de realizar a prova de vida, o comparecimento às urnas. O INSS recebe os dados da Justiça Eleitoral e faz o registro automaticamente. A medida faz parte de uma mudança no procedimento, que deixou de exigir que o aposentado se desloque a uma agência para a prova de vida. O próprio INSS cruza informações de diferentes bases do governo para verificar se a pessoa continua viva. Nas eleições municipais de 2024, a Justiça Eleitoral registrou dados de mais de 20 milhões de beneficiários. Desse total, cerca de 5 milhões tiveram a prova de vida atualizada. É o que explica o ministro da Previdência Social, Volney Queiroz.
6: É uma portaria de 2022 e que foi validada na eleição de 2024. Então, todas aquelas pessoas que compareceram às eleições de 2024 tiveram o comparecimento eleitoral com prova de vida. Então, agora em 2026, novamente, as pessoas que precisarem fazer a prova de vida, comparecendo às urnas em outubro, elas validam a sua vida com o comparecimento eleitoral.
5: Mas votar não é a única forma de fazer a prova de vida. O procedimento automático do INSS também passa por outros registros utilizados pelo governo, como, por exemplo, a renovação da Carteira Nacional de Habilitação. Quando necessário, também podem ser utilizados meios digitais ou presenciais. Entre as opções estão o reconhecimento facial pelo aplicativo GovBR e o atendimento nos balcões ou nos terminais de autoatendimento do banco pagador, quando esses serviços estiverem disponíveis. A orientação é acompanhar a situação pelos canais oficiais do INSS. Quem estiver com a prova de vida pendente poderá receber uma comunicação para regularizar a situação. As informações podem ser consultadas pelo telefone 135 ou pelo aplicativo e site Meu INSS. Reportagem Thaís de Araújo.
3: Quando alguém pega o dinheiro ou mexe nos bens de uma pessoa idosa sem ela permitir, isso também é uma forma de violência.
4: É o chamado abuso patrimonial e financeiro. Pode acontecer quando alguém usa a aposentadoria do idoso, fica com o cartão ou a senha, vende um bem sem autorização ou até faz empréstimos no nome da pessoa.
3: E é importante ficar de olho nesses sinais e saber onde denunciar.
7: De acordo com o Ministério dos Direitos Humanos e da Cidadania, a violência patrimonial e financeira contra a pessoa idosa ocorre

0: Corre quando o dinheiro, benefícios, bens ou documentos são apropriados, retidos ou utilizados sem autorização. Entre as situações estão o uso indevido de aposentadorias, a retenção de cartões e senhas, a venda de bens sem consentimento e a contratação forçada de empréstimos. Também são considerados abusos a oferta de empréstimos sem solicitação clara, a emissão de informações sobre taxas e contratos e golpes como boletos falsos, falso parente e extorsões por aplicativos de mensagens. Suspeitas ou casos de violência podem ser denunciados pelo Disque 100 gratuitamente, 24 horas por dia. O canal recebe denúncias de vítimas e testemunhas, inclusive de forma anônima. Também é possível pelo WhatsApp no número 61996110100 ou pelo Telegram, procurando por Direitos Humanos Brasil. Também é possível procurar delegacias de polícia, o Ministério Público, as defensorias públicas e serviços de assistência social e saúde em situação de risco imediato. A orientação é ligar para o 190. Dilson Santa Fé, para a Voz do Brasil.
1: O Disque 100 é um canal que acolhe e encaminha denúncias de violações dos direitos humanos no Brasil.
2: Entre 1º de janeiro e início de setembro deste ano, foram recebidas mais de 508 mil denúncias, segundo o painel de dados da Ouvidoria Nacional de Direitos Humanos.
1: E para que ninguém deixe de recorrer a esse canal por falta de informação, conheça agora os principais mitos e verdades sobre o serviço.
3: O Disque Direitos Humanos, conhecido como Disque 100, nunca desliga. Está disponível 24 horas, todos os dias, inclusive aos sábados, domingos e feriados. A equipe acolhe as denúncias de grupos vulneráveis, como idosos, indígenas, crianças e adolescentes e pessoas com deficiência, e direciona às instituições competentes. Mas a desinformação pode dificultar o acesso da população brasileira ao serviço. Por isso, vamos conhecer agora alguns mitos e verdades relacionados ao Disque 100.
4: A pessoa denunciante deve ser identificada?
3: Mito. O denunciante não é obrigado a se identificar. Mas para isso, o anonimato deve ser solicitado durante o atendimento.
5: O Disque 100 substitui serviços de emergência?
3: Isso também é um mito. Um serviço não substitui os outros. Em cenários de perigo iminente, não hesite em procurar a Polícia Militar pelo 190, o Corpo de Bombeiros ligando 193 ou o SAMU no 192.
6: Se comprovada a violação, o agressor poderá ser responsabilizado?
3: Verdade, mas sempre respeitando o devido processo legal e observando o direito ao contraditório, ampla defesa e a presunção da inocência. Lembrando que os profissionais da ouvidoria não entram em contato com o denunciante ou com a vítima para comunicar o desfecho da denúncia. Caso o denunciante queira receber atualizações, é necessário entrar em contato com o Disque 100 e informar o número de protocolo recebido no momento da denúncia.
7: E se a denúncia for feita de má fé, o denunciante poderá responder judicialmente?
3: Também é verdade. No Brasil, existem mecanismos legais que permitem a responsabilização de quem aciona serviços públicos com má fé. Por isso, o serviço Disque 100 e outros canais de denúncias devem ser utilizados com responsabilidade.
8: É preciso apresentar provas materiais para a abertura de um protocolo de denúncia?
3: Mito. As provas ajudam na apuração, mas não são obrigatórias, porque nem sempre é possível reunir materiais que comprovem uma violação. Mas algumas informações são essenciais para o prosseguimento da denúncia, como o nome da vítima e do autor, local, data e a descrição do episódio. Vale lembrar que a ligação para o Disque 100 é gratuita e, além do atendimento telefônico, o serviço recebe denúncias pelo WhatsApp, Telegram, videochamadas em língua brasileira de sinais e presencialmente na sede do Ministério dos Direitos Humanos e da Cidadania, em Brasília. Reportagem Graziele Bezerra.
2: E quem precisar recorrer ao Disque 100 pelo WhatsApp, anote aí, o número é 61996110100.
1: A prova nacional docente, a PND, será realizada neste domingo, dia 20, em 806 cidades de todo o país.
2: A avaliação pode ser usada em processos seletivos e concursos públicos para a carreira de professor da educação básica.
9: Neste domingo acontece a prova nacional.

0: Profissional docente. A avaliação é destinada a concluintes de licenciaturas, graduados e profissionais da educação interessados em utilizar a nota em processos seletivos para a carreira docente. Nesta edição, a PND tem uma função a mais. A mesma avaliação teórica será utilizada como Exame Nacional de Desempenho dos Estudantes, o ENAD das licenciaturas. A prova avalia a formação dos estudantes que pretendem atuar na educação. O diretor de graduação do Instituto Federal do Tocantins, Daniel Marra da Silva, destaca que a avaliação é fundamental para certificar o conhecimento dos futuros educadores e dos cursos de licenciaturas.
1: Além de avaliar o desempenho do estudante no curso e nos dar um retrato de como que o curso está sendo desenvolvido mesmo, da qualidade, ou nos oferece subsídios para melhorias, né? Também oferece essa oportunidade ao estudante de, a partir do desempenho, assumir um concurso público por instituições que adotem esse sistema.
0: A prova tem duas partes. São 30 questões objetivas e uma discursiva de formação geral docente, além de outras 50 questões específicas da área de licenciatura. Ao todo, são 21 áreas avaliadas, entre elas pedagogia, matemática, história, geografia e educação física. Elisiane Marim Galeazzi, estudante de Farroupilha, no Rio Grande do Sul, vai participar do exame e fala como se preparou.
2: É importante desenvolver uma boa capacidade de interpretação, relacionando os conteúdos estudados com as situações concretas da prática docente.
0: João Antônio, estudante de Física em Palmas, Tocantins, também vai participar. Para ele, a carreira já está definida e será dentro da sala de aula.
3: A gente vê uma grande tendência a pessoas desistirem da educação, da sala de aula. Eu me sinto transformado pela educação. E eu quero levar isso para frente.
0: É preciso ficar atento aos horários. Os portões abrem ao meio-dia e fecham impreterivelmente à 1 da tarde pelo horário de Brasília. A prova começa à 1h30 e termina às 7 da noite. O candidato deve levar documento oficial com foto e caneta esferográfica preta de material transparente. O celular e outros eletrônicos devem ser desligados e guardados no envelope porta-objetos. O local de prova está no cartão de confirmação da inscrição disponível no sistema PND. Colocução de Edinaldo Júnior, reportagem Pablo Mundim.
4: Hoje é Dia Nacional de Conscientização e Incentivo ao Diagnóstico Precoce do Retinoblastoma,
5: que é o câncer nos olhos mais comum em crianças.
4: A melhor estratégia de combate à doença é observar os olhinhos e fazer exames preventivos.
5: E o tratamento está disponível no Sistema Único de Saúde.
6: O retinoblastoma é um tipo raro de câncer ocular que se desenvolve na retina. Ele acomete principalmente crianças com menos de 5 anos de idade. É o tumor intraocular mais frequente na infância. A chefe do Serviço de Oncologia Pediátrica do Instituto Nacional do Câncer, o INCA, doutora Sima Firman, fala dos sintomas da doença.
7: Os principais são a leucocoria, que é o reflexo branco na pupila quando a luz incide. Mas tem outros sinais e sintomas também importantes, como o estrabismo, ou mesmo o olhinho vermelho, né, que fica vermelho, ou dor, ou queda da visão. São sintomas importantes e que merecem uma investigação o mais rápido possível.
6: E hoje é o Dia Nacional de Conscientização e Incentivo ao Diagnóstico Precoce do Retinoblastoma. Descobrir a doença com antecedência é fundamental para um tratamento de sucesso, com até 98% de cura, diminuindo assim as chances de cegueira. O retinoblastoma ganhou maior visibilidade após a filha dos jornalistas Thiago Leifert e Dayana Garbim receber o diagnóstico da doença. Depois disso, o casal criou uma ONG e uma campanha De Olho nos Olhinhos, que incentiva pais e responsáveis a fazerem pelo menos um exame de vista a cada 6 meses para afastar o risco da doença. A campanha tem o apoio do Instituto Nacional do Câncer. Thiago Leifert fala da importância do diagnóstico precoce.
8: O retinoblastoma atinge crianças de 0 a 5 anos. Elas não vão falar que elas não estão enxergando, elas vão tentar se adaptar. E cabe a nós, os adultos que estão ali em volta, a gente tem que ficar de olho nos olhinhos. Então a gente decidiu compartilhar com as famílias para que as pessoas pudessem chegar ao tratamento antes do que a gente conseguiu. Não só as famílias, também professores, a tia da creche, grupo do futebol, do seu condomínio, todo mundo tem que ficar de olho nos olhinhos.
6: O Sistema Único de Saúde oferece tratamento integral para o retinoblastoma. Os pacientes são encaminhados para unidades de assistência de alta complexidade em oncologia. O SUS cobre exames, cirurgias,

0: quimioterapia e radioterapia quando são necessárias. As informações sobre o tratamento estão disponíveis em gov.br/inca. Com locução de Thaísa Vitória, reportagem Cleide Lopes.
1: A Anvisa, Agência Nacional de Vigilância Sanitária, proibiu a importação, o armazenamento, a distribuição, a comercialização e a propaganda e também o uso da caneta de GLP-1 denominada T36.
2: O medicamento não possui registro sanitário junto à Anvisa e não teve a sua segurança e eficácia avaliadas no Brasil.
1: A comercialização desse produto, popularmente conhecido como caneta emagrecedora, por meio do site golfarma.shop, também foi proibida.
2: O site vinha anunciando medicamentos sem registro no Brasil, à base de tirzepatida ou que alegavam supostamente ter como princípio a retatrutida, substância que ainda não possui registro em nenhum país do mundo.
1: É importante esclarecer que sites em geral não podem vender medicamentos para qualquer indicação, em nenhuma hipótese.
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2: Pegue lanterna, capacete, calça e sapato fechado e vista-se com roupas confortáveis.
1: A nossa viagem hoje é no escuro, mas de uma beleza plena.
2: Vamos conhecer as cavernas da Chapada Diamantina, na Bahia.
1: E você ainda tem a opção de visitar uma das mais de 30 mil grutas e cavernas espalhadas por todo o Brasil.
4: Imagina caminhar por um ambiente onde a luz do sol não chega. Em salões subterrâneos, rios, formações rochosas e estruturas que levaram milhares ou até milhões de anos para se formar. É o universo das cavernas e grutas, patrimônio natural brasileiro. E no país, são mais de 30 mil, de acordo com o ICMBio, Instituto Chico Mendes de Conservação da Biodiversidade. E que tal conhecer algumas delas com a gente? Estamos na Chapada Diamantina, no interior da Bahia. E vamos começar nosso roteiro em Iraquara, conhecida como capital das grutas e cavernas. O guia turístico Rael de Souza, que nasceu na cidade, conta o que você pode encontrar pela região.
5: Iraquara é conhecida como a capital de grutas e cavernas do Brasil. Então, tem mais de 200 grutas catalogadas, somente tem 7 que é aberta à visitação. Eu vou citar aqui o nome de algumas dessas, das grutas, que tem Gruta da Fumaça, Lapa Doce, Caverna Torrinha, Gruta da Pratinha, Gruta Azul, Maneiro, Bolo de Noiva.
4: Dessas grutas que o Rael acabou de citar, entre as mais famosas estão a Lapa Doce e a Gruta da Pratinha. Cada uma oferece uma experiência diferente. A Lapa Doce é uma caverna seca, com formações calcárias milenares e salões que chegam a 25 metros de altura. A única luz que entra é a da lanterna que acompanha os visitantes. Já a Gruta da Pratinha é chamada de Oásis do Sertão Baiano, pelas suas águas incrivelmente azuis e transparentes. Quem não perde a oportunidade de ir a essa região é a baiana Eliseni Fernandes, que hoje mora em São Paulo.
6: Lá em Iraquara mesmo, tem a gruta que fica na Fazenda Pratinha, né? Lá tem duas grutas, que é a Gruta Pratinha e a Gruta Azul. A Gruta Azul, a gente não pode entrar, né, na água, mas para tirar foto. Geralmente o turista vai assim mais no período da tarde, né? Ali por volta das 2 horas, que é onde o sol bate na caverna e a água ali fica toda iluminada, né? Tem a Gruta Pratinha, que é mais para mergulho, né? Tem uns passeios ali que você faz o mergulho. É uma experiência assim incrível.
4: Visitar nossas cavernas é caminhar entre catedrais de pedras milenares, flutuar em rios subterrâneos de água azul cristalina e vivenciar o silêncio absoluto da natureza. Ficou curioso? Então se liga na dica do ICMBio. Quando for planejar o passeio, verificar a distância e o grau de esforço físico exigido. E sempre que possível, contratar um guia turístico credenciado pelo órgão. Eu sou a Raquel Mariano e até a próxima viagem.
2: Na próxima semana, com a chegada da primavera, vamos falar de flores, projetos e cidades que produzem e exportam esse bem tão delicado.
1: Vamos conhecer Olambra, em São Paulo, uma estância turística conhecida como a Cidade das Flores.
2: O local é responsável por 40%

0: 90% da produção nacional de flores e plantas ornamentais, além de dominar 80% das exportações do setor no país.
1: Então, até sexta-feira, na nossa próxima viagem pelo país.
0: E essas foram as notícias do Governo Federal.
1: Uma realização da Secretaria de Comunicação Social da Presidência da República.
0: A produção da Empresa Brasil de Comunicação.
1: Fique agora com as notícias do Poder Judiciário e do Congresso Nacional. Boa noite, um bom fim de semana.
0: A gente volta na segunda-feira. Uma boa noite.

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1: Você vai ouvir agora notícias do Poder Judiciário.
2: Supremo confirma validade da norma que proíbe delegados de chefiar policiamento extensivo no Rio.
3: Semana Nacional da Execução Trabalhista arrecada mais de 4 bilhões de reais.
2: STJ mantém condenação de ex-deputada Flor de Lis a 50 anos de prisão e anulação de júri que absolveu outros 3 réus.
3: Boa noite, eu sou Leandro Bezerra.
2: Eu sou Walter Lima.
3: Confirmada pelos ministros do Supremo Tribunal Federal a validade da norma que proíbe delegados de chefiar policiamento ostensivo no Rio de Janeiro.
2: A decisão foi tomada em sessão virtual. Os ministros julgaram uma ação direta de inconstitucionalidade contra uma lei estadual de 2025, que estabelece o exercício de funções de comando ou de chefia em forças de segurança.
3: STJ mantém condenação da ex-deputada federal Flor de Lis dos Santos de Souza a 50 anos de reclusão pela morte, em 2019, do pastor Anderson do Carmo de Souza, o então marido dela.
2: Os ministros também mantiveram uma anulação de júri que absolveu outros 3 réus. Fátima Uchoa.
4: O assassinato a tiros do pastor Anderson ocorreu na casa da família em Niterói. Flor de Lis foi condenada por planejar o crime. O Tribunal de Justiça do Rio de Janeiro havia anulado a absolvição de uma neta biológica da ex-deputada e de 2 filhos adotivos, sob o fundamento de que a decisão dos jurados foi contrária às provas do processo. Por isso, os 3 devem ser submetidos a novo júri popular. Em relação a Flor de Lis, a relatora no STJ, desembargadora convocada Nilsoni de Freitas, observou que a decisão de pronúncia que levou a ex-deputada a julgamento apresentou fundamentação suficiente com base em provas periciais e testemunhais.
3: Mais de 4 bilhões de reais foram arrecadados nesta edição da Semana Nacional da Execução Trabalhista.
2: Durante 5 dias, a Justiça do Trabalho concentrou esforços para garantir o pagamento de dívidas já reconhecidas. Larissa Batista.
5: Os dados parciais desta edição revelam a dimensão da iniciativa. Cerca de 77 mil audiências foram realizadas em todo o país e mais de 20 mil acordos foram firmados entre trabalhadores e empresas. Ao todo, mais de 4 bilhões de reais foram arrecadados. Neste ano, a Força-Tarefa concentrou esforços nos grandes devedores e na localização de bens. A estratégia buscou encontrar recursos para quitar milhares de dívidas trabalhistas, de quem já tinha o direito reconhecido.
3: As eleições estão chegando e a Justiça Eleitoral tem alguns aplicativos que vão facilitar a vida do eleitor.
2: Essas ferramentas permitem consultar serviços, denunciar irregularidades e acompanhar informações da votação. Estevão Furtado.
6: O e-título permite consultar o local de votação, a situação eleitoral e outros serviços. Já o Pardal é o canal para denunciar irregularidades como propaganda ilegal e suspeita de compra de votos. O Boletim na Mão permite consultar os votos registrados nos boletins de urna a partir do QR Code impresso no documento. E o aplicativo Mesário reúne treinamentos e orientações para quem vai trabalhar nas sessões eleitorais. Todos eles estão disponíveis gratuitamente nas lojas Google Play e Apple Store.
3: O Ministério Público Federal divulga novo balanço sobre o uso de recursos ambientais do caso Brumadinho.
2: O relatório apresenta avanços em obras, compras de veículos, drones e regularização de terras nas unidades de conservação. Sabrine Menezes.
7: Fruto de uma decisão da Justiça Federal, com anuência do MPF, do Ministério do Meio Ambiente e do IBAMA, o projeto G7 Parques Nacionais converte multas ambientais da Vale em investimentos para a preservação de 7 parques nacionais de Minas Gerais. Segundo o relatório,

0: relatório, no período mais recente foram solicitados 21 milhões de reais, usados principalmente em contratos de engenharia. Os recursos também financiam projetos de infraestrutura, compra de equipamentos e regularização fundiária. As novas solicitações de aporte financeiro, cerca de 37 milhões de reais, serão utilizados para proteger as unidades, melhorar as estruturas dos parques e incentivar o turismo sustentável.
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1: A você uma boa noite.
2: Um fim de semana excelente e até segunda-feira.
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5: Eu sou Humberto Pinheiro e estes são os destaques de hoje do Jornal do Senado, que começa agora. Plataformas digitais terão que divulgar relatórios sobre proteção de crianças e adolescentes. Há 80 anos, Constituição de 1946 marcava a redemocratização do Brasil. Projeto no Senado amplia direitos de trabalhadores domésticos no seguro-desemprego. Boa noite. As plataformas digitais com mais de 1 milhão de usuários menores de 18 anos precisam publicar o primeiro relatório semestral de transparência previsto no Estatuto Digital da Criança e do Adolescente. O documento deve detalhar as medidas adotadas para proteger crianças e adolescentes, além de informar como a plataforma identifica e enfrenta riscos e recebe e trata denúncias. A exigência vale para provedores e aplicações de internet destinados a menores de idade ou com acesso provável por esse público. Repórter Pedro Pincer.
6: Plataformas digitais acessadas por crianças e adolescentes com mais de 1 milhão de usuários menores de 18 anos precisam publicar o primeiro relatório semestral de transparência previsto no ECA Digital. O documento precisa detalhar como a plataforma protege crianças e adolescentes e como lida com riscos e denúncias. O autor da proposta do ECA Digital foi o senador Alessandro Vieira, do MDB de Sergipe. Ele destaca a importância e o ineditismo da legislação.
7: Nós estamos regulando parcialmente a atividade das empresas mais poderosas da história do capitalismo. Essa é a primeira lei das Américas nessa matéria. As empresas serão obrigadas a, por padrão, organizar seus aplicativos, seus produtos, seus serviços, na forma mais protetiva para a criança e adolescente. Esse é um projeto, essa é uma legislação voltada para a proteção da criança e adolescente.
6: Mais informações sobre o ECA Digital e sobre as obrigações previstas podem ser consultadas em gov.br/ANPD.
5: Há 80 anos, em 18 de setembro de 1946, o Brasil promulgava uma nova Constituição, após o fim do Estado Novo. A Carta Constitucional reestabeleceu as eleições diretas, fortaleceu o Congresso Nacional e devolveu autonomia política e administrativa a estados e municípios. O texto também ampliou direitos e garantias individuais e marcou a redemocratização do país. Mais detalhes com o repórter Rodrigo Rezende.
8: Depois de 15 anos de governo Getúlio Vargas, entre 1930 e 1945, e 8 anos da ditadura do Estado Novo, iniciada em 1937, o Brasil teria, em 1946, uma nova Constituição. O consultor legislativo Gilberto Guerzoni ressalta que o fim da Segunda Guerra acelerou o processo de democratização no país e praticamente exigiu a elaboração de um novo conjunto de leis. O presidente da Assembleia Constituinte foi o senador Melo Viana. Em 18 de setembro de 1946, a nova carta foi promulgada e, segundo Guerzoni, era uma Constituição liberal e a mais democrática até então.
9: Nós temos a volta da autonomia dos estados e municípios, das eleições diretas para governador e prefeito e para presidente da República, né, o restabelecimento das assembleias legislativas, das câmaras municipais e do próprio Congresso Nacional.
8: A Constituição de 1946 ficou em vigor até o golpe de 1964. Ela foi substituída formalmente pela Carta de 1967.
5: A busca pela igualdade de direitos para os trabalhadores domésticos deve ganhar

Mais um capítulo com um novo projeto apresentado no Senado. A proposta pretende alterar a lei que regulamenta o trabalho doméstico remunerado para equiparar as regras do seguro-desemprego da categoria às aplicadas aos demais trabalhadores. Repórter do

0: de 3 a 5 parcelas e o valor é calculado com base na média dos últimos salários. O consultor legislativo da Casa, Bernardo Schettini, destacou que, apesar dos avanços alcançados nos últimos anos, a garantia plena na Seguridade Social das trabalhadoras domésticas ainda não foi atingida.
1: Hoje, essas trabalhadoras e esses trabalhadores também acessam o FGTS, o próprio seguro-desemprego, têm direito a uma jornada e uma escala de trabalho dignas, recebem horas extras quando devidas. A principal divergência hoje em dia no âmbito da Seguridade Social está no seguro-desemprego.
0: Outro ponto do projeto indica o Fundo de Amparo ao Trabalhador, FAT, como fonte para custear os gastos com a implementação das novas regras. O texto agora aguarda envio às comissões pertinentes.
2: Uma proposta e análise na Comissão de Educação propõe a instalação de botão de pânico nas escolas. Além do dispositivo emergencial para acionar autoridades, o texto também prevê que estabelecimentos de ensino das redes pública e privada implementem medidas como câmeras de vigilância e treinamento de pessoal responsável pelos equipamentos de segurança. O objetivo do projeto é prevenir e combater a violência escolar. Por isso, estipula que todo ano ocorram simulações para testar os planos de segurança, que devem contar com a participação obrigatória de alunos e funcionários. O texto determina ainda que os estados mantenham áreas de inteligência voltadas à prevenção de agressões nas escolas, inclusive no ambiente virtual.
3: Eleições 2026.
2: Falta pouco para o dia das eleições de 4 de outubro. A Justiça Eleitoral já analisou mais de 99% dos pedidos de registro de candidatura em todo o país. Os tribunais eleitorais também já começaram a preparar as urnas eletrônicas. O processo inclui a instalação dos sistemas e a inserção dos dados que serão utilizados na votação. A reportagem é de Raíssa Abreu.
4: Segundo o presidente do TSE, ministro Cássio Nunes Marques, é só depois do julgamento de todos os pedidos de candidatura que os tribunais regionais podem lacrar o sistema das urnas eletrônicas. Os dados dos 13 candidatos à presidência da República já foram carregados. É o que conta o coordenador de processamento da Secretaria Judiciária do Tribunal, Daniel Vasconcelos.
5: Na sequência, os TREs irão fazer também essas cerimônias de encerramento do CAND, de modo que para cada unidade da federação seja dada carga de todos os cargos, não só de presidente, mas dos demais que estão em jogo esse ano.
4: O primeiro turno das eleições acontece no dia 4 de outubro.
2: Lembrando que neste ano o eleitor irá votar em 2 senadores, mas atenção, são 2 senadores diferentes, 1 voto para cada candidato ou candidata. Primeiro, o eleitor escolherá um candidato e confirmará a escolha. Em seguida, registrará o outro voto. Se o eleitor repetir o mesmo número nas 2 oportunidades, apenas o primeiro voto será considerado válido. O segundo será anulado automaticamente pela urna eletrônica. Também é importante lembrar que na votação para senador, não é possível votar na legenda. Ou seja, o eleitor não poderá digitar apenas o número do partido. Caso isso aconteça, o voto para senador será considerado nulo. No dia da eleição, é permitido levar os números dos candidatos anotados no papel. O primeiro turno da eleição ocorre no dia 4 de outubro. E para ajudar o cidadão a se informar melhor, o Senado Federal criou uma página especial para a cobertura das eleições. O site pode ser acessado por meio do endereço senado.leg.br/eleições. Com trabalhos técnicos de Eliseu Caires, o Jornal do Senado fica por aqui. Acompanhe agora as notícias do Tribunal de Contas da União e da Câmara dos Deputados. Boa noite e um bom fim de semana.
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6: O Tribunal de Contas da União avaliou as barreiras enfrentadas por pequenos provedores de internet no Brasil. Essas empresas têm papel importante na expansão da conectividade. Em municípios com até 30 mil habitantes, elas respondem por 91% das conexões de fibra ótica. A auditoria identificou problemas que aumentam custos e dificultam investimentos. Entre eles, estão dificuldades para compartilhar postes, acesso ao crédito e a concorrência com provedores ilegais. O TCU também apontou que o furto de cabos e a atuação de organizações criminosas prejudicam

0: prejudicam a prestação do serviço em alguns locais. O tribunal recomendou que a Agência Nacional de Telecomunicações e o Ministério das Comunicações revejam as regras de compartilhamento de infraestrutura e adotem medidas contra provedores ilegais. Saiba mais em tcu.gov.br.
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2: Câmara cria regras especiais para controle sanitário da agricultura familiar.
3: Deputados estudam modernizar sistema de busca de pessoas desaparecidas.
2: Comissão inclui cálculo do fator amazônico nas políticas públicas da região.
3: Boa noite. A Comissão da Amazônia aprovou a inclusão do chamado fator amazônico no cálculo das políticas de desenvolvimento social para a região. A repórter Fabielle Pires tem os detalhes.
4: Avançou mais um passo na Câmara dos Deputados a proposta que insere o chamado fator amazônico em políticas públicas do governo federal. O projeto foi aprovado pela Comissão da Amazônia e dos Povos Originários e Tradicionais. A ideia é que sejam considerados custos e prazos adicionais ao planejar e executar políticas de desenvolvimento social na Amazônia Legal, incluindo processos de compras públicas. A proposta foi apresentada por vários deputados da bancada amazônica de partidos diferentes. Segundo a justificativa do projeto, os desafios logísticos da Amazônia acabam aumentando os custos de produtos, serviços e investimentos públicos na região. Esses custos estão relacionados às grandes distâncias, às dificuldades de transporte, ao acesso a comunidades isoladas e às condições climáticas da região. Em entrevista à Rádio Câmara, o relator da proposta da Comissão da Amazônia, deputado Dorinaldo Malafaia, do PDT do Amapá, explicou que a região passa por dificuldades logísticas na organização de diferentes políticas públicas, de distribuição de alimentos e a cobertura vacinal de áreas isoladas.
5: O fator amazônico e o custo amazônico, ele é uma realidade nossa. Nós precisamos avançar do ponto de vista das políticas públicas, das políticas de gestão, para que a gente possa realmente adaptar isso a uma realidade que é a desigualdade regional.
4: O texto foi aprovado pela Comissão da Amazônia na versão sugerida pelo relator. Entre as mudanças propostas por Dorinaldo Malafaia ao projeto original, estão alterações na nova lei de licitações para que o valor estimado das contratações públicas na região amazônica inclua gastos extras com deslocamento, comunicação e acesso limitado a recursos. A proposta, que inclui o fator amazônico em políticas de desenvolvimento social, já havia sido aprovada também pela Comissão de Previdência, Assistência Social, Infância, Adolescência e Família. O projeto agora segue para a Comissão de Constituição e Justiça. Para virar lei, a proposta precisa ser aprovada pela Câmara e pelo Senado. Da Rádio Câmara de Brasília, Fabielle Pires.
1: Desenvolvimento Regional.
2: Roberto Duarte, do Republicanos do Acre, propõe criar um programa nacional para ampliar o acesso à energia solar com linhas de crédito quitadas a partir da própria economia obtida na conta de luz. A iniciativa também prevê o uso do saldo do FGTS para custear a instalação dos sistemas fotovoltaicos.
3: Roberto Duarte acrescenta que a proposta engloba um incentivo a condomínios solares comunitários, condições facilitadas para famílias de baixa renda e uma verba específica para financiar projetos por meio de emendas parlamentares.
1: Consumidor.
2: Celso Russomano, do Republicanos de São Paulo, é autor de projeto que obriga aplicativos de transporte e entrega a detalhar a composição do preço cobrado do consumidor. A plataforma deverá informar quanto fica com a empresa e quanto do valor é repassado a prestadores de serviço e estabelecimentos.
3: Celso Russomano também determina que as informações sobre o preço apareçam antes da confirmação da compra, inclusive quando houver o chamado reajuste dinâmico. O texto ainda exige a disponibilidade do histórico de cada operação por pelo menos 12 meses.
1: Homenagem.
2: Luciano Vieira, do PSDB do Rio de Janeiro, apresentou o projeto que inclui o nome de Sérgio Vieira de Mello no livro dos heróis e heroínas da pátria. A homenagem visa reconhecer a atuação do brasileiro que foi alto comissário da ONU, morto em um atentado à bomba no Iraque em 2003.
3: Luciano Vieira lembra que Sérgio Vieira de Mello atuou durante 34 anos na Organização das Nações Unidas, em missões voltadas à paz e aos direitos humanos. Entre as missões, o parlamentar destaca

0: destaca a condução do processo de independência do Timor-Leste, de 1999 a 2002.
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2: Saúde.
3: Passou em mais uma comissão da Câmara a proposta que prevê a criação de protocolo para atendimento de mulheres na menopausa pelo SUS. A repórter Maria Neves traz mais informações sobre o texto.
4: A Comissão de Finanças e Tributação da Câmara dos Deputados aprovou o projeto que obriga o Sistema Único de Saúde a elaborar protocolo clínico para o tratamento dos sintomas do climatério. Esse período, que começa por volta dos 40 anos e representa a transição da fase reprodutiva para a não reprodutiva da mulher, costuma ser marcado por sintomas físicos e emocionais. A autora do texto, deputada Ana Paula Lima, do PT de Santa Catarina, enumera algumas das dificuldades enfrentadas pelas mulheres nessa fase.
5: Aproximadamente 85% das mulheres experimentam fogachos durante a transição menopausal tardia e no pós-menopausa inicial. E cerca de 50% das mulheres no pós-menopausa eventualmente desenvolvem sintomas de atrofia vulvo-vaginal, incluindo secura vaginal e dispareunia.
4: O projeto original de Ana Paula Lima previa apenas a oferta de terapia hormonal pelo SUS. No entanto, a relatora na Comissão de Finanças e Tributação, deputada Ana Pimentel, do PT Mineiro, recomendou que se aprovasse a versão apresentada na Comissão de Defesa dos Direitos da Mulher. No entendimento da relatora, ao obrigar o Sistema Único de Saúde a oferecer terapia hormonal a mulheres no climatério, o projeto criava despesa obrigatória de caráter continuado para o Executivo Federal. Nesse caso, seria necessário apresentar a estimativa de custo da nova exigência e formas de compensar o gasto. De acordo com Ana Pimentel, o texto aprovado supera essa dificuldade por reformular a proposição em termos predominantemente normativos e programáticos. Em lugar de assegurar de forma direta a oferta obrigatória do tratamento hormonal, passa a prever que o sistema de saúde pode ofertar diferentes abordagens terapêuticas, inclusive hormonais. O projeto agora será analisado pela Comissão de Constituição e Justiça. Se aprovado, poderá seguir para a análise do Senado. Da Rádio Câmara de Brasília, Maria Neves.
2: Previdência.
0: Para Adolfo Viana, do PSDB da Bahia, a conquista de um emprego formal não deve significar a perda imediata do Bolsa Família. O projeto de autoria do deputado estabelece a permanência da família no programa por 24 meses com o pagamento integral do benefício.
3: A proposta estabelece que a regra valeria mesmo quando a nova renda ultrapassar os limites atualmente previstos. Adolfo Viana sustenta que a medida dá mais segurança ao trabalhador, estimula a formalização e amplia a base de contribuintes da Previdência Social.
2: Educação.
0: Projeto de Rafael Brito, do MDB de Alagoas, altera a fórmula do repasse do PNAE, o Programa Nacional de Alimentação Escolar, para aumentar os recursos da merenda escolar, especialmente para o Norte e Nordeste. O objetivo é melhor atender estudantes em situação de vulnerabilidade econômica.
6: Hoje, o recurso da merenda é calculado apenas pelo número de alunos matriculados, sem considerar que existem escolas, por exemplo, que a maioria dos estudantes vive em situação de pobreza ou tem na alimentação escolar

0: a principal refeição do seu dia. Essa minha proposta, ela não retira recurso nenhum do município, para ficar bem claro. Todos continuam recebendo o valor que já recebem. O que a gente está fazendo é criar um repasse adicional para os estudantes em situação de pobreza e extrema pobreza, garantindo mais recursos de alimentação justamente para as escolas que atendem quem mais precisa.
1: Rafael Brito esclarece ainda que o aumento será gradual até 2031. Segundo ele, a medida segue uma recomendação técnica do governo federal e usará dados existentes nos sistemas do CadÚnico e do Bolsa Família para evitar distorções e burocracia.
2: Cultura.
3: A coxinha pode ser reconhecida como patrimônio cultural e material do Brasil por causa de sua relevância histórica, cultural e gastronômica. O texto de Vitor Lippe, do PSD de São Paulo, destaca a presença do salgado em diferentes regiões e sua relação com a identidade alimentar do país.
1: O deputado também ressalta a importância econômica da coxinha, especialmente para pequenos negócios, como lanchonetes e vendedores ambulantes. Segundo Vitor Lippe, a produção e a comercialização do salgado movimentam uma cadeia que envolve empreendedores, indústria e geração de empregos.
2: Segurança Pública.
3: Comissão aprova projeto que busca modernizar o sistema de busca de pessoas desaparecidas. A repórter Silvia Munhato traz mais detalhes sobre as medidas a serem adotadas, inclusive o uso de câmeras de segurança.
4: A Comissão de Finanças e Tributação da Câmara dos Deputados aprovou proposta que busca modernizar a Política Nacional de Busca de Pessoas Desaparecidas. O texto reforça o uso de tecnologia nas investigações. Pela proposta, a política passa a tratar, além do desaparecimento, do combate ao tráfico de pessoas, inclusive quando o crime ocorrer no exterior contra a vítima brasileira. O texto prevê a autorização do uso de câmeras e reconhecimento facial para apoiar as investigações e acelerar a localização de desaparecidos, com regras para proteger dados e preservar o sigilo das apurações. Outra medida é a integração de dados entre sistemas municipais, estaduais e federais para unificar as ações de busca. No Código Penal é criado artigo que tipifica o crime de desaparecimento ou tráfico de pessoas, englobando condutas como exploração sexual, trabalho escravo, adoção ilegal e remoção de órgãos, prevendo agravantes para situações envolvendo funcionários públicos, vulneráveis ou deslocamento da vítima para outra região. Também é incluído o crime de desaparecimento de pessoas na Lei de Crimes Hediondos, quando praticado contra crianças e adolescentes. E o texto ainda regulamenta o uso do alerta Amber, que teria o objetivo de emitir alertas nacionais para a localização rápida de pessoas desaparecidas a menos de 24 horas. O relator da proposta na Comissão de Segurança Pública, deputado Sanderson, do PL do Rio Grande do Sul, destacou a necessidade de investimentos na área de inteligência.
5: Hoje nós temos algo em torno de 10% apenas dos crimes cometidos são levados a uma condenação. É muito pouco. Nós precisamos elevar isso, mas para elevar precisamos de tecnologia, de inteligência policial, para que o promotor tenha condições de oferecer a denúncia e que os magistrados tenham condições de, com base nas provas, condenarem os culpados, mas a tecnologia deve estar a favor da população brasileira e este projeto, então, vem justamente nesse sentido.
4: Já a relatora na Comissão de Finanças e Tributação, deputada Camila Jara, do PT do Mato Grosso do Sul, fez alterações no sentido da implementação gradual das medidas previstas. O objetivo é adequar as mudanças à capacidade orçamentária da administração pública. A proposta que moderniza a Política Nacional de Busca de Pessoas Desaparecidas ainda será analisada pela Comissão de Constituição e Justiça. Depois, seguirá para o plenário da Câmara. Da Rádio Câmara de Brasília, Silvia Minhato.
1: Frade Linhares, do Republicanos, apresentou projeto que inclui o Distrito Federal na regra que aumenta a pena para furto de veículo levado a outra unidade da federação. A mudança busca eliminar a omissão do Código Penal, que atualmente menciona apenas os estados e outros países.
3: Pela proposta de Fred Linhares, o transporte de veículo furtado para o Distrito Federal impõe ao responsável uma pena de 4 a 10 anos de prisão, além de multa. O parlamentar considera que a alteração dá mais segurança jurídica à aplicação da lei.
1: Jadiel Alencar, do Republicanos do Piauí, apresentou.

0: apresentou relatório favorável à aprovação de projeto que amplia a proteção da imagem, da voz e da privacidade de crianças e adolescentes no ambiente digital. Ele explica que o texto busca combater situações de exposição abusiva.
1: Jadiel Alencar defende que conteúdos considerados prejudiciais sejam retirados das plataformas, com medidas para impedir a republicação do mesmo material. O texto também prevê a exclusão desses conteúdos dos resultados dos serviços de busca na internet.
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3: Agricultura.
0: A Câmara aprovou regras especiais para o controle sanitário de produtos da agricultura familiar. A repórter Paula Bittar nos conta quais são.
4: A Comissão de Constituição e Justiça da Câmara aprovou uma proposta que prevê regras especiais para o controle sanitário e o comércio de produtos alimentícios da agricultura familiar, como doces, queijos e bebidas. O principal ponto da proposta é isentar de autorização governamental prévia a fabricação, a distribuição e a venda de produtos alimentícios coloniais ou artesanais da agricultura familiar, desde que cumpridas certas regras. Pelo texto, poderá haver fiscalização sanitária sobre os alimentos coloniais e artesanais produzidos pelos agricultores familiares, mas ela será prioritariamente orientadora. O projeto prevê que a dispensa de autorização governamental dependerá do cumprimento da lei e de normas relativas à produção, ao controle sanitário e às boas práticas de fabricação. De acordo com o texto aprovado, para comercializar os produtos alimentícios coloniais ou artesanais, os agricultores familiares deverão efetuar o registro eletrônico automático de cada produto previamente à primeira comercialização junto ao órgão competente definido em regulamento, com informações sobre o responsável pela produção, caracterização do produto, área geográfica de comercialização e outras informações. Também deverão capacitar em boas práticas de fabricação de alimentos o profissional responsável por registrar produtos que apresentem risco sanitário relevante, que são, em geral, alimentos mais suscetíveis à deterioração ou contaminação por micro-organismos. O projeto, que prevê regras especiais para o controle sanitário e o comércio de produtos alimentícios da agricultura familiar, segue agora para o Senado Federal. Na Rádio Câmara, de Brasília, Paula Bittar.
1: Dr. Flávio, do PL do Rio de Janeiro, apresentou projeto para reduzir barreiras à venda regional de produtos da agricultura familiar e artesanal. A proposta permite que produtos circulem fora da cidade de origem sem exigência de adesão ao Sistema Federal de Inspeção.
5: O produtor, às vezes, ele produz um queijo, ou um salame, ou um doce no seu município. E ele tem um selo de inspeção municipal. E ele só pode comercializar dentro do município dele. Mas o profissional que dá o selo de inspeção municipal é o mesmo que dá o selo de inspeção estadual e o selo de inspeção federal, que é o CIF. E, às vezes, você tem um município de um quilômetro de divisa com outro. A pessoa faz o queijo aqui e é convidado para participar de uma feira de produtos da agricultura familiar ou artesanal. Não pode ir porque ele não tem o CISB ou o CIF. O nosso projeto de lei pede que quem tenha o SIM possa comercializar o seu produto da agricultura familiar e artesanal nos municípios vizinhos também. Então a gente quer que, como se fosse, diga sim ao sim, quem tem o sim possa comercializar seu produto em todos os municípios do seu estado.
0: Dr. Flávio afirma que regras sanitárias criadas para grandes empreendimentos dificultam a regularização de pequenos produtores, incentivam a informalidade e limitam o acesso a mercados. Ele explica que o projeto prevê regulamentação pelo Ministério da Agricultura em até 180 dias.
1: Diego Andrade, do PSD de Minas Gerais, defende a criação do programa Leite do Povo para oferecer até 30 litros por mês aos beneficiários do Bolsa Família. Pela proposta, o governo federal deve pagar parte do custo e o restante seria descontado diretamente do benefício.
0: Diego Andrade afirma que a iniciativa pretende ampliar o acesso à alimentação com prioridade para famílias com crianças pequenas, gestantes e idosos. Ele também defende que a compra do leite seja feita de produtores e cooperativas brasileiras para fortalecer a produção nacional.
1: Termina agora o Jornal Câmara dos Deputados, produzido pela Rádio Câmara, com trabalhos técnicos de Wellington Teles e apresentação de Val Monteiro e Luciana Vieira. Uma boa